0: desvantagem.
1: Isso corrige ali e contribui para que esses trabalhadores possam comprar esses carros. Os critérios para acessar o programa continuam os mesmos, assim como os critérios de habilitação ao programa também não alteram.
2: Para solicitar adesão ao programa, acesse movebrasil.sistema.gov.br.
3: E Luciano, quem pretende comprar ou vender um carro usado vai poder agora fazer todo o processo por meio digital.
2: Uma nova resolução do Conselho Nacional de Trânsito autoriza a transferência de veículos de forma 100% eletrônica.
3: O procedimento vai reunir em uma única plataforma a assinatura do documento, a quitação de débitos e pagamentos de taxas.
2: Outra novidade é a modalidade de transferência custodiada, quando a liberação de recursos fica condicionada aos requisitos da transação.
4: A norma cria três modalidades de transferência de propriedade: convencional, eletrônica e eletrônica custodiada. Na modalidade eletrônica, as etapas do processo poderão ser realizadas digitalmente com integração ao Renavan, desde que seja feita a vistoria do veículo, entre outras exigências previstas. Quando estiver disponível, comprador e vendedor poderão realizar em um mesmo fluxo eletrônico etapas como o registro da negociação, a assinatura eletrônica da transferência, a consulta e o pagamento de débitos e taxas dos DETRANs estaduais e a conclusão da mudança de propriedade. Já na modalidade de transferência eletrônica custodiada, será possível manter em custódia o valor da negociação do bem durante a operação. Atualmente, a transferência de propriedade já conta com instrumentos digitais. Com a nova resolução, foram estabelecidas as condições para integrar essas etapas em um fluxo eletrônico vinculado ao Renavan. As operações também ficarão mais seguras, com requisitos de segurança definidos pela norma, como autenticação individual e multifator, rastreabilidade, trilhas de auditoria e mecanismos de prevenção e detecção de fraudes. Daniele Popov para a Voz do Brasil.
3: A fiscalização de trânsito poderá usar agora novos equipamentos para detectar, além do consumo de álcool, também o uso de drogas pelos motoristas.
2: A mesma resolução do Conselho Nacional de Trânsito, que atualizou a Lei Seca, estabeleceu ainda algumas mudanças nos procedimentos para testar os condutores.
3: Esse teste será feito em uma triagem inicial, com equipamentos mais sensíveis, e em caso positivo, em uma segunda etapa com o bafômetro.
2: O secretário nacional de trânsito, Adroaldo Catão, conversou comigo e Mariana Jungmann mais cedo e explicou o que muda e o que permanece igual na fiscalização sobre o consumo de álcool e drogas. Acompanhe.
5: Secretário Adroaldo Catão, seja muito bem-vindo à Voz do Brasil. Vamos falar dessa atualização sobre as regras da Lei Seca, que foram aprovadas recentemente. O que que o senhor destaca como mudanças mais importantes?
6: Olha, eu destaco dois pontos importantes. Primeiro, isso que você falou bem, é uma atualização, né? A Lei Seca está completando aí 18 anos de muito sucesso e era o momento de fazer algumas modificações no âmbito da resolução do contrato. Ou seja, tudo que está na lei, no Código de Trânsito, permanece, tá? O que a gente fez foi atualizar alguns procedimentos. E aí eu destaco dois pontos. O primeiro é o seguinte: o cidadão que for abordado inicialmente, ele agora vai poder fazer uma espécie de pré-teste, uma triagem, né? Isso facilita também o trabalho dos policiais, dos agentes. Por quê? Porque o cidadão que vai fazer aquele teste inicial, ele somente se for detectado algum indício de álcool, né, nesse primeiro teste, é que ele vai ser encaminhado ao uso do etilômetro oficial, que é esse que vai gerar, de fato, uma eventual penalidade. Isso facilita o trabalho também das polícias, evita filas, né, congestionamentos. Esse é um tipo de procedimento que, inclusive, algumas polícias já utilizam, tá? Mas isso não estava previsto na norma, isso gerava alguma insegurança jurídica. Então, a gente fez essa atualização, que é justamente para dar segurança jurídica, tanto para o cidadão quanto para o agente. Isso também permite que haja um tempo, né, entre o primeiro teste e um eventual segundo teste, para aqueles casos que muitas vezes geravam, inclusive, algumas manchetes sensacionalistas na imprensa, dizer assim: olha, o cidadão usou enxaguante bucal, vai aparecer álcool na boca. E a gente sabe que não é bem assim, porque esse álcool, ele não permanece na boca muito tempo. Então, o tempo entre fazer um primeiro teste e um segundo será suficiente para tirar qualquer dúvida, né? Porque o objetivo, obviamente, da Lei Seca não é pegar quem usa enxaguante bucal, mas sim quem bebeu e está dirigindo e, portanto, pode ter a sua capacidade de dirigir alterada. E o segundo ponto que eu destaco é a previsão dos equipamentos que têm sido chamados popularmente de drogômetros, né? Que são equipamentos que visam a detectar o uso de outras substâncias, que é a expressão que o Código de Trânsito utiliza. Tem o álcool e tem outras substâncias que também podem causar dependência e alteração da capacidade psicomotora. Então, a previsão desses equipamentos dá também segurança jurídica para que, a partir de agora, o Inmetro possa certificar esse tipo de equipamento, que, a partir daí, vai poder ser utilizado também nas operações lei seca para detectar não só o álcool, mas também essas outras substâncias que também levam a um risco, né? Dirigir tendo usado drogas ou usado esse tipo de substância, obviamente, leva a um risco à sociedade.
2: Secretário, as novas normas também prevêem que o agente de fiscalização deverá registrar pelo menos 2 sinais observados que confirmem a alteração da capacidade psicomotora do condutor. Antes, só o teste de alcoolemia era usado. Qual a importância desse registro adicional se já tem o bafômetro?
6: Não, na verdade não é um registro adicional, é um ou outro. O que que acontece? Você pode usar já era assim, tá? Isso é importante dizer. Hoje já está previsto na lei que o agente ele pode detectar comportamentos que mostrem que o cidadão está com seu comportamento alterado, né? Pelo uso de drogas ou álcool, mesmo que ele se recuse ao uso do bafômetro, do etilômetro ou, no caso agora, do chamado drogômetro. O que a resolução fez foi dar mais procedimento, mais clareza, para evitar contestações posteriores na justiça. Então, isso dá mais transparência também e aumenta a capacidade do Sistema Nacional de Trânsito de aferir esses dados, né? Isso também é muito importante. Então, é obrigatório agora que se coloque pelo menos 2 comportamentos alterados para que isso seja mais explicitado, mais transparente. Mas continua como é hoje. Basta o uso do etilômetro ou, no caso agora, quando houver o equipamento, o uso do chamado drogômetro. Essa situação acontece quando o agente, mesmo diante da recusa, detecta que há um comportamento claramente indicando o uso de álcool ou de outras substâncias.
5: E houve mudanças aí, secretário, em relação aos procedimentos quando o condutor se recusa a fazer o bafômetro ou continua como era antes, mesmo se recusando, ele vai sofrer as penalidades?
6: Continua exatamente como era antes, não mudou nada nisso aí, a lei continua valendo, tá? Não houve nenhuma modificação, ou seja, se o cidadão se recusar, seja usar o etilômetro ou outro equipamento, ele vai responder pela recusa, que é uma infração específica, que é aquela que lhe dá multa de quase R$3.000 e lhe submete a uma suspensão da sua CNH. Então, realmente é um procedimento que continua do jeito que está hoje e o cidadão tem que saber que ele pode, obviamente, se recusar, mas se ele se recusar, ele está sujeito a esse tipo de infração. Lembrando que mesmo que ele se recuse, e além de levar multa, se ele tiver com comportamentos que demonstre que ele está embriagado ou sob uso de outras substâncias, também continua a responsabilidade do agente de detectando que isso aconteceu, enquadrá-lo eventualmente, se for o caso, também como crime.
2: Então, secretário, não muda nada em relação às obrigações e direitos dos condutores, né? A resolução não estabelece nenhum novo tipo de infração, certo?
6: Certo, exatamente, não muda a infração continua a mesma, a infração ela está prevista no Código de Trânsito. O que a resolução faz é isso, atualizar procedimentos, dar mais segurança jurídica e prever a possibilidade de certificar os chamados equipamentos drogômetros, os chamados drogômetros, equipamentos para aferir a presença de outras substâncias que estão no momento da abordagem atrapalhando a capacidade psicomotora do agente e impedindo a sua direção mais segura.
5: Muito bem, nós conversamos com Adroaldo Catão, secretário nacional de trânsito. Muito obrigada, secretário, por sua entrevista aqui à Voz do Brasil.
6: Eu que agradeço.
3: O fenômeno climático El Niño pode afetar diferentes áreas do país, com reflexo nas chuvas, na agricultura e até no abastecimento de energia.
2: Por isso, o setor elétrico também reforça o planejamento para se antecipar aos possíveis impactos do fenômeno e reforçar a segurança no fornecimento de energia.
3: As estratégias foram discutidas durante um evento promovido pela Agência Nacional de Energia Elétrica, ANEEL.
0: O risco de eventos climáticos extremos coloca o planejamento como uma das prioridades para o setor elétrico. A preocupação é reduzir os impactos de um possível El Niño intenso sobre o sistema, especialmente nas regiões mais vulneráveis, como explica Sandoval Feitosa, diretor-geral da Agência Nacional de Energia Elétrica, a ANEEL.
7: Projeções internacionais da Administração Nacional Oceânica e Atmosférica dos Estados Unidos estimam elevada probabilidade, mais de 90%, de um El Niño muito forte para ocorrer entre outubro e dezembro de 2026, reforçando a necessidade de preparação antecipada.
0: Para aumentar a segurança do sistema, o Comitê de Monitoramento do Setor Elétrico aprovou a antecipação de 1,8 gigawatts de capacidade. Essa quantidade pode abastecer mais de 1,5 milhão de residências ou alimentar grandes complexos industriais e cidades de grande porte. As distribuidoras de energia planejam investir cerca de 20 bilhões de reais na modernização das redes, enquanto o Operador Nacional do Sistema Elétrico, ONS, lançou um portal para acompanhar diariamente a evolução do fenômeno. No norte, a ANEEL também antecipou recursos para a compra e a estocagem de combustível antes da redução do nível dos rios. Para o secretário nacional de Energia Elétrica do Ministério de Minas e Energia, João Daniel Cascalho, a atuação conjunta é fundamental para enfrentar o cenário.
8: É isso que fortalece o setor. Atuação coordenada, preventiva, antecipada e com ações efetivas. Por isso que, quando eu vejo aqui um painel com geração, transmissão, distribuição, Agência de Águas, Defesa Civil, Agência Nacional de Energia Elétrica, eu vejo que é assim que a gente atua de uma forma coordenada com ações efetivas.
0: A articulação do Ministério de Minas e Energia com a ANEEL, a Agência Nacional de Águas e a Defesa Civil inclui ainda leilões de potência, monitoramento por satélite para prevenção e combate a queimadas e medidas relacionadas à vazão de Belo Monte. Reportagem Luciana Colares de Holanda.
2: Vamos continuar falando aí, Luciana, sobre energia, dessa vez dentro de casa, a economia dentro de casa.
5: Pois é, Luciana, na hora de comprar eletrodomésticos, por exemplo, existe uma etiqueta em formato de lâmpada nas cores preta e amarela.
2: É o selo Procel, uma referência para quem busca economia na conta de luz e mais eficiência energética.
5: Os detalhes você vai ouvir agora na reportagem de Márcia Fernandes.
9: O selo Procel de economia de energia ajuda a identificar produtos com maior eficiência energética. Ele é concedido aos equipamentos classificados pelo Inmetro na categoria A, que é a nota máxima concedida pelo Instituto, e indica aparelhos mais econômicos, como explica o diretor do Departamento de Informações, Estudos e Eficiência Energética do Ministério de Minas e Energia, Sérgio Aire Moraes.
10: É uma espécie de medalha. Eu sei que, ao adquirir um determinado equipamento com o selo Procel, dentre todos os equipamentos classificados como A, ele é mais eficiente. Então, eu estou no topo da categoria. Então, cumpre esse papel de informar o cidadão que aquele determinado equipamento tem um reconhecimento, um mérito maior de eficiência.
9: O selo funciona como um indicativo para os consumidores que buscam economia na conta de luz. O biólogo Sinomar Fonseca foi com a família a uma loja em Brasília procurar uma geladeira e uma máquina de lavar e levou em conta o consumo de energia na hora da compra.
11: Eu sempre olho e tomo cuidado de entender, né, o que está sendo a mensagem que está sendo passada. E os selos, eles têm um indicativo, né, para mostrar esse consumo. Tento sempre escolher o melhor consumo, né?
9: Podem levar o selo outros produtos, como lâmpadas, ar-condicionado, ventilador, televisões e eletrodomésticos em geral. O selo Procel estende-se também às edificações, para indicar aquelas que oferecem melhor desempenho energético e economizam mais, como explica Sérgio Aire Moraes, do Ministério de Minas e Energia.
10: Ela tem que ser eficiente nos seus sistemas de iluminação, de ar-condicionado e a própria estrutura envoltora da edificação, piso, parede, teto, elas têm que apresentar um melhor desempenho. Aí sim passa a ter uma autorização de exibir essa placa do selo Procel na entrada da edificação.
9: Antes de receberem o selo, os produtos passam por testes e avaliações técnicas em laboratórios. Vale lembrar que, além da diferença na conta de luz, produtos e edificações que trazem o selo Procel têm menores custos de operação e manutenção e contribuem para um uso mais racional dos recursos naturais, já que consomem menos energia para realizar a mesma função. Reportagem, Márcia Fernandes.
2: Produtores rurais, pesquisadores e consumidores contam agora com uma plataforma para acompanhar preços de alimentos e previsão de safras.
3: A Companhia Nacional de Abastecimento, a Conab, lançou uma nova versão do Portal das Informações, que reúne em um único endereço mais de 80 painéis e serviços agropecuários.
2: O gerente de dados e inteligência da Conab, Herbert Filgueiras, explica o impacto dessa modernização do serviço.
12: A reformulação do portal nasceu assim, com o objetivo de democratizar o acesso aos dados e informações que a Conab produz, né? E às vezes esses dados ficavam pulverizados, né? E difícil de encontrar. A gente consolidou diferentes ambientes distintos, modernizamos as interfaces de acesso com o objetivo de fortalecer o processo de governança da informação de dados, né?
3: Acesse a plataforma em portal de informações, tudo junto sem cedilha e tio, .conab.gov.br.
2: Celular, redes sociais e inteligência artificial já fazem parte da rotina de crianças e adolescentes.
3: E com tantos desafios no ambiente digital, professores também precisam estar preparados para orientar os estudantes sobre segurança, privacidade e uso responsável da tecnologia.
2: Uma formação gratuita e online oferece ferramentas para ajudar os educadores a levar esse debate para a sala de aula.
13: O uso excessivo de celulares, redes sociais e inteligência artificial por crianças e adolescentes desafia pais e professores. Para ajudar a orientar os jovens no mundo conectado, o Ministério da Educação e a SaferNet Brasil, com apoio do governo do Reino Unido e da Meta, oferecem a segunda edição do curso gratuito Segurança e Cidadania Digital em Sala de Aula. A formação online é voltada para educadores das redes pública e privada. Com 40 horas, o curso aborda temas como tempo de tela, cyberbullying, proteção de dados e fake news, como explica a coordenadora-geral de Educação Digital do MEC, Ana Dalfabro.
14: Ele trata de temas sobre segurança e privacidade na internet. A gente sabe, né, a crescente violência que as crianças têm sofrido dentro do ambiente digital. Então, um curso super importante para esse público. Fala também sobre a necessidade de empatia, respeito nas redes, né, nessa convivência hoje dentro do mundo digital. Então, de fato, um curso muito útil para os professores hoje, dado o dia a dia deles em sala de aula. Curso é todo online, os professores conseguem fazer no seu ritmo, né, na hora que funciona melhor para parar e conseguir se dedicar a uma formação. Então, bem mão na massa.
13: Para fazer o curso, acesse o site avamec.mec.gov.br, faça o login com sua conta gov.br e busque por Segurança e Cidadania Digital em Sala de Aula, segunda edição. Depois, basta clicar em inscrever-se e começar as aulas. Reportagem Gilberto Evangelista.
3: Profissionais que ainda não têm curso superior ou que possuem graduação em área diferente daquela que atuam podem concorrer a bolsas integrais de licenciatura pelo PRILEI, um programa de formação inicial e continuada de professores.
2: Podem concorrer também a bolsas integrais de licenciatura aqueles que tiveram bom desempenho no Enem.
3: As bolsas são oferecidas por universidades federais, estaduais e instituições privadas sem fins lucrativos que participam do programa.
2: Para aderir ao PRILEI, as instituições privadas de educação superior devem acessar o Sistema Integrado de Monitoramento, Execução e Controle em cimec.mec.gov.br.
3: E essas foram as notícias do governo federal.
2: Uma realização da Secretaria de Comunicação Social da Presidência da República.
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2: Fique agora com as notícias do Poder Judiciário e do Congresso Nacional. Boa noite.
3: Boa noite, até amanhã.
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17: STF encerra amanhã julgamento da denúncia contra ex-deputados estaduais Rodrigo Bacelar e TH Joias do Rio de Janeiro.
18: STJ reafirma que envio de pornografia pela internet pode configurar importunação sexual.
17: Caixa Econômica Federal vai ter de pagar horas extras à bancária que não era obrigada a registrar ponto.
18: Boa noite, eu sou o Arthur Filho.
17: E eu sou Walter Lima.
18: A primeira turma do Supremo Tribunal Federal aceitou denúncia contra o ex-presidente da Assembleia Legislativa do Rio, Rodrigo Bacelar, e o ex-deputado estadual Tiego Raimundo dos Santos Silva, conhecido como TH Joias.
17: O julgamento acontece em sessão virtual da primeira turma, que termina amanhã, mas todos os votos já foram apresentados.
18: Eles são acusados de obstrução de investigação em um caso que envolve o vazamento de informações sigilosas da Operação Zargum, que investigava a atuação do Comando Vermelho e conexões com agentes públicos no Rio de Janeiro.
17: Bacelar e TH Joias são acusados de repassar informações sigilosas sobre a operação contra criminosos.
18: Crime de importunação sexual também pode ser praticado pela internet sem que haja contato direto.
17: Esse entendimento foi reafirmado pelo STJ. Fátima Uchoa.
19: Um homem enviou imagens íntimas a várias vítimas. Ele foi condenado por perseguição e importunação sexual a 4 anos e meio de reclusão em regime inicial semiaberto, mas o Tribunal de Justiça do Rio de Janeiro avaliou que o crime de importunação exigiria contato físico. No entanto, a quinta turma do STJ restabeleceu a condenação do homem por entender que tal delito pode ser cometido por meio de recursos tecnológicos, sem que haja contato físico entre o criminoso e a vítima. Segundo o relator ministro Joel Ilan Paciornik, o crime de importunação sexual pode ser caracterizado pelo simples envio de fotos ou vídeos pornográficos sem o consentimento da vítima, o que foi verificado nessa ação penal.
18: A Caixa Econômica Federal vai ter de pagar horas extras a uma bancária que não era obrigada, por regra interna, a registrar o ponto.
17: A sétima turma do TST decidiu que essa condição não afasta a obrigação da empresa de controlar a jornada. Samanta Flor.
20: A bancária afirmou que trabalhava das 8 da manhã às 8:30 da noite. A Caixa disse que ela cumpria jornada menor e que, por ser considerada funcionária que exerce um cargo de confiança, o registro de ponto era opcional. Mas o banco não apresentou os controles de jornada. Para a sétima turma do TST, nessa situação, vale a suposição de que o horário informado pela trabalhadora é verdadeiro. A decisão foi unânime.
18: Justiça estabelece medidas para reforçar controle sobre mineração na APA do Tapajós, no Pará.
17: Decisão atende a pedidos feitos pelo Ministério Público Federal. Sabrine Menezes.
21: Com a sentença, se torna obrigatória a autorização prévia do ICMBio para iniciar o processo de lavra. Apenas o título minerário, concedido pela Agência Nacional de Mineração, não é mais suficiente. A Justiça também aprovou um acordo entre o MPF e o ICMBio que amplia a fiscalização e a proteção da unidade de conservação. A ação foi ajuizada pelo MPF em 2024, após identificar problemas na comunicação e na articulação entre os órgãos responsáveis pela regulação da mineração e pela proteção ambiental da APA.
18: Tribunal Superior Eleitoral proíbe Pablo Marçal de usar recursos oficiais para a campanha.
17: Decisão foi tomada na sessão desta quinta-feira e vale até o julgamento do mérito do registro de candidatura de Marçal. Guilherme Firmino tem mais informações.
22: O plenário do TSE deferiu tutela de urgência e proibiu Pablo Marçal de usar recursos públicos na campanha eleitoral. Marçal também foi vetado de participar da propaganda eleitoral gratuita no rádio e na televisão e de debates. No processo, o Ministério Público Eleitoral alega que Pablo está inelegível até 2032 e que não cumpriu o prazo mínimo de 6 meses de filiação ao PRTB para disputar as eleições. A decisão dessa quinta não antecipa o julgamento de registro de candidatura de Pablo Marçal, que ainda vai ser julgado pela Justiça.
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18: A você, uma boa noite.
17: E até amanhã.

0: sou Humberto Pinheiro e estes são os destaques de hoje do Jornal do Senado, que começa agora. Aumento de acidentes com motociclistas de aplicativos gera resposta do Senado. 7 organizações internacionais vão acompanhar as eleições de outubro no Brasil. Projeto torna obrigatória a orientação vocacional para jovens em medidas socioeducativas. Boa noite. O número de acidentes envolvendo motociclistas em atividade profissional cresceu 34,92% entre 2023 e 2025, segundo dados do Ministério Público do Trabalho. Diante desse cenário, projetos em análise no Senado propõem mudanças nas regras da atividade, incluindo a adoção de seguros obrigatórios e alterações nas exigências para a obtenção da Carteira Nacional de Habilitação. O repórter Douglas Castilho traz os detalhes.
1: Elvis Macedo, garçom morador do Rio de Janeiro, se dirigia da Zona Sul Carioca à cidade vizinha Niterói quando a moto que o levava se chocou com um carro, causando traumatismo craniano e a ruptura do fêmur. Elvis relatou sua experiência e chamou atenção para a observação no hospital de casos semelhantes ao seu.
2: Eu fiquei numa ala onde havia mais ou menos umas 20 pessoas que tinham o mesmo problema que o meu, se acidentaram de moto. E eu acho que esse assunto das motos por aplicativo devem ser discutidos mais nos meios políticos, que deve haver algum tipo de lei.
1: A percepção de Elvis é amparada por dados do Ministério Público do Trabalho, que demonstram que o crescimento nas notificações de acidentes de trabalho com motos aumentou 34,92% entre os anos de 2023 e 2025. Diante desse cenário, senadores apresentaram nos últimos anos projetos de lei regulamentando a profissão e garantindo mais segurança aos motoristas. Um deles obriga as empresas de tecnologia a fornecerem seguro de acidentes pessoais para os seus entregadores. Outro texto prevê a necessidade de um motociclista ter sua carteira de habilitação com a observação de que exerce atividade remunerada, o que gera novas obrigações ao piloto. Ambos os projetos aguardam votação nas comissões.
0: Democratizar o acesso aos investimentos e incentivar o pequeno investidor são objetivos de projeto de lei pronto para ser votado na Comissão de Educação. De autoria da senadora Jussara Lima, do PSD do Piauí, a proposta cria a Semana Nacional do Pequeno Investidor, na segunda semana de outubro, com ações de educação financeira, como seminários, palestras e debates. Segundo o texto, a iniciativa busca ampliar o conhecimento sobre finanças pessoais e estimular decisões baseadas em informações confiáveis. Para o senador Flávio Arnes, do PSB do Paraná, a medida também pode contribuir para reduzir golpes contra pequenos investidores. E a Comissão de Constituição e Justiça analisa o projeto de lei que torna obrigatória a orientação vocacional para adolescentes que cumprem medidas socioeducativas. A proposta já recebeu parecer favorável na Comissão de Educação. A reportagem é de Bruno Lourenço.
3: O projeto de lei inclui testes de aptidões, interesses e habilidades nos programas de atendimento socioeducativo. A regra valerá tanto para jovens que cumprem medidas em regime de semi-liberdade, quanto para aqueles que se encontram internados. A proposta já passou pela Comissão de Educação e Cultura, quando a senadora Tereza Leitão, do PT de Pernambuco, destacou que a capacitação profissional é essencial para afastar os jovens do crime.
4: A escolarização e a profissionalização do adolescente em conflito com a lei são, portanto, pilares desse sistema, pois funcionam como instrumento de ressocialização e de construção de projetos de vida que afastem o jovem da reincidência infracional.
3: Depois da CCJ, o texto vai ao plenário do Senado.
0: Nas redes sociais, a liberdade de expressão convive diariamente com a circulação de informações falsas e discursos de ódio. Encontrar um equilíbrio entre garantir o direito de se manifestar e combater conteúdos que podem causar danos foi o desafio discutido pelos senadores na Comissão de Educação. Durante a audiência foi apresentado o programa Senado Verifica, um canal de interação do Senado com o cidadão para a checagem de informações publicadas em qualquer meio de comunicação. Repórter Rodrigo Rezende.
5: O senador Paulo Paim, do PT do Rio Grande do Sul, afirmou que discutir limites para o conteúdo publicado nas redes sociais envolve também o debate sobre liberdade de expressão e censura.
6: Defendemos a liberdade de expressão, que é um direito fundamental. O que precisamos é de um ambiente em que as pessoas possam debater, divergir, defender suas posições, sem transformar o outro no inimigo.
5: Frederico Franco Alvim, representante da Assessoria Especial de Enfrentamento à Desinformação do Tribunal Superior Eleitoral, ressaltou que as redes sociais podem prejudicar a democracia ao destacar determinados temas em relação a outros.
7: O fato é que a gente também tem dentro das redes sociais uma realidade deturpada, porque a realidade, a complexidade da realidade não cabe num feed de rede social.
5: Maria Laura Soares de Silva, jovem senadora do estado do Rio de Janeiro, afirmou que a velocidade de mudança das tecnologias exige iniciativas rápidas.
8: A inteligência artificial, em questão de 2-3 anos, avançou de forma inexplicável. E hoje é um realismo surreal, onde você nem consegue mais identificar o que é verdade e o que não é.
5: Durante a audiência foi apresentado o programa Senado Verifica, um canal de interação do Senado com o cidadão destinado à checagem de informações publicadas em qualquer meio de comunicação.
9: Eleições 2026.
0: O Tribunal Superior Eleitoral confirmou que pelo menos 7 organizações internacionais vão acompanhar as eleições de 2026 no Brasil. OEA, União Europeia e Parlasul estão entre as entidades convidadas para acompanhar a preparação, a votação e a apuração. Repórter Pedro Pincer.
10: Foram convidadas oficialmente a Organização dos Estados Americanos, a União Europeia, a Liga dos Estados Árabes, a Rede dos Órgãos Jurisdicionais e de Administração Eleitoral dos Países de Língua Portuguesa, a União Interamericana de Organismos Eleitorais e a Rede Mundial de Justiça Eleitoral, além do Parlasul. O presidente do TSE, ministro Nunes Marques, reafirmou a segurança e a credibilidade dos sistemas e dos processos eleitorais brasileiros.
11: O Brasil tornou-se, ao longo das últimas décadas, uma referência mundial na realização de eleições. A vanguarda entre as democracias representativas contemporâneas é resultado da contínua e paulatina construção de um processo eleitoral eficiente, ancorado em normativos modernos e em sistemas tecnológicos capazes de garantir a transparência, a segurança e a credibilidade das eleições.
10: Na prática, as missões de observação eleitoral são tidas como pilares de confiança pública. Os relatórios independentes produzidos pelas comitivas avaliam a integridade dos sistemas e o cumprimento da legislação, sugerindo melhorias contínuas.
0: E você conhece o termo afroconveniência? É quando uma pessoa branca se declara negra para obter algum tipo de vantagem, como reserva de vagas nas universidades, por exemplo. Mudanças na declaração de cor de candidatos desde a aprovação de cotas para campanhas reacenderam o debate sobre a afroconveniência no contexto eleitoral. Quem explica é a repórter Marcela Diniz.
12: Dados preliminares do Tribunal Superior Eleitoral mostram que as candidaturas negras são maioria nas eleições de 2026, representando 49,9% do total. O aumento do número de pessoas que se declaram pretas ou pardas pode estar relacionado à maior identificação racial. Mas essa autodeclaração nem sempre corresponde à experiência de sofrer racismo ou à percepção das desigualdades sociais relacionadas à raça. Nesse contexto, aparece o conceito de afroconveniência, usado para descrever casos em que uma pessoa se declara negra para obter benefícios de políticas afirmativas como as cotas raciais. O senador Paulo Paim, do PT do Rio Grande do Sul, lembra que desde a emenda constitucional 133 de 2024, os partidos políticos devem destinar no mínimo 30% de recursos dos fundos eleitoral e partidário para candidaturas de pessoas pretas e pardas. É aí que a afroconveniência aparece como estratégia de campanha.
13: Muitos que nunca se identificaram como negro passam a partir desse momento a assumir uma negritude, entre aspas, para que eles tenham direito a um financiamento maior para sua campanha e também mais espaço na televisão. E você está tirando um percentual daqueles que realmente sofreram o preconceito nesse país.
12: De 2022 a 2026, 786 candidatos mudaram sua declaração de cor junto ao TSE. A maioria transitou de branco para pardo.
0: Música. Com edição de Paulo Groba e trabalhos técnicos de João Lira, o Jornal do Senado fica por aqui. Acompanhe agora as notícias da Câmara dos Deputados. Boa noite e até amanhã.
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15: Projetos de lei ampliam o alcance do benefício de prestação continuada.
16: Comissões debatem limites para reajustes anuais nas alíquotas do IOF.
15: Parlamentares defendem políticas para combater a violência de gênero.
17: Boa noite. Carol D'Artora, do PT do Paraná, defende o avanço de proposta em debate na Câmara que criminaliza a misoginia. A deputada também apresentou projetos para ampliar o enfrentamento no ambiente digital, com punição a grupos organizados que financiam conteúdos de ódio contra as mulheres.
15: Carol D'Artora destaca que suas propostas também tratam da combinação entre misoginia e racismo nas redes sociais. A parlamentar afirma que esse recorte é necessário para proteger especialmente mulheres negras, mais expostas a crimes de ódio no ambiente digital.
17: A Lei Maria da Penha completou 20 anos em 7 de agosto. Jaque Rocha, do PT do Espírito Santo, considera que a legislação mudou o enfrentamento à violência contra as mulheres, ao criar mecanismos de proteção e ao responsabilizar os agressores.
15: De acordo com Jaque Rocha, a violência contra mulheres e meninas também ganhou novas formas, inclusive no ambiente digital. Por isso, a deputada defende a aprovação do projeto que criminaliza a misoginia como forma de ampliar a proteção contra discursos de ódio e violência.
17: Daniela do Vaguinho, do Republicanos do Rio de Janeiro, enaltece os 20 anos da Lei Maria da Penha. A deputada ressalta, porém, que os números de feminicídios e de casos de violência doméstica mostram que ainda há desafios a enfrentar.
15: Daniela do Vaguinho defende o fortalecimento da rede de proteção com mais delegacias especializadas, centros de atendimento e casas de acolhimento. Ela também destaca a importância da prevenção e da educação para evitar que a violência contra a mulher aconteça.
17: Maria do Rosário, do PT do Rio Grande do Sul, alerta para os riscos de violência e abuso contra crianças e adolescentes nas plataformas digitais. Ela defende o cumprimento do ECA digital e a responsabilização das empresas diante de conteúdos que estimulem violência e automutilação.
15: Maria do Rosário também apoia a suspensão das transmissões ao vivo da plataforma Discord no Brasil e afirma que é preciso fortalecer a proteção de crianças e adolescentes nas redes. Ela defende ainda o apoio às famílias e às escolas para prevenir esses riscos.
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14: Saúde.
17: A Câmara aprovou diretrizes para o atendimento no SUS de mulheres na menopausa. A repórter Paula Bittar acompanhou a votação.
19: A Comissão de Constituição e Justiça da Câmara aprovou uma proposta que cria diretrizes no Sistema Único de Saúde para a atenção integral à saúde de mulheres no climatério e na menopausa. O climatério é a transição entre a fase reprodutiva e a não reprodutiva da vida da mulher. Já a menopausa ocorre após 12 meses sem menstruação. Estudos do Ministério da Saúde mostram que o climatério está associado a sintomas físicos e psíquicos, como ondas de calor, distúrbios do sono, alterações do humor, osteoporose e maior risco cardiovascular. A relatora da medida na comissão, deputada Tabata Amaral, do PSB de São Paulo, ressaltou que aproximadamente 29 milhões de brasileiras estão no climatério, período de transição hormonal da mulher que pode começar por volta dos 40 anos, com casos também de menopausa precoce ainda antes disso. Ela destacou que, embora não seja uma doença, a menopausa pode afetar significativamente a saúde física, mental, sexual, metabólica e cardiovascular das mulheres, além de comprometer sua qualidade de vida, permanência no mercado de trabalho e geração de renda. A proposta aprovada estabelece que o SUS deve oferecer ações educativas e de conscientização, exames e medicamentos e atendimento integral e multiprofissional. O texto também prevê incentivo a pesquisas, produção de dados e monitoramento em parceria com estados e municípios. A proposta cria ainda o Dia Nacional de Conscientização sobre a Menopausa, a ser celebrado em 18 de outubro. O projeto, que cria diretrizes no SUS para a atenção integral à saúde de mulheres no climatério e na menopausa, pode seguir diretamente para o Senado, a menos que haja recurso para votação antes pelo plenário da Câmara. Da Rádio Câmara, de Brasília, Paula Bittar.
9: Direitos Humanos.
15: Peredita da Silva, do PT do Rio de Janeiro, defende medidas para combater o etarismo e pede que o envelhecimento não seja associado à perda de autonomia. Ela acredita que o preconceito se agrava quando combinado a fatores como gênero, raça, deficiência e condição social.
17: Benedita da Silva também propõe ações para promover um envelhecimento saudável, com mais acesso à saúde, cultura, esporte, educação e lazer. Ela sustenta que é preciso garantir não apenas mais anos de vida, mas qualidade de vida, participação social e respeito aos idosos.
9: Previdência.
15: Projeto de bacelar do PV da Bahia cria um auxílio transitório para o cuidador principal de pessoa que recebeu o benefício de prestação continuada. Pela proposta, o auxílio será pago por um ano no valor de meio salário mínimo após a interrupção do benefício com a morte do dependente.
17: Segundo bacelar, a medida busca amparar mães e cuidadores que deixaram o mercado de trabalho para se dedicar aos cuidados de familiares. O projeto também prevê o reconhecimento do período dedicado ao cuidado para fins de aposentadoria.
15: Heloísa Helena, da Rede do Rio de Janeiro, propõe a criação da Renda Universal de Cidadania para pessoas com deficiência, sem exigência de comprovação de renda. A ideia, segundo ela, é superar as limitações do benefício de prestação continuada e criar um modelo que fortaleça a proteção social.
20: Hoje no Brasil, infelizmente, para que se tenha acesso ao BPC, é preciso que a família não seja pobre, ela esteja à beira da miséria humana, por causa da vinculação a um quarto de salário. Então, nós entendemos que as pessoas que têm alguma deficiência, seja caracterizada como deficiência física, transtorno psíquico, mental, transtorno do espectro autista ou qualquer um outro, ele tenha direito a esse benefício.
17: Heloísa Helena conclui que a mudança pode ampliar a dignidade, a autonomia e a segurança econômica. Ela explica que, se aprovada, a renda básica de cidadania deve ser implementada de forma gradual e sustentável, como instrumento de apoio à sobrevivência e à inclusão social.
9: Justiça.
15: Lucas Redecker, do PSD do Rio Grande do Sul, afirma que novas investigações sobre fraudes no INSS reforçam suspeitas discutidas durante a comissão parlamentar de inquérito que apurou descontos indevidos de aposentados. O legislador critica a rejeição do relatório da CPI.
17: Lucas Redecker cobra a responsabilização dos envolvidos no esquema investigado, além da recuperação dos recursos desviados. O parlamentar avalia que, apesar de os aposentados terem sido ressarcidos, é necessário avançar nas punições para evitar a impunidade.
9: Trabalho.
15: A Câmara aprovou uma regulamentação para as profissões de agentes indígenas de saúde e de saneamento. A repórter Paula Bittar acompanhou a votação.
19: A Comissão de Constituição e Justiça da Câmara aprovou uma proposta que regulamenta as profissões de agente indígena de saúde e de agente indígena de saneamento. Segundo o texto aprovado, para exercer as funções, o profissional deverá ser indígena, residir na área da comunidade de atuação, ter idade mínima de 18 anos, dominar a língua da comunidade e conhecer os costumes e sistemas tradicionais de saúde do povo indígena. Será exigida ainda a conclusão do ensino fundamental e de curso de qualificação específico definido pelo Ministério da Saúde. O agente indígena de saúde atuará na prevenção de doenças e na promoção da saúde das populações indígenas. As ações serão domiciliares ou comunitárias, individuais ou coletivas, seguindo as diretrizes do SUS. Os agentes devem atuar para prevenir doenças, monitorar a saúde dos indígenas, prestar primeiros socorros e mobilizar as comunidades. Já o agente indígena de saneamento trabalhará com a mesma finalidade, atuando especificamente em saneamento básico e ambiental. Entre as atribuições dele estão o monitoramento e a manutenção de sistemas de saneamento e ações de saneamento para prevenir doenças. A relatora na comissão, deputada Lídice da Mata, do PSB da Bahia, ressaltou a relevância dessa proposta.
2: É um projeto que já estava aqui na comissão há algum tempo, que trata do reconhecimento dos agentes de saúde indígena. Esse é um projeto que diz respeito ao acesso à saúde da população, daqueles que mais precisam, especialmente da nossa população indígena. Tem interesse do Ministério da Saúde para que fosse aprovado, mas principalmente o interesse dessa casa em aprovar projetos que são projetos de origem nos nossos deputados.
19: A proposta que regulamenta as profissões de agente indígena de saúde e de agente indígena de saneamento já pode seguir ao Senado, a menos que haja recurso para votação antes pelo plenário da Câmara. Da Rádio Câmara, de Brasília, Paula Bittar.
9: Agricultura.
17: Zé Neto, do PT da Bahia, apresentou o projeto que amplia o acesso de cooperativas de agricultura familiar a financiamentos para a instalação de sistemas de geração de energia renovável. A proposta busca reduzir custos e estimular o uso de fontes como solar e eólica no campo.
21: O que nós queremos é, e existe o projeto 1228, que prevê 10% dos recursos do BNDES com juros bem plausíveis, para que esses juros mais baixos atendam os pequenos e microempreendedores do campo da agricultura familiar. E nós estamos estendendo isso com o nosso projeto, que é o projeto 3066, que ele visa exatamente trazer também para esse foco as cooperativas de agricultura familiar. Nós precisamos fortalecer as cooperativas.
15: De acordo com Zé Neto, o financiamento com juros mais baixos pode ampliar a geração de energia limpa no campo. Ele acredita que a medida pode beneficiar especialmente produtores das regiões norte e nordeste do país, onde há grande potencial para a geração de energia solar.
9: Economia.
17: Comissão da Câmara aprova projeto que limita aumentos do IOF. Entenda na reportagem de Silvia Munhato.
22: A Comissão de Desenvolvimento Econômico da Câmara aprovou projeto que fixa novos tetos para as alíquotas do Imposto sobre Operações Financeiras, o IOF, além de criar limites para eventuais aumentos de alíquotas. O deputado Maurício Marcon, do PL do Rio Grande do Sul, relator do texto, foi favorável à medida.
23: Então o IOF, ele é o imposto regulatório, ele foi criado, né, para a gente ver o rastreio do dinheiro, mas não ser arrecadatório. E o governo hoje tem usado esse imposto para arrecadar. Então a gente coloca um limite nesses aumentos que o governo pode fazer, justamente para tentar trazer segurança jurídica para quem quer investir no Brasil.
22: Pela proposta, o aumento máximo anual do IOF sobre operações de crédito seria de 70%, para operações cambiais, de 100%. Na discussão do texto na comissão, o deputado Helder Salomão, do PT do Espírito Santo, foi contrário às mudanças, por entender que elas alterariam o cenário atual, resultando em perda de arrecadação sem uma necessária compensação. A proposta que fixa novos tetos para o IOF e cria limites para futuros aumentos será analisada agora pela Comissão de Finanças e Tributação. Da Rádio Câmara de Brasília, Silvia Munhato.
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9: Relações Exteriores.
15: Welter, do PT do Paraná, apoia o combate à disseminação de fake news, lembrando que a desinformação representa uma ameaça à democracia. O deputado também critica o que considera interferência externa no debate político e eleitoral brasileiro.
17: Ao fazer um balanço positivo da economia, Welter cita a geração de empregos, o controle da inflação, o aumento da renda e a redução das desigualdades. O parlamentar também menciona os investimentos do governo federal em saúde, educação e infraestrutura.
15: Jandira Fegali, do PCdoB do Rio de Janeiro, critica a postura do governo dos Estados Unidos em relação ao Brasil. Ela afirma que a retomada de uma política que busca subordinar a América do Sul aos interesses norte-americanos representa uma ameaça à soberania dos países da região.
17: Jandira Fegali alerta para possíveis interferências indevidas no processo eleitoral por meio das redes digitais, com questionamentos sobre as urnas eletrônicas. A parlamentar defende uma reação institucional que preserve a independência do Brasil e o funcionamento da democracia.
1: Meio ambiente.
15: Alguns métodos de alimentação de animais utilizados para produzir iguarias causam sofrimento aos bichos. Por isso, uma lei já sancionada pela Presidência da República, depois de aprovada nas comissões da

0: e foi relator do texto em uma das comissões da Câmara, o processo pode causar doenças e levar à morte precoce do animal.
1: A alimentação forçada é uma prática extremamente cruel. Funciona com a introdução de tubos na garganta das aves para aumentar artificialmente o fígado do animal. Nós estudamos o tema e vimos que isso provoca sofrimento intenso e aumenta muito a mortalidade dessas aves.
0: Quem descumprir a nova lei pode receber como punição detenção de 3 meses a 1 ano e multa. Essa pena está prevista na Lei dos Crimes Ambientais, que também estabelece outras sanções administrativas para quem maltrata animais. Pelo texto aprovado, a proibição abrangerá tanto os produtos vendidos na forma natural quanto os enlatados. Da Rádio Câmara de Brasília, Maria Neves.
2: Comissões. Chico Alencar, do PSOL do Rio de Janeiro, defende projeto que condiciona a liberação das chamadas emendas PIX à aprovação prévia de um plano de trabalho. Autor da matéria, ele explica que o objetivo é ampliar o controle sobre esses repasses diretos a estados e municípios.
3: Chico Alencar também ressalta que a proposta cria mecanismos de rastreamento dos recursos, prestação de contas e uso de conta bancária específica. O deputado argumenta que as medidas podem evitar desvios após auditorias apontadas em irregularidades na aplicação do dinheiro.
2: Esporte. Luiz Lima, do Novo do Rio de Janeiro, comemora a aprovação de projeto que torna permanente a lei de incentivo ao esporte, eliminando a necessidade de renovação periódica do benefício fiscal. Com o autor da proposta, o deputado avalia que a medida dá mais estabilidade aos projetos esportivos.
4: A lei de incentivo do esporte é a oportunidade que a gente tem de empresas, pessoas jurídicas ou pessoas físicas, destinarem um percentual todo ano que pagaria em relação a tributo federal para o governo federal, puder destinar para entidades que pleiteiam a lei de incentivo junto ao Ministério do Esporte. Agora é perene, é para sempre. Há 20 anos a gente já tem a lei de incentivo do esporte em atividade no nosso país, e você garantir a perenidade igualando a cultura foi muito satisfatório para a política esportiva e para o brasileiro que gosta e ama esporte.
3: Luiz Lima ressalta que a lei de incentivo ao esporte beneficia projetos nas áreas competitiva, educacional, de inclusão e de reabilitação. Ele defende equiparar o percentual destinado por empresas, atualmente em 3%, ao previsto para o setor cultural, com o objetivo de acelerar a execução das iniciativas.
2: Termina agora o Jornal Câmara dos Deputados, produzido pela Rádio Câmara, com trabalhos técnicos de Everson Urani e apresentação de Val Monteiro e Márcia Aquilissardi. Boa noite.
3: A Voz do Brasil volta amanhã. Boa noite.
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8: A Polícia Militar apreendeu neste mês um equipamento usado para detectar a presença de drones durante uma operação na favela do Corte 8, em Duque de Caxias, na Baixada Fluminense. O dispositivo foi encontrado junto a drogas e armas e, segundo a polícia, é capaz de identificar quando um drone está sobrevoando a região. O aparelho tem aparência semelhante à de um rádio comunicador, mas emite um alerta sonoro quando identifica a presença de um drone nas proximidades. A apreensão ocorreu em uma comunidade controlada pelo traficante Jonathan Irval Cassiano da Silva, conhecido como Bochecha Rosa. O IMET emitiu mais 2 avisos de vendaval para esta sexta-feira, ampliando as áreas atingidas e elevando o grau de severidade em parte do Sudeste. Um dos novos avisos é lá

0: laranja de perigo e prevê ventos entre 60 e 100 km por hora em áreas do Rio de Janeiro e de São Paulo. Ele vale entre meio-dia e 11:59 da noite de sexta. Segundo o IMET, há risco de queda de árvores, destelhamento de casas e danos em edificações e plantações. Pelo menos 50 pessoas, a maioria crianças, morreram após uma embarcação superlotada virar no estado de Sokoto, no noroeste da Nigéria. As buscas por sobreviventes continuam. Segundo autoridades locais, mais de 70 pessoas estavam a bordo. A maioria teria entre 10 e 15 anos. 16 pessoas foram resgatadas até o momento. A embarcação transportava trabalhadores e proprietários de fazendas que seguiam para a colheita de arroz. Do Departamento de Jornalismo, Fernanda Paredes.
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2: A partir de agora, pela noite da 93 FM, gerando vencedores, um programa da IGV, do meu amigão, Pastor Valdir Brasil. I love you, Pastor Valdir. Pastor Valdir, que ontem trouxe uma palavra muito poderosa e edificante na nossa quarta extraordinária na IGV Itaipu. E se você perdeu o culto de ontem e de hoje na IGV em Trindade, também tivemos a quinta extraordinária em Trindade. Domingo agora teremos cultos de celebração, manhãs de avivamento maravilhosas, tanto na IGV Itaipu como na IGV Trindade. Fica aqui comigo que você vai saber como participar em um dos nossos cultos. Daqui a pouquinho, a mensagem de Deus que vai falar ao seu coração com o Pastor Valdir Brasil. Está no ar, gerando

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1: Que a paz de Cristo invada o seu coração.
2: Amém.
1: E nós temos uma missão. A nossa missão
2: é gerar vencedores.
1: A nossa missão é gerar vencedores. Eu quero compartilhar com você a paz de verdade. Abra comigo a sua Bíblia, Evangelho de Jesus Cristo, que escreveu João, capítulo 14, apenas o verso 27. Jesus que diz: deixo-vos a paz, a minha paz vos dou, não vou lá dou como o mundo a dá, não se turbe o vosso coração, nem se atemorize. Agora, minha mãe falava assim: meu filho, cada um dá o que tem. E a gente só pode dar o que tem. Jesus está dizendo: eu deixo-vos, eu dou para vocês a minha paz. Por que Jesus podia dar paz? Porque ele é o príncipe da paz. Isaías escreveu isso, o profeta messiânico, dizendo: um filho nos nasceu, um nome dele será maravilhoso, Conselheiro, Pai da Eternidade, Príncipe da Paz. Então o Príncipe da Paz está dizendo: deixo-vos a minha paz. A paz de Jesus é uma paz diferente, irmãos. Por isso eu dei tema essa palavra, a paz de verdade. Porque você conhece tantas pessoas que durante um período viveu um tempo de paz, entre aspas. Tava tudo bem, conta bancária cheia de dinheiro, com saúde, né? Mas quando levou um tranco, acabou a paz. A paz de Jesus independe das circunstâncias. A paz que Jesus nos dá independe do lugar que estamos. Porque eu conheço pessoas que moram em coberturas, que são tão pobres, que só tem dinheiro, não tem paz, não tem alegria, não tem família para se reunir. São pobres, miseráveis, que só tem dinheiro, não tem paz. Porque se dinheiro trouxesse paz, você não ia ver no telejornal rico dando tiro no ouvido, rico pulando da ponte Rio-Niterói. Aliás, rico entre aspas. Porque eu conheço ricos de verdade, sem aspas, que moram na comunidade, que não tem um carro para andar, mas é feliz. Não tem uma conta bancária recheada, cheia de dinheiro, mas vai andar em ruas de ouro. Aleluia. Que não tem, talvez, os eletrodomésticos de última geração, mas tem a palavra rema no coração, ligado e antenado com Jesus o tempo todo. Fala com o Pai e o Pai fala com ele. É feliz, anda pela rua dando gargalhada, porque tem a verdadeira paz. Jesus está dizendo isso: deixe-vos a minha paz, deixe-vos a paz, a minha, a paz que eu vou deixar para vocês é uma paz diferente, é uma paz minha. E ele diz: não vou lá dou como o mundo a dá, que é uma falsa paz, é uma paz passageira, não duradoura, não eterna, fantasiosa. E aí Jesus disse: não se turbe o vosso coração, ou seja, não fique com o coração preocupado, porque eu estou dando paz para vocês, a minha paz. Isso é o melhor de Deus. Quando as coisas se complicam, agora é que você tem que mostrar quem você é. O próprio Jesus diz, João 16:33, tenho-vos dito isto, para que em mim tenhas paz. No mundo tereis aflição, mas tende bom ânimo, eu venci o mundo. Os três R's da Bíblia Sagrada, Jesus está dizendo sobre a realidade. No mundo a gente tem aflição mesmo, essa é uma realidade, mas qual é o segundo R? É o R da reação. Tendes o que? Bom ânimo. Pode ter paulada pra cá, pedrada pra lá, o couro come, ninguém vê, mas eu estou plantando
3: plantado sobre a rocha, eu estou alicerçado sobre a palavra e a paz domina o meu coração. No mundo tem aflição, mas eu não tenho aflição, eu tenho bom ânimo. Foi isso que Jesus disse. E sabe por que ele explica isso? Para a gente ter paz, para você não ser pego de surpresa. Pastor, estou passando na prisão. Ué, meu filho, não te contaram isso não? Não te falaram que através da luta que você recebe a vitória? Irmãos, não existe vitória grande com luta pequenininha. Quanto maior a luta, maior é a vitória. Quanto maior a dificuldade, maior é o milagre. O Deus que você serve é Deus de coisas grandes, é Deus de promoção grande, é Deus que abre caminho no meio do mar, é Deus que faz o impossível se tornar possível. Aleluia, aleluia, aleluia. Agora Jesus fala sobre o terceiro R, que é o resultado. Ele diz: eu venci o mundo. Olha aí, ele tem a receita, ele já venceu, ele vai te ensinar como você vai vencer todas as lutas. Você não nasceu para ser derrotado. Ele está garantindo, dizendo: tem aflição mesmo, mas você não vai entrar na aflição. Você vai ter bom ânimo, porque o resultado eu tenho para você. Eu já venci, e se ele já venceu, você é mais do que vencedor em Cristo Jesus. É por isso que Paulo disse: nele eu posso todas as coisas, porque é ele que me fortalece. Aleluia, aleluia, aleluia. Tenho vos dito isso para quê? Para você ficar preocupado? Não. Eu tenho vos dito isso para que você tenha paz. Jesus disse: em mim você vai ter paz. Irmãos, nós temos experimentado isso, irmãos. Se tem uma coisa que Deus tem colocado nesse lugar, é paz. Alguém fala assim: pastor, mas vai fazer essa obra, pastor, as coisas estão paradas, as coisas estão difíceis, mas Deus coloca paz. Em janeiro deu um testemunho aqui. É? Chegou a fatura do cartão, 46 mil e poucos reais, e aí chegou o dia e eu falei: Senhor, Espírito Santo, calma, a obra é minha. Senhor, calma, eu ia orar sobre o assunto, Deus não permitia, deixa eu orar. Tipo assim, você vai me pedir o que eu já fiz? Você vai me pedir o que já está preparado? E aí, quando chega no dia, chega a resposta, o irmão fala: pastor, Deus tem me abençoado tanto, eu quero contar testemunho para você, o que que eu posso fazer para abençoar a igreja? Pastor, esse ano foram tantos milagres, nós ganhamos tantas vitórias, Deus fez tanto prosperar a nossa empresa, que nós queremos abençoar a igreja. Eu falei: meu filho, você quer saber mesmo? Ele: claro, pastor. Eu falei: olha, estou precisando de 48 mil reais, mas se você der 100 reais, já é menos. Ele: não, pastor, fica tranquilo agora, vai entrar na conta da igreja 48 mil reais, e a fatura não era 48, era 46 e pouco. Olha o que Deus faz, infinitamente mais, além de tudo que pedimos, além de tudo que pensamos. Esse é o Deus que nós servimos. Você pode aplaudir a Jesus, você pode glorificar o nome dele. Aleluia, aleluia. Jesus está nos convidando para ter paz no meio do furacão. Uau! É na hora que alguém fala: ih, agora já era. Aí eu já li, e você conhece o Salmo 23. Olha o que Davi disse: ainda que eu andasse pelo vale da sombra e da morte, eu não temerei mal nenhum, porque tu estás comigo. E se ele está comigo, eu tenho paz, eu tenho segurança, eu tenho confiança. E aí, quando termina o túnel, alguém diz: vai sair de lá agora um caixão. Ele dentro do caixão, porque passou pelo vale da sombra da morte, vai acabar em sepultamento. Não, sabe como é que diz a palavra? Depois do vale da sombra da morte, ele diz: preparas uma mesa perante mim, na presença dos meus inimigos. Sabe o que Deus tem para você? Depois do vale de sombra e de morte, é banquete. Alguém que pensou que você ia morrer, vai ver você fortalecido. Alguém que pensou que você ia perder, vai te ver revigorado, porque depois do vale, ah, meu Deus, ninguém quer ficar embaixo, todo mundo quer ficar em cima. E Davi declara: pode ser o vale, pior ainda, vale não tem luz, vale tem sombra, pode ser o pior estágio, mas depois do vale não vai ter funeral, depois do vale vai ter festa, vai ter uma mesa preparada que ele vai preparar, e eu vou atravessar cantando o hino da vitória. Aleluia, aleluia, aleluia, aleluia. Sabe o que é paz? É tranquilidade e harmonia interior. Aleluia. Quando você desfruta da verdadeira paz, da doce paz, da legítima paz, pode vir o que vier. Em Cristo Jesus, eu tenho paz. Aleluia. Aleluia. Eu tenho paz. É no meio do furacão. É, Herodes vai lá, corta o pescoço de Tiago. Aí o povo, muito bem, Herodes. Ele falou, opa, vou fazer agora a segunda etapa, vou cortar agora o de Pedrão, prende Pedro, coloca ela na cadeia. A igreja orando, Senhor, cuida de Pedro, Senhor. Ah, quando a igreja ora, irmão, pode estar no cárcere, mas vai estar em paz. A minha Bíblia diz que Pedro estava entre dois soldados de um lado e dois do outro, algemado. Eram 16 para cuidar de Pedro, preso de segurança máxima. Os caras estressados e Pedro, ó, roncando. A minha Bíblia diz que o anjo veio e acordou Pedro de madrugada. Aí de madrugada, a igreja orando, o anjo chega lá e sacode. Ô Pedro, limpa essa barba aí, Pedro. Coloca a alparca, Pedro. Pega aí o casaco, Pedro. Aí Pedro, vem Pedro. Aí quando vai chegar perto da porta, a porta abre automaticamente. Aquela porta, irmão, para abrir, tinha que desligar um monte de alarme. Porque caía balde, caía panela, caía lata velha, fazia barulho. De madrugada, a porta se abre e soldados dormindo. E Pedro andando, chega na rua, o anjo some e Pedro, olha, não é sonho não, eu pensei que eu estava sonhando. Pode estar na cadeia, mas está em paz. Pode estar debaixo de ameaça, mas está em paz. Eu sei que muita gente, se tivesse no lugar de Pedro, ia tomar todas as caixas de Rivotril, mas Pedro estava lá, feliz, dormindo, sonhando com o céu. O anjo vem e acorda, vem Pedro, porque você desfruta da paz, Pedro. Herodes não pode roubar a paz que eu dou, cadeia não pode tirar a paz que eu dou. Aleluia, aleluia, aleluia. Aí Pedro levanta, vai para casa da irmã Maria, em paz. O rei no palácio com insônia, esperando o sol raiar para ir lá na cova, para ir lá ver se Daniel estava vivo, e Daniel dormindo. Quando Daniel chegou lá na cova, o anjo já tinha descido na frente, levanta a mão para receber. O anjo está na sua frente, descansa em paz. Antes da ameaça do teu adversário, já tem um anjo te guardando. Anjo da afronta do teu inimigo, já tem um anjo que recebeu ordem de Deus para estar na frente, te guardando e te protegendo. Oh, aleluia! Oh, aleluia! Coisa linda, né? Crente chamado Daniel vai para a cova, mas vai em paz. Senhor, eu estou nas tuas mãos, porque eu gozo e desfruto da tua paz. Aí quando jogam Daniel, o anjo já estava lá, e agora o rei grita, ô Daniel, dar-se-ei o caso, por um acaso, dar-se-ei o caso do Deus que você continuamente serve, tenha te livrado das garras desses leões famintos. Aí Daniel, poxa rei, podia vir 9 horas da manhã, rei, atrapalhar o sono da madrugada. No melhor do sono, rei. É, Daniel, você está dormindo, mas eu estou perturbado em casa, Daniel. Porque é assim, irmão, quem não tem paz fica perturbado no palácio, mas quem tem paz pode estar na caverna que está feliz, irmão. Aleluia! Olha, rei, o Deus a quem eu sirvo, ele enviou um anjo, tem um anjo aqui. Aleluia, tem hora que você não vê, mas tem anjo perto de você. Tem hora que o diabo tenta te machucar e o anjo diz, não, nesse aqui não pode tocar, esse aqui tem que estar na paz. Você nem sabe, irmão, porque se você soubesse no final do dia, se o céu mandasse um relatório naquele dia para você, você ia ficar apavorado. Era bala que não era para ser perdida, mas que se tornou perdida porque não te acertou, mas era para te acertar. É acidente que não aconteceu, mas que estava tudo programado na hora certa, no lugar certo, para acabar com você, mas Deus não permitiu. E o anjo diz: não, nesse aqui não pode tocar, porque esse aqui tem paz, esse aqui está descansando, esse aqui está guardado. Eu recebi ordem, eu tenho que cumprir. Deus me mandou guardar a vida dele, a casa dele, a família dele. Eu recebi ordem, eu vou cumprir. Aleluia. Meu Deus, irmãos, eu escolhi viver a paz de verdade. Jesus disse: não andeis ansiosos, não deixa nada roubar a paz do coração de vocês. O vosso Pai Celestial, ele sabe muito bem o que vocês precisam. 1 Coríntios 11:1, Paulo diz: sede meus imitadores, porque eu estou imitando Jesus Cristo. Na hora da tempestade, arruma uma almofada para você dormir. Que doideira é essa, pastor? É, meu filho, tá atravessando o mar agitado, faz igual Jesus. É o discípulo acorda: ô Senhor, o Senhor não está vendo que a gente está perecendo? Não se dá para o Senhor que nós vamos morrer. Jesus levanta chateado e fala: homens de pouca fé, vocês podiam muito bem fazer isso. Me acordaram para quê? Eu dei para você, levanta a mão que eu vou profetizar, eu dei para você poder, autoridade, para você mandar o mar calar e o vento se aquietar. Eu te dei poder, autoridade, para pisar em cima de escorpiões, de serpentes, destruir todo o poder do inimigo, e mal nenhum vai chegar para você. Lucas 10:19. Aí Jesus fala: que isso? Tiveram que me acordar. Aí fala assim: vento, cala-te. Mar, acalma-te. Uau! Quem é esse que até o vento escuta sua voz? Quem é esse que até o mar obedece? Quem é esse que não deixa a paz sair do coração? Quem é esse que guerreia por você? Quem é esse que vai na sua frente abrindo portas? Quem é esse que entrega os tesouros escondidos na tua mão? Quem é esse que te dá poder e autoridade? Quem é esse que diz: esse aqui não pode tocar? Quem é esse? É Jesus de Nazaré, o Filho de Deus, que veio para trazer paz para o seu coração. Mar agitado não acorda Jesus. Jesus estava descansando. Sabe por quê? Porque pode vir tufão, pode vir furacão, pode vir vendaval, mas a paz vai continuar dentro do seu coração. Aleluia, aleluia, aleluia, aleluia. Abacuque diz: ainda que não haja gado no curral, ainda que o produto do oliveira minta, ainda que não haja boi na malhada, ainda que tudo esteja contrário, todavia eu me alegrarei, exultarei no Deus da minha salvação. O Senhor é a minha força e para meus pés ligeiros como os pés das corças. É isso que eu tenho para minha vida, é isso que você precisa ter para sua vida. No mundo tereis aflição, mas tende bom ânimo. Não tenha aflição, não tenha medo, tenha bom ânimo, porque ele disse: eu já venci. E se eu já venci, você não é simplesmente vencedor, você é mais do que vencedor em Cristo Jesus, o nosso Senhor. Aleluia.
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5: E amanhã eu trago outra mensagem poderosa com o meu amigão Pastor Valdir Brasil. Mas preste atenção nisso aqui, ouvinte da Rádio 93 FM, você também, ouvinte da RVI. Atenção, na hora de escolher onde abastecer, vá com quem tem tradição, respeito e compromisso com você. 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
5: Senhor, meu Deus e meu Pai, nós entramos agora em oração neste exato momento diante da tua presença, para colocar nesta noite de quinta-feira a vida de cada pessoa que está ouvindo Gerando Vencedores, que recebeu a revelação da sua palavra. Eu não sei quais são as dificuldades. Quem sabe essa pessoa me ouve agora e ora comigo em um hospital, em um leito de dor. E nesta hora eu peço, envie a resposta que ela precisa. Envie os teus anjos agora nesse hospital, nessa clínica, nesse CTI, meu Deus, nessa sala vermelha, onde essa pessoa está. E que haja cura, haja libertação. Que ao terminar essa oração e esse programa, essa pessoa já sinta as suas forças renovadas, já sinta o seu corpo restaurado. Que haja abertura de portas, restauração de famílias. Eu entrego a vida de cada pessoa em suas mãos. Em nome de Jesus. Amém.
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5: São mais de 12 anos no ar, aqui pela Rádio 93 FM, Gerando Vencedores. E é uma honra muito grande ter você aqui de segunda a sexta-feira, neste horário. Chegamos ao final do programa de hoje, mas amanhã, neste mesmo horário, estaremos aqui com mais uma mensagem de fé com o Pastor Valdir Brasil, a oração que abençoa tantas vidas e tudo o que acontece na IGV. Encontro marcado! 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
4: Excelente quinta-feira para você, ótima noite, que bom, estamos mais um dia na presença do Senhor. Ontem foi bênção, né? E hoje mais ainda, porque as misericórdias do Senhor duram para sempre, se renovam a cada manhã. Essa vai para você, tá triste, tá abatido, ligou o rádio, de repente tá aí no seu carro, tá na condução, sei lá, parou no posto de gasolina e você está ouvindo essa palavra. Deus quer falar com você hoje. Fica ligado com a gente até o finalzinho do programa. Tem muita coisa boa, tem muita música, palavra de Deus para você, recadinhos, alôs, entretenimento, dicas e muito mais. Esse é o seu Resenha no Rádio e eu já libero sobre a tua vida uma bênção. Receba. Deus tem promessa sobre a sua vida. Já vai mandando seu alô 998004021. 998004021. Esse é o seu Resenha no Rádio. Eu sou Cláudia Matos, tô aqui substituindo meu amigo Alexandre Esquerdo, que pela legislação eleitoral, né, ele teve que se afastar. Ele é candidato a deputado estadual pela cidade do Rio de Janeiro. Então, seguindo as normas, ele tem que se afastar esse período todo até outubro, mas em outubro ele estará firme e forte de volta, em nome de Jesus. Bora para mais um Resenha?
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5: Olá, querido. Graça e paz. Uma meditação para o teu coração. Meditação do dia. De vez em quando estamos dirigindo na estrada, na rua, nosso carro, às vezes percebemos, sentimos que tem um outro veículo ou algo se aproximando, mas é impossível ver, perceber. Você sabe que ele está ali, mas você olha no retrovisor, você não vê nada. Porque dizemos que está no nosso ponto cego. Você sente que está ali, mas você não consegue ver. Na nossa vida também é semelhante. Às vezes, Deus está se movendo, mas está no nosso ponto cego. Não dá para vê-lo agir, não dá para vê-lo se movimentar. Mas o importante é que você sabe que ele está logo na sua retaguarda, trabalhando, protegendo, operando. Quando Deus tirou o povo de Israel do Egito, tinha uma nuvem que ia da frente. Mas quando eles chegaram perto do Mar Vermelho, a nuvem saiu da frente e foi para a retaguarda. Então, quando eles olhavam para a frente, eles não viam mais a presença de Deus. Mas Deus estava na retaguarda, trabalhando de uma forma que eles não podiam ver plenamente. Fique tranquilo, ainda que você não veja, você pode sentir a presença. Deus ainda está trabalhando a teu favor, mesmo que seja no teu ponto cego. Deus te abençoe.
4: Glória a Deus. Amém, pastor Antônio Orestes. Deus abençoe.

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1: Boa noite, graça e paz.
0: Boa noite.
1: Eduardo, evangelista.
0: Ô, querido.
1: Projeto Evangelizar e Preciso Mais Um.
0: Amém.
1: Escutando aqui a rádio, esse louvor de Deus. Que Deus abençoe sua vida, esse programa abençoado.
0: Amém. Obrigada pela palavra.
2: Boa noite. Aqui é Ana Lúcia Santos de Miguel.
0: Oi, Ana.
2: Ponto, oferecendo aí o próximo louvor para todos os ouvintes, para minha família. Que Deus continue nos abençoando.
0: Aleluia.
2: Em nome de Jesus.
0: Amém, querido. Um beijo.
3: A graça e paz para todos do Rezinha no rádio.
0: Amém.
3: Aqui é o irmão Bruno Marreta.
0: Oi, Bruno.
3: Da comunidade da Casa Branca.
0: Amém,
3: quero,
0: querido.
3: Quero pedir oração para a pastora Marlene,
0: uhum,
3: e para o irmão Wanderson da Tijuca.
0: Vou anotar aqui.
3: Terra!
0: Eita, glória.
3: Deus tremendo.
0: Ele sempre vem com uma palavra, né? Um beijo, querido, ó. Anotado aqui, estaremos orando por eles, tá? Deus abençoe sua vida e estaremos orando por você também. Já mandou aí seu pedido de oração, seu alô, seu pedido musical, 998004021. Esse é o seu Resenha no Rádio. E a gente segue viajando no tempo agora com Fernandinho, Nada Além do Sangue.

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3: Muito bem, você que tá ligado aqui no seu Resenha no rádio. Eu quero mandar um alô pra Rita do Jardim América, que tá sempre ligada com a gente. O Almir do Rio Bonito pediu inclusive aqui Bondade de Deus, Isaías Saad. Tá anotado, tá bom, Almir? Ele oferece pra todos os ouvintes do Resenha. O Paulo da Praça Seca mandando alô pros ouvintes. Mariana de Ramos também oferecendo a próxima música pra sua família. E eu mando pra você a próxima canção.
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3: Muito bem, eu tenho um recado mega especial. 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
3: Muito bem, vamos agora a uma palavra de Deus para o seu coração. Com o pastor Cláudio Duarte, uma questão de tempo. Vamos ouvir?
4: Que é mais fácil? Ser salvo ou ter uma vida legal aqui na terra? Deus então disse a Davi, o mesmo Deus que deu vitória a Davi contra gigante, o mesmo Deus que fez com que aquela pedra transpassasse os obstáculos que tinha pela frente e acertasse a fronte do gigante, é o mesmo Deus do capítulo 12 que manda o profeta Natã ir a Davi e dizer para ele tantas desgraças: o seu filho morre, a espada jamais se aparta da sua casa, você vai ver um filho seu matar o outro, você vai ver um filho seu estuprar uma filha sua. Pare para pensar, Deus está com esse indivíduo ou não? Quando nós olhamos para as vitórias que ele teve, nós descobrimos que Deus está com ele. Quando nós olhamos para as derrotas que ele teve, nós descobrimos que também Deus está com ele, simplesmente não está defendendo. Eu preciso fazer uma reflexão com vocês sobre vida eterna e vida terrena. As pessoas estão misturando tudo. Nós precisamos ter um entendimento que são duas coisas bem distintas, ainda como o Abner citou, elas andem bem atreladinhas. Bom, queremos vida eterna, queremos salvação? Então é simples demais. O carcereiro está querendo tirar a sua vida e Paulo diz: crê no Senhor Jesus e será salvo tu e a tua. Preste atenção, que história é essa? Que coisa doida é essa? O cara crê em Jesus e ele vai ser salvo, eu entendo, mas como é que a casa dele vai ser salva, Abner, se a salvação é individual? O que a Bíblia está querendo dizer? Que quando eu creio em Jesus, quando eu me torno cristão, eu salvo a minha vida e salvo a vida da minha casa. Será que eu tenho autorização de Deus para salvar a minha casa? Esse negócio virou coletivo? Não! O que a Bíblia está querendo dizer é que quando alguém é salvo de verdade, quando alguém pega a palavra de Deus e coloca na sua vida como regra de fé em prática, é só uma questão de tempo a quem está ao redor dele também seja alcançado. O que a Bíblia está dizendo é que quando você está cheio, quando você é salvo, inevitavelmente, de verdade, o que está em você é só uma questão de tempo, até atingir seu cônjuge, até atingir seus filhos, até atingir seus pais, até atingir as pessoas que estão perto de você. É assim que funciona. Então é muito mais simples do que nós possamos. Pastor, o que eu tenho que fazer para ser salvo? Crer em Cristo Jesus. É só isso. Então quero te mostrar um texto, porque me parece que depois de tantas indas e vindas, Davi aprendeu um pouco. E esse aprendizado eu acho que vale bastante para mim e para você. Preste atenção. Livrou-me do meu possante inimigo e daqueles que me tinham ódio, porque eram mais fortes do que eu. Davi está descrevendo um ambiente de batalha muito grande. E ele aqui me dá um ensinamento poderoso. Davi enfrentou muitas batalhas, e uma boa parte delas ele enfrentou sozinho. Ele enfrentou com seus soldados, com a sua estratégia militar, com sua força. Em muitos momentos, Davi sabia que tinha força suficiente, recursos suficientes para ele mesmo resolver seus problemas, sua adversidade. Mas esse texto também diz que em momentos da vida dele, ele enfrentou inimigos que eram mais fortes do que ele. Em momentos da vida dele, ele teve que lidar com desejos que foram superiores às suas vontades. Davi sabia que problemas que ele podia resolver, ele ia lá e resolvia. Mas ele olhou para a vida e diz: quando um possante inimigo vinha na minha direção e ele era mais forte do que eu, encontraram-me no dia da minha calamidade. Não era apenas um inimigo mais forte, era um inimigo que buscou uma ocasião oportuna. É um inimigo que se aproveitou do momento em que eu não estava muito bem. Porque a vida é feita de altos e baixos. Por que é que você acha que a vida, e a Bíblia diz que é melhor serem dois do que um? Porque quando um cai, se pressupõe que o outro está de pé. Que quando um está trabalhando, se o outro chegar, o trabalho rende mais. O que a Bíblia está dizendo é: se nós tivermos alguém perto de nós, provavelmente esse alguém não vai estar no mesmo momento passando pela mesma situação que nós, ou às vezes mesmo que esteja, ele seja capaz de ter mais força do que nós.

sexta aqui no ar da sua 93 FM. Falando nisso, você já, produção, bora lá, né? Pegar os alôs também no Instagram. Já deixou o seu alô? Arroba resenha no rádio. Siga a gente. Aproveita, me segue também. Cláudia Matos Oficial. 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Corre lá e segue a gente, tá bom? E eu tenho uma dica super especial pra você nesta sexta-feira. Às 20h acontece o culto do sobrenatural na ADVEC Pingo d'Água. ADVEC fica na Estrada da Pedra, 5500 Guaratiba. E no domingo acontece na ADVEC Sede, Escola da Palavra. Você não pode perder, às 9h. Mensagem com o pastor Jarmuth Jordão e conferência Alicerçados na Palavra em dois horários, às 10h e às 18h30. Mensagem com o pastor Hernani Santos. A ADVEC Sede, você já sabe, né? Fica na rua Montevidéu 900, Penha. E ó, também neste sábado acontece a conferência Alicerçados na Palavra a partir das 9h. Mensagem com os pastores Luiz Saião, pastor Silas Filho, pastor Edivanei Fernandes. Vai ser incrível. E tem pit stop também do Resenha na Ilha do Governador. Tá? É amanhã, hein? Sexta-feira, 21 de agosto, das 3 às 5 da tarde. 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E vamos de TBT com esse homem de Deus incrível, Álvaro Tito.

8, viajando no tempo, aqui na sua Resenha do Rádio. Não há barreiras. Não há. Não há de forma alguma para aqueles que estão revestidos no poder do Espírito Santo. Tome posse dessa palavra, creia, não há barreira, nada vai se levantar contra a igreja do Senhor Jesus, nada vai estar na tua frente te impedindo de crescer. O Senhor

O Senhor tem bênçãos, o Senhor tem promessas sobre a sua vida e creia, o melhor de Deus, meu querido, minha querida irmã, está por vir. Tchau, tchau, até amanhã.

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5: Acordo reforça fiscalização sobre a reforma tributária. A reportagem é de Isabela Pess.
6: A Atricom e o Instituto Brasileiro de Ensino, Desenvolvimento e Pesquisa, o IDP, firmaram um acordo para fortalecer a atuação dos tribunais de contas durante a implementação da reforma tributária. O acordo prevê a criação de um programa permanente para capacitar os tribunais de contas diante das mudanças trazidas pelo novo sistema tributário. Entre as ações estão a formação continuada, pesquisas e acompanhamento das novas regras e das mudanças tecnológicas e institucionais relacionadas à reforma. A iniciativa também busca preparar os órgãos de controle para acompanhar temas como a administração e a divisão das receitas do novo Imposto sobre Bens e Serviços, o IBS. Segundo o presidente da Atricom, Edilson Silva, as novas responsabilidades exigem formação permanente, pesquisa, inovação e conhecimento especializado.
7: O colegiado não funcionará de maneira isolada. Sua força estará na capacidade de mobilizar os tribunais de contas brasileiros, suas estruturas técnicas, seus membros, auditores e servidores, seus dados, suas tecnologias e a inteligência institucional acumulada em todo o território nacional.
6: O acordo também está alinhado à criação de um colegiado que reúne os tribunais de contas para uma fiscalização coordenada do IBS. A proposta é ampliar a cooperação entre as instituições e fortalecer o acompanhamento das mudanças no sistema tributário brasileiro. Siga a Atricom nas redes sociais. Agência Rádio Web, produção e reportagem Isabela Pesce.
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1: Bem-vindos sejam todos a este momento tão importante, quando nós oferecemos o nosso sacrifício vivo, santo e agradável diante do Pai. Eu quero lhe dizer da parte do Senhor, bem-vindo a este lugar. Estamos criando em nosso ministério uma cultura de paz, famílias que vivem a paz e transmitem e lutam pela paz. Então é sempre uma grande alegria poder voltar a este altar cheio de amor para com Deus, entendendo o coração de Deus, sabendo que Ele é soberano, que as suas promessas não falham. Eu creio que Ele está neste lugar e eu o amo de todo o meu coração. Só existo porque Ele existe em mim. É a razão, Paulo disse agora, não sou eu mais quem vive, é Cristo que vive em mim. Então estamos todos alegres, felizes, pelo privilégio que Ele nos dá. Não há melhor lugar nesta terra do que estar na casa do Senhor. Então, sejam todos bem-vindos. Eu os abençoo e estendo a bênção apostólica dizendo graça, paz, misericórdia e amor, em nome daquele que vive e que reina para todo sempre, e todo o povo de Deus diga amém, amém e amém. Graças a Deus. O apóstolo lembra a igreja que nós temos uma livraria no nosso ministério, onde você pode encontrar os livros do apóstolo. Diante de você não está apenas um pastor, diante de você está um profeta, está um homem de Deus, que Deus gerou ao longo uma estrutura espiritual para cuidar da tua alma, para orar por você, para lhe amar. Você está no lugar certo. E eu quero dizer que nós estamos constituindo um legado de fé através da nossa literatura. Dois livros muito importantes. O primeiro, Será Exaltado, Elevado e Muito Sublime. E o segundo livro que nós acabamos de publicar é sobre como ter uma boa consciência. A boa consciência nos faz acreditar em Deus. A má consciência nos faz estar bem distantes de Deus. Então, como ter uma boa consciência? A boa consciência nos faz acreditar em Deus. A má consciência nos faz estar bem distantes de Deus. Então, como ter uma boa e muito sublime? Na nossa livraria, você encontra também todo o material que você precisa para o seu enlevo espiritual, para o seu crescimento espiritual. Publicamos uma Bíblia chamada Bíblia Sagrada da Família Cristo Vive, que gostaria muito que todos os membros do nosso ministério adquirissem a sua Bíblia, tivessem em casa, no automóvel, no escritório, na loja, no consultório, no lugar de trabalho ou residência, para que todos vejam, saibam que você participa deste santo ministério. Temos muito material, conheça a livraria e veja estas coisas que nós preparamos, as Bíblias, enfim, para o nosso enlevo, para participarmos da obra do Senhor.
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1: Há pessoas que mantêm um clima de tensão e de guerra anos a fio. Há maridos e mulheres aí fora. O marido dorme na sala, a mulher dorme no quarto. Bom dia e boa tarde, mais nada. Mantém um clima belicoso, uma guerra contra a alma. Depois ele disse, mantendo exemplar o vosso procedimento. Olha, amados, nós temos que manter o nosso procedimento exemplar. Não é só quando estamos na igreja, é aqui, é em casa, no trabalho. Eu aqui não posso ser verdadeiro e chegar lá fora mentir. Porque, olha, se eu não mantenho exemplar o procedimento no meio dos gentios, olha o que disse Pedro, para que naquilo que falam contra vós outros como malfeitores, observando em vossas obras. Quer dizer que o mundo nos observa, os teus vizinhos estão te observando, o teu patrão está te observando, o teu empregado está te observando, o teu marido está te observando, a tua esposa, os teus filhos, eles veem. Como é que você procede? Qual é o teu procedimento? Meus irmãos, amados, nós temos que ter um procedimento exemplar. Porque as pessoas falam de nós, porque têm boca, observam as nossas obras. Então, Pedro disse, para você ter um exemplar comportamento, eles vão acabar por glorificar a Deus. Eles vão dizer, ah, ali está um crente de verdade. E não o contrário. Olha lá, ele diz que é crente. Mau testemunho. Depois ele diz no versículo 13. Sujeitai-vos a toda instituição humana por causa do Senhor, quer seja o rei, quer seja soberano, quer as autoridades como enviadas por ele, tanto pelo castigo dos malfeitores como louvor dos que praticam o bem. Porque assim é a vontade de Deus. Olha qual é a vontade de Deus, amado. Pela prática do bem, façais emudecer a ignorância dos insensatos. Quer dizer que quando eu perdoo alguém, eu emudeço o ignorante e insensato. Quando eu ponho lenha no fogo, o insensato e o ignorante diz, e olha, ele vem para cá dizer que é crente. Nós temos que emudecer a ignorância dos insensatos, mostrando que a vontade de Deus é um comportamento exemplar. Depois diz o versículo adiante, 16, como livres que sois, não usando todavia liberdade por pretexto de malícia, mas vivendo como servos de Deus. É isso que Deus quer. Versículo 17, tratai todos com honra. Agora vem aqui quatro mandamentos. Tratai com honra, amai os irmãos, temei a Deus e honrai o rei. Quatro mandamentos. Isto é um comportamento exemplar. Eu tenho que te tratar com honra. Você tem que me tratar com honra. Nós temos que ter um comportamento exemplar. Porque nós temos um mundo à nossa volta nos observando. Então, meus amados, se eu não tenho esta prática exemplar da vida, eu não emudeço a ignorância dos insensatos. Você sabe, tem gente que quer o teu mal, tem gente que quer te acusar, tem gente que quer falar mal de você, da tua família, tem gente incomodada com a tua felicidade, cara. Tem gente que não suporta alguém feliz. Então, quer jogar fogo, quer jogar lenha. Se você não tratar com honra, se você não tiver um comportamento exemplar, você entra em conflitos. Paulo diz isso em Efésios 4. Rogo-vos, pois eu, prisioneiro do Senhor, que andeis de modo digno da vocação que foste chamado. Modo digno, como é que anda um homem de Deus? Como é que uma mulher de Deus anda? Como é que um pai evangélico, uma mãe evangélica? Humildade, mansidão, longanimidade, suportando-vos uns aos outros em amor. Eu sei que, sabe, às vezes você tem que suportar a pessoa, mas é suportar em amor, não é suportar em guerra. Esforçando-vos diligentemente por preservar a unidade do Espírito no vínculo da paz. Então, nós temos que entender que há pessoas que veem as coisas diferentes da nossa forma de ver. Romanos 15, 7 diz isso. Portanto, vos acolhei-vos uns aos outros, como também Cristo nos acolheu para a glória de Deus. Você tem que, sabe, cada um tem o direito de ter uma forma de ver a vida. Nós não podemos colocar óculos em todo mundo. Você tem uma forma de ver a vida. Nós estamos lhe mostrando qual é o melhor caminho da paz, o caminho da felicidade. da harmonia de vida. Mas você tem o direito de pensar contrário. Você não tem o direito de gerar um conflito. Não tem. Romanos 12, 21. Diz, não, Romanos 14, estamos lendo? 1. Acolhei ao que é débil na fé, não para discutir opiniões. Um crê que tudo pode comer, mas o débil come legumes. Quem come não despreza o que não come. O que não come não julga o que come, porque Deus o acolheu. Quem és tu que julgas o servo alheio? Para o próprio Senhor está em pé ou cai. Mas estará em pé porque o Senhor é poderoso para o suster. Veja, você gosta de carne, eu não gosto de carne. Você gosta de legumes, eu não gosto de legumes. Mano, cada um tem o direito. Agora, o que nós não temos é o direito de julgar. Nós não teremos o direito de gerar conflitos na vida das pessoas. Romanos 12, 21. Não te deixes vencer do mal, mas vence o mal com o bem. Está vendo? Tem o mal, um conflito. Todo conflito que acaba em guerra é mal. Em discórdia é mal. Em agressão é mal. Em disse que não disse é mal. Rompimento de relações é mal. Agora, não te deixes vencer. Quer dizer, seja um pacificador. Não deixe que o mal te vença. É isso que Paulo está dizendo. Não deixe. Porque quais são as consequências do mal te vencer? Você vai perder. Vai perder dinheiro, vai perder paz, vai perder noite de sono. Vai perder. Todo conflito não resolvido traz perdas. Agora, muitos conflitos, discordâncias, são resultado de atitudes pecaminosas. Porque é aí que tem que entrar a visão da pacificação. Paulo disse em 1 Coríntios 10, 31 a 33. Portanto, quer comais, quer bebais, ou façais outra coisa qualquer, fazei tudo para a glória de Deus. Não vos torneis causa de tropeço, nem para judeus, nem para gentios, nem tampouco para a igreja de Deus. Assim como também eu procuro em tudo ser agradável a todos, não buscando o meu próprio interesse, mas o de muitos, para que sejam salvos. Então Paulo disse, não seja tropeço. Às vezes uma pessoa está na vida espiritual, feliz, chega uma outra pessoa, faz uma fofoca, criou um conflito, destruiu aquela vida. Amado, Deus está atento a tudo isso. Deus não quer isto, não quer que sejamos tropeços. Paulo disse, eu procuro ser agradável a todos. Depois ele diz em 11:1, sede meus imitadores. Então, meus amados, olha o problema de um conflito não resolvido. 2 Coríntios 2, 5 a 7, diz assim, ora, se alguém causou tesa, não fez apenas a mim, mas para que eu não seja demasiadamente áspero, digo em parte a todos vós. Basta-lhe a punição pela maioria. Paulo estava se referindo a um rapaz da igreja de Coríntios que estava tendo relações sexuais com a madrasta. Ele disse, se a igreja toda já reconheceu o erro, já o puniu pelo erro, Paulo disse, já basta, já foi punido, já foi reconhecido. Depois diz no versículo 7, de modo que deveis, pelo contrário, perdoar-lhe, confortá-lo, para que não seja o mesmo consumido por excessiva tristeza. Olha, eu às vezes experimento isso aqui. Você às vezes diz, puxa, mas como é que pode aquela pessoa proceder desta forma? Como é que pode ter levantado este conflito? Como é que pode estar, sabe, mentindo e achando que está falando a verdade? Só que nós temos que ser perdoadores. Porque senão nós vamos ser consumidos por excessiva tristeza. Sabe o que é consumido por excessiva tristeza? Você sabe o que quer dizer excessiva tristeza? Excessiva tristeza quer dizer depressão. Então, amado, quando uma pessoa erra, a vida já a pune. O peso de um pecado já é a punição, meu amado. Nós, igreja, temos que confortar, temos que perdoar. Senão a pessoa pode ser consumida por excessiva tristeza. Versículos 10 e 11 diz, a quem perdoais alguma coisa, eu perdoo, porque de fato tenho perdoado. Se alguma coisa tenho perdoado, por causa de vós o fiz na presença de Cristo. Para que Satanás não alcance vantagem sobre vós, pois não lhe ignoramos os desígnios. Quais são os desígnios de Satanás? Você sabe, Satanás não pode entrar para tirar a nossa salvação. Não. Não pode entrar dentro de nós, somos propriedade exclusiva de Deus. Não, mas ele pode lançar dardos, ele é o pai da mentira, e nós não podemos ignorar esses desígnios. Então, Satanás tem alcançado vantagens sobre as pessoas que geram conflitos e depois não aceitam a reconciliação. Então Paulo está dizendo, olha, não ignoramos os desígnios. Então nós temos que entender, amado, apareceu uma questão, encerre a questão imediatamente para não dar vantagem a Satanás. Deus não quer que pecados sejam lembrados. Deus não quer divisões, afastamentos, rancores, porque é aí que Satanás tem a oportunidade de agir. Agora, quando alguém diz, eu já lhe disse isso aqui no domingo passado, a minha filosofia, a minha glória é perdoar. A glória do homem justo, disse Provérbios, é perdoar. Então, quando você passa por um conflito e decide perdoar, o perdão repele toda a ação de Satanás. Toda. Ou então você não perdoa, e a excessiva tristeza faz você entrar em depressão, e muita gente sucumbe, e muita gente morre. Eu estava no salão fazendo a mão, e a moça, perguntei à moça, você não veio semana passada trabalhar? Ela disse, não, tive um problema, meu pai com 60 anos morreu. Eu disse, mas eu tenho 62 anos, seu pai morreu com 60 anos, por quê? Porque ele dava uns gritos da alma, ele sentia uma depressão tão grande, que ele gritava, tinha uma dor no peito, ele gritava, gritava, e o médico disse, isso é o grito da tua alma. Ele vivia numa depressão, porque a esposa dele tinha morrido, há 11 anos ele ficou sozinho, e ele dizia, tá me doendo o peito, tá me doendo. Levavam para o hospital, não era nada cardíaco, era o grito da alma que estava sendo consumida por excessiva tristeza. Até que um dia ele morreu, porque não soube conviver com o conflito da perda da esposa. Então a igreja, meus amados, ouça o que eu lhe vou dizer agora. A igreja é uma comunidade terapêutica. Esta igreja é uma comunidade terapêutica. Aqui nós fazemos uma terapia, não é terapia do amor com mel na cabeça, é a terapia da palavra. Sabe por quê? Porque o apóstolo desta igreja é cheio de compaixão. Eu não incrimino ninguém. Eu tenho compaixão, eu tenho compreensão, eu tenho amor. Porque, irmãos, eu já participei de ministério onde eu estava sendo consumido por uma excessiva tristeza. Nós não somos uma igreja preconceituosa. Somos uma igreja que cura, que trata com amor redobrado o ferido. Somos instrumentos de Deus. Nós promovemos a saúde emocional e espiritual. Por isso que as pessoas aqui são felizes. Porque o apóstolo tem uma postura de cura. Amado, eu já pertencia numa igreja lá em Portugal, quando eu nasci nas Assembleias de Deus, havia um culto à terça-feira de condenação. Chamavam as irmãs que não podiam participar da ceia. Irmã, você tomou banho sem roupa? Tomei. Quem perdoa a irmã? Ninguém perdoa. Então a irmã volta o mês que vem. E lá ia aquela senhora condenada porque tomou banho sem roupa. A irmã não pode participar da ceia. A senhora usou perfume? Ah, eu usei sim um cheirinho lá de gambá que eu... A senhora usou perfume, o Espírito Santo não quer. Quem perdoa a irmã que usou perfume? Ninguém perdoa a irmã, volta o mês que vem. Amado, condenação e morte. E eu punha-me a pensar, gente, como é que pode uma pessoa vir para uma igreja que deveria ser terapêutica, curar as pessoas, salvar as pessoas, libertar as pessoas, e ela vai mais carregada para casa? Aí sim é um encosto, cheio de problemas. Então, 2 Coríntios 2,8, ele disse... Pelo que vos rogo que confirmeis para com ele o vosso amor. Amado, você tem que confirmar amor pelo apóstolo, pelos irmãos que estão do lado. Eu tenho que confirmar amor por você. Olha, não tenha vergonha do que eu lhe vou fazer agora e pedir. Olha o irmão do estado do seu lado e diga, eu te amo no amor do Senhor. Diga isso. Eu te amo no amor do Senhor. Eu te amo, eu te amo, eu te amo no amor do Senhor. Você sabe que essa palavra que você está dando está curando alguém? Está curando, está curando. Olha, sei lá, se o teu marido está triste, se a tua esposa está triste, olha nos olhos dele e diz, pretinho, pretinha, eu te amo, cara. Olha para a tua mulher, olha para o teu marido. Isso que você não está dizendo há um ano, diga agora, diga, eu vou aumentar a tua mesada. Olha os homens todos, ah, não, aí tem conflito. Amados, conflitos podem glorificar a Deus se você os trata de forma bíblica, como Cristo. Talvez você diga, mas apóstolo, esta perspectiva do Senhor parece ingênua demais. Isto é impraticável, apóstolo. Quer dizer que então uma pessoa me ofende e eu digo, eu te perdoo. Isto é impraticável. Amado, Deus quer isso. É assim que a palavra ensina. Então nós confiamos na graça, no amor, na misericórdia, no perdão. Eu não posso crer perdão para mim e lei para os outros. Eu não posso crer misericórdia, sabe? E depois quando alguém me gera algum conflito, diz Deus, não vou te perdoar. Ah, esse irmão não perdoa. Não vou nem sentar do teu lado. Isso é errado. São esses maus hábitos que têm que ser mudados. Nós somos uma família evangélica cristã terapêutica. As pessoas têm que ser curadas com a tua vida. Olha o que disse Provérbios 3:5. Confia no Senhor de todo o teu coração. Não te estribes no teu próprio entendimento. Reconhece em todos os teus caminhos. E Ele vai endireitar as tuas veredas. Não sejas sábio aos teus olhos, próprios olhos. Tema o Senhor e aparta-te do mal. Amado, quando alguém vem com uma tentativa de conflito, eu digo sempre, estou fora. Eu quero viver a vida eterna. Não quero conflito. Porque conflito alimenta conflito. Sábio diz, não ponha lenha na fogueira, porque não tendo lenha, o fogo acaba. Então, Deus cuida de nós, Ele é real. Ele tem caminhos não naturais para solucionar conflitos. Você, pastor, é muito ingênuo achar, eu briguei com a minha esposa e agora com uma palavra bíblica. Amado, Deus interfere. Sim, Deus tem caminhos sobrenaturais para solucionar conflitos. Então nós devemos fazer o que Ele manda. Mateus 5,16 diz isso. Mateus 5,16. Assim brilhe também a vossa luz diante dos homens, para que vejam as vossas boas obras e glorifique o vosso Pai que está nos céus. Filipenses 1,9. Também faço esta oração, que o vosso amor aumente mais e mais. Não é conflito, não é ódio, não é rancor, é amor mais e mais. Pastor, mas ele me fez mal. Perdoe, senão você vai ser consumido por excessiva tristeza, depressão, angústia, nervos à flor da pele, infarto do miocárdio, AVC e pumba. Pá nela. Aumenta o amor. Amado, os caminhos de Deus são bons, são sábios, são confiáveis. 1 João 5,3. Porque este é o amor de Deus, que guardemos os seus mandamentos. Ora, os seus mandamentos não são penosos. Não é penoso praticar a Bíblia. 2 João 5,6. E agora, Senhora, peço-te, não como se escrevesse um mandamento novo, senão que tivemos desde o princípio, que nos amemos uns aos outros. O amor é este. Que andemos segundo os seus mandamentos. Este mandamento, como ouvistes desde o princípio, é que andeis nesse amor. Próximo mês eu vou tratar só das questões do amor. Então, 1 Pedro 2,12 diz assim, mantendo exemplar o vosso procedimento. Hã? Lemos a mantendo exemplar. Então, sempre que eu encontro um conflito, eu tenho que mostrar que eu sou de Deus. 37 de Salmo 31 disse, no coração tem ele a lei do seu Deus, os seus passos não vacilarão. Então, mesmo que alguém se recusa a aceitar a sua pacificação, amado, Deus fica feliz quando você obedece. Você tem um grande Deus, ele quer ser honrado. João 5,30, ele disse, olha só, eu nada posso fazer de mim, na forma porque eu ouço julgo. O meu juiz é justo, porque não procura a minha própria vontade, e sim aquele que me enviou. João 8,29 diz, e aquele que me enviou está comigo e não me deixou só, porque eu faço sempre o que lhe agrada. Então, amado, nós não buscamos vingança na nossa igreja, na nossa comunidade, nós somos misericordiosos. Amado, você é um pai, você é uma mãe, você é um vô, você é uma avó. Seus filhos veem a forma como você lida com os conflitos. Não podemos ser críticos, irracionais, impulsivos, porque nossos filhos vão nos devolver isto, amado. Olha o que disse Eclesiastes 7,16. Não sejais demasiadamente justos, nem exageradamente sábios, porque você vai se destruir. Seja um pacificador. Não permita orgulho, obstinado, coração amargo, língua crítica. Salmo 119,67. Antes de ser afligido, andava errado, mas agora eu guardo a tua. Então eu tenho agora 5 minutos. Amados, cada problema que enfrentamos é um instrutor para a nossa vida. Nós temos que aprimorar o nosso comportamento. A nossa vida tem que ser para a glória do Senhor. Nós temos que controlar a nossa língua. Não podemos alimentar mágoas. Mágoa alimentada é uma profunda tristeza da alma, lutará contra você. Os gregos diziam uma coisa muito interessante. De um corvo ruim, sai um ovo mau. Eu queria terminar com uma passagem muito interessante, de 1 Samuel 24, 1 a 7, que diz assim: tendo Saul voltado de perseguir os filisteus, foi-lhe dito: eis que Davi está no deserto de Engedi. Tomou então Saul 3.000 homens escolhidos dentre o povo de Israel, e foi ao encalço de Davi e dos seus homens, nas faldas das penhas das cabras monteses. Chegou a um dos currais de ovelhas no caminho, onde havia uma caverna. Entrou nela Saul a aliviar o ventre. Ora, Davi e os seus homens estavam assentados no mais interior da mesma.
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1: Quando a gente pensa em Sara e a promessa que ela recebeu, eu não vou ler para a gente ganhar tempo, encontra-se em Gênesis capítulo 18. Quando o anjo do Senhor, queria lembrar para vocês, vai e fala com Abraão e traz um recado. O recado era para Abraão e para Sara. E o anjo, inclusive, pergunta: a Sara, tua mulher, aonde está? E Abraão diz: ela está aqui na tenda. E aí o anjo do Senhor, a palavra do Senhor veio no versículo 10 e diz assim: daqui a um ano, Sara, tua mulher, dará à luz um filho. Sara, daqui a um ano, dará à luz um filho. Qual foi a reação diante desta promessa? Qual foi a reação que Sara teve diante desta promessa? Nós já conhecemos bem, nós já falamos muito sobre isso, você já ouviu muitas mensagens sobre isso, mas eu quero trazer algo diferente na vida de Sara, que muitas vezes está na nossa vida, nós estamos passando, não conseguimos distinguir certas coisas dentro de nós. Quando Sara ouviu que seria mãe em um ano, a Bíblia diz, no versículo 12, riu-se Sara no seu íntimo. Riu-se Sara no seu íntimo. Por que que ela riu no seu íntimo? Sabemos que aquela palavra, aquela promessa era tão grande para ela que ela riu no seu íntimo no sentido de não estar crendo naquilo, no sentido daquilo ser muita coisa para ela. Ela riu no seu íntimo por estar duvidando de tão grande promessa. Em nome de Jesus, você vai abrir o seu coração hoje para crer em tão grande promessa para a tua vida. Deus vai fazer. Sara creu e recebeu. Agora, ela riu no seu íntimo. Ela não estava na tenda dando uma gargalhada. Ela não estava na tenda: eu vou ser mãe daqui a um ano. Não, porque havia temor ali. Eles não estavam recebendo um visitante, um amigo, um parente. Era uma visita celestial. Anjo do Senhor presente ali, trazendo uma mensagem, uma promessa para Sara. Sara riu no seu íntimo, intimamente, íntimo, por dentro. Ou seja, quando o anjo disse: por que você riu? É porque o Senhor conhece o nosso íntimo. O Senhor nos conhece por dentro. Ele sabe quem somos por dentro. Sara riu no seu íntimo, mas o Senhor sabe muito bem que ela riu no íntimo dela, porque ele conhece o nosso íntimo. E muitas vezes, dentro de nós, tem uma expressão, tem algo que não é a realidade do que está por lá de fora. Do lado de fora, às vezes temos uma aparência, e dentro tem outras coisas acontecendo. Lá no seu íntimo, você sabe muito bem o que acontece. E muitas vezes, até no nosso íntimo, nós colocamos coisas ali dentro que até deixamos de lado, já esquecemos, já está lá, já faz parte da nossa vida, quando não devia de fazer parte. Qual era o problema no íntimo de Sara? É que Sara duvidou do tamanho da promessa. Por isso ela riu no seu íntimo. Você não vai, de maneira nenhuma, duvidar do que Deus preparou para você, que Deus já escreveu para você, ainda para este ano. Amém? Glória a Deus. O que está acontecendo ali? Não é apenas uma mensagem que o Senhor está trazendo para Sara, mas está trazendo para Sara algo que iria mudar a vida dela e impactá-la. A nossa mente, dentro da nossa mente, nós temos a memória, que fala do passado, e nós temos a imaginação, que aponta para o futuro. Passado é passado, são lembranças. Você pode ter até um passado de boas coisas, boas lembranças passadas, mas já passou. Agora você pode também ter e imaginar coisas grandiosas ou imaginar coisas tenebrosas. Se nós formos prestar atenção em certas coisas que acontecem, a nossa vida vai viver em prol daquilo. Sara não tinha uma visão, vamos dizer assim, para o futuro. A Sara não está imaginando. A imaginação dela é o quê? Eu sou estéril, eu não posso. Ah, meu corpo já não aguenta mais. Eu não posso ter filho, já era. Eu não posso dar um filho ao meu marido. Deus falou, pai de nações, mas como é que vai ser pai de nações? E papapá, e a frustração com Agar, que teve um filho e não era o filho que Deus queria. Enfim, irmãos, quantas coisas tinham no seu íntimo. Quantas frustrações apontando para o passado, um passado de pouquíssimas realizações, um passado que parece que Sara só fez coisa que não deu certo, ou também situações que tinham na vida dela, que ela não tinha culpa, mas estava na vida dela. Ela não tem culpa de ser estéril, ela não provocou nenhuma situação para aquela esterilidade estar na vida dela, estava com ela, mas isso tudo que estava em Sara do seu passado, o que ela tem culpa, o que ela não tem culpa, o que ela carrega, o que está dentro dela, o que está no seu íntimo, isso tudo aí, para Deus, não é nada. Para Deus, Ele parte de qualquer momento, de qualquer instância, Ele é Deus, poderoso, para operar e fazer maravilhas. Maravilhas! Quando ela pensa no passado, ela pensa, o meu tempo já passou, acabou, eu não consegui, eu não posso realizar, eu não posso. Mas quando o anjo vem e traz aquela palavra, o anjo trouxe o futuro. O futuro para Sara não tinha mais valor. O futuro para Sara era muito inconstante. O futuro para Sara não tinha nada que empolgasse ela. Seu futuro não tem, não existe. O tempo passou, o tempo acabou. O anjo chega trazendo o futuro para ela. Trazendo-lhe uma palavra que vai falar do amanhã para ela. Irmãos, quantas vezes a nossa vida está em torno do nosso mundo, o mundo da nossa mente. É um mundo que a nossa mente anda o tempo todo. A nossa mente é um mundo que é gerado muitas vezes no nosso caminhar, no nosso dia a dia. Aqui, na nossa mente, estão todos os pensamentos. Pela nossa mente passa todo tipo de situações. E também na nossa mente você recebe toda a semente. Toda palavra, como semente, passa na tua mente. Qualquer palavra, tanto boa quanto ruim. Palavras que incentivam, palavras que destroem. Essas palavras passam na nossa mente como semente, semente. Agora, as sementes passam na nossa mente, mas você é quem escolhe a que fica. Você escolhe a que fica. Você tem autoridade, autonomia para dizer não e para dizer sim. Você vai entender o que está acontecendo com Sara. O mundo mental da Sara, a cabeça dela, na sua memória, só tinha coisas ruins, só tinha coisa do passado, só tinha dificuldade, só tinha problema, desprazer. E agora o anjo diz, você daqui a um ano vai ser mãe. Seu íntimo, ela ri. Sim, porque era algo muito grande, era algo tão precioso, grandioso, que chocou. Houve um choque na mente dela, um choque nas suas emoções, um choque do seu passado. É como pegar o passado e dizer, acabou, acabou, começa aqui agora um novo futuro, um novo dia para você. Chega, acabou o seu passado. Tem esperança num futuro novo, tem esperança em algo novo. Sara teve fé. Abraão, a Bíblia diz, o pai da fé, mas Sara teve fé. Fé. Fé para quê? Fé para crer na promessa. Fé para guardar em fidelidade. Crendo que quem prometeu é fiel. Quem prometeu vai cumprir. Quem prometeu não volta atrás. Quem prometeu não mente. Quem prometeu vai cumprir a sua promessa. Ele é fiel para cumprir a sua promessa. Nada vai tirar a promessa daquele que é fiel e colocou dentro de você.
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6: Olá, ovelhas, meu amigo, minha amiga, está entrando no ar o programa O Clamor da Meia-Noite, um programa da Igreja Evangélica Palavra Viva, que fica aqui na Estrada Pós 3027 em Campo Grande, e esse que vos fala, seu pastor amigo, pastor Luciano Costa, e neste fim de noite, início de madrugada, Deus tem uma palavra do céu para o seu coração e para a sua família. Eu já convido você para estar conosco nas redes sociais, me procure lá no Instagram, no Facebook, será um prazer compartilhar com você momentos especiais de nossas vidas e ministério. E ainda, eu convido você para diariamente estar conosco, nesta mesma emissora e nesse mesmo horário, sempre levando uma palavra de fé, uma palavra amiga para o seu coração e para a sua família. Fique com essa chamada toda especial, Rio de Janeiro, eu aguardo você aqui.
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10: Segue. Um homem sensato que edificou a sua casa sobre areia. Também lembro que eu brincava com castelinha, aquele baldezinho da Super Lá, que ficava assim voando, baldezinho, tinha uma estrelinha, tinha uma pazinha amarela, verde, azul. Aí meu pai e minha mãe, né, íamos pra praia. Aí brincava. E eu lembro como fosse agora, a onda vir e o meu suposto castelinho, a minha suposta piscina. Assim são as pessoas que edificam a sua casa sobre a areia. Por quê? Na areia é muito mais fácil. Meu velho lá Inácio, que não está aqui porque está em lua de mel, ele sabe muito bem a construção do antigo templo 1, com sapata de 5,50 metros. 5,50 metros de profundidade. Para achar o quê? O solo duro, o solo estável, o solo firme para levantar o prédio. Na areia é fácil. Na areia é fácil. Na areia é rápido, sim ou não? Construir sobre areia é rápido, é prático, é barato, dá uma sensação de produtividade. Estou produzindo, tá? Sobre areia. Isso é bom para você que é trabalhador. Teu nome é trabalho. Só vive trabalhando. E tem que trabalhar. Porém, a Bíblia, sua, minha, nossa, diz: se o Senhor não cuidar, não vigiar, não blindar, em vão vigia o sentinela. Porque vai comer pão de dores. Trabalha, trabalha dia e noite, dia e noite. E Deus fica secundariamente lá na terceira fila. No final é pão de dores. O que é pão de dores? Ganhou 1.000 na semana, gastou 2.000. O que é pão de dores? Ganhou 5.000 e gastou com doença. O que é pão de dores? É gastar com isso e ter que internar um filho dependente químico. É pegar e ter que tomar cadernal. Enfim, ovelha, pão de dores. Ganhou, mas vai tudo pelo ralo. Deus não quer isso. Deus quer te prosperar. Deus quer te abençoar. Mas com a presença dele. Lembrei de Moisés: Senhor, se for para sair daqui sem o Senhor, não, não faça subir daqui. Nós vamos sair daqui sim, mas só se for com o Senhor. Moisés está dizendo: eu não quero para a terra prometida se não for com o Senhor. Eu quero vitória, eu quero herdar promessa, mas com a tua presença. Tem pessoas que se vende numa relação de namoro,

sem estrutura, ministério sem estrutura, casamento sem estrutura, relacionamento sentimental sem estrutura, vida profissional sem estrutura, empresa sem estrutura, tudo sem estrutura, sem fundamento, a hora que vier o rio, o vento, a chuva, vai cair, porque não está alicerçado. Quer construir sua família alicerçada, seu casamento alicerçado, sua vida alicerçada, seu ministério alicerçado, o alicerce é Jesus. Vamos lá, 24. Todo aquele poço que escuta essas minhas palavras, todos que escuta essas minhas palavras e as pratica, já mudou. Embaixo, não pratica, não cumpre, aqui cumpre. Aquele que ouve, todos ouvem. Então a sua diferença no seu irmão, a sua diferença na vida cristã vai ser de ouvir e de praticar. Aquelas caixas ali, vocês estão ouvindo, chama-se PA. Todos estão ouvindo, simultaneamente. A diferença vai ser quando eu der a bênção apostólica e você sair daqui. Quem vai praticar o que foi pregado? Quem vai praticar o que foi ensinado? Essa vai ser a diferença. Porque ouvir por ouvir, todos simultaneamente estão ouvindo. Ouve as minhas palavras e as pratica. Assemelhar-ei ao homem prudente. Na sua Bíblia, o mesmo se tiver tolo, vai estar sábio. Comparado-ei o homem sábio. Prudente. Ou seja, é prudente, é sábio quem ouve e pratica. Que você e eu, nós saímos daqui hoje, ovelhas, decididos em praticar. Assumindo a posição de homem, mulher, crente, sábio, prudente. Quem está ouvindo, diga amém. E desceu a chuva, e correram rios, e assopraram ventos. Você entendeu e percebeu já que, tanto na casa que está sobre a rocha, tanto na casa que está sobre a areia, nas duas casas, vieram os mesmos problemas, rios, chuvas e ventos. Quem percebeu, diga amém. Diga amém. Então eu sou crente, eu estou imune a problemas? Não. Pelo contrário, em algumas situações, a luta aumenta. É para Deus te honrar ainda mais. Quando a luta aumenta, eu falo, oh, a glória, a vitória será grande. A vitória será dupla. Só pode ser, porque a luta está grande. E correram, e desceu a chuva, e correram rios, e assopraram ventos. É para crente. Aí você questiona, Senhor, mas eu estou levando a sério, eu estou com a vida no altar, Senhor, tu me conhece, eu temo ao Senhor, eu sou fiel. Por que isso, Senhor? Tanta luta. É normal. Dentro do esperado. É dentro do esperado, é dentro da perspectiva. Você não está imune. Agora, há uma diferença, há uma grande diferença. Deus está contigo. E se Deus está contigo, lembrei agora de Sadraque, Mesaque e Abednego. Deus não livrou ele daquela fornalha de fogo ardente 7 vezes mais. Livrou? Livrou? Não. Por quê? O quarto homem. Cadê o quarto homem? Veio o quarto homem? Tá lá. O quarto homem veio. É. O quarto homem da fornalha estava lá. Deus não livrou Daniel da cova dos leões, mas o Senhor estava com Daniel, e o Senhor enviou um anjo e fechou a boca do leão. Então, seja qual for a sua situação, o importante é Deus estar contigo, com você. Mas para estar com você e você resistir, você tem que ter a sua casa espiritual, a sua vida ali em cima, sobre a areia, não, sobre a rocha. E combater naquela casa. E não vai cair. Fala para as 3 pessoas. Sua casa não vai cair. Sua casa não vai cair. Sua casa não vai cair. Fala aí. Sua casa não vai cair. Que casa? Casa conjugal. Casa familiar. Casa ministerial. Casa financeira.

0: Em nome de Jesus, a sua casa não vai cair, que a sua vida está alicerçada sobre a rocha. Pode vir vento, pode vir chuva, pode vir tempestade, você não será abalado.
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2: Soberano Deus e eterno Pai, Pai de nosso Senhor e Salvador Jesus Cristo, uma vez mais, ó Pai, nesta noite, início de madrugada, nós levantamos a nossa voz de oração no clamor da meia-noite, intercedendo e clamando pela cidade do Rio de Janeiro, pelo estado do Rio de Janeiro e por nossa nação. Toma o Brasil em tuas mãos, as famílias, os lares, os casais, ó Pai querido, esta pessoa especial que comigo está nesta hora, orando, Senhor, clamando a Deus por uma causa que para ele é impossível. Mas há um Deus onipotente que pode todas as coisas, e a esse Deus estamos orando. Ó Pai, estende a tua mão, sustenta, renova, abençoa, restaura a fé do teu filho, levanta o caído, fortalece o fraco, liberta o oprimido. Ah, Deus querido, faz, Senhor, reviravolta, exalta o teu filho nesta noite. Pai querido, Pai amado, eu levanto a minha voz de oração e declaro sobre cada ouvinte a vitória total para a glória de Deus, em nome de Jesus Cristo. Amém e amém, Senhor Jesus. Louvado seja Deus e para sempre seja louvado. Deus abençoe sua vida, ovelha. O nosso horário já está avançado. Que Deus te abençoe. Amanhã, no mesmo horário, estaremos com todos vocês aqui, declarando vitória no clamor da meia-noite. E esse que vos fala, seu pastor amigo, pastor Luciano Costa. Um grande abraço a todos. Fiquem todos com Deus. Fiquem todos na paz.
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6: Niterói registrou em julho o menor número de roubos de rua para o mês desde o início da série histórica em 2003. Foram 54 ocorrências, 28% menos que as 75 registradas em julho do ano passado. De janeiro a julho, a queda chegou a 42%, com 445 casos. A cidade também não teve roubos de carga em julho. Segundo o ISP, Niterói ainda soma 17 meses sem o registro de feminicídio. Uma viagem de barco entre Conceição de Jacareí e a Ilha Grande, na Costa Verde Fluminense, terminou com 27 turistas à deriva por mais de uma hora após a embarcação virar. O acidente aconteceu no dia 29 de julho, mas só agora se tornou público. Segundo o boletim de ocorrência, o grupo teria contratado um táxi Bolt e não havia coletes salva-vidas suficientes para todos. O barco também teria ficado sem combustível antes de virar. Duas turistas argentinas ficaram feridas. Todos os passageiros foram resgatados e levados para socorro em terra. O Ministério Público Eleitoral pediu ao TSE o indeferimento definitivo da candidatura de Pablo Marçal, do PRTB, à presidência da República nas eleições deste ano. O MPE também solicitou uma liminar para impedir que o candidato receba recursos públicos e tenha acesso ao horário eleitoral gratuito. Marçal está inelegível e registrou a candidatura após uma decisão provisória que autorizou a filiação dele ao PRTB. O caso ainda será analisado pela Justiça Eleitoral. Do Departamento de Jornalismo, Juliano Medeiros.
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2: Olá, graça e paz. Sejam todos bem-vindos ao programa da Igreja Evangélica Cristo Vive, Missão Apostólica da Graça de Deus. Eu sou Bispa Ana Caroline. Estou aqui em nome do meu pai, o apóstolo Miguel Ângelo, da Bispa Rosana, que são os bispos primazes do nosso ministério. Quero saudar você. Sejam todos bem-vindos. Hoje é mais um dia especial, porque nós vamos compartilhar a palavra do Senhor, vamos ouvir a respeito de um tema muito, muito, muito importante para os nossos dias. Olha, mais do que nunca as pessoas têm vivido angustiadas, amedrontadas, com tantas notícias ruins, tantas situações que têm acontecido. Olha, quem vive no Rio de Janeiro diariamente é bombardeado por notícias ruins, por situações difíceis. Em muitos países do mundo, neste momento, estão acontecendo também situações que, se nós permitirmos, se nós internalizarmos, nós vamos ser paralisados pelo gigante do medo. Se você permitir que o medo seja maior do que a fé, você não vai nem sair de casa. Você vai desistir. Mas Deus não nos tem dado espírito de covardia. E eu tenho certeza que é por isso que Ele colocou você hoje aí diante dessa programação, porque Ele não quer que você viva amedrontado, Ele não quer que você, eleita do Senhor, pense, não vou mais sair de casa, tenho medo de ir à rua, tenho medo de fazer qualquer coisa, tamanha violência, tamanha o desespero que está acontecendo na população. E as pessoas têm vivido aprisionadas pelo medo, mas Deus não quer isso. Deus quer que você viva com fé, crendo, não olhando para as circunstâncias, porque realmente, se nós olharmos para as circunstâncias, nós vamos afundar. Como aconteceu com Pedro, quando os discípulos ficaram assustados, viram Jesus andando sobre as águas, perguntaram, será que é um fantasma? Quem será? E quando Jesus disse que era ele, Pedro disse, Senhor, se és tu, manda-me ter contigo por sobre as águas. E diz a Bíblia que Pedro foi, começou a andar sobre as águas, mas de repente ele parou para reparar na força do vento. Nós podemos fazer uma analogia. O que é a força do vento nas nossas vidas atualmente? São todas essas situações que eu comentei aqui, a violência da nossa cidade, tudo aquilo que tem acontecido no mundo. Se você para reparar na força do vento, o que acontece? Foi o que aconteceu com Pedro. Ele começou a afundar. Deus não quer que você afunde. O Senhor não quer você para baixo. Ele quer te levantar. Ele quer que você olhe para Ele e não olhe para a força do vento. Não repare na força do vento. O apóstolo Paulo escreveu aqui aos Hebreus 12:2, olhando firmemente para o autor e consumador da fé, Jesus. É assim que nós temos que viver. É dessa forma que nós nos livramos deste sentimento tão ruim e paralisante que é o medo. Olhando firmemente. Se Pedro tivesse olhado firmemente apenas para Jesus, ele não teria afundado. E é assim que nós temos que viver. A despeito das circunstâncias ao nosso redor, nós vencemos o medo quando olhamos para o autor e consumador da nossa fé. Amém? Daqui a pouquinho estarei de volta.
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4: A Bíblia diz que há muitas vozes, todas elas têm um sentido, mas há uma voz, a voz de muitas águas, a voz do Espírito Santo, que nós vamos agora ouvir através das cordas vocais do apóstolo. Abra sua Bíblia, por favor, 2 de Timóteo, capítulo 3, versículos 16 e 17. O tema de hoje diz que a graça torna o homem perfeito em Cristo. Paulo escreveu a um jovem pregador chamado Timóteo, seu filho na fé. Timóteo vinha de uma herança espiritual, sua avó e sua mãe eram pessoas de fé. E Paulo escreve dizendo: toda a escritura, toda, é inspirada por Deus e é útil para o ensino, para a repreensão, para a correção, para a educação na justiça, a fim de que o homem de Deus, uma vez ensinado, repreendido, corrigido, educado pela palavra, a fim de que o homem de Deus seja perfeito e perfeitamente habilitado para toda a boa obra. Sem esta palavra não há perfeição. Vamos ouvir o Espírito falar. Oremos. Senhor Jesus Cristo, eu tenho expressado a minha fé durante este dia, tenho expressado os sentimentos que vão no meu coração de amor, de gratidão a Deus, porque um dia o Senhor me encontrou. Eu era aquela dracma perdida lá em África, depois de um acidente terrível no exército, lá naquele hospital militar. A dracma perdida foi encontrada, a ovelha ferida foi resgatada, e tu investiste em mim o teu espírito, tu me selaste para o dia da redenção e tornaste os meus lábios, a minha vida, como um pregador que anuncia boas novas. Tu não me chamaste para más notícias, tu me chamaste para pregar boas novas de grande alegria. E aqui estou para pastorear a igreja, ensinar a igreja, apascentar a igreja, cuidar das tuas ovelhas, das tuas, e amá-las, acima de tudo, com amor verdadeiro. Em nome de Jesus Cristo, usa agora a mensagem para a edificação da igreja. Em nome de Jesus. E todo o povo de Deus diga amém, amém e amém. Muito obrigado, meu bispo. Vamos pegar a Bíblia na mão, assim? Levante a sua Bíblia e diga: Senhor Jesus, eu creio que a Bíblia é a palavra de Deus. É a semente que será semeada na terra do meu coração. Ela vai germinar, vai dar frutos a 30, a 60 e a 100 por um. E eu creio, Deus, que estando aberto à palavra, eu nunca mais serei a mesma pessoa. Em nome de Jesus, serei luz a brilhar no meio das trevas deste mundo. Serei sal para dar sabor às pessoas, em nome de Jesus. E todo o povo de Deus diga amém, amém e amém. Graças a Deus.
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4: Meus amados irmãos, minha família, selo do meu apostolado, meus filhinhos em Cristo Jesus, Bíblia diz dispenseiros dos mistérios de Deus, meus filhos, meus amados. A Bíblia Sagrada é um livro de vida. Tudo que está aqui na Bíblia é para nos proteger, é para o nosso bem, é para a nossa saúde. Por isso o Senhor colocou na Bíblia não um livro de regras e leis, mas um livro de vida. Jesus disse: eu vim para que tenham vida e tenham em abundância. Agora ouça, ignorar a Bíblia é trazer estragos e sofrimentos para a vida. Por que, apóstolo? Porque a Bíblia é a autoridade para a nossa vida. Nós costumamos, os velhos pregadores dizem, a Bíblia é a nossa regra de fé e vida. Nós regemos a nossa vida pelas regras estabelecidas na Bíblia Sagrada. É assim que Deus quer que vivamos. E olha só como é que Paulo ensinou a igreja. Isso é uma carta, é uma epístola pastoral, o cuidado com a igreja. Diz assim: toda a escritura. Então nós temos aí uma biblioteca de 66 livros, 39 chamados do Antigo Testamento, 27 do Novo Testamento, mas nós temos especificamente, como igreja de origem gentílica, 14 epístolas que governam a nossa vida. São as 14 epístolas de Paulo, do livro de Romanos ao livro de Hebreus. Então Paulo diz que toda a escritura, toda, não há nada aqui apócrifo, não há nada aqui falso. Aqui é tudo chamada escritura, diz que é inspirada por Deus. Então você sabe, quando você começa a conhecer a Bíblia, espero que você siga o meu ensinamento de primeiro dominar as 14 epístolas, para depois você conhecer onde estão as evidências da graça no Antigo Testamento. Porque se você começar a estudar por segunda de Crônicas, Deuteronômio, você vai se assustar um pouco. A Bíblia diz que há um evangelho da incircuncisão para os gentios, aqueles que não nasceram com o sangue de Israel, e há um evangelho da circuncisão para os judeus. Nós não temos nada de judaísmo na nossa vida, nem queremos. Então diz que a palavra é inspirada. E essa palavra inspirada vem do grego, do original grego, theo, Deus, pneustos, quer dizer, palavra que foi soprada por Deus. Então, quando homens escreveram a Bíblia, eles não escreveram por intuição própria, por inspiração própria. Foi porque Deus, theo, pneustos, Deus soprou, diz isto, e eles escreveram. E sabe uma coisa? Foi este sopro que Deus soprou no coração e na mente de quem escreveu a Bíblia, que depois foi infundido em nossa vida. Nós temos o sopro de Deus, da palavra que nos inspira. Somos inspirados pela palavra. Veja como é que disse, segundo de Pedro 1:21, nunca jamais qualquer profecia foi dada por vontade humana. Nada do que está na Bíblia tem a ver com os pensadores gregos, com a autoajuda americana, com os pensadores da época passada. Não, diz que nenhuma, nunca, jamais, qualquer profecia foi dada por vontade humana. Entretanto, homens, e a sociedade bíblica colocou ali entre parênteses, santos, falaram da parte de Deus, movidos pelo Espírito Santo, movidos por uma inspiração, por um theo pneustos, um sopro de Deus. Quer dizer que eu não posso ter dúvidas a respeito da Bíblia. Eu não posso dizer, não, este versículo aqui, tudo bem, mas este aqui, não. toda a palavra foi inspirada por Deus, e quem escreveu foi movido pelo Espírito Santo. Agora veja, o que que esta inspiração faz na nossa vida? Dizem, 1 de Pedro 1:23, fostes, passado, regenerados, não de uma semente corruptível, mas de uma semente incorruptível. Quer dizer que esta palavra que Deus, Theopneustos, soprou para que fosse escrita, diz que essa palavra é uma palavra incorruptível. Toda palavra humana muda, se corrompe, envelhece, se esquece, mas a palavra de Deus não é incorruptível. Diz que mediante a palavra de Deus, a qual palavra vive. Quer dizer que a Bíblia não é uma palavra morta? Não, é uma palavra viva. E diz que é, e isto que para mim é fundamental, é permanente. Ou seja, uma vez Deus estabeleceu algo, está estabelecido. Se a Bíblia diz, por exemplo, que das mãos de Jesus ninguém pode arrebatar, ponto. É permanente, é para sempre. Não é que uns arrebatem e outros não arrebatem. Não pode arrebatar. Quando a Bíblia diz que fomos selados para o dia da redenção, esta palavra é viva e é permanente. Fomos, diga amém por isso. Agora veja uma coisa interessante. É que se não fosse pela palavra, ninguém seria salvo. Então nós damos uma importância sagrada à palavra. Os estudos aqui na igreja são profundos, intensos, intrigantes, instigantes, longos. Porque nós entendemos o que disse Tiago. Olha lá, pois segundo o seu querer, não foi segundo o livre-arbítrio do homem, até porque a palavra ou expressão livre-arbítrio sequer está na Bíblia. Isto é um mito, isto é um roubo à glória de Deus. Diz, segundo o seu querer, ele é soberano, diga, ele é soberano. Ele, o Senhor, nos gerou, como? Pela palavra da verdade. Quer dizer que se eu não ouvisse a palavra da verdade, eu não seria gerado por ele. Quer dizer que eu posso aprender toda a filosofia humana, todos os pensadores, eu não sou salvo. Mas quando alguém ouve a palavra da verdade, você tem que dizer comigo, palavra da verdade. Diz que nós somos gerados. Para quê? Para que fôssemos como primícias das suas criaturas. Quer dizer que a pessoa, para ser salva, tem que ouvir a palavra? Tem que ouvir a palavra. Senão não é salvo, não. Porque quem gera Deus na nossa vida é a palavra. Então isto é fundamental. A senhora, o senhor, o abençoado, abençoada, entender por que razão a nossa igreja fala da Bíblia, prega a Bíblia, insta com a Bíblia. Temos um cuidado tremendo com esse assunto. Porque é a palavra que gera a pessoa, a salvação. O que disse Paulo? Disse que se você crer com o coração e confessar com a boca que Jesus é o Senhor, que ressuscitou dentre os mortos, serás? Mas tem que crer primeiro. Crer em quê? Essa terra é cheia de filosofias. Todas as religiões dizem que são a verdade. Mas não tem gente que se mata dizendo, oh Deus, Alá, a verdade. Você sabe, só existe uma verdade. Um dia perguntaram a Jesus, ouça, me diga uma coisa, o que é a verdade? Ele disse, a verdade é a palavra. Então você não pode ter medo de amar esta palavra, de viver esta palavra, de aplicar esta palavra na sua vida. Em Gálatas, Paulo disse, eu não recebi nem aprendi de homem algum o que eu prego, mas foi uma revelação, foi um teopneustos, foi uma inspiração. Tudo o que Paulo diz foi uma revelação, foi uma inspiração de Deus. Ele foi levado ao terceiro céu e lá Deus lhe revelou o pacto todo. Ele disse, um homem no corpo, fora do corpo, eu não sei, subi lá ao terceiro céu e ouvi coisas tão inefáveis. Que eram estas coisas inefáveis? O pacto da graça de Deus. Ele disse, olha, o que eu prego não tem nada a ver com a lei. Não é uma inspiração do homem. Eu não aprendi de homem algum. Eu tive uma revelação. Isso é muito importante, porque depois, no livro do Apocalipse 1:3 diz assim, bem-aventurados aqueles que leem, os que ouvem a palavra da profecia, guardam o que está escrito. Lê, ouve e guarda. Por quê? Porque é exatamente quando eu ouço a palavra que eu, a salvação é gerada em mim, a transformação é gerada. Então, quanto mais palavra você ouvir, quanto mais conhecimento você tiver, mais você se identifica com Deus, mais Cristo vai sendo gerado em você. Lembra como é que Paulo disse? Paulo disse: oi, eu sofro dores de parto até que Cristo seja formado em vós. Então, a mensagem forma Cristo dentro de nós. Isso é muito bonito. 2 Pedro 3,16 diz: ao falar acerca desses assuntos, como de fato costuma fazer em todas as suas epístolas, está Pedro falando de Paulo, nas quais há certas coisas difíceis de entender. Então, Pedro reconhece que há coisas na Bíblia ditas por Paulo que são difíceis de entender. Por isso é que tem que haver um apostolado. Por isso é que tem que haver um mensageiro. Por isso é que o mensageiro tem que ter teopneustos, inspiração. Porque isto não é por vontade humana. Você não está aqui porque você decidiu. Você está aqui porque você foi gerado por Deus. E ele disse: ah, são coisas difíceis. Agora ele usa aqui uma terminologia. Ele diz assim: que os ignorantes e instáveis deturpam, como também deturpam as demais escrituras para a própria destruição. Então nós não podemos permitir nunca na vida que uma pessoa ignorante, instável, que deturpa as escrituras, que não entende nada, nos leve a palavra, porque não é palavra da verdade. Milhões de pessoas têm se alimentado de letra morta. Paulo disse que Deus nos habilitou para sermos ministros de uma nova aliança, não da letra, porque a letra quer dizer letra, lei. Quer dizer que se eu me alimentar da lei, eu estou comendo sopa de letra morta. Ele disse: mas do Espírito que dá vida. Isso é maravilhoso. Então disse: são coisas difíceis de entender. Portanto, a Bíblia não existe para especulações. A Bíblia existe porque ela é útil. É útil quando aplicada, quando vivida. É útil quando um marido segue as regras da Bíblia no trato com a esposa no trato com a mulher, com o marido, os filhos, os pais. Só é útil quando aplicada, senão é um livro, está lá guardado na prateleira. Ela é útil quando ela é aplicada. Por quê? Porque quando você aplica a Bíblia, vive a Bíblia, você passa a ter a mente e o coração cheios da palavra. E esta palavra, amada, é uma bússola, é um guia. Para mim tem sido a minha bússola, o meu guia, porque ela ensina, ela repreende, ela corrige, ela educa. Você conhece alguma palavra que faz isso? Eu conheço gente que confunde, deseduca, mas que educa, que ensina, que é útil, só a Bíblia. Agora vem o foco da mensagem, porque diz que quando você é ensinado, corrigido, você é educado na palavra, você é inspirado pela palavra, diz que no 2 Timóteo 3,17 diz: a fim de que, então ouça, para dizer a fim de que, pensa no versículo que acabamos de ler. A palavra é útil, é inspirada por Deus, ela educa, ela ensina, ela corrige, enfim, a fim de que, quer dizer, uma vez que você aprendeu a palavra, foi repreendido, ensinado e educado pela palavra, você sabe, a fim de que, quer dizer que a palavra tem uma utilidade, o homem de Deus, leia-se a mulher de Deus, a pessoa de Deus, que foi inspirada, ensinada, repreendida, corrigida, educada, ela se torna perfeita.
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2: Graças a Deus por esta mensagem maravilhosa. Diga isso: eu não permitirei que o medo me impeça de avançar, que o medo me impeça de conquistar, de realizar. Alguns têm que lutar, como eu disse no início do programa, com o medo, simplesmente para saírem de casa. A proporção de situações terríveis e amedrontadoras que a nossa sociedade tem vivido. Mas você tem que lutar. Você tem que olhar para o autor e consumador da sua fé, como eu disse no início do programa, não fazendo como Pedro, quando começou a andar sobre as águas e reparou na força do vento e começou a afundar. Não. É olhar para Jesus. É meditar na palavra. É viver com fé, crendo nas promessas do Senhor. E crendo que se Deus é por nós, quem será contra nós? Esta mensagem e todas as outras estão no nosso site, igrejacristovive.com.br. Você pode acessar gratuitamente, imprimir a sua apostila, ouvir também os programas de rádio, as mensagens, todo o material de mídia do nosso ministério está disponível dentro do nosso site. É importante que você sempre nutra os seus pensamentos com a palavra do Senhor, porque quanto mais distante você estiver da palavra, dos ensinamentos, mais perto você estará de dar lugar a sentimentos destrutivos, pensamentos que não devem estar na sua mente, pensamentos que paralisam. Então, alimente a sua vida espiritual, cresça na graça e no conhecimento. Pedro, depois, bem mais velho, ele escreveu antes, crescei na graça e no conhecimento. Ele já na sua maturidade, depois de ter vivido tantas experiências com Deus, ele deixou este conselho importante, crescei na graça e no conhecimento. Que é dessa forma que a nossa vida espiritual se torna forte. Nós nos tornamos ativos, nos tornamos pessoas corajosas, pessoas que enfrentam, né? Que ativam a sua fé através da confissão. Então visite o nosso site, igrejacristovive.com.br, e lá dentro você terá muito material para o seu crescimento espiritual. Amém? Eu estarei de volta na próxima semana, em nome de Jesus. Tenham todos um fim de semana abençoado, em perfeita vitória. E até o próximo programa. Graça e paz.
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ligadíssimo com o diabo, queridos, graça e paz. Aqui é o Bispo Sérgio Nonato, da Catedral Metodista Ebenezer, e eu estarei contigo nas madrugadas, tendo uma palavra forte para você. Eu quero que você pegue agora uma caneta, ou pegue o teu celular, ou pegue um papel, pegue alguma coisa aí para anotar o telefone do revoltado, para você ligar agora para os revoltados, que vai orar contigo, que vai te dar uma palavra. O telefone é 21 990 24 8723. Eu disse 21 990 24 8723. Ligue, passe o zap, peça oração, diga o teu problema. Mas só liga, pelo amor de Deus, se você estiver revoltado. Se não tiver, não adianta ligar. Sabe, eu não quero falar com pessoas que estejam acomodadas, não. Eu quero pessoas que querem mudança na vida. Então liga agora. 21 990 24 8723. E fale com Carla Vacani e Lucas Vacani. Eles vão estar te atendendo lá para falar contigo. Vamos iniciar com esse louvor.

Eu tenho uma palavra forte para a tua vida. Eu quero que você entenda bem a leitura para esse tempo. Segundo Samuel capítulo 6, do 1 em diante, vai falar de novo: Davi reuniu os melhores guerreiros de Israel, 30 mil ao todo. Ele e todos os que o acompanhavam partiram para Baalá de Judá para buscar a arca de Deus, a arca sobre o qual é invocado o nome do Senhor dos Exércitos, que tem o seu trono entre os querubins acima dela. Puseram a arca de Deus num carroção novo e a levaram da casa de Abinadab na colina. Uzai e Aiô, filho de Abinadab, conduziram o carroção com a arca de Deus. Aiô andava na frente dela. Davi e todos os israelitas iam cantando e dançando perante o Senhor ao som de todo tipo de instrumentos de pim, harpas, liras, tamborins, chocalhos e címbalos. Quando chegaram à eira de Nacon, Uzai esticou o braço, segurou a arca de Deus, porque os bois haviam tropeçado. A ira do Senhor acendeu-se contra Uzá por seu ato de irreverência. Por isso, Deus o feriu. E ele morreu ali mesmo, ao lado da arca de Deus. Davi ficou contrariado, porque o Senhor, em sua ira, havia fulminado Uzá. Até hoje, aquele lugar é chamado Pérez Uzá. Naquele dia, Davi teve medo do Senhor e perguntou: como vou conseguir levar a arca do Senhor? Por isso ele desistiu de levar a arca do Senhor para a cidade de Davi. Em vez disso, levou-a para a casa de Obed-edom de Gate. A arca do Senhor ficou na casa dele por 3 meses, e o Senhor o abençoou e toda a sua família. E disseram ao rei Davi: o Senhor tem abençoado a família de Obed-edom em tudo que ele possui por causa da arca de Deus. Então Davi, com grande festa, foi à casa de Obed-edom e ordenou que levasse a arca de Deus para a cidade de Davi. Quando os que carregavam a arca do Senhor davam 6 passos, ele sacrificava um boi, um novilho gordo. Davi vestiu de colete sacerdotal de linho fino, foi dançando como todas as suas forças perante o Senhor, enquanto ele, todos os israelitas, levavam a arca do Senhor ao som dos gritos de alegria e de trombetas. Glória a Deus. Queridos, o que está acontecendo aqui é que muitas pessoas não entendem que Deus se importa com detalhes. Aquilo que o homem chama de pequeno detalhe, Deus muitas vezes trata como questão de honra, obediência e santidade. Varas e argolas são detalhes que Deus não dispensa. Muita gente pensa: se o coração está certo, os detalhes não importam. Mas na Bíblia vemos algo diferente. A Arca da Aliança não era um objeto qualquer. Ela representava a presença, a glória e o governo de Deus. Eu tenho visto muitas discussões nas redes sociais com detalhes que as pessoas estão desprezando. Por causa de jogo, de Copa do Mundo, as pessoas estão deixando de ir para o culto e falando: mas é só um culto. E falando: as pessoas estão se importando com 4 paredes de ir à igreja. Escuta, varas e argolas são detalhes que Deus não dispensa, tá? Entenda isso. A Arca de Aliança não era objeto qualquer, representava a presença e a glória do governo de Deus. Às vezes a gente pensa e começa a banalizar o momento do culto, a igreja, o templo, as 4 paredes. E quando nós falamos disso, talvez essa madrugada eu seja chamado de religioso, tá bom? E talvez aquela situação toda que Davi prepara para carregar a arca, ele tenha sido chamado de religioso. Os filisteus estavam devolvendo a arca após terem sido feridos pela mão de Deus. Uma arquinha qualquer estava ali na casa, no templo de Dagom. Nada, era só uma arquinha. Só que aquilo levou problemas para o templo, para Dagom. Trouxe feridas, trouxe hemorroidas. Eles perceberam uma coisa: não se brinca com aquilo
que é santo. A igreja é santa, o culto é santo, a presença de Deus é santa. Então pare, pastores, de banalizar aquilo que Deus leva em conta. Pare, pessoas, parem, irmãos, parem, varões e varoas, de entrar por um caminho que não deve andar. Eu quero ligar esse texto a algo muito profundo. Deus já havia dado instruções específicas sobre como carregar a arca, como ela deveria ser transportada. Era com varas e argolas bem colocadas. Não era enfeite, não era opcional, não era ordem de qualquer um, era uma ordem divina. As varas e as argolas nos ensina que Deus não dispensa detalhes. Aí as pessoas: não, tem jogo da Copa, vamos cancelar o culto. Tu tá de brincadeira, não tá não? Você tá de brincadeira, não tá não? Hein? Vamos cancelar o culto, vamos ficar em casa, vamos ligar o telão da igreja para passar o jogo. Um telão que tem que ser consagrado ao Senhor, um lugar que é santo. A igreja continua sendo santa, os instrumentos, os utensílios da casa de Deus continuam sendo santa. Oh, gente, as argolas mostram que Deus estabelece a estrutura. Êxodo 25:12, Deus manda colocar 4 argolas de ouro na arca. As argolas ficavam fixas, elas representam aquilo que Deus já definiu. Oh, gente, para de banalizar as coisas de Deus. Há coisas na nossa caminhada que Deus não deixou para improviso. Santidade, obediência, reverência, temor, fidelidade. O que eu tô vendo é que tá faltando reverência, tá faltando temor. Pessoas chamando o templo, a igreja, de 4 paredes. Oh, só se for a tua igreja que é 4 paredes. Não, o templo que foi construído para Ebenezer foi um templo consagrado, um lugar separado, um lugar que é lugar de adoração a Deus. Não é lugar de ver jogo, não é lugar de ver futebol, é lugar de adoração, é lugar de reverência, de temor, de fidelidade à palavra. Oh, querido, o homem moderno quer remover as argolas, quer carregar a presença de Deus de qualquer maneira, mas Deus continua dizendo: existe uma estrutura. Eu vim te falar nessa madrugada: igreja sem estrutura espiritual vira emoção. Emoção. Pode tocar bonito, pode cantar bonito, mas na verdade é só emoção. Culto sem reverência vira espetáculo. O que nós temos visto ultimamente é espetáculo. Ministério sem ordem vira confusão. Vamos passar o jogo no telão, vamos fazer um churrasco na igreja, vamos comemorar, é comunhão. Tu tá de brincadeira. Onde Deus colocou argolas, ninguém deve arrancar. As varas, elas mostram que existe uma forma certa de carregar a glória, filho. As varas, estão mostrando que tem uma maneira certa. Êxodo 25, do 13 ao 15, leia lá. Deus ordenou fazer varas de madeira coberta de ouro. Se fosse de qualquer maneira, tira ali uma vara, coloca aí, vai. Mas por quê? Porque a arca não podia ser tocada diretamente. Isso revela algo forte, algo muito forte. Nem tudo que é santo pode ser tratado de qualquer maneira. Tem gente tratando as coisas de Deus de qualquer maneira. Isso vai ver, a conta vai chegar, hein? Escuta, o boleto vai chegar, hein? Tá pensando que não chega o boleto, não? Vai chegar, tá bom?
O Senhor vai falar, Jesus vai falar, aquele que não larga pai, mãe, ou ame mais, aquele que ama mais pai, mãe, filho, filho, esposo, esposa, não é digno de mim. Como é que vai amar mais futebol, Copa do Mundo? Tu tá de brincadeira. Nem tudo que é santo pode ser tratado de qualquer maneira. Muitos querem hoje pregar sem oração, cantar sem consagração, tocar com o instrumento que toca na igreja, toca no pagode, com o instrumento que usa na igreja, a caixa de som, usa na festinha mundana com funk, cantar sem consagração, é liderar sem altar, é tocar nas coisas de Deus sem santificação, é no telão da igreja passar futebol, mas existe, isso é idolatria, tá bom? Idólatra, você é idólatra, mas as varas diziam, há distância entre a carne e a glória. Escuta, carne não sustenta a presença, vaidade não sustenta unção, orgulho não sustenta altar, mundanismo não pode andar junto com a igreja. Aquele que ama o mundo torna-se inimigo de Deus. Quando detalhes, escuta isso aí, filho. Escuta, vai. Quando detalhes são ignorados, tragédias acontecem, Gabriel. Hã? Lembre-se disso. Você vai ler lá, no 2 Samuel, capítulo 6, Uzá tocou na arca. Sabe por que ele tocou? Só para tentar ajudar. Só para tentar ajudar. Hã? Uzá tocou na arca. Humanamente, parecia certo. Mas Deus o feriu. Sabe por quê? Porque de boa intenção o inferno está cheio. Tá bom? De boa intenção o inferno está cheio. Porque boa intenção não substitui obediência. Hã? Hã? Não, não, não. É o pragmático. Hã? E esse é um dos maiores erros da igreja contemporânea, da igreja moderna. Hã? Mas eu fiz com boa intenção. Boa intenção sem obediência ainda é desobediência, tá bom? Deus nunca disse, faça aí do teu jeito, vai. Ele disse, faça conforme eu mandei. Hã? Pequenos detalhes, gente, revelam grandes corações. Muitos caem, não em pecados grandes, mas em negligências pequenas. Hã? Hã? Ô, gente, é a oração negligenciada, é o jejum abandonado, é uma vigilância perdida, é o não tem nada a ver, não tem nada a ver, nada a ver. Aí hoje quem ainda trata com temor, com reverência as coisas sagradas é chamado de religioso. Ah! Ah! Ah! Ah! Tu toma brilho nessa face, rapaz. Hã? Pequenas rachaduras afunda grandes navios, tá bom? Escuta isso, hein? Tá bom? É compromisso quebrado. Não, cancela o culto. Aí vim com argumento, cancela o culto pra poder ter vigilância por causa da violência. Tem que então fechar o culto todo dia, porque o Rio de Janeiro tá cheio de violência. Não abre mais igreja. Ah, tu tá de brincadeira. Vou repetir. Pequenas rachaduras afundam grandes navios. Pequenos detalhes derrubam grandes ministérios. Hã? Sansão não caiu com dia. Caiu com pequenas concessões. Tá bom? Salomão não se desviou em um culto. Ele desviou em pequenos acordos. Um acordo aqui, outro acordo ali, outro acordo ali. Desviou. Deus honra. Deus honra. Quem honra seus detalhes, eu honro os que me honram. Hã? É isso que ele diz.

segundo a ordenança. Aí ele corrigiu os detalhes. Corrigiu os detalhes. E quando corrigiu, a glória voltou. Tem gente pedindo avivamento, mas ignorando princípios. Aí depois quer fogo no altar. Acabou de ver o jogo no telão da igreja, depois quer avivamento. Vai viver avivamento, eu sei aonde. Eu sei aonde que tu vai viver avivamento. Quer fogo, eu sei qual fogo que tu vai ver. Eu sei qual é o fogo que tu vai ver. Tá legal? Mas sei mesmo o fogo que tu vai ver. Hã? Quer fogo sem lenha. Quer presença sem santidade. Quer unção sem cruz. Hã? Pergunte aí a si mesmo. Hã? Pergunte. Que detalhes Deus está me cobrando? Tu vai ter que perguntar isso daqui a pouco. Hã? Talvez voltar à retidão, à oração, consertar um altar, pedir perdão por essas besteiras de 20 e poucos dias de copa. Hã? Consertar, fechar brechas. Hã? E talvez você esteja pensando que eu não gosto de futebol. Eu gosto de futebol, gosto de ver futebol, gosto de ver jogo. O problema é que eu gosto muito mais de estar na presença de Deus, tá bom? E não negociar o que é santo, é, não ter dificuldade de discernir entre o santo e o profano. Aquilo que você chama de detalhe pode ser exatamente o que está travando a sua próxima estação. Escuta, um avião pode cair por causa de um parafuso, querido. Ele não precisa faltar uma asa não, tá? Às vezes um pequeno componente compromete tudo. Assim também é a vida espiritual. Deus está procurando homens e mulheres que entendam isso. Detalhes que importam no reino. As varas importavam, as argolas importavam, a forma importava, os passos importavam, o sacrifício importava, porque quando se trata da glória de Deus, nada é só um detalhe. Volte aos detalhes que você abandonou. Volte ao altar, volte à oração, volte à santidade, volte à obediência, volte à reverência, volte ao temor, porque onde há obediência e temor, a glória repousa. O que muitos chamam de detalhe, Deus chama de honra. Quem cuida dos detalhes da presença, carrega o peso da glória. Eu quero orar contigo, nessa hora, em nome de Jesus, tá bom? E repreender esses incircuncisos que estão indo para a internet ficar querendo bater em quem está preservando o culto ao Senhor. Tá bom? Oremos. Pai, no nome de Jesus, eu quero colocar diante do Senhor o teu povo, para não ser ludibriado, enganado por palavras persuasivas. Eu repreendo todo mal na autoridade do nome de Jesus. Eu peço a tua bênção sobre a vida dessa pessoa que está abrindo mão de deixar de ir para o culto, para poder, meu Deus, estar diante do Senhor. Eu coloco diante do Senhor. Honra aqueles que não abrem mão. Honram aqueles que querem estar na tua presença. Honra aqueles que não são idólatras, trocando futebol pela tua presença e pelo culto. Eu entrego nas tuas mãos e peço a tua bênção, em nome de Jesus.

0: Quero que você pegue agora uma caneta, ou pegue o teu celular, ou pegue um papel, pegue alguma coisa aí para anotar o telefone do revoltado. Para você ligar agora para os revoltados, que vai orar contigo, que vai te dar uma palavra. O telefone é 21 990 24 8723. Eu disse 21 990 24 8723. Ligue, passe o zap, peça oração, diga o teu problema, mas só liga, pelo amor de Deus, se você estiver revoltado. Se não tiver, não adianta ligar, sabe? Eu não quero falar com pessoas que estejam acomodadas, não. Eu quero pessoas que querem mudança na vida. Então ligue agora, 21 990 24 8723. 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Também, domingo pela manhã, às 10 horas da manhã, Escola Bíblica Dominical. 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Baruch Haba, Mishé Adonai. Tchau, tchau, tchau, tchau.
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4: A Força Municipal de Duque de Caxias, a Divisão Armada da Guarda Civil, começou a patrulhar o bairro Chacrinha, no primeiro distrito. O grupo atua no centro, Sarapuí e Vila Leopoldina e deve chegar a outras regiões da cidade até setembro. Segundo a Prefeitura, a Força Municipal contará com 600 agentes, incluindo equipes que vão atuar com motocicletas. A campanha de multivacinação continua em Nova Iguaçu, na Baixada Fluminense. Moradores de 11 meses a 59 anos de idade podem procurar uma das 62 clínicas da família para conferir a caderneta e receber as vacinas indicadas. A ação reforça a proteção contra o sarampo, doença altamente contagiosa. Para se vacinar, é preciso apresentar o documento oficial com o CPF. A vacina tríplice viral também protege contra caxumba e rubéola. O príncipe Harry, a esposa Meghan Markle e os dois filhos devem voltar a morar no Reino Unido nas próximas semanas, 6 anos depois de deixarem o país. Segundo o jornal The New York Times, a decisão foi comunicada ao rei Charles III. Harry e Meghan não devem reassumir as funções oficiais na monarquia. Os filhos do casal foram matriculados em uma escola britânica e devem começar as aulas em setembro. Do Departamento de Jornalismo, Juliano Medeiros.
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9: Aquele sofrimento do dia a dia, pois é, eu tenho que lavar muita roupa hoje, é a minha cruz, né? Eu tenho que fazer esse curso, todo mundo tem a sua cruz. Olha, meu marido, minha mulher é a minha cruz, né?
8: Ouvinte Transmundial, aqui é Beltrão anunciando mais uma viagem fantástica pela Rota 66. A série Evangelho está destacando o livro de Marcos e hoje no capítulo 8, o professor Luiz Saião traz o tema Entendendo o Sinal da Cruz. As afirmações de Jesus se relacionam não somente a quem ele era, mas também aquilo que ele veio fazer no mundo. Não somente as pessoas, mas também a sua missão. Não somente a sua vida, mas também a sua morte. Você sabe o que significa tomar a cruz e seguir a Jesus? Seria um símbolo de proteção? Um amuleto? Mas afinal, que cruz é essa que todo cristão deve carregar?
9: Você tem visto no Evangelho de Marcos como Jesus é apresentado como servo? E como a sua bênção se espalha também entre aqueles que nada têm a ver com o povo judeu. A mensagem é um apelo forte àqueles que eram de cultura greco-romana. E aqui estamos já no meio do evangelho, na verdade, numa transição, partindo aí quase para o final. Estamos na conexão entre a primeira e a última, né, a segunda parte do Evangelho de Marcos aqui. E quando olhamos para este capítulo, nós vamos ver muitas coisas interessantes, especialmente milagres extraordinários feitos por Jesus. E a pergunta é, o que que é um milagre? Qual é a razão de ser? Qual é a finalidade de um milagre, especialmente destes milagres operados por Jesus? Nós vamos observar que o texto bíblico faz questão de chamar tais milagres de sinais. E conforme traduzido na própria NVI, nós temos ali os chamados sinais milagrosos. Por que é que estes milagres são chamados de sinais? É que, na verdade, eles vão muito além de serem apenas uma expressão sobrenatural do poder de Deus. Esses milagres, ou melhor, estes sinais, eles querem dizer alguma coisa, eles querem interpretar uma realidade mais profunda, que vai mais além da compreensão imediata. Então é necessário entender os sinais, compreender o que está acontecendo. Logo no começo do capítulo 8, nós vamos ver aquilo que já foi apresentado em Mateus capítulo 15, quando Jesus aí faz a segunda multiplicação dos pães. Ele abençoa uma multidão muito grande, da mesma maneira como aconteceu na primeira vez, os discípulos ficam responsabilizados de alimentar a multidão e eles têm apenas 7 pães, conforme vemos no versículo de número 5, e alguns peixes pequenos. E então Jesus faz este milagre extraordinário, mostrando aí uma relação de similaridade com a pessoa de Moisés e mostrando o seu poder e que ele é o Filho de Deus. Vemos este sinal aparecendo aí, mostrando quem é Jesus. Interessante, falando em sinal, logo no verso 11, nós vemos que os fariseus começaram a interrogar a Jesus e tentaram fazer um teste com ele, colocar Jesus à prova e pedir um sinal do céu. Jesus então respondeu o seguinte: por que que esta geração pede um sinal milagroso? Nenhum sinal lhe será dado. E então ele se afasta e volta para o barco e vai para o outro lado. Então ele conversa com os discípulos e começa a falar para que eles tivessem muito cuidado com o fermento dos fariseus. A coisa aqui está num clima bastante próximo aí do contexto de pães, né? Nós vemos a multiplicação dos pães, o assunto agora é fermento. Os discípulos confusos acham que Jesus está reclamando porque eles não levaram pão, e eles então ficam assustados, mas Jesus então deixa bem claro que o problema não é pão. Se o problema fosse pão, né, Jesus não teria lá multiplicado os pães. Veja como os discípulos pensam de maneira muito devagar e limitada para entender o que Jesus está dizendo. Então, ele diz, né, que a questão nada tem a ver com isso. Na verdade, o fermento dos fariseus tem a ver com o ensinamento equivocado deles, que não entendem os sinais apresentados por Jesus. Para mostrar o seu poder e quem ele é, Jesus ainda, a partir do verso 22, vai aí realizar a cura de um cego em Betsaida, semelhantemente ao que ele fez aí no capítulo de número 7. Ele também vai cuspir nos olhos do homem, impor-lhe as mãos e então pergunta se o homem está vendo alguma coisa. O homem não enxerga direito, vê árvores, homens parecendo com árvores andando, e Jesus então num segundo momento cura este homem e lhe dá uma ordem, né, estranha, dizendo: não entre no povoado, conforme o verso 26. E então chegamos ao versículo 27, que vai nos revelar mais claramente o que significam esses sinais, o que que esses sinais milagrosos estão mostrando para nós. O texto então nos diz que Jesus então pergunta para os discípulos: quem o povo diz que eu sou? Então as opiniões começam a ser relatadas aqui. Alguns dizem que é João Batista, outros falam que ele era Elias ou um dos profetas. E então, quando Jesus pergunta diretamente: quem vocês dizem que eu sou? Pedro responde: tu és o Cristo. E Jesus dá ordens para que eles não contassem isso a ninguém. Jesus não é apenas um profeta poderoso, não é alguém capaz de fazer uma oração especial, de muita fé, que faz coisas maravilhosas. Esses milagres indicam a origem divina de Jesus e indicam que ele é o Cristo, que vai sendo revelado com clareza agora aqui nesta parte do capítulo 8. Chegando adiante, no verso 31, Jesus começa a dizer que é necessário que o Filho do Homem venha a sofrer muitas coisas. Ele prossegue, disse que ele deveria ser rejeitado pelos líderes religiosos da época e depois ser morto e ressuscitar após 3 dias. Ele falou isso muito claramente. E Pedro então começa a repreender a Jesus. Surpreendentemente, Pedro, que tinha acabado de dizer que ele era o Cristo, agora então repreende a Jesus, dizendo que as coisas não poderiam ser assim. Então Jesus lhe dá uma palavra muito dura, dizendo: para trás de mim, Satanás, você não pensa nas coisas de Deus, mas nas dos homens. Depois disso, né, veja que a questão é importante. O que é importante aqui é entender quem é de fato Jesus. Pedro entendeu, mas não compreende plenamente. Muita gente pensa, fala, gosta de Jesus, mas parece que não caiu a ficha completamente sobre quem a pessoa está realmente falando. E este capítulo vai elucidar para nós com mais clareza quem é este capaz de milagres extraordinários, chamados de sinais, e temos de entender que sinais são esses. Então, no finalzinho do capítulo 8, o texto diz que ele chamou a multidão e os discípulos e disse o seguinte: se alguém quiser acompanhar-me, negue-se a si mesmo, tome a sua cruz e siga-me. pois quem quiser a sua vida, quem quiser salvar a sua vida, a perderá, mas quem perder a sua vida por minha causa e pelo Evangelho, a salvará. Pois que adianta o homem ganhar o mundo inteiro e perder a sua alma? O que o homem poderia dar em troca de sua alma, se alguém se envergonhar de mim e das minhas palavras nesta geração adúltera e pecadora? O Filho do Homem se envergonhará dele quando vier na glória de seu Pai com os santos anjos. Prezado ouvinte, veja a grande realidade. Jesus, agora, no final do capítulo 8, vai deixando bem claro para todos quem de fato ele é. Jesus manifestou os seus milagres, que são uma pista de identificação a respeito da sua pessoa. Ele é o Cristo esperado do Antigo Testamento, ele é o enviado de Deus, ele é o Filho de Deus, por isso é capaz de fazer essas coisas, e ele é o Salvador que exige de nós um compromisso, uma relação de recepção da salvação que ele tem a nos trazer. E Jesus nos faz um convite, ele nos coloca numa posição necessária de tomar uma decisão a respeito da nossa vida. Jesus nos coloca numa situação em que temos de dizer se estamos entendendo os sinais ou se nós não queremos entender esses sinais. Por isso ele disse: se alguém quiser acompanhar-me, se alguém quiser seguir-me, precisa negar-se a si mesmo e tomar a sua cruz e seguir-me. Tomar a cruz não significa simplesmente os problemas normais que temos na vida do dia a dia. Tomar a cruz significa ter um compromisso com Jesus até o ponto de sofrer por causa dele. Então, a grande verdade que os sinais que aparecem no Evangelho apontam para o sinal mais importante, que é o sinal da cruz. O sinal da cruz nos mostra que Jesus, além de ser Cristo, além de ser o Deus encarnado, que ele é o Salvador que morreu para nos perdoar os nossos pecados. Portanto, meu prezado ouvinte, é muito importante que você entenda essa realidade e saiba muito bem quem é Jesus. Afinal de contas, todo o propósito daquilo que dissemos até aqui é que você também entenda o significado do sinal da cruz.

0: 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Pergunte.
1: Voltamos com nosso estudo em Marcos capítulo 8. O professor Luiz Saião já fez a sua exposição e agora a gente entra com as perguntas. Professor, duas multiplicações dos pães. Será que há alguma multiplicação de relatos aqui?
2: Pastor Alberto, é interessante, né? Muitas pessoas até chegaram a sugerir exatamente isso. Como nós temos os evangelhos sinóticos, que é Mateus, Marcos e Lucas, e eles têm trechos paralelos, alguns estudiosos chegaram a sugerir que realmente que a multiplicação é uma só, contava de maneira diferente. Mas não é necessário entender a coisa dessa maneira, até porque os relatos da multiplicação são, né, diferentes aqui, suficientemente para a gente ver que o número de pessoas, o que está envolvido. Parece que o sentido dos dois relatos tem a ver que, no primeiro caso, a multiplicação dos pães tem a ver mais com o contexto judaico, e aqui, nesse segundo caso, tem a ver mais com o contexto gentílico. As duas reforçam a Jesus como uma espécie de pão do céu, né? E que nos lembra aí do que aconteceu com Moisés também, que deu, aí trouxe o maná ao povo no Antigo Testamento.
1: Agora, tem gente já me cobrando essa pergunta aqui: por que Jesus sempre pede para não contarem a ninguém sobre seus milagres? Olha, eu fiz o milagre, te salvei dessa, te curei, mas não conta para ninguém. É possível isso?
2: Pois é, pastor Alberto, é interessante, sabe, que tem gente até que sugeria aí, em alguns momentos, que Jesus tinha como estratégia de marketing, né? Ele falava, olha, não conta para ninguém, porque a pessoa não aguentava, né? Coçava a língua e ele saía contando para todo mundo. Mas, na verdade, a ideia não é essa. Jesus entendia claramente qual era a sua missão. Por que que ele tantas vezes fez isso, né? Ele praticou o que a gente chama no contexto mais teológico de o segredo messiânico no Evangelho de Marcos. Primeiro, Jesus não queria ser visto como um mero fazedor de milagres, né? Uma pessoa aí que, você já viu aquele cara que faz isso, faz aquilo? Jesus não queria que fosse visto o seu ministério dessa maneira. E também ele não queria ter uma publicidade inadequada para atrapalhar o seu verdadeiro propósito. E além disso, Jesus não queria que as interpretações equivocadas sobre a sua obra messiânica e se apresentassem, né? E se ele, vamos dizer assim, tivesse investido na sua publicidade e divulgação dos seus relatos, isso poderia até mesmo, assim, humanamente falando, abreviar a sua perseguição e a sua morte seria prematura. Diante disso, então, nós entendemos a razão desse segredo feito por Jesus, particularmente enfatizado no Evangelho de Marcos.
1: E o que dizer aqui do verso 22 em diante do capítulo 8 de Marcos, que fala da cura do cego em duas etapas, professor? Que tipo de sinal seria esse? Podemos dizer assim?
2: Olha, pastor Alberto, uma coisa que a gente precisa considerar é que, na verdade, Jesus fez muitos outros milagres e sinais que não estão relatados detalhadamente nos evangelhos. Os que estão relatados têm também um propósito didático, um propósito claro de ensino para nós. Portanto, vale a pena entender o que está acontecendo aqui. Nós estamos vendo que, à medida em que este cego é curado por etapas, o que mostra que Deus não faz as coisas sempre do mesmo jeito, Nós não podemos exigir que Deus cure uma pessoa de maneira imediata, que Deus faça só de uma maneira, que ele faça só mediante um tipo de oração, só uma metodologia. No Evangelho isso é claramente diversificado, e isso também mostra para a gente que muitas vezes a maneira como Deus cura a nossa cegueira, ela é paulatina e é aos poucos. Isso é o que parece que está em jogo com relação aos discípulos. Parece que a cegueira espiritual dele está diminuindo à medida que o sentido dos sinais da pessoa de Jesus começam a ficar mais claros. Então vamos aí observar que o aspecto didático dos milagres estão se manifestando aqui.
1: Eu quero destacar o verso 33. Como podemos, ou como pode Jesus chamar o próprio discípulo Pedro de Satanás? Professor Luiz Saia, o que está acontecendo aqui nesta passagem?
2: Pastor Alberto, um negócio meio diferente, né? Meio estranho. Nós vamos observar que, na verdade, Jesus está se referindo ao que tipo de inspiração estava por trás da palavra de Pedro. E isso certamente vai ser muito útil para a nossa vida aí, porque muitas pessoas imaginam que a santidade de uma pessoa está nela, né? Particularmente Pedro, o apóstolo Pedro, muitas vezes chamado de São Pedro, né? A gente imagina que ele era uma pessoa especial. Veja só, né? O próprio Pedro chama Jesus de Cristo, é ao mesmo tempo aquele que recebe essa palavra dura, sendo chamado de Satanás. Claro que ele não era Satanás, mas a inspiração da sua palavra era de origem satânica, mostrando que qualquer pessoa pode ser influenciada pelo mal, né? Por aquilo que tem origem em Satanás. E diante disso a gente deve ter bastante cuidado e bastante atenção, porque todos nós somos passíveis desse tipo de influências. Não quer dizer que Pedro estivesse possesso ou endemoniado, significa que ele se deixou influenciar por uma ideia que tinha origem em Satanás.
1: Agora, professor, sinal da cruz, a gente até entende. Agora, o que significa tomar a cruz e seguir a Jesus?
2: Pois é, pastor Alberto, é uma coisa para a gente tentar entender, né? Às vezes a gente pensa, tomar a cruz de quem, né? Que história é essa, né? Que cruz? Como assim? O que significa isso? É interessante que, popularmente, as pessoas falam em tomar a cruz como aquele sofrimento do dia a dia. Pois é, eu tenho que lavar muita roupa hoje, é a minha cruz, né? Eu tenho que fazer esse curso, todo mundo tem a sua cruz. Olha, meu marido, minha mulher é a minha cruz, né? Nada disso. Pastor Alberto, Jesus disse o seguinte, que ao contrário do que as pessoas imaginam, quem ganha não é aquele que aparentemente ganha. Por incrível que pareça, perdendo é que se ganha. Por exemplo, quem perdoa é que sai vencedor, e não aquele que se vinga. A pessoa que dá, que ajuda o necessitado, é que sai vencedor, e não aquele que guarda tudo para si. Há um princípio novo de vida apresentado aqui. Jesus conquista a nossa vida entregando a sua própria vida para morrer por nós. E por trás desse princípio está esse compromisso de alguém que está disposto a sofrer pela verdade do Evangelho, pela pessoa de Jesus, até o ponto de sofrer a morte de cruz. Então, você aí que é cristão, que tem muita fé em Deus, a pergunta é: será que eu mantenho a minha firmeza e a minha confiança, a minha fidelidade, mesmo que eu venha a morrer a morte de cruz? Esta é a questão que Jesus coloca para nós.
1: 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Chegue mais perto.
2: No Rota 66 de hoje, você estudou conosco Marcos capítulo 8. E o nosso tema foi Entendendo o Sinal da Cruz. Sim, vocês sabem, todos ouvintes do Rota 66, que Jesus fez muitos milagres extraordinários, milagres chamados de sinais, que são sinais milagrosos. E vamos descobrir aqui que Jesus é revelado a nós com os seus milagres como sendo o Cristo, como sendo o Filho de Deus e principalmente como sendo o nosso Salvador. Pois é, meu prezado ouvinte, de tudo que nós ouvimos e aquilo que refletimos, qual que é a grande lição, a aplicação para a nossa vida? Você sabe muito bem que muitos se protegem com o sinal da cruz. Outros reclamam o tempo todo que a sua vida é uma grande cruz. Mas o importante é que você creia em Jesus, mesmo que isso custe a morte de cruz.
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1: Amigo ouvinte, estamos estudando o livro de Gênesis e já vimos nos últimos programas a importância de estudar esse livro, bem como vimos também o seu esboço. Nós dividimos em duas partes principais, onde em primeiro lugar temos a narrativa da criação e em segundo lugar a narrativa do povo de Israel. Se você tem nos acompanhado, você deve se lembrar das 8 palavras que podem resumir todo esse importante livro. Se você está nos sintonizando hoje, talvez pela primeira vez, eu quero mencionar essas palavras que, de uma maneira fácil, vão te ajudar a memorizar o conteúdo do livro de Gênesis, desse primeiro livro da Bíblia. Então, na primeira parte, na grande porção que vai dos capítulos 1 a 11, encontramos 4 grandes eventos: a criação, a queda, o dilúvio e a Torre de Babel. Eu repito, capítulos 1 a 11, 4 palavras, 4 eventos: criação, queda, dilúvio e Torre de Babel. E na segunda parte, que abrange os capítulos 12 até 50, encontramos 4 personagens: Abraão, Isaque, Jacó e José. Novamente, capítulos 12 a 50, 4 personagens: Abraão, Isaque, Jacó e José. É isso mesmo. Se você memorizar essas 8 palavras, você tem condições de reter todo o conteúdo do livro de Gênesis. Falamos também nas 2 maneiras pelas quais podemos estudar os livros bíblicos: olhando através de um telescópio ou através de um microscópio. Vimos, em primeiro lugar, através do telescópio, as grandes divisões do livro: a narrativa da origem do universo, a narrativa da origem da nação de Israel. Ao olharmos através do microscópio, nós vimos os detalhes de cada uma dessas partes e as suas subdivisões. Se você se lembra também, nós dissemos que, ao usarmos essa ilustração, o microscópio nos permite aprofundar os detalhes e conhecermos mais a miúde, em maior detalhe, cada parágrafo, cada trecho ou até o versículo bíblico que nos interessa. Bom, então é isso que nós faremos nesse programa, ao conversarmos sobre o primeiro versículo da Bíblia, o primeiro versículo de Gênesis. Eu creio que você se lembra do seu conteúdo. O versículo diz assim: no princípio criou Deus o céu e a terra. Lembrou-se? Eu creio que essas são palavras que estão gravadas nas mentes de muitas pessoas, sejam elas cristãs ou não. Hoje, então, nós vamos conversar um pouquinho a respeito desse primeiro versículo, do primeiro versículo do primeiro capítulo do primeiro livro da Bíblia. No princípio criou Deus o céu e a terra. Esta é uma das afirmações mais importantes que encontramos na Bíblia. Nos referimos, em nosso último programa, a algumas teorias sobre a origem do universo. Falamos sobre algumas dessas teorias, como a da evolução, e sobre as suas diversas fases. Essa teoria nunca pôde ser demonstrada como sendo verdadeira. E apesar disso, quando começamos a ler o que dizem os professores que estão ensinando os nossos filhos nas escolas públicas, particulares, nós vemos que, em muitos casos, eles estão despreparados para falar sobre um assunto tão importante como esse. Na verdade, muitos deles só apresentam um ponto de vista e não apresentam a alternativa do criacionismo. Mas alguns cientistas sérios têm reconhecido o perigo de se crer nessa teoria da evolução. Podemos citar, por exemplo, o Dr. Kerkan, do Departamento de Psicologia e Bioquímica da Universidade do Sul da Inglaterra. O que vamos citar dele encontra-se no seu livro intitulado As Implicações da Evolução. O que ele diz é o seguinte: há uma teoria que afirma que todos os animais podem ser observados como tendo passado por muitas mudanças até que as novas espécies foram formadas. Isso pode ser chamado de teoria especial da evolução, e pode ser demonstrado em certos casos por meio de experiências. De outra forma, há uma teoria que diz que todas as formas vivas do mundo surgiram de uma mesma fonte, que veio de uma forma inorgânica. Essa teoria pode ser chamada de teoria geral da evolução. Mas a evidência que a sustenta não é suficientemente forte para nos permitir considerá-la mais do que uma hipótese. Você está percebendo? Essas são palavras de um cientista renomado. Em outras palavras, o que ele diz é: tome cuidado, preste atenção naquilo que você crê. Agora vejamos o que diz um botânico, o suíço Harburg Nielsen. Ele fez a seguinte declaração: minhas tentativas para demonstrar a evolução por experimentos já tomaram mais de 40 anos e eu tenho falhado completamente. No mínimo, eu posso ser duramente acusado por aqueles que são anti-evolucionistas. Está absolutamente claro que não podemos transformar um fato biológico da paleontologia nem mesmo numa caricatura. Os fósseis agora são mais abundantes e tem sido possível ao homem reconhecer novas classes, novas espécies. Porém, a falta de séries transicionais não pode ser explicada pela escassez de material. As deficiências são reais e elas nunca poderão ser preenchidas. Os elos perdidos jamais poderão ser achados. A ideia da evolução descansa apenas agora na fé. É, meu amigo, como estamos vendo, através dessa declaração, mesmo que você seja um evolucionista, você tem que aceitar a sua teoria pela fé. Pode-se dizer que esta e outras teorias foram especulações da mente humana, tentando entender a origem da raça humana. Mas temos que admitir que muitos ainda aceitam essas hipóteses como sendo um fato. Em nossa opinião, entendemos que é melhor aceitar pela fé a palavra de Deus e a sua narrativa sobre a criação. A narrativa de Deus, de um Deus sábio que ordenou tudo e foi criando tudo de modo bem específico. Eu espero que você concorde comigo que é muito melhor essa posição do que aceitar pela fé essas diversas teorias humanas. Sim, afirmamos isso porque, sendo teorias, você também terá que aceitá-las pela fé. Mas vamos ver o que diz um grupo de teólogos, aliás, teólogos jovens, na sua maior parte, que não querem ser chamados de obscuros intelectuais. E assim, eles adotaram aquilo que nós chamamos, ou que nós conhecemos como evolução teísta. Um desses teólogos, chamado Kurt Mather, formado em religião e ciência, diz o seguinte: quando um teólogo aceita a evolução como processo usado pelo Criador, ele deve aceitar isso firmemente. A evolução não é um processo ordenal, mas contínuo. A idade do ouro para o homem, se ela pode existir, está no futuro e não no passado, continua ele. O processo criativo da evolução não poderia ser interrompido por algo sobrenatural. A evolução da primeira célula viva não passou de um estágio para o outro num salto, mas sim através de passos infinitos, por um longo processo. Este é o progresso e este é perfeitamente natural. Mas, querido amigo, podemos dizer ao mesmo tempo que isso é impossível, pelo fato de ser um princípio completamente irracional. Uma outra teoria afirma que em algum ponto, há uns 2 bilhões de anos atrás, ou há 1,5 bilhão, a vida miraculosamente apareceu na superfície da Terra. E qual a forma que ela tomou? Quais as circunstâncias físicas que a trouxeram? Isso a ciência não sabe, ela não pode responder com certeza. Na verdade, ela não pode responder essa pergunta: o que é a vida? Tudo que podemos dizer, afirmam esses estudiosos, é que através de alguma agência, algumas moléculas adquiriram habilidade para se multiplicarem a si mesmas. Como é que você reage a todas essas afirmações? Você não fica surpreso com essas afirmações? Quanto mais conhecemos essas teorias, mais vemos a importância dessa afirmação bíblica. No princípio, criou Deus os céus e a terra. Quem criou o mundo? Deus. Deus criou o mundo do nada. Quando? Não sabemos e ninguém sabe. Muitos dizem que o mundo foi criado há 2 bilhões de anos. Outros dizem que foi criado há milhões de anos. Mas existem alguns que afirmam que o mundo deve ter sido criado há 5 bilhões de anos. Essas hipóteses todas só nos levam a dizer com mais firmeza que ninguém sabe, ninguém tem certeza de quando ocorreu a criação. No princípio, criou Deus o céu e a terra. Isso é o que a Bíblia diz. Isso é o que a palavra de Deus nos confirma. Deus tem a eternidade atrás de si. Não negamos o fato do homem ter uma mente investigativa, mas cremos ser pretensão muito grande do homem afirmar que sabe tudo ou quase tudo a respeito da origem do universo, quando na realidade suas afirmações não passam de hipóteses e teorias. Nós aceitamos as próprias declarações de Deus quando, por meio do salmista, ele nos diz: quando contemplo os céus, obras dos teus dedos, e a lua e as estrelas que estabelecestes, o que é o homem para que dele te lembres? Essas palavras estão no Salmo 8, versículo 3 e 4. Ou então, no Salmo 19, quando o salmista diz: os céus proclamam a glória de Deus e o firmamento anuncia as obras das suas mãos. Salmo 19, 1. Mas veja só, também o apóstolo Paulo nos diz: porque os atributos invisíveis de Deus, assim o seu eterno poder, como também a sua própria divindade, claramente se reconhecem desde o princípio do mundo, sendo percebidos por meio das coisas que foram criadas. E ainda o escritor da Epístola de Hebreus, no capítulo 11, versículo 3, diz o seguinte, eu repito, Hebreus 11, 3, nós temos a seguinte afirmação: pela fé entendemos que foi o universo formado pela palavra de Deus, de maneira que o visível veio a existir das coisas que não aparecem. Estamos certos de que a ciência pouco tem a dizer com segurança a respeito da origem do universo, de como o universo apareceu. Por isso, através dos textos que mencionamos, nós somos encorajados a aceitar a existência do mundo por meio da fé. E afinal, em Hebreus 11, 6, nós lemos o seguinte: sem fé é impossível agradar a Deus, pois é necessário que aquele que se aproxima dele creia que ele existe. Muito bem, nós estamos caminhando já para o final do programa, mas é importante que eu lhe diga também o seguinte: certamente Deus planejou tudo isso dessa maneira. Quando lemos o registro em Gênesis sobre a criação e lemos a história da origem do mundo em outras literaturas antigas, nós observamos que todas essas literaturas são de alguma maneira paralelas ao relato do Gênesis. Você, por exemplo, pode comparar o registro bíblico com o registro babilônico. O registro babilônico começa falando sobre o caos e a Bíblia começa falando sobre o cosmos. No princípio criou Deus o céu e a terra. E os corpos celestiais são de Deus de acordo com o registro bíblico, e que não existe nada no mundo senão matéria, o que concorda com a Bíblia. Na teologia da Babilônia existe o politeísmo, a existência de muitos deuses, enquanto na teologia bíblica temos a verdade monoteísta, isso é, que existe apenas um Deus. No registro babilônico, o mundo é a obra de um artista, enquanto na Bíblia, a Bíblia afirma que Deus falou e tudo veio a existir. O registro babilônico é grotesco, mas ao mesmo tempo é puro. O registro da Bíblia é divinamente inspirado e corresponde a uma realidade divina e solene. O registro babilônico está em desarmonia com a ciência moderna, mas é um paralelo com o registro bíblico. É um fato de que quem aceita a teoria da evolução rejeita Deus, rejeita a sua revelação, rejeita a sua palavra. Negar a queda do homem, por exemplo, negar o fato do pecado, é rejeitar a palavra de Deus. Esta é a razão porque podemos rejeitar a teoria da evolução. Podemos estar certos de que ela não é a resposta para o mundo em que vivemos. Agora, com certeza, surge uma outra pergunta, uma pergunta importante. A pergunta não é mais quem criou o mundo, nem quando ele foi criado, mas por que o mundo foi criado. Quem criou o mundo foi Deus. Mas por que ele o criou? Essa resposta é realmente importante. Nós vamos observar que a palavra de Deus tem algumas coisas para dizer sobre isso. Esse universo que conhecemos, esse universo onde nós vivemos, foi criado por Deus para o seu próprio prazer. Isso mesmo, para o prazer de Deus. Ele resolveu criá-lo, achando nisto o seu deleite. É o que lemos no livro de Apocalipse, no capítulo 4, versículo 11, que diz o seguinte, 4:11 de Apocalipse, diz assim, Tu és digno, Senhor, Senhor nosso Deus, de receber toda a honra, toda a glória, todo o poder, porque todas as coisas Tu criastes, sim, por causa da Tua vontade vieram a existir e foram criadas. Vemos então que Deus criou esse universo porque Ele quis criá-lo. Ele o criou para seu próprio prazer. Deus criou por amor. Você pode não gostar do universo, mas Deus gosta. Deus nunca afirmou porque criou e gosta desse pequeno mundo onde nós vivemos. Ele poderia ter colocado a nossa terra numa outra parte. O Dr. Magui também diz que Deus também não perguntou se ele queria ou não nascer no Texas. Certamente, se ele tivesse me dado a oportunidade de escolher, eu estaria escolhendo a cidade de São Paulo. Mas ele também não deu essa oportunidade para mim. Eu posso dizer que esse universo onde você e eu vivemos foi criado para o prazer de Deus e ele achou bom criá-lo e colocá-lo onde ele está. E assim ele se alegrou com a sua obra. Agora, uma outra razão. Por que que ele criou o universo? Ele criou o universo para a sua própria glória. A criação original, você sabe, declara a glória de Deus. Por isso, querido amigo, podemos dizer que o mundo foi criado para a glória de Deus. Nós lemos essas palavras em Isaías 43, versículo 7. Isaías 43, versículo 7. Trazei meus filhos. Trazei meus filhos de longe e as minhas filhas das extremidades da terra. A todos.

0: E sobre esse tema, muitos estão dependendo somente de especulações ou de teorias, de hipóteses, enquanto nós temos a revelação de Deus que nos mostra que Ele criou este universo, este mundo, e que nos criou para a sua glória. Nós sabemos quem criou o homem e para o que esse homem foi criado. Nós sabemos quem criou o homem e para que nós, seres humanos, fomos criados. Repito, nós fomos criados para ter contato com o Criador, para a glória do próprio Criador, para a glória de Deus. A ciência não tem podido explicar nada até agora. Como diz o Dr. Chapelle, diretor do Observatório de Harvard, ele diz assim: nós continuamos mergulhados numa ignorância abismal a respeito do mundo e do universo no qual vivemos. Querido amigo, você percebe que é o próprio cientista quem diz que nós estamos ainda em trevas no que se refere à origem da Terra, à origem do universo. Na verdade, nós podemos ver que temos que escolher entre as especulações dos homens e a revelação de Deus, esta revelação narrada na sua palavra, registrada na sua palavra. Certamente, daqui a alguns anos, muitas dessas teorias estarão completamente esquecidas, à semelhança de tantas outras que já foram esquecidas. E então, muitos se voltarão para a palavra de Deus, para a Bíblia Sagrada, onde encontramos, e com certeza eles encontrarão, a verdade de Deus sobre a origem do universo e sobre o homem. Mas não é preciso que você espere para poder se voltar para a palavra de Deus. Isso você pode fazer agora mesmo. E a nossa oração e o nosso desejo é que você tome agora mesmo uma decisão de se voltar para Deus e para a sua palavra. Deus criou você para a sua glória. Deus criou tudo para a sua honra e para a sua glória, inclusive eu e você. Busquemos, então, viver sempre dentro desse propósito divino. Querido amigo, muito obrigado pela sua atenção. Eu quero convidá-lo a estar conosco no nosso próximo encontro. Que Deus te abençoe.
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3: Hoje é 21 de agosto. O título do Presente Diário: Excelência. Leitura bíblica: Gênesis capítulo 47, do versículo 1 até o versículo 12. Versículo chave: Gênesis no capítulo 47, versículos 5 e 6. Então o Faraó disse a José: o seu pai e os seus irmãos vieram a você e a terra do Egito está à sua disposição. Faça que o seu pai e os seus irmãos habitem na melhor parte da terra. Deixe-os morarem em Gozem. E se você vê que alguns deles são competentes, ponha-os como responsáveis pelo seu rebanho. A leitura bíblica: os hebreus estavam chegando ao Egito, vindo de uma terra arrasada pela seca e pela fome. José estava ali numa posição de prestígio, poder e liderança. E seus 11 irmãos, chegando com filhos e netos de um período de muitas carências e dificuldades, com certeza, iriam querer prosperar naquela nova terra. É possível que cuidar dos rebanhos de Faraó, naquele momento, significasse ascensão social e prosperidade. Seria como passar num concurso para ser um funcionário público federal. No entanto, qual era a condição? Qual era o preço para isso? A condição do Faraó foi clara. Se você descobrir homens capazes, competentes, os melhores... Por muito tempo, o médio foi considerado de mau gosto. Apesar de, nos últimos tempos, ter havido um abandono dessa ideia, é preciso lembrar que o medíocre e a mediocridade sempre estiveram associados à ideia do mediano. Com certeza havia muitos pastores e cuidadores de gado no Egito, além dos 11 irmãos de José, mas o Faraó não queria pastores meia boca, medianos, queria os melhores. Séculos mais tarde, uma cena semelhante aconteceu quando o rei Saul precisou de um músico, de um harpista. Ele também foi em busca do melhor, do excelente, do mais competente. E quem passou naquele concurso público? O jovem Davi, que tocava bem. Quanto aos músicos do tempo, vemos que os líderes desse ministério eram os melhores, os mais excelentes. Assim eram as exigências de Deus para com o sacerdócio, para com os sacrifícios, só o excelente. Diante disso, não podemos servir ao Senhor de qualquer forma, mas buscar a excelência porque Ele merece o nosso melhor. Se em nosso dia a dia devemos fazer as coisas com excelência, quanto mais o que fizermos para o Senhor. 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
9: A Assembleia Legislativa do Rio aprovou em primeira discussão um projeto que prevê cirurgia plástica reconstrutiva com prótese testicular pelo SUS para pacientes que tenham sofrido mutilação decorrente de tratamento contra o câncer. Quando houver condições técnicas, a reconstrução deverá ser feita na mesma cirurgia. Caso contrário, o paciente terá acompanhamento e direito ao procedimento posteriormente. A proposta ainda precisa passar por uma segunda votação na Alerj. O câncer de testículo, apesar de raro, costuma atingir 5% dos homens no Brasil, com idades entre 15 e 50 anos. Um levantamento mostra que o Rio de Janeiro é o segundo estado do país com mais pessoas em situação de rua. Segundo dados do Cadastro Único, são 35.406 pessoas vivendo em extrema pobreza e vulnerabilidade social no estado. A capital concentra a maior parte dos registros, com mais de 22 mil pessoas, seguida por Niterói e Duque de Caxias. São Paulo lidera o ranking nacional. A OpenAI anunciou uma versão do ChatGPT voltada exclusivamente para adolescentes de 13 a 17 anos. A ferramenta terá proteções adicionais de segurança e recursos específicos para estudos. Em vez de simplesmente entregar respostas de tarefas escolares, o sistema poderá fazer perguntas e orientar o estudante passo a passo até a solução. A experiência também terá quizzes, recursos de visualização e lembretes para tarefas de casa. Do Departamento de Jornalismo, Juliano Medeiros.
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1: Olá, graça e paz. Sou o Apóstolo Miguel Ângelo. Aqui estou de novo com vocês, meus queridos amigos e irmãos, sempre comprometido com a palavra da graça de Deus e em linha com o novo pacto, a nova aliança de melhores e superiores promessas. Sou um pregador que tem revelação dos mistérios da graça de Deus. A Bíblia diz que durante muito tempo, por séculos, os mistérios estiveram ocultos, mas aprouve a Deus revelar ao apóstolo São Paulo uma mensagem específica, poderosa, para a igreja dos gentios. Ou seja, nós que vemos de uma herança de Abraão, todavia não tendo sangue de Israel nas nossas veias, éramos chamados no passado de incircuncisos ou de pagãos, gentios. Mas graças a Deus por Jesus, que nos adotou, e hoje nós somos filhos, co-herdeiros com Jesus, herdeiros da bênção de Abraão. Comecei por dizer isto, porque quando você tem conhecimento da sua identidade, você se torna uma pessoa muito diferente. Você começa a ver a vida com outros olhos. Você começa a ver a vida de uma forma bem espiritual. E hoje vamos conversar sobre isto, uma mensagem aos gentios. Acredito que você tem um desejo muito grande de conhecer verdades. As verdades libertam. Jesus disse: eu sou a luz do mundo, eu sou a porta, eu sou o caminho. Então Jesus estava dizendo quem ele era, sua identidade. Nós, como cristãos, precisamos conhecer a nossa identidade espiritual. Nós recebemos uma mensagem específica, o evangelho da incircuncisão, que Paulo trouxe nas 14 epístolas para a igreja gentílica. Fora disto, não há cristianismo. Fora da graça, não há graça, não há cristianismo. Eu quero falar sobre esse assunto, uma mensagem para os gentios. Quero convidar você para irmos para o meu escritório, onde nós vamos ouvir o Espírito falar, vamos conhecer algumas coisas que a Bíblia diz, mistérios da graça de Deus. Bênção, bênção.
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1: Estou aqui com a minha Bíblia aberta. Eu não sou um mercantilista da palavra. Deus usa a minha voz como canal. Então, o que eu lhe vou ensinar tem a ver, sim, com a tua vida hoje e com o teu futuro, quizás com a tua eternidade. O apóstolo São Paulo teve um encontro com um rei, de nome Agripa, e disse a palavra do Senhor que, livrando-te do povo e dos gentios para os quais eu te envio, ele disse isto ao rei, qual era a missão dele, para lhes abrir os olhos, convertê-los das trevas para a luz, da potestade de Satanás para Deus, a fim de que recebam eles remissão de pecados e herança entre os que são santificados pela fé em mim. Pelo que, ó rei Agripa, eu não fui desobediente à visão celestial. Então, o que nós temos que conhecer? Em primeiro lugar, lembrando que nós temos uma mensagem que o apóstolo São Paulo recebeu por revelação quando foi levado ao terceiro céu, com instruções claras, objetivas, para a igreja de origem gentílica, ou seja, a igreja que não tem parte com Moisés, não tem parte com o judaísmo. Então, o apóstolo Paulo falou de uma visão. Ele estava no cumprimento de uma missão com uma visão. E ele disse: eu não fui desobediente à visão de Deus. Então nós precisamos ter esta mesma visão, porque a Bíblia diz que onde não há visão, onde não há profecia, o povo acaba por se desviar, acaba por se corromper. É preciso uma voz que diga: este é o caminho. Então, desse diálogo entre Paulo e o rei Agripa, nasce um dos versículos mais poderosos e de revelação de revelação para a vida espiritual. Veja então o que, que a graça de Deus por Paulo veio fazer aos gentios. Ele diz, primeiro, lhes abrir os olhos. Significa então que quem não tem Jesus está cego espiritualmente. É como andar dentro de um túnel escuro sem luz. Cai, levanta, um dia crê, um dia não crê, um dia é Hércules carregando o mundo nas costas, outro dia se sente o pior dos indivíduos desta terra. Então ele disse que a primeira coisa que o evangelho faz é abrir os olhos. Jesus é a luz, ele ilumina os olhos do nosso coração para compreendermos a herança e a esperança dos santos. E eu lhe peço, por favor, entesoure esta palavra no seu coração, porque são parte, esta palavra é parte da multiforme sabedoria de Deus. Então, primeiro, abrir os olhos. Você sabe que eu, durante muitos anos, 21 anos, objetivamente, fui católico apostólico romano, olhos tapados. Era como ter uma escama, era como ter um véu. Eu conhecia ritos, conhecia cerimônias, conhecia procissão, confissão auricular, a missa, mas eu não conhecia Deus. Por quê? Porque eu tinha os olhos tapados, os olhos fechados, não só os físicos, mas acima de tudo os espirituais, porque os olhos físicos é pelo que veem, os olhos espirituais não, é pelo que Deus diz. Então disse, a primeira coisa que o evangelho faz é abrir os olhos. Graças a Deus, há 46 anos, Deus abriu os meus olhos. Eu estava numa igreja chamada Igreja Cristã, que tinha ritos e cerimônias e um envolvimento 100% com idolatria. Quando a Bíblia diz, nós não podemos ter pacto com Deus e pacto com os demônios. Atrás de todo ídolo existe um demônio, uma força que quer roubar a glória que pertence a Deus. Então nós temos olhos abertos. Não somos mais aqueles quadrados, sabe? Só olhando. Nós temos uma dimensão muito grande sobre o evangelho, sobre as profundezas do coração de Deus. Então, quando você tem olhos abertos, você começa a compreender por que você está aqui nesta terra. Qual é a missão que Deus deu? Qual é o propósito? Diz que Davi serviu segundo os propósitos de Deus a uma geração. Então, nós temos que abrir os olhos para a realidade. Sem Jesus, não dá para viver. Estou falando com você que é um empresário, um profissional liberal, um executivo, uma dona de casa, um magistrado, um chefe de governo. Ouça, com todo o respeito, com todas as vênias, quem não tem Jesus Cristo como Senhor e Salvador, tem olhos fechados, tem olhos espirituais tapados, não consegue enxergar além do que vê com seus olhos físicos. A mim, quando Deus me abriu os olhos da questão religiosa e espiritual, a primeira coisa que eu fiz foi, literalmente, abandonar uma igreja que não me falava de salvação, não me ensinava a respeito de fé. Vamos ali com rituais que não acrescentam nada. Segundo lugar, diz que abra os olhos e converta das trevas para a luz. Senhores, nós estamos diante de uma mensagem extraordinária. Diz que converta a pessoa. Ela abre os olhos espirituais e ela converte, ela muda, ela transforma, ela regenera a palavra para que você tenha, conforme a Bíblia diz, conversão das trevas para a luz. Então, quando uma pessoa não tem olhos abertos, ela efetivamente está em trevas. Você sabe que o inimigo das nossas almas, os seus agentes perversos, os principados, potestades, dominadores deste mundo tenebroso, forças espirituais do mal, elas agem na escuridão. Deus é luz. As trevas que querem dominar, quando a luz de Jesus chega, até as trevas se transformam em luz. Foi isso que ocorreu. Isso que ocorreu na minha vida. As trevas que eu tinha espirituais, de herança da igreja romana, agora se transformaram numa vida espiritual vitoriosa, uma vida realmente que eu posso dizer, eu sei em quem tenho crido. Então diz que das trevas para a luz. Nas trevas, amado, qualquer coisa pode acontecer de mal. O ocultismo trabalha nas trevas. O espiritismo trabalha nas trevas. A idolatria trabalha nas trevas. Mas Deus disse, eu sou a luz do mundo. Ele tem uma identidade, ele disse o que ele era. Você precisa de conhecer também aquilo que você realmente ou para o que você foi criado. Então, Deus abre pelo Evangelho os olhos, para lhes abrir os olhos, converte das trevas para a luz, ou seja, nada mais te engana em termos espirituais, você passa a ter uma sensibilidade, é como um radar, você sabe, é um radar, quando o aeroporto tem um radar que capta muitos quilômetros o avião, e quando entra na tela do radar, quem está à frente da ligação entre a torre e o avião, vai orientando o comandante como se deve aterrissar em segurança. Então, isso é mais ou menos o que se passa na vida espiritual. Quando a pessoa está em trevas, não

0: Deus. Ele tira da morte para a vida. Isto ocorreu na minha vida, ocorre na vida historicamente de milhões de pessoas no mundo. Então diz que sai das garras de Satanás. O indivíduo que está aprisionado por Satanás, ele acaba por se envolver com a cocaína, com a maconha, ele acaba por aceitar o aborto como uma coisa proveitosa e livre, ele começa a enveredar por caminhos, porque está aprisionado. Satanás tem um caminho que veio matar, roubar e destruir. Jesus disse, não, eu vim para que tenham vida e vida em abundância. Então diz que quando nós saímos da roubar e destruir, Jesus disse, não, eu vim para que tenham vida e vida em abundância. Então diz que quando nós saímos das trevas para a luz, das de Satanás, das potestades, dos poderes de Satanás para Deus, amados, e o que que acontece então? Ele diz, a fim de que recebam remissão de pecados e herança entre os que são santificados pela fé. Remissão de pecados. Graças a Deus que a nossa confissão tem muito poder, a nossa língua tem muito poder. Você tem poder de vida ou poder de morte? Jesus, através de Paulo aos Romanos, diz, se você crer com o coração e confessar com a tua boca, olha o poder que tem a boca. A boca espiritual não é só os lábios e a língua, uma boca espiritual, uma trombeta com um sonido claro. Então, a palavra do Senhor diz que para que recebam remissão de pecados. Quer dizer que não há remissão de pecados se alguém está preso a Satanás. Não há remissão de pecados se a pessoa está cega, está nas trevas.
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1: Graça e paz da parte do Senhor Jesus Cristo. Bem-vindos ao programa da Igreja Cristo Vive, e eu quero usar sempre esses 30 minutos para tratarmos das coisas da vida, especialmente mostrando a você que está aí aflito, exausto, cansado, você que perdeu as forças para viver, você que tem tido pesadelos, tem sonhado com a morte, com a destruição da tua família, você que tem dado ouvidos a vozes que têm jogado você no chão, pare e pense. Deixe-me lhe dizer, aos olhos de Deus, seu futuro será extremamente brilhante. Chegou a sua vez de voar alto. Então hoje é o momento de aproveitar a direção do vento. Sinais e oportunidades.

0: concedidas por Deus vão acontecer na tua vida. A fé fará você voar, lhe dará a capacidade de saltar todos os obstáculos da vida. Você sabe, há momentos que não há muito crescimento, parece que tudo está estagnado, parece que o barquinho parou. E é nessas horas que nós precisamos de manter a fé. Olhe como é que Paulo explicou a respeito da fé. Ele disse em Hebreus 11:1, ora, a fé, este dom maravilhoso, a fé dos eleitos, a fé santíssima, a fé que faz coisas acontecerem, a fé para a confissão da salvação, ele diz, a fé é a certeza de coisas que se esperam e a convicção de fatos que se não veem. Então a Bíblia diz que a fé é a certeza. Ouça, meu amado, você é um empresário, é um profissional liberal, é um executivo, é uma dona de casa, é um médico, um engenheiro, um magistrado, é um homem ligado aos esportes, ao cinema, à televisão, ou é um simples cidadão do povo? Deus te deu asas para voares alto. Acredite, você não está diante dessa televisão por um acaso. Chegou a sua vez. Logo você vai começar a ver mudanças. Os ventos vão mudar e vão ser a teu favor. O teu barco vai sair dessa vida encalhada. Tudo de Deus estará a teu favor. Pastor, mas a luta é muito grande. Eu imagino, eu também tenho lutas grandes, mas Deus está soprando a teu favor. Só pode ser a mão de Deus que vai mudar toda a tua vida, porque a Bíblia deixa claro que o Todo-Poderoso, o Senhor Jesus Cristo, o Rei de Reis, o Senhor de Senhores, Ele luta em nosso favor. Você está vivendo tempestades? Parece que o teu barco vai afundar. Parece que o rugido do vento e das ondas tem deixado como um colapso de vida. Deus, o Senhor Jesus Cristo, tem o controle dos ventos. Eu sei que às vezes os ventos tentam afundar o nosso barquinho, mas Deus reverte todas as situações. Que o inimigo intenta usar de mal contra a tua vida, intentou, Deus vai reverter. A Bíblia fala de uma figura muito importante lá no livro de Gênesis, que foi José. No livro de Gênesis, no capítulo 50, os irmãos de José, invejosos, não tinham a unção que ele tinha, não tinham a intimidade nem o favor de Deus como José tinha, então perverteram a relação familiar, venderam-no, José se tornou um escravo, foi para uma prisão, mas Deus estava com ele. E aquilo que parecia mal, Deus reverteu. Tanto é, no capítulo 50, desde o versículo 20, Deus diz: vós, na verdade, intentastes o mal contra mim, porém Deus o tornou em bem, para fazer como vedes agora, que se conserve muita gente em vida. Não temais, pois eu vos sustentarei a vós outros e a vossos filhos. E assim os consolou, e lhes falou ao coração. Então, o que intentaram contra José, Deus reverteu para o bem. Como é que Deus é o Deus do sobrenatural? Então, amado, chegou a sua vez. Você se tornará aquilo que o Senhor preparou a sua vida para ser. Mas apóstolo, o Senhor não me conhece. Eu todos os dias estou bebendo aqui o meu café espiritual com o Senhor, mas a minha vida é uma vida cheia de obstáculos. Tudo parece que conspira contra mim, está dizendo você. Parece que tudo sopra contra você. Mas ouça, não foi por um acaso que Deus nos colocou frente a frente. Os ventos estão mudando a teu favor. Paulo, quando escreve aos Romanos no capítulo 8, ele usou uma expressão que eu amo, essa expressão. Muitas vezes eu acordo usando este versículo. Que diremos, pois, à vista destas coisas? Romanos 8:31. Se Deus é por nós, quem será contra nós? Pastor, é um câncer. Quem? Quem pode contra este nome, Jesus Cristo? Pastor, mas o advogado, quem é maior do que Jesus? Pastor, mas eu... Amado, se Deus é a nosso favor, ouça, o mundo inteiro poderá ser contra, não vai ganhar essa batalha. Pastor, mas o senhor acredita nisso? Nada nos derrotará, absolutamente nada. Isaías, o profeta, explicou isto em Isaías 54:17. Olha lá, estou aqui com a Bíblia, ao vivo e em direto à sua vida. Olha lá, toda arma, ele disse, algumas podem, outras não. Não, toda arma forjada contra ti não prosperará. Toda língua que ousar contra ti em juízo, tu a condenarás. Esta herança dos servos do Senhor e o seu direito que de mim procede, diz o Senhor. Nenhuma arma forjada. Olha, pode ser no trabalho, pode ser numa situação empresarial. Quem tentar puxar o teu tapete vai cair. Pastor, mas a situação que eu estou vivendo hoje é difícil. Você vai sair dessa situação e será muito melhor a tua vida do que você estava. Eu tenho esta confiança. Aleluia. Eu tenho esta certeza e esta convicção. Você pode estar enfrentando verdadeiros gigantes na tua vida, como eu muitas vezes enfrentei. Gigantes da mentira, gigantes da doença, gigantes da opressão. Eu sei o que é um gigante. Você sabe, a Bíblia fala de um jovem que se tornou o maior salmista da Bíblia. Seu nome era Davi, filho de Jessé, pai de Salomão, que vem na ascendência, na linha ascendente que chegou a Jesus. E eu adoro o que Davi fez diante de um gigante. Havia um gigante, 3 metros e pouco, chamado Golias. E diz que quando aquele gigante dava um berro, tremia a terra, o rei tinha medo, o exército tinha medo e o povo tinha medo. Todo mundo tremia. O gigante ameaçava, intimidava, berrava e todo mundo ficava tremendo. E um dia, Davi disse... Eu vou confrontar esse homem. É inadmissível o que ele faz com o povo de Israel. Sabe, às vezes alguém tem que tomar uma decisão dentro da família. Sua família não pode só perder, perder, e você fica quieto, braços cruzados. Alguém tem que se levantar, alguém tem que ser ousado. E quando ele disse, eu vou enfrentar esse gigante e vou matá-lo, muitos começaram a dizer, Davi... Calma aí, sossego fácil. Você é muito jovem. Você é pequeno. Você tem 1,68 m. Você vai encarar um gigante de 3,25 m. Não vai dar, Davi. Pensa, contra fatos não há argumento. Davi, você não tem chance. E são as vozes da derrota. São as vozes negativas. Ele é muito forte, Davi. É assim, quando uma pessoa está doente, vem gente e diz, eu conheço um caso, uma vizinha minha teve a mesma doença, 6 dias foi. E olha a crise que está aí. Não vai dar. Mas Davi, porque neste caso sou eu e você, Davi pressentia pela fé algo grandioso que iria acontecer. Mas ninguém acreditava, só Davi. Nem os irmãos dele, nem o pai dele, nem o rei Saul, ninguém acreditava. E ele pressentia alguma coisa. Tinha algo dentro do coração dele que dizia assim: vai chegar a minha vez. A turma dizia: calma, Davi, é melhor você ir tomar uma água de coco à beira da praia da Baga, faz um skatezinho. Mas ninguém o convencia do contrário. Ele disse: eu vou derrotar esse gigante. Meu amado, senhora, meu amado e amigo, não deixe ninguém convencer você a esquecer os sonhos da sua vida. Porque ninguém sabia o que estava no coração de Davi. Para todo mundo era um gigante indestrutível. Para Davi, era uma cabeça grande que ia levar uma pedrada, mais nada. Ninguém sabe o que estava no coração. Ninguém sabia o que estava no coração de Davi. Porque ninguém sabe o que está no teu coração. Não sabem daquilo que você é capaz. Ninguém sabe do que eu sou capaz, do que nós somos capazes, porque Deus colocou em nós, não colocou no vizinho, colocou em nós. Deus não colocou nos irmãos de Davi essa convicção. Deus não colocou no rei Saul essa convicção. Deus não colocou no exército de Israel essa convicção. Estava lá no coração de Davi. E quando alguém chegava e dizia: Davi, Davi, Davi, não te arrisques, Davi. O Golias é grande, Davi. E Davi começou a ouvir o Golias lá do outro lado. Eu vou te arrebentar, eu vou te derrotar, eu vou te matar. E Davi disse: tá bem. Vamos ver de que lado está Deus. E em 1 Samuel, no capítulo 17, vamos lá, 1 Samuel 17. Há uma passagem estrondosa, eu já preguei isso muitas vezes, nos versículos 45 e 46 diz: Davi, porém, o gigante disse a ele assim: vem a mim, eu te darei a tua carne, as aves do céu e as bestas feras do campo. Davi, porém, disse ao filisteu: tu vens contra mim com espada, com lança, com escudo. Eu, porém, vou contra ti em nome do Senhor dos Exércitos, o Deus do exército de Israel, a quem tens afrontado. Você viu o que estava no coração de Davi? Não havia ali medo, não havia intimidação, não havia covardia. Ele disse: olha, tudo bem, você é grande, é gigante, tem armas, mas eu tenho a arma maior. Eu vou contra ti em nome do Senhor dos Exércitos. Hoje mesmo o Senhor te entregará na minha mão, ferir-te-ei, tirar-te-ei a cabeça, e os cadáveres do arraial dos filisteus darei hoje mesmo às aves dos céus, às bestas feras da terra, e toda a terra saberá que há Deus em Israel. Que confissão positiva de fé! Que atitude audaz! Que coragem, que firmeza! Você sabe por quê? Porque Davi sabia que Deus estava soprando a seu favor. Deus soprou. O Todo-Poderoso estava a favor de Davi. E naquele momento em que ele disse: marque o duelo. Ele era um homem de fé, pequeno, frágil, e daí? Pegou 5 pedrinhas, botou no alforje, pegou um estilingue, uma física. Você sabe aquela... E diz: marca o dia. Pode marcar amanhã, 8:30 da manhã no Maracanã. Ele deu um salto de fé. De um lado, o povo filisteu: mata, mata. Do outro lado, o povo de Deus: Senhor, o que vai acontecer com o nosso Davi? E ele fez algo que ninguém achou possível. Não era o poder de Davi, era o sopro do Todo-Poderoso. E sabe o que aconteceu? Pela confissão, pela confiança, pelo daring faith, pela fé ousada, ele enfrentou, correu em direção ao gigante, pegou a sua tiradeira, deu-lhe uma pedrada, e uma pedra entrou num lugar onde o capacete não fechava, e o gigante caiu. Ele pegou a própria espada do gigante e cortou-lhe a cabeça. Aquele grupo do outro lado que dizia, mata, mata, mata, fugiram todos. Todos foram derrotados. Os obstáculos foram vencidos. Aquele sonho de ver um povo em paz se realizou. Sabe por quê? Porque Davi deixou-se levar por Deus. E ele depois se tornou o segundo rei de Israel. Então, meu amado, se você se deixar levar por Deus, por esta mensagem de perfeição, deixe-se levar pelo que é perfeito, disse Paulo em Hebreus 6:1. Deixe-se levar pelo que é perfeito. O seu futuro vai ser repleto de bênçãos. O tempo e a oportunidade se juntam a teu favor. E a vitória chegou à tua vida. Pastor, mas é câncer. O gigante vai cair. Mas do outro lado há 10 advogados. O gigante vai cair. Mas já houve uma sentença. Tem recurso? Tem recurso. Deus é a teu favor. Mas eu já tomei todos os remédios, não curou. A cura vai chegar. Agora você tem que ser corajoso, você tem que ser audaz, você tem que partir para o campo de batalha. Você não pode se deixar intimidar, não se amedronte. Por pior que seja o nome desse negócio, dessa doença, amado, há um nome que está acima dele, Jesus. Você crê, você recebe, você toma a decisão de enfrentar sem medo, o vento de Deus está a teu favor. Aquela pedrinha da tiradeira não tinha capacidade de matar um gigante. Não era um fuzil 762, não era uma Kalashnikov, não era uma bomba ou uma bazuca, era uma tiradeira. Não era a tiradeira exatamente, era o poder de Deus. O poder de Deus derrotou esta manhã o gigante na tua vida. Creia, pega o telefone 30179090, ligue para mim e diga como é que a vitória chegou à tua vida. E vamos orar ao Senhor. Deus, eu estou muito feliz, muito grato a Deus, porque há sentimentos que Deus coloca no nosso coração, que só coloca no nosso coração, não coloca no coração do vizinho nem da família. E dá uma força, dá uma energia, dá uma coragem, dá uma classe de fé, que nós não conseguimos sequer ver o tamanho do gigante. Só se vê o tamanho daquela cabeça, que quanto maior fosse, melhor era a capacidade de ser atingida. Senhor, obrigado por tantas coisas que tens colocado no meu coração, de vitória, de obstáculos vencidos, curas, milagres, prodígios, maravilhas. Este é o Deus a quem eu sirvo. Abençoa, Pai, em nome de Jesus Cristo, esta vida. Amém. Amém, amém. Você é capaz de dizer comigo, o gigante já caiu, o gigante já caiu. Domingo que vem, duas vezes, de forma profunda, intensa, sólida, queremos ver pessoas transformadas, restauradas, curadas por causa do poder do amor. Rua Maricá, 320, no bairro de Jacarepaguá. Esta rua é paralela a Cândido Benício, próximo BRT da Pinto Teles e da 28DP. Marque no seu GPS, venha estar conosco. Bem-vindo ao nosso meio, em nome de Jesus Cristo. E aqueles que dizem, olha, eu tenho alguma coisa no meu coração, não pense que é apenas um pressentimento, como eu disse, ah, Davi pressentiu. É Deus lhe dando a certeza da vitória. Amém? Agora, sozinho você não pode ficar, tem que se unir à igreja. Tem que ter uma causa, tem que ter uma missão, tem que ter um propósito. E eu lhe aguardo na Cristo Vive, domingo. Deixa o telefone 30179090. Quem me telefonar vai ganhar esse livro, você é um dos nossos. Isso é um presente que a igreja lhe dá por você fazer esta ligação conosco. Muito importante você dizer, eu tenho visto o programa, eu quero o meu livro, você é um dos nossos. Quando o programa vai ao ar, é Deus que se manifesta no nosso ministério e todos os que participam da nossa igreja. Ninguém sofrerá absolutamente nada da crise que o Brasil está vivendo. Nós estamos acima dessa crise. Você sabe por quê? Os crentes da Cristo Vivo são super crentes. eles têm a capacidade de acreditar no que Deus diz. Aqui ninguém duvida. Aqui não há pé atrás com as coisas de Deus. Aqui diz, está na Bíblia, eu creio. Deus diz, eu recebo. Estas atitudes movem as mãos de Deus, o coração de Deus e, claro, a provisão de Deus. Ligue para nós, 3017-9090. Que bom que eu posso terminar o programa dizendo muito obrigado mesmo por você se engajar com esta programação, ligar para pessoas e vamos tomar o café espiritual e tratar das coisas da vida com o apóstolo Miguel Anjo. Eu volto no próximo programa. Graça e paz, em nome da Cristo Vive, em meu nome, apóstolo Miguel Anjo, bispo Roxana, a nossa equipe de televisão que está aqui unida e o povo da Cristo Vive que espera por você. Olha, o gigante já caiu. Deus colocou na tua mente, no teu coração, um sentimento, amado. Ninguém mais vai arrancar. Você nasceu para vencer. Graça e paz.
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2: Olá, graça e paz. Aqui quem fala é Bispa Cristiane. Eu volto mais uma vez para reforçar o meu convite. Eu e meu marido, Bispo André, convidamos você para os cultos de oração todas as segundas às 19h30 na Igreja Cristo Vive, Rua Maricá 320, Campinho, Jacarepaguá. E a palavra de hoje é sobre Jesus, quando fala em Mateus 6, 25 e 27, que ele fala sobre a ansiedade, né? Então ele diz, por isso vos digo, não andeis ansiosos pela vossa vida, quanto ao que é vez de comer ou beber, nem pelo vosso corpo, quanto ao que é vez de vestir. Não é a vida mais do que o alimento e o corpo mais do que vestes? Observai as aves do céu, não semeiam, não colhem, nem ajuntam nos celeiros, contudo, vosso Pai Celeste as sustenta. Porventura não valeis muito mais do que as aves? Qual de vós, por ansioso que esteja, pode acrescentar um côvado ao curso da sua vida? Tantas situações que aparecem na nossa vida, mas existem pessoas que se preocupam demais, se preocupam com tudo, com qualquer situação, e esquecem de descansar no Senhor, esquecem de pensar que Deus tem o controle da sua vida, que Deus não vai deixar faltar nada. E muitas vezes a gente tem que enfrentar situações que são difíceis, né? E o inimigo tenta colocar na nossa cabeça, e agora, como você vai fazer? Como é que essa situação não tem solução? Mas nós temos que pensar que Deus sempre está ao nosso lado para nos ajudar. Ele quer que você saiba que a sua preocupação não vai ajudar você, pelo contrário, vai piorar as coisas se você tiver esse hábito de ficar constantemente ansioso. Né? E Ele sabe, Pai Celeste sabe de todas as coisas que você precisa antes mesmo que você peça. Né? Assim, nós devemos parar de nos preocupar de forma exagerada e focalizar a atenção em Deus, que Ele é capaz de dar muito mais do que nós pensamos, do que nós queremos, né? Se nós simplesmente focarmos nele, focarmos na palavra, focarmos na oração, né? Por isso, mais uma vez, eu reforço o meu convite para que você esteja aqui na próxima segunda-feira, para que você traga as situações que estão trazendo conflitos na sua vida e venha orar, venha exercitar a sua fé, venha estar conosco, aprender da palavra, venha ativar a sua fé. Com certeza você terá mais qualidade de vida, você terá mais forças para enfrentar as situações e para tomar as melhores decisões na sua vida. Amém? Então fica aí o meu convite. Próxima segunda-feira, espero você às 19h30, na Rua Maricá 320, Campinho, Jacarepaguá. Graça e paz.
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0: Abra sua Bíblia, por favor, no livro de Gálatas, uma das cartas mais importantes da Bíblia Sagrada. E Paulo está preocupado com um fato que estava ocorrendo nas igrejas que ele abriu, que ele fundou, que era a tentativa do retorno da lei, dos pregadores de Jerusalém. Olha o que, que ele diz aqui em Gálatas 2:4-7. E isto por causa de falsos irmãos que se intrometeram com a fim de espreitar a nossa liberdade que temos em Cristo Jesus, agora veja só, e reduzir-nos à escravidão, aos quais nem ainda por uma hora nos submetemos para que a verdade do Evangelho permanecesse em vós. E quanto àqueles que pareciam ser de maior influência, quais tenham sido outrora, não me interessa. Deus não aceita a aparência do homem. Esses, digo, que me pareciam ser alguma coisa, nada me acrescentaram. Antes, pelo contrário, quando viram que o evangelho da incircuncisão me fora confiado, como a Pedro o da circuncisão, pois aquele que operou eficazmente em Pedro para o apostolado da circuncisão, também operou eficazmente em mim para com os gentios. Duas palavras, dois povos, duas revelações. Vamos ouvir a voz de Deus. Oremos ao Senhor. Senhor Jesus Cristo, já no meio deste culto racional, já expressamos a nossa fé de adorador quando cantamos louvores, quando aplaudimos, quando adoramos, quando engrandecemos. Já participamos da tua obra, servimos com os nossos dízimos, as nossas ofertas que são sagradas, que são santas, uma medida santa. E agora estamos abertos, sensíveis, disponíveis para que o Espírito Santo de Deus semeie as sementes da vida eterna, porque nem só de pão vive o homem. O homem vive da palavra de Deus, e esta palavra possa germinar e possa produzir frutos, frutos de paz, frutos de crescimento, frutos de alegria, frutos de prosperidade, frutos de abundância. A minha oração não volta vazia. Eu não faço orações para voltarem vazias. Tu as recebes, Pai, e respondes e atendes ao clamor do teu servo. Em nome de Jesus eu oro com fé, e todo o povo de Deus diga amém, amém e amém. Obrigado, Bispo Amado.
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0: Meus amados irmãos, minha família, santos preciosos, eleitos segundo a presciência de Deus, aqueles que são selo do meu apostolado, mas acima de tudo, foram gerados por este altar, são parte do apostolado, são meus filhos em Cristo Jesus. Com este tema de hoje, eu não vou pregar nenhuma novidade, nenhuma doutrina nova. Eu não prego doutrinas novas, nem trago novidades. Pelo contrário, eu sou um proclamador das doutrinas da graça, aquelas que foram reveladas ao apóstolo São Paulo, que Paulo chamou de as sãs doutrinas. São doutrinas vigorosas, fortes, que a Bíblia diz a revelação dos mistérios que estiveram ocultos. Então, estas são as verdades de Deus. Veja que Paulo estava vivendo um drama muito grande, porque ele esteve em Jerusalém, voltou 14 anos depois, viu a igreja dos Gálatas totalmente contaminada, e ele diz assim no versículo de número 5, a essas pessoas que pareciam ser de maior influência, está falando de Tiago, está falando de Marcos, está falando de Pedro, ele diz, olha, nem por uma hora nos submetemos. E ele disse por quê? Para não contaminar a genuína graça de Deus. Ele disse, porque se nós nos submetêssemos, a verdade do evangelho não permaneceria. Então ele disse, nem por uma hora nos submetemos àqueles que pareciam ser de maior influência, para que a verdade do evangelho permanecesse entre vós. E aqui neste primeiro versículo há um aspecto extremamente importante. Nós não podemos misturar lei com graça. Se nós somos cortados pela graça de Deus, se nós entendemos e tivemos os olhos espirituais iluminados, se nós recebemos esta palavra com fome, com sede da verdade, e esta palavra foi estabelecida no nosso coração, nós não podemos permitir que a lei, os que parecem ser de influência, venha e contamine a graça. Porque graça misturada com lei é uma desgraça. Ou é lei, ou é graça. Ou você vive a excelência da vida cristã no ministério de melhores e superiores promessas, ou você vive lei, um ministério de condenação e de morte. Então ele disse, para que a verdade permaneça, eu não posso me contaminar nem me misturar com a lei. Depois ele disse, o que eu prego, eu recebi uma revelação, prego por revelação. Ele disse em Gálatas 1:11, faça-vos, porém, saber, irmãos, que o evangelho por mim anunciado não é segundo o homem. E eu queria dizer às ovelhas deste rebanho, ovelhas de Jesus, não são minhas. Eu não tenho ciúmes de você. Porque se eu tivesse ciúmes de você, eu estaria indo contra os desígnios de Deus. Eu tenho um amor e um respeito e uma preocupação diária, que é cuidar da sua vida espiritual, que é gerar crescimento, que é lhe mostrar a verdade, a lhe apontar o caminho daquilo que é o correto. Esta é a minha função. E ele disse, o evangelho que eu anuncio não é segundo o homem. Porque existe um evangelho segundo o homem, que é a palavra da lei. Você não vê que há ministérios que dizem assim, apesar da Bíblia dizer isto ou aquilo, aqui está o evangelho do homem. Se não está na Bíblia, não, mas a tradição, isto é o evangelho do homem. Ah, porque Deus... Isto é evangelho do homem. Amado, fugiu da Bíblia, é evangelho do homem. Não transforma, não salva, não dá segurança, não dá paz, não dá perspectiva de futuro. Então ele diz, o que eu prego não é segundo o homem. E ele diz aqui no versículo de número 12, porque eu não recebi nem aprendi de homem algumas mediante uma revelação de Jesus. E com muita humildade, e aqui eu me dispo de qualquer preconceito ou de qualquer soberba, amado, você sabe que eu não tenho isso no meu coração, mas em 1986 eu era um pastor cansado, exausto. Eu não acreditava que uma chamada e uma vocação soberana, espiritual, uma vocação celestial para um reino tão poderoso e inabalável se resumia a viver de demônio, sai demônio, entra demônio, sai pombagina, sabe, esse espírito que permeia a obra de Deus, uma luta incessante com Satanás e o jejum, sacrifício, as vigílias. Eu dizia a Deus, isto não é o evangelho, alguma coisa está aí que me precisa de ser revelada. Em 1986, depois de uma angustiante busca de meses e meses, tal qual Martinho Lutero. Martinho Lutero, por que que ele promulgou a reforma? Porque ele descobriu que na Igreja Católica se diziam coisas e se praticavam que eram contra Deus. Por exemplo, o pagamento de indulgências para perdão do pecado, a infalibilidade papal, o celibato, Maria, Rainha dos Céus. Quando numa angústia tremenda, Martinho Lutero busca e disse: mas meu Deus, nós vivemos de idolatria, e a Bíblia está dizendo aqui, o justo vive por fé. Ele então se insurge contra o sistema, e Deus lhe revela o pacto da graça. Então essa era a minha angústia, pastor Jorge. Então eu mergulhei no coração de Deus e busquei, até que o Senhor diz: não, Miguel, o que você diz não é evangelho. Evangelho são boas novas. E de grande alegria, Bispo Michael, e de grande alegria. Então, isso que vocês vivem é a tradição dos homens. Então, depois de uma busca e um mergulho nas profundezas do coração de Deus, o Senhor iluminou os olhos do meu coração e eu pude começar a compreender aquilo que a Bíblia diz, os mistérios que estiveram ocultos. E então eu recebi um evangelho que não tinha nada a ver com o seminário que eu participava, ou participei em Portugal, ou com os estudos que eu fiz, dos mestrados e dos doutorados em teologia. Não tinha mais nada a ver com isso. Era um evangelho por revelação de Jesus Cristo. Por revelação, diga revelação. Então, Deus revela o quê? O que estava oculto, o que era mistério. Então eu comecei a compreender. Por isso, ele diz aqui em 2:1-2, 14 anos depois eu subi outra vez a Jerusalém com Barnabé, eu também levei Tito, e eu subi a obediência a uma revelação. Paulo disse, voltei 14 anos depois, ele tinha estado em Jerusalém, revelou a palavra que ele tinha recebera por revelação, e agora 14 anos depois ele voltou, e ele disse, olha, eu expus o evangelho que prego entre os gentios. E ele pregou a quem? Aqueles que pareciam ser de maior influência. Eu vou lhe dizer uma coisa. Ou a pessoa recebe uma iluminação, uma revelação de Deus, ou ela, não adianta, ela vai ficar presa ao sistema do evangelho dos homens. É como política esquerda e direita. Você não consegue, a uma pessoa que tem mente populista, de esquerda, de comunismo, você não consegue trazê-la para uma democracia. Ela está presa a isso. Então eu disse, olha, o evangelho que lhes expus, que eu prego aos gentios. Então, por meio destas verdades, Paulo disse, isto é tão sensível, é tão puro, é tão verdadeiro, que no versículo 6 ele disse, Gálatas 2:6, aqueles que pareciam ser de maior influência, nada me acrescentaram. Porque a lei contamina a graça, se deixar contamina. Por isso é que Pedro disse, você tem que ficar firme na genuína graça de Deus. Está aí, pois, firmes. Então diz que o pregador da lei que ele se encontrou em Jerusalém, nada me acrescentaram. Eu acho que Paulo deve ter tido alguns diálogos importantes com Pedro, com os Tiago, aqueles de maior influência. E aí, Tiago, como é que estão as coisas aqui por aqui? Tudo justo? Tudo perfeito? Como é que está? Como é que dizem aqui? Está favorável? E Tiago deve ser dito, não, o diabo entrou na igreja e nós estamos fazendo um jejum de 40 dias para derrotar o diabo. E Paulo diz, uau, mas eu aprendi por revelação que aquele que tinha o poder da morte, a saber, o diabo já foi destruído. Como é que estão as coisas? Não, está tudo mal. Então ele disse, olha, ouvi-os nem uma hora, mas quando eu os ouvi, nada me acrescentar. Meus amados, eu tenho uma consciência do muito temor a Deus. Eu não quero nunca que o senhor venha a esta igreja, que a senhora venha a esta igreja, entre com vazio e saia vazio. Até porque quem me assiste e participa do ministério não anda vazio, está cheio da verdade. Mas eu quero que Deus acrescente, que vale a pena. Eu quero que você a cada culto diga, valeu a pena. peguei o BRT, o carro, gastei gasolina, vim com a minha família, mas eu aprendi, eu cresci, eu amadureci, olha, eu sou um homem melhor a cada dia, eu sou uma esposa melhor, sou um filho melhor, há valores que este homem defende aqui, familiar, isto me faz bem, isto me traz impulso de vida, eu quero lhe acrescentar todos os dias o que o mundo, a escola ou a universidade não podem fazê-lo.
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0: Então, meu amado, estas verdades que Paulo acrescentava e que a lei nada acrescentou, é que fizeram os pais da igreja serem quem são. Estamos falando de Paulo, de Agostinho, de Tomás de Aquino, de Martinho Lutero, de João Calvino, dos mártires da igreja, aqueles que derramaram seu sangue pela verdade. Porque agora, meu amado, isto que se vive aqui, que chamam de, ah, eu sou um evangélico, amado, isso não é mais evangelho de nada. O evangélico, ele tem uma atitude de compromisso, de consagração, de vida santa, dedicação. Vá na beira das praias no dia de sol, estão lá milhões de evangélicos. Chega na Páscoa, eu vou ver embora. Chega no Natal, não tenho compromisso. Vem um domingo, já não vem o outro. Isso não é evangelho. A igreja teve mártires que derramaram o seu sangue pela verdade, acreditavam num Deus vivo, único. Você acredita num Deus vivo? Você crê num Deus vivo ou você crê numa estátua, num ídolo, numa medalhinha, numa cruz com boneco? Em quem você crê? Quem é o nome do seu Deus? A quem você serve? Me diga, me diga. Jesus Cristo. Jesus Cristo. O soberano Senhor. Então, tenho vindo a insistir, e esta é a 21ª mensagem, que contrário às verdades, são as coisas que nada acrescentam, como, por exemplo, o livre-arbítrio. Já lhe tenho explicado que a mensagem do livre-arbítrio anula a soberania de Deus. Ela é contra os fundamentos da verdade. É muito triste você ter uma pessoa que parece de grande influência e nada lhe acrescentar. Nada lhe acrescenta. É muito triste. Eu, em 3 minutos com uma pessoa, eu já sei se ela é da verdade ou não é da verdade. Pela confissão. Quando eu vejo uma pessoa, e aí, como é que está? Eu não imagino. Diabo. Pronto, vocês sabem. Aí já está a lei corrompendo a cabeça da pessoa. Então, aqui e acolá, em Alhures, há sempre um herege de caráter não honrado que se levanta contra as verdades de Deus. Sabe como é que Paulo chamou? Falsos irmãos. Severidade, falsos irmãos. No versículo 4 do capítulo 2, por causa de falsos irmãos que se intrometeram com o fim de espreitar a nossa liberdade que temos em Cristo e reduzir-nos à escravidão. Então, nós aceitamos a Bíblia toda, mas baseamos a nossa vida nas 14 epístolas de Paulo como fundamento. Olha como é que ele diz: você não deve ter medo de quem lhe ensina a verdade. Eu não deixaria a minha alma em risco, da minha família, a sua, porque eu vou defender uma bandeira de uma igreja. Não faço isso, eu não defendo bandeira de igrejismos e de religião. A minha bandeira chama-se a verdade. Porque só quando você conhece a verdade, você é livre. Foi Jesus quem disse: conhecereis a verdade e a verdade vos libertará. Então não pode ser com nhenhenhen, diz que não diz, tem que ser com verdade. Então, Paulo disse isso: quando viram que o evangelho da incircuncisão me fora confiado, Ou seja, o evangelho que nós pregamos, o da incircuncisão, não tem nada a ver com a circuncisão do prepúcio, com as cerimônias, com batismos, com vigílias, com... Isso é desnecessário. Nós não somos contra. Pastor, o senhor é contra. Eu contra? Eu não sou contra ninguém. Eu sou contra a malignidade, o comércio com a fé do povo de Deus. Isso é que eu sou contra. Agora, eu não tenho postura pública de ir para Brasília, gritar contra o presidente. Eu não tenho essa chamada, amado. Nem vou para a televisão usando o seu dinheiro, o seu dízimo, o seu suor, para discutir, difamando outros pastores e outros ministérios. Isso não é minha chamada. Eu sou um homem ético. Eu aprendi a ser ético com a Bíblia Sagrada. Mal de mim, se eu toco na glória de Deus, eu morreria aqui em cima. Então, nós temos um padrão. O evangelho da incircuncisão foi para os gentios, o evangelho da circuncisão por Pedro foi para os judeus. Então, eu confesso verdades que Paulo confessava. Por isso é que eu disse que eu não tenho nenhuma novidade. Tudo que eu digo está na Bíblia. Paulo confessava, eu defendo as mesmas verdades que Paulo anunciava aos gentios. Quem são os gentios? São aqueles que não têm nas suas veias sangue de Israel, mas que têm os mesmos direitos espirituais. Então, 1 Coríntios 10, 32, diz a palavra, não vos torneis causa de tropeço, nem para os judeus, nem para os gentios, nem tampouco para a igreja de Deus. Olha, amados, o que existe de gente sendo causa de tropeço para a igreja de Deus? Você veja no Facebook, amado, Facebook tem uma parte boa, mas tem uma parte vergonhosa. Porque atrás de um teclado, você não sabe quem está. Às vezes tem um sorriso bonitinho, e ali está um diabo teclando e humilhando e fazendo. Então, amado, nós não podemos ser tropeço para a igreja de Deus. Um erro, um falso testemunho, uma postura equivocada, uma mentira, um engano, um adultério, um roubo, rebenta com a imagem da igreja do Deus vivo. 1 Timóteo 3,15 diz, para que se eu tardar, fique ciente de como se deve proceder na casa de Deus, que é a igreja do Deus vivo, coluna e baluarte da verdade. Há um procedimento, na casa de Deus há uma disciplina, há regras, há padrões. Eu não posso anarquizar, eu não posso olhar para o altar e achar que eu também tenho direito. Não posso. Você está aqui como uma ovelha de Jesus para ser ensinado, educado, disciplinado, corrigido, ensinado, para você viver e proceder como se deve proceder. Se nós dizemos levante as mãos para o louvor, eu não posso amarrar as mãos. Se a igreja diz canta esse corinho, eu não posso já cantar outro. Se a igreja te direciona, pastor, mas isto aqui é um cheque em branco. Bom, é assim, eu não falo em cheque em branco, porque igreja não tem nada a ver com cheque. Chama-se obediência. O mundo está cheio de bodes e de cabritos desobedientes. Nós somos ovelhinhas do Senhor, da igreja do Deus vivo, coluna e baluarte da verdade. Quer dizer que a verdade que gera uma estrutura de fundamento de coluna tem que estar dentro da igreja. A igreja tem que ser uma reserva moral. A igreja tem que ter o fundamento de vida transformador. O indivíduo não vem à igreja apenas por vir à igreja. Vem aqui prestar o seu culto, adorar a Deus, aprender para viver lá fora. Hebreus 12, 22 a 23, eles tendo chegado ao Monte Sião. Olha como é que agora Deus chama a igreja, a cidade do Deus vivo. Você sabe que Deus está aqui neste lugar. Ele conhece até os teus pensamentos. Cidade do Deus vivo, Jerusalém celestial, a incontáveis hostes de anjos, a universal assembleia, versículo 23, a igreja dos primogênitos, arrolados nos céus, e a Deus, o juiz de todos, os espíritos dos justos aperfeiçoados. Olha a nossa identidade aí revelada. Isto se aprende com Deus, isto se aprende com o Espírito Santo. Apocalipse 22, 16 diz, eu, Jesus, enviei meu anjo para vos testificar estas coisas, igreja. Eu sou a raiz e a geração de Davi, a brilhante estrela da manhã. Testificar a igreja. Amado, eu enviei o meu anjo para vos testificar. Quem é o anjo que testifica? É o pastor da igreja. É o pastor da igreja. Há o anjo da igreja em Éfeso. Há o anjo da igreja em Laodiceia. Então, quem está na frente? É por isso que com Deus não se brinca. Isto é de grande responsabilidade. Amados, daqui depende a sua eternidade. Se você não compreende a verdade, não é livre quando morre ou quando morrer, você não vai para a vida eterna. Você pensa o quê? Que uma pessoa católica idólatra vai viver a vida eterna? A Bíblia diz, o reino, não entra no reino quem? O idólatra, o efeminado. Não entra. Não adianta dizer porque eu tenho uma Bíblia gay e que Deus dá apoio. Não pode. Amado, um dia Deus destruiu uma cidade chamada Sodoma e uma outra Gomorra por causa do homossexualismo. Não adianta querer pintar uma Bíblia de cor de rosa e dizer não, porque os pastores são contra. Amado, eu não sou contra ninguém. Eu sou a favor da verdade. Agora, quando uma pessoa adapta o seu pecado e se escapa ou se esconde da Bíblia Sagrada, ela não teve, se morrer agora, o que lhe espera é o tormento do inferno. Então nós temos que ser honestos, porque grande parte da igreja já começa a dizer, não, mas nós temos que, ou, se pega o jornal de hoje, o Papa Francisco mandou expulsar todo bispo que acobertou pedofilia na igreja, mandou prender bispo dentro do Vaticano que se fazia de cego e era pedófilo. O próprio Papa está sabendo que o celibato, amado, é um erro. Porque a Bíblia diz que quem aspira o episcopado, quem quer ser um servidor de Deus, um servo, seja ele um bispo, um pastor, um apóstolo, ele tem que ser marido de uma mulher, ele tem que ter filhos. Ninguém compreende a estrutura de um lar se não viver dentro de um lar. Não adianta você se ajoelhar e dizer, abençoe-me, padre, porque eu pequei. E o padre não sabe o que é o drama, às vezes, de uma família. Mas é muito simples. Então, reza 10 Ave Marias, está resolvido o teu problema. Então, hoje há mudanças estruturais tremendas, porque o Espírito está testificando ao mundo. Eu vos enviei o anjo para testificar. E claro, se você passar isto para a espiritualidade total, existe um anjo de revelação chamado Gabriel, que é o anjo que assiste às congregações que pregam a graça genuína. Não é graça de nome, depois põe sal e óleo por trás. Graça genuína. E há um anjo chamado Miguel, que é o defensor do povo de Deus. Está lá no livro de Daniel, Miguel, o defensor do meu povo. Miguel vem de uma palavra hebraica, Micael, quem é maior do que Deus? Então isso tem que ser anunciado à igreja. Mas e os falsos irmãos que o senhor está falando desde o início? São desobedientes a estes ensinos. 1 João 2,4 diz, aquele que diz eu conheço e não guardo os seus mandamentos é mentiroso, nele não está a verdade. Não adianta dizer, eu sou de Jesus, mas eu não guardo os mandamentos, não está a verdade, é o quê? Mentiroso. É o falso irmão. 1 João 3,6 diz, todo aquele que permanece nele não vive em pecado, não vive pecando. Pois todo aquele que vive pecando não o viu, nem o conheceu. Uma pessoa convertida, ela não pode se sentir livre para pecar e não lhe acontecer nada. Nem juízo, expectativa, expectação de juízo, nada. Apóstolo, eu sou da igreja, o senhor não sabe, eu pinto e bordo lá fora, não me acontece nada, nem minha consciência me acusa de nada. Amado, você não é salvo. Porque eu, toda vez que eu ponho o pé fora do trilho um pouco, amado, você nem imagina como é que eu fico. 1 João 3, 8 e 10, ele disse, aquele que pratica o pecado procede do diabo, porque o diabo vive pecando desde o princípio, por isso manifestou o Filho de Deus para destruir. Destruiu ou não destruiu? Destruiu. Versículo número 9, todo aquele que é nascido de Deus não vive na prática do pecado. E ouça, a prática do pecado não é adulterar só. Você pensa que é adulterar, fumar, beber e bailar? Às vezes é a forma como um marido trata a esposa. Você sabe quantos irmãos em Cristo têm as suas orações interrompidas? É inadmissível que um homem, na estrutura física de um homem, tenha uma, não só a questão de abuso verbal, mas a violência física. Um homem que diz, eu sou o macho da casa, eu bato quem eu quiser e dá um tapa na mulher. Amado, isso não é um homem. Isso é um lutador do UFC, MMA, deve ir apanhar na cara com os lutadores dentro do ringue. A mulher tem que ser honrada. A parte mais frágil da casa é a esposa. Nem o homem independente da mulher, nem a mulher independente do homem. Então nós estamos aprendendo estas coisas. E 3 João 1,11 diz assim, amado, não imite, não imites o que é mal, senão o que é bom. Aquele que pratica o bem procede de Deus. Aquele que pratica o mal jamais viu a Deus. Então, você sabe, uma murmuração, falar mal do outro irmão.
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1: Bom dia mais uma vez à igreja. Eu quero recebê-los com a minha destra de amor, dizendo-lhes graça, paz, misericórdia e amor, em nome daquele que vive, aquele que reina, aquele que é senhor absoluto da igreja. A igreja não tem dois nomes, só há um nome: Jesus. Só há uma fé, o dom da fé. Só há um batismo do Espírito Santo. Só há um Senhor, que é Cristo Jesus. A igreja é governada por Ele. A igreja é protegida por Ele. A igreja é glorificada pela presença de Jesus. Ele é o Senhor. Só Ele é Deus. Só Ele é digno de receber toda a honra, todo o louvor e toda a glória. Bem-vindos sejam todos. Olha, aquieta o seu coração. Então já começou o mover de Deus. O Espírito Santo de Deus já fala ao coração de cada um. Já se move. E daqui a pouco você ouvirá a palavra. E então se juntarão, diz a Bíblia, se beijarão a graça e a verdade. E tu serás o grande beneficiado. Quero te dizer, bem-vindo, bem-vindo, bem-vindo, bem-vindo, você que está aqui de forma presencial, você que está à distância, bem-vindos sejam todos. Estendo a minha destra de amor e digo a todos, saudando-os como Paulo saudava a igreja, graça, paz, misericórdia e amor, em nome daquele que vive, aquele que reina, aquele que é Senhor absoluto, diga comigo, Jesus Cristo, o único, o soberano, o caminho, a verdade, a vida, em quem nós confiamos e em quem, diante do altar, em quem nós realmente depositamos toda a nossa esperança. Ah, e lhe digo mais, pode ser que alguém tenha entrado hoje aqui esperando contra a esperança. Não duvide, Ele é poderoso para cumprir a promessa em sua vida. Sejam todos bem-vindos, em nome de Jesus. E que tal, se você der um aplauso ao Senhor, vamos lá. Glória a Deus.
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5: Derramou a taça sobre o rio Eufrates. Abra sua Bíblia, por favor, no capítulo 16 de Apocalipse, versículo 12. Apocalipse 16, 12. Derramou o sexto a sua taça sobre o grande rio Eufrates, cujas águas secaram, para que se preparasse o caminho dos reis, que vem do lado do nascimento do sol. João teve esta visão na ilha de Patmos. Era um ancião que Deus levou para aquele retiro para lhe revelar o livro mais importante e o único livro da Bíblia que, quando conhecido, ouvido e retido, traz bênção: o livro do Apocalipse. Vamos orar ao Senhor. Vamos ouvir o Espírito Santo falar das profundezas do coração de Deus. Oremos ao Senhor. Prepare o seu coração para receber a palavra, a semente. Oremos. Senhor Jesus Cristo, mais uma vez a minha gratidão. Sou muito grato a Deus, muito feliz por estar sobre este altar depois de 42 anos de pregador, 38 anos e meio consagrado ao Santo Ministério e ter uma paixão profundíssima por Deus, um amor irretocável pela palavra de sabedoria de Deus, uma dependência tão grande destas verdades que eu te digo, Pai, se tu não fizeres a obra, efetivamente eu não poderei fazê-la, porque a minha suficiência vem do Senhor. Então fala-nos, Pai, e satisfaz aos desejos do coração da congregação que aqui está animada, feliz por receber a boa semente, a palavra viva de Deus, em nome de Jesus, e o povo do Senhor diga amém, amém e amém. Muito obrigado pela sua palavra.
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5: Meus amados irmãos, minha família bendita, santos preciosos, aqueles que são selo do meu apostolado, são cartas escritas pelo Deus vivente, são meus filhos na fé, filhinhos na fé, como João ensinava à igreja. Meus amados, temos vindo culto após culto, revelando à igreja juízos de Deus, julgamentos de Deus. Neste caso, o juízo de Deus foi manifestado sobre o rio Eufrates. Diz que o rio secou. Isto equivale ao quê? A uma proclamação do poder de Deus. Veja Josué 3:14, disse: tendo partido o povo das suas tendas para passar o Jordão, levando os sacerdotes a arca da aliança diante do povo, o qual, e quando os que levavam a arca chegaram até o Jordão, e seus pés se molharam na borda das águas, porque o Jordão transbordava sobre as ribanceiras todos os dias da cega, pararam-se as águas que vinham de cima, levantaram-se um montão muito longe da cidade de Adã, que fica ao lado de Sartã. Isso que desciam ao mar da Arábia, que é o mar salgado, foram ao todo cortadas. Então passou o povo de fronte de Jericó. Então eu quis lhe mostrar como realmente a proclamação do poder de Deus é algo extraordinário no livro do Apocalipse. Diz que o rio secou. Veja, um outro momento, o Jordão criou um paredão de um lado, um paredão do outro, para o povo passar. Quando foi o caso do Mar Vermelho, Deus soprou um vento do Oriente e o mar se dividiu. Eu quero que você tenha noção do poder de Deus, o que que significa o poder de Deus. Então, o rio Eufrates diz que se secou para que se preparasse o caminho dos reis que vem do lado do nascimento do sol. Vamos voltar lá. Para que se preparasse o caminho dos reis. Então, o que que está acontecendo aqui? Qual é a premissa destes julgamentos que nós estamos analisando, dissecando, conhecendo todas as semanas? É que Deus está mostrando, está se apressando para um momento dramático na história da humanidade, que será chamada a Batalha do Armagedom. Isso está revelado no versículo 16. Diz assim: então se ajuntaram aqueles reis que vieram lá do lugar onde o sol nasce, que na realidade são poderes, são exércitos poderosos, que se juntarão num lugar que em hebraico se chama Armagedom, para a grande batalha final. Então, o que é o Armagedom? O Armagedom será uma grande batalha que será inspirada de forma satânica, com a permissão de Deus, onde se juntarão exércitos que vão guerrear contra a nação de Israel. Essa batalha levará na realidade à queda de todo o sistema satânico na face da terra. O Armagedom revela que todos os exércitos estarão reunidos contra uma única nação, e será uma guerra final entre Deus e os governos humanos, entre Deus e tudo que se opõe a Deus. Você sabe que nenhuma nação, nem nenhum conjunto de nações tem capacidade de destruir Israel. Então diz que haverá um momento, numa guerra final, na batalha do Armagedom, que será o povo de Deus, a nação de Deus, contra todas as nações e contra todos os governos. Aliás, isto é uma profecia de Daniel. Daniel 2:44 diz isso: mas nos dias destes reis, o Deus do céu suscitará um reino que não será jamais destruído. Este reino não passará a outro povo, esmiuçará e consumirá todos os reinos, e ele mesmo subsistirá para sempre. Está falando aqui de Israel. Se juntar todo o Oriente Médio, todas as nações que vêm do lado onde o sol nasce, serão incapazes de derrotar Israel. Porque se tivessem esta capacidade, já teriam derrotado. Ali tem a mão, o poder de Deus sobre um povo que Deus escolheu e elegeu por nação. Estão protegidos. A mesma coisa e a mesma proteção está sobre nós. Amado, ouça, quem é nascido de Deus, Deus o guarda e o maligno não lhe toca. Você pode estar enfrentando uma batalha violenta, uma crise de família, um problema financeiro, uma guerra existencial. Ninguém será capaz de destruir um filho de Deus. Então diz que esta nação vai esmiuçar, vai consumir, mas vai subsistir. Sabe o que Jesus ensinou a respeito da igreja? Ele disse: eu vos dou as chaves. Os que vocês ligarem, será ligado. Vocês desligarem, será desligado. Vocês abrirem, será aberto. E ele disse: e as forças do inferno não poderão subsistir contra a igreja de Jesus Cristo. Ele chamou de portas. As portas do inferno não podem subsistir. Eu lhe digo isto, amado, com conhecimento de causa. É uma experiência. Você sabe quantas situações, quantos poderes já intentaram contra a minha vida, contra este ministério, poderes do governo, poderes humanos, arma, tiro. Ninguém nos pode destruir. Tenha paz. Deus está no controle da tua vida. As guerras existem, as pelejas existem, mas quem peleja as nossas pelejas é o próprio Deus. Então, quem vai lutar no Armagedom? Jesus, o exército celestial, Israel lutará contra os inimigos de Deus e os vencerá. Aleluia! Creia nisto aqui, amado. Creia numa cobertura de Deus sobre a sua vida. Creia no ministério angelical. Não pegue o seu carro, não comece o seu dia sem dar ordens aos anjos. Isto é sério, isto é verdadeiro, isto é legítimo. Então diz Apocalipse 19:11: eu vi o céu aberto e um cavalo branco, seu cavaleiro se chama fiel e verdadeiro e julga, peleja com justiça. Seus olhos são chama de fogo, na sua cabeça há muitos diademas, tem um nome escrito que ninguém conhece, não ele mesmo. Está vestido com manto tinto de sangue, o seu nome se chama Verbo de Deus. E seguiram nos exércitos que há no céu, montando cavalos brancos com vestidura de linho finíssimo, branco e puro. Imagina esta visão que João estava tendo. Sai da sua boca uma espada afiada para com ela ferir as nações. Ele mesmo a regerá com cetro de ferro e pessoalmente pisa o lagar de vinho do furor da ira do Todo-Poderoso. Tem no seu manto e na sua coxa um nome. Agora a igreja vai dizer comigo qual é o nome: Rei dos reis, Senhor dos senhores. A ele toda a glória, amado. Aleluia. Este é o nosso Deus. Essa é a nossa segurança, é a nossa paz, é a certeza da nossa vitória. O livro do Apocalipse não deixa a igreja titubear. A revelação do livro do Apocalipse garante a segurança de Deus, independentemente do que se passa num país ou numa nação. A igreja é inviolável. Temos uma âncora. Paulo disse: segura e firme. Segura e firme. Ezequiel 39:7 disse: farei conhecido o meu santo nome no meio do meu povo de Israel, e nunca mais deixarei profanar o meu santo nome, e as nações saberão Portanto, esta não é uma mensagem para o bairro de Freguesia de Jacarepaguá. Não é uma mensagem para Campinho. É uma mensagem para as nações. As nações saberão que eu sou o Senhor, o Santo de Israel. Diga aí um glória a Deus forte, amado. Glória a Deus. Pastor, quem vai sobreviver nesta batalha do Armagedom? Salmo 37:4. Espera no Senhor, segue o seu caminho, ele te exaltará para possuir a terra. Presenciarás isso com os ímpios, quando os ímpios forem exterminados. Então, quem vai sobreviver na batalha do Armagedom? Todos os que amam a Jesus Cristo, todos os salvos. Quem vai ser derrotado? Os ímpios serão exterminados. Apocalipse 16:19 disse: e a grande cidade se dividiu em três partes e caíram as cidades e nações, e lembrou-se Deus da grande Babilônia para dar-lhe o cálice do vinho do furor da sua ira. Então você percebe, quanto mais nós avançarmos no livro do Apocalipse, mais é determinante os julgamentos, o juízo de Deus, e a mostra de que pessoas que não têm Jesus estão debaixo deste juízo, pessoas que têm o Salvador estão livres deste juízo. Apocalipse 7:9-14. Depois destas coisas vi, eis uma grande multidão que ninguém podia enumerar, de todas as nações, tribos, povos e línguas, em pé diante do trono, diante do Cordeiro, vestidos de vestiduras brancas, com palmas nas mãos. Respondi-lhe: meu Senhor, tu sabes. E ele então me disse: são estes os que vêm da grande tribulação, lavaram as suas vestiduras e as alvejaram com o sangue do Cordeiro. Olha como Deus protege a sua igreja. Ainda bem que você está na igreja, ainda bem que você pertence à igreja, ainda bem que você é noiva de Cristo, ainda bem que Deus te trouxe para o concílio dele, ainda bem que Deus te reconciliou com ele mesmo. Tu não és deste mundo, tu não pertences à tua pátria, a minha pátria é lá em cima. Aleluia. Pastor, já vimos quem vai lutar no Armagedom? Já vimos quem vai sobreviver no Armagedom? E quando é que isto vai suceder? Mateus 24:21-36. Nesse tempo haverá uma grande tribulação, como desde o princípio do mundo até agora não tem havido e nem haverá jamais. Versículo número 36. Mas a respeito daquele dia e da hora, ninguém sabe. Nem os anjos do céu, nem o Filho, só o Pai. Então, a grande tribulação, vai haver uma agitação mundial que levará então à grande batalha final do Armagedom. Não se sabe quando isto vai acontecer. Mateus 24:37-39 diz assim: como pois foi nos dias de Noé, também será a vinda do Filho do Homem. Então tudo isso vai eclodir no retorno, na segunda vinda de Jesus. E diz que também será a vinda do Filho do Homem como nos dias de Noé, porque assim como nos dias anteriores ao dilúvio comiam, bebiam, casavam, davam-se em casamento até o dia em que Noé entrou na arca e não perceberam. Você veja, a nossa sociedade vive como nos dias de Noé. Eu, quando vejo uma notícia do indivíduo que extorquiu no suborno 100 milhões de dólares, 200 milhões de dólares, 300 milhões, gente, quando é que esse indivíduo vai gastar esse dinheiro? Nunca. Mas a cobiça é tão grande, amado, que ele pega 50, depois pega 100, depois pega 200. É lamentável quando a gente vê pessoas exponenciais da sociedade, da política, entrando em camburão, sendo levado para uma coisa que mete pena, mas ao mesmo tempo eu digo: meu Deus, por causa dessa gente que o povo está morrendo, por causa dessa gente que nós temos aqui pessoas que não receberam o 13º de 2016, por causa dessas pessoas é que hoje morreu um monte de gente nos hospitais que não teve assistência. Então as pessoas estão vivendo e não percebem, como nos dias de Noé, comiam, bebiam, casavam, fornicavam, adulteravam, e as pessoas não se apercebiam que Deus tinha falado: vai haver um dilúvio. Deus tem falado, esta nação por alguns profetas, incluindo aquele que lhe fala humildemente. E Deus está anunciando que vai acontecer, que tem que acontecer, que fará justiça. E as pessoas estão vivendo e não se apercebem. Temos leis aí injustas. Tem 50 pessoas lá no Palácio Tiradentes, na Alesia, brigando lá e atirando foguinho, não sei quem, a polícia em cima, aquela guerra toda da cidade. Depois tem uma parada gay e leva 800 mil pessoas. 1 milhão de pessoas. Tem um show pirotécnico em Copacabana, 3 milhões de pessoas. Tem um culto. É uma guerra para se trazer uma pessoa para dentro da igreja. Então, Mário, as pessoas estão vivendo como nos dias de Noé. Diz a palavra, não perceberam. Ah, esse negócio de crente, esse negócio de pastor, esse negócio. Não, porque o gênero não existe, cada um tem uma identidade. Então agora é um homem com duas mulheres, é uma mulher com três homens, é homem com homem, mulher com mulher. As pessoas não estão percebendo que não haverá dilúvio, porque Deus disse que não mandará águas nunca mais. Mas vai haver o julgamento de Deus. E diz que quando houve o dilúvio, levou a todos. E diz que assim será também na vinda do Filho do Homem. Então eu vou dizer, essa gente que está extorquindo o país, sabe qual é o lugar deles? Inferno. Inferno. Inferno. As pessoas vivem e não percebem que Deus está falando, que Deus existe, que Deus é real, que Deus é verdadeiro. Nós temos uma nação fazendo aborto, fazendo da droga, injeta, cheira, fuma.
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5: Onde está a igreja, Mário? Ouça, quem é que está vivendo igreja na realidade, Mário? Porque a maioria das igrejas hoje é sal, não sei o que, óleo, não sei de que, bombagira, isto. Então, as pessoas não estão entendendo, elas vivem sem se aperceber. Qualquer coisa, se divorciam. Qualquer coisa, saem da igreja. Jovens saem da igreja para poder ter sexo, porque não querem compromisso. Na igreja há pressão. Então vamos sair da igreja para poder ter sexo. Então, é a mesma coisa que um profano, que um mundano. Então, ser crente é a mesma coisa. Então, eu posso fazer da minha vida qualquer coisa, sendo crente ou não sendo crente. Então, diz que não perceberam. Até que chegou o dilúvio. As nações não estão percebendo que haverá um dia em que o Filho vai voltar. E nós temos que anunciar que Ele voltará, Ele voltará, Ele está para voltar. É iminente a vinda de Jesus. E nós não podemos viver não percebendo que alguma coisa vai acontecer. Porque já está aqui escrito no livro do Apocalipse o que é que vai acontecer. Não perceberam? Então, hoje em dia existem inúmeras batalhas e guerras, e sempre houve, por causa de terras, por causa de líderes malucos, loucos, outras por causas justas, outras por causas injustas. Sempre houve dor, sofrimento, morte, por causa dos conflitos. Mas o Armagedon será um conflito profético. Vai ser o catastrófico e devastador. Será uma guerra final na história humana. E o que é que vai mostrar? O que é que Deus, na realidade, quer mostrar com tudo isso? Que Ele é soberano. Amado, Quem é o Deus desta terra, amado? Não é um Shirvá da Índia, não é um Confúcio, não é um Buda ou Maomé. O soberano, o rei de reis, o senhor de senhores, é Jesus Cristo, amado. Então, por favor, não viva pensando que você não está percebendo, porque você está percebendo sim, as coisas estão se apertando, ou não estão se apertando. O nó está apertando. O Senhor está dizendo, haverá dilúvio, não é o dilúvio das águas, mas é uma mudança radical do mundo, amado. Então, todos os que se opuserem a Deus, todos os que se desafiam a Deus, precisam de entender que Ele é soberano. E eu quero mostrar isto aqui com algumas palavras originais que são fundamentais. Essa palavra soberania deve ser algo bem conhecido e bem estruturado na sua mente, porque nós viemos da Igreja Católica e achávamos que o Papa é que era o soberano, infalível. E você sabe que a história romana mostra o contrário. É manchada de sangue dos santos, é manchada de corrupção, é manchada de problemas. Então, Deus quer mostrar a sua soberania. Então, esta palavra soberania vem de três palavras gregas. Por que que o apóstolo fala grego, hebraico, aramaico? Por quê? É porque uma palavra que em português tem um significado, quando você vai lá no original, na raiz, na etimologia da palavra, você descobre algo muito mais amplo. Então, para nós, soberano é soberano. Mas do grego, soberania vem de primeira palavra, despotes. Despotes significa autoridade suprema. A autoridade desta igreja não é o apóstolo. Administrativamente é o apóstolo, mas a autoridade, o cabeça da igreja é Jesus. Deus me livre tocar na glória dele, amado. Eu cairia aqui. Ele é o déspota. Você já ouviu falar num déspota, né? Só que o déspota é maldoso. O déspota, a autoridade suprema, é amoroso. Depois a segunda palavra é arcon. Arcon quer dizer governante. Não tenha medo de nada, porque a autoridade suprema da tua vida é real, é verdadeira, é Jesus. Ele é o governante, ele é o arcon, e ele é o dunastes. Dunastes quer dizer o poder. Então, a autoridade suprema, o governante supremo, o Todo-Poderoso, se chama Jesus Cristo. Jesus Cristo. Então, todos os conselhos, todos os decretos vão prevalecer. Eu gosto muito deste entendimento, sabe? Você não pode estar aqui perdendo o seu tempo. Eu quero que você mergulhe nas profundezas do coração de Deus, porque o homem natural não entende nada disso, acha loucura. O homem espiritual não, ele discerne todas as coisas. Ele tem a mente de Cristo, o coração circuncidado. Ele tem uma perspectiva de vida totalmente diferente. Então veja o que, que disse Isaías 46, 9 e 10. Lembrai-vos das coisas antigas, passadas da antiguidade. Eu sou Deus. Não há outro. Eu sou Deus e não há semelhante a mim. Porque desde o princípio anuncio o que há de acontecer. Então, o Deus a quem servimos não nasceu um homem andando no deserto e teve uma revelação, amado. Ele é o Criador. Ele é o Alfa. Ele é o Ômega. Foi Ele que criou todas as coisas. Ele sempre existiu e subsistiu. Então diz que não há outro. Desde o princípio anuncio o que há de acontecer, desde a antiguidade, as coisas que não sucederam, que digo, o meu conselho permanecerá de pé. Farei toda a minha vontade. Este é o soberano. Então por que temes? Por que andas aflito? Por que te angustias? Por que tens medo do amanhã? Quando tens um déspota, um arcon, um governante poderoso na tua vida? Quem é o homem para que o temas? Você não sabe que o homem é como a flor que nasce de manhã, vem o sol ao meio-dia, queima e o vento da tarde leva? Tema a Deus. Tema somente a Jesus. Tema a Deus. Não há outro, diga, não há outro. 1 Coríntios 2:7 diz o seguinte: falamos a sabedoria de Deus em mistério, diga glórias, outrora oculta, a qual Deus preordenou desde a eternidade para a nossa glória, e chama-se a graça de Deus. Então nós estamos vivendo um contexto maduro, alimentamos a igreja com alimento sólido, não damos leite de beber, porque leite é para criança. Aqui temos os experimentados, as pessoas. Hoje de manhã uma senhora me perguntou: em quanto tempo é que eu vou entender estas coisas todas da Bíblia? Eu disse: rapidinho, porque quem te revela é o Espírito Santo. Não precisa de ninguém que ensine, não. Precisa de um púlpito temente a Deus, um púlpito sábio, inteligente, conforme nós fazemos. E parabéns, bispos, pelos trabalhos que vocês têm feito neste altar. É isto que interessa, meu. O resto, você sabe, é cantilena, é tempo para passar. Mas quando você está focado, você sabe, há uma sabedoria que Deus deu em mistério, esteve oculta, foi preordenada para a nossa glória e que Ele está revelando. Então, eu preciso agora de uns minutinhos, porque eu tenho vindo a mostrar que esta autoridade, esta soberania de Deus tem sido contestada desde o ano 308 por Roma, quando Constantino fundou a Igreja Católica Apostólica Romana. E você sabe que quando nós lemos a respeito de soberania de Deus, eu faço a minha vontade, não há outro, aí você começa a olhar a origem da igreja lá atrás, e você vai se surpreender como Martinho Lutero se surpreendeu na Reforma. Porque o soberano que eu aprendi durante 21 anos não se chamava Jesus, porque o tempo que eu passei na Igreja Católica nunca me ensinaram Bíblia, era proibido. Nós não tínhamos acesso à Bíblia. Lá na Europa, quem tinha acesso às Escrituras Sagradas eram os nobres. O povo não tinha. Eram os sábios e entendidos que tinham, o povo não tinha. Então o povo era dominado e quizás destruído. Você se lembra o que diz o profeta Oseias? O meu povo tem sido destruído porque lhe falta Bíblia na cabeça, Bíblia no coração. Então, eu aprendi que o Papa era infalível. Eu aprendi que Roma é que tinha urbe et orbe, a bênção para as nações. Eu aprendi que eu teria que chamar o líder da igreja de Papa. A Papa quer dizer papai. E a Bíblia diz: não chama de pai a ninguém, só há um pai que sou eu. Então Deus disse: não chama de pai, o Abba Pai é Jesus Cristo. A ninguém chames de guia, o único guia é Jesus Cristo, o único Pai Celestial é Jesus Cristo. Então, quando eu digo Senhor Padre, eu estou dizendo: o Senhor é um Pai para mim, e o Pai que nós temos é Jesus Cristo, amado, o Pai Celeste. Eu comecei a aprender que a igreja tinha poderes dominantes com a doutrina do purgatório que já estudamos aqui, com a doutrina das penitências que estudamos no sábado, no domingo passado, e hoje eu quero gastar 15 minutos para lhe falar de uma outra doutrina que vai contra a soberania de Deus. Chama-se doutrina das indulgências. A palavra indulgência significa gentilezas, ou gentileza. E você sabe o que a indulgência na Igreja Romana diz? Qual é a pretensão? A pretensão da Igreja diz que a indulgência é o poder de perdoar pecados, e que Roma é a única igreja que tem poder para oferecer a indulgência, a gentileza do perdão de pecados. Ora, você sabe que isto não é verdade. Eu não tenho poder para perdoar pecados do Senhor. O Papa não tem, o Bispo não tem, o Cardeal não tem, o Rabino não tem. o único que derramou seu sangue na cruz para lavar, purificar e perdoar foi Jesus Cristo. Pedro disse que ele carregou sobre o madeiro os nossos pecados e os encravou na cruz. Não foi o Papa, não foi o Miguel Ângelo. Então a igreja não tem nenhuma gentileza de promulgar uma indulgência, até porque há pecados que não têm perdão. Você sabia disso? Em Mateus 12, 32 fala disso. Se alguém proferir alguma palavra contra o Filho de Deus, Filho do homem, se lhe há perdoado. Mas se alguém falar contra o Espírito Santo, não será perdoado, nem neste mundo, nem no porvir. O que isto significa, apóstolo? Me explique isso, Miguel Ângelo. É que quando Roma diz que ele dá uma indulgência, ele dá uma gentileza de perdoar pecados, Roma não sabe que há pecados que não são perdoados. Por exemplo, quando se fala contra o Espírito Santo. O que é falar contra o Espírito Santo? É dizer que uma obra que Deus está fazendo é o diabo. Isso não tem perdão.
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5: Porque ninguém pode dizer que Jesus é o Senhor se não for pelo Espírito. E ninguém pelo Espírito diz anátema Jesus. Então, se uma pessoa é salva, ela não pode conspirar contra o Espírito Santo, porque esse é o pecado que não tem perdão. Pastor, um crente salvo pode falar contra o Espírito Santo? Não. É impossível. Então quem é que fala contra o Espírito Santo? O incrédulo, o filho da perdição. Ele não tem perdão. Então a igreja não pode dizer que na fé católica o perdão contra as blasfêmias obtém a indulgência. Isso é uma heresia. As indulgências também são dadas, o perdão dos pecados, quando a pessoa faz peregrinações, quando a pessoa vai a lugares santos, quando a pessoa vai a Jerusalém, ao Santo Sepulcro, quando vai a Roma, quando vai ao Monte Gargano, às Escaleras Santas, a Santiago de Compostela, estão prometendo indulgência e perdão de pecados, quando não existe perdão fora de Jesus. Não existe. Então a ideia é apenas que a Igreja de Roma detém o poder para conceder indulgências, perdão de pecados. Dizem que eles têm o poder de ligar e desligar. Isso se chama, teologicamente, na Igreja de Roma, o tesouro da igreja. Mas esse tesouro foi dado a todos os crentes. A Bíblia diz, o que ligares na terra, será ligado nos céus. O que desligares, será desligado. Então esse poder não é de um homem, é da Igreja de Jesus, é do povo de Deus. Você tem poder hoje de ligar ou de desligar. Agora, o mais importante, o mais grave. Por favor, absorva este ensinamento. É que houve um certo momento que as indulgências passaram a ser vendidas. E então a pessoa ia a Roma e dizia assim, olha, eu tenho um pecado grave, mas a Roma está construindo a catedral, então, quanto custa um pecado? Foi qual o pecado? Matei, roubei, homossexualismo, furtei. Então eles diziam, por cada um desses pecados eu vou te dar um valor, este custa R$1.000, este R$2.000, na moeda de então. E eles passaram a vender as indulgências. Senhor, note uma coisa, por favor, não é mentira o que eu lhe digo, muitas igrejas hoje também estão vendendo a salvação. Quer que o seu filho seja salvo? Põe aqui R$1.000 no envelope. Quer ver o seu lar liberto? Venha 14 noites de corrente de oração e deixe 14 envelopes antecipadamente. Isto são indulgências protestantes. E nós não podemos aceitar. Pedro disse: fazem comércio de vós. Paulo se desculpou e disse: olha, nós não mercantilizamos a palavra. Nós não fazemos comércio com a palavra. Assim, a igreja de Roma começou a oferecer indulgências, penitências através do dinheiro. E assim a igreja chegou a um patrimônio de 3 trilhões de euros. É o patrimônio hoje da igreja romana. 3 trilhões de euros. E o povo? O povo é povo. As pessoas não se respeitam. As pessoas aceitam mentiras. E diz: não, eu nasci católico, vou morrer católico. Não, não, não. Se você é ovelha, você nasceu ovelha, vai morrer ovelha. Não tem nada a ver com a igreja católica. Se a igreja romana começou a oferecer indulgências, e muitos líderes protestantes espertamente também começaram a vender e a fazer negócios dentro da igreja. Eu vou dizer uma coisa: eu conheço algumas poucos ministérios, algumas poucas igrejas que respeitam o povo. Esse respeito tem que nascer de uma verdade da liderança da igreja. Porque se Roma recebe pelas indulgências, dizendo que o Papa e a igreja têm poder para perdoar pecados, você pagar, a maioria das igrejas hoje faz isso. O que Deus estabeleceu na igreja em relação às finanças é o quê? O dízimo e a oferta. Eu creio, invisto. Não creio, não invisto. Eu creio, saio do pó e começo a crescer. Não creio, mantenho. Mas a vida da salvação não pode ser comprada. Ela já foi comprada. E olha, foi a preço de sangue, bispo. Foi a preço de sangue. Então, em 1476, um papa chamado Sisto IV criou uma bula papal chamada Salvatore Nostrum. E ele diz: pela piedade das almas do purgatório, expostas ao fogo da expiação de penas, se doarem uma quantia de dinheiro, terão a remissão de pecados, porque o dinheiro obtém o perdão e a indulgência. Ora, ora, senhoras e senhores, se o dinheiro comprasse a indulgência, a gentileza do perdão, para que Cristo teria morrido? Para quê? Em vão? Serviria para nada? Portanto, isso tem que ser objeto de discussão, de entendimento. Porque muita gente foi para o inferno durante séculos, porque pagaram pelo perdão de pecados, e o único que pode perdoar é Jesus Cristo. E se não houver perdão, não há salvação, não há reconciliação, não há vida eterna. O enxofre, o cheiro do enxofre e as brasas de fogo conscientes estarão na vida das pessoas que compraram indulgências. Então eu digo às nações: ouça, nós começamos por falar numa batalha do Armagedom e agora caímos numa batalha do dia a dia espiritual da vida das pessoas. Se você que está ouvindo pela internet, pelo satélite, e tem andado como uma borboleta de um lado para o outro, sugando um pouco de pólen aqui e ali, e ouve uma missionária e você vai lá, e alguém dá óleo e você vai lá, e você compra a salvação do teu marido dando uma quantia, fuja! Fuja, fuja correndo, porque você está com um passo dentro do inferno. Pastor, mas isso é grave. Te falei que as pessoas vivem não percebendo que o dilúvio vai chegar. Então, é uma aberração doutrinária. Ouça, meu amado irmão no Senhor, servo do Deus Altíssimo: perdão pleno e completo só há em Jesus Cristo. 1 João 1,9, ele disse: se confessarmos os nossos pecados, ele é fiel, é justo para perdoar pecados e purificar da injustiça. Não é a igreja de Roma que purifica ninguém, amor. É Jesus. Ele é o fiel justo que perdoa. Não é uma indulgência. Perdão, eu posso dar 2 milhões, 10 milhões. Não há perdão com dinheiro. Ah! E não há perdão após a morte. Porque Hebreus 9,27 diz: cabe ao homem morrer uma só vez, e segue-se o juízo. Portanto, quem morre em Cristo, seio de Abraão, quem morre sem Cristo, lugar de sofrimento, Sheol. Então, esta é a realidade. Ele é justo e fiel para perdoar. 1 Timóteo 2,5. Há um só Deus, não há três, não há trindade, um só Deus, um só mediador entre Deus e os homens. Quem é? Diga com fé e com alegria. Cristo Jesus, homem. Um só, diga um só. Mas diga com fé, diga um só. Um só. 1 João 2,1 e 2. Filhinhos meus, estas coisas vos escrevo para que não pequeis. Se todavia alguém pecar, nós temos um advogado que é o Papa de Roma. Quem é o advogado junto ao Pai que intercede por nós? Jesus Cristo, o justo. Ele, agora nós chegamos ao momento mais dramático, porque é o final da mensagem, guarda. Ele é a propiciação, ou seja, ele pagou pelos nossos pecados. E do mundo inteiro, ou seja, do mundo ocumene, do mundo da salvação. Ele é a propiciação. Então ninguém pode ser a propiciação, nem dinheiro algum, nem nenhuma quantia desta terra. Aliás, Jesus disse isso. Você se lembra de um homem rico que disse: oh, eu vou fazer armazéns, vou encher de trigo, vou comer, vou beber. E ele ouviu uma voz e disse: louco, e se te pedirem a alma esta noite? E se te pedirem a alma esta noite? Então, nós temos um advogado, ele é a propiciação. Lucas 18, 13 e 14 diz: o publicano, estando em pé longe, não ousava nem ainda levantar os olhos aos céus, batia no peito e dizia: ó Deus, se propício a mim, eu sou um pecador. Digo-vos que este desceu justificado para sua casa, e não aquele, porque todo aquele que se exalta será humilhado, mas os que se humilha, o que reconhece Jesus, não é a pessoa que vive não percebendo que Deus existe. Ou você acha que Deus ama o homossexualismo e o pecado do lesbianismo e o pecado do adultério e o pecado do... Sabe? Deus ama, ah, Deus... Amado, Deus não ama. Deus é justo. Ele odeia o pecado. Então nós estamos certos que quem é justificado diante de Deus e quem pode justificar? Jesus e aquele que se humilha. Salmo 49, 7 e 8. Ao irmão, verdadeiramente, ninguém pode remir. Ah, e nem pagar por ele a Deus o seu resgate. Quer dizer que eu não posso comprar uma indulgência. Aposto, estou trazendo aqui uma oferta de 5 mil reais. Meu marido não gosta de igreja, não quer vir à igreja, mas estamos trazendo uma oferta para perdão de pecados, para ele ser salvo. Não acontece nada. Você semeia na obra e vai colher financeiramente, mas não vai colher salvação. Diz que ninguém pode remir. Eu não posso remir alguém, eu não posso perdoar para a salvação, eu não posso pagar o resgate. Por quê? Porque a salvação é o quê? Individual. Cada um que se curva diante de Deus e confessa com a sua boca, crendo com o seu coração que Jesus Cristo é o Senhor, diz a Bíblia, ele será salvo. Você que está em casa, você que está vivendo como se não percebesse que não virá água de dilúvio, mas verá o grande julgamento final. Como você tem vivido, amado? Você diz que é crente, que é salvo, e vira as costas a Deus, se chove, se tem jogo de futebol, se tem dia não sei de que, do zumbi, e você vira as costas a Deus, você não é salvo de nada. Ou você acha que salvo é a pessoa que diz: oh, eu não bebo, não fumo, não vou à praia e não bailo. Olha, eu conheço muita gente que não baila, não vai à praia e não fuma e não é salvo. Você não sabe o que diz Colossenses 3,25? Que o que o homem semeia virá o troco da injustiça, e nisto não há acessão de pessoas. Você tem maltratado Jesus, você tem escarnecido de Jesus, você tem levado Jesus à cruz novamente, você tem dado mau testemunho de Jesus Cristo, e depois, para apaziguar a sua consciência, você faz o quê? De vez em quando aparece numa igreja dizendo: opa, estou aí, gente. Não viva não percebendo que Deus é justo, fiel, é todo poderoso, não viva desta forma. Então, nós refutamos as indulgências, porque foi por causa do purgatório, das indulgências, desse sistema mercantilista que deu origem a quê? A reforma de 1517 com Martinho Lutero. Uma das coisas que nós vamos discutir aqui na igreja são as teses de Martinho Lutero, que Martinho Lutero publicou 95 teses, nós temos 175 teses nesta igreja, então avançamos já muito adiante da reforma. Mas eu quero que você saiba que o grito que Martinho Lutero deu lá em Wittenberg, na Alemanha, em 1517, ecoou cheio de glória e chegou aqui a esta igreja. Esta igreja não cede, não se curva a mamon. Esta igreja não pactua com o mundo. Você veja, hoje, até as questões de louvor, amado, virou uma coisa empresarial, né? O indivíduo contrata-se uma pessoa, vir cantar numa igreja, ele exige: eu quero hotel de 5 estrelas, eu quero um carro à minha disposição, e se for um cantor mais sério, mais empolgante, eu quero 50 mil, 25 por adiantado e 25 na hora do culto. Louvor pago? Louvor pago? Onde está o temor de Deus? Pastor, mas o cantor vive do ministério. Sim, então a igreja levante uma oferta para abençoar o cantor, mas não um contrato pré-nupcial em que você der 25 mil e se não mandar os 25 eu não canto. Eu tenho um empresário gospel. Empresário gospel? Então, mas agora tem empresário com as coisas de Deus, amado? Amado, igreja é algo muito, muito sensível. Eu vou lhe dizer, eu temo e tremo aqui neste altar. Eu temo e tremo. Porque hoje em dia, amado, você vê quantos jovens abandonaram a igreja para poder ter sexo. Depois dizem que são crentes. Jovens cristãos que foram criados e consagrados dentro de igreja, hoje estão em lugares de homossexualismo, dizem: não, estou numa igreja de gays, numa igreja de lésbicas. Não existe igreja de gays. Igreja existe gente nascida de novo. As coisas velhas passaram, amado. Não existe. Existe igreja de gente lavada no sangue do Cordeiro, mano. O indivíduo pode ter vindo lá do fundo do poço, Deus o transforma, amado. Como dizem os americanos, in conclusion, concluindo, a soberania de Deus nos garante a segurança eterna. Ele é o Archon, ele é o Déspotes. Três expressões: Déspotes, Archon e Dunastes. Ele é o Senhor da igreja. Esta igreja não tem outro Senhor, porque senão desmorona. O que sustenta a igreja é o Senhor Jesus Cristo.
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6: Ok, estamos chegando ao final dessa série, falando sobre a fé amarrada, a fé que muitas vezes está presa, as coisas não funcionam, porque existem situações e circunstâncias que nós enfrentamos nesse mundo de trevas, que querem promover isso aí, a paralisação da nossa crença. E nós falamos sobre várias delas aí, com base lá em 1 Tessalonicenses, é o texto que nós usamos. No capítulo 3, Paulo, ele mandou Timóteo dar uma investigada e saber como é que iria a fé daqueles irmãos, para fortalecer. Ele sabe da importância de nós termos uma crença fortalecida com base na verdade. Porque é em cima dessa verdade que nós caminhamos e avançamos, diga glória a Deus. Mas então, gente, nós falamos dessa primeira, sobre falta de conhecimento revelado, como eu te falei, não tem como sermos ignorantes, uma vez que nós temos a ação do Espírito Santo no nosso coração e temos a palavra viva, aleluia. Só é ignorante quem quer. Dois, a segunda coisa que eu falei, situações que prendem a nossa crença, falta de andar em amor com o semelhante. Não está escrito nesse livro para que eu possa guardar ressentimento e mágoa de pessoa, não importa o que aconteceu. Ah, mas é meu direito. Não existe direito. Nosso direito e o nosso dever é o mesmo: perdoar e pedir perdão sempre. Não brinque comigo, está escrito na palabra. Não existe esse negócio: ah, eu tenho meu direito, eu estou na razão. Não existe razão, não existe direito. O meu comportamento para com o meu semelhante é perdoar e não guardar mágoa nem ressentimento. É o que a Bíblia diz. Você quer andar e ser abençoado, então anda como Deus pede. Mas pastor, é possível? Claro que é uma escolha. Fé é uma escolha, escreva aí. Fé é uma escolha. Eu decidi acreditar em Deus. Não é um sentimento. Já falamos sobre isso. Uma outra coisa, terceira coisa que eu tinha falado é estar fora da vontade, da direção de Deus. Não vai funcionar. Se Deus está na direita, eu estou indo pela esquerda, eu estou fora do cuidado e da proteção dele. Falamos amplamente sobre isso. Quarta coisa, quarta situação que

0: promove a nossa crença estar muitas vezes amarrada à força daquilo que eu sinto. Estou sentindo, não estou, voltou, não, saiu, tal. Sentimento é um perigo, porque pode nos direcionar para fora da verdade. A quinta coisa que eu falei foi sobre a dúvida a respeito da vontade de Deus para o homem. Será que Deus quer isso mesmo? Será que ele é bom? Conversei amplamente sobre isso. A sexta, o pensamento errado, né? A maneira de pensar fora da palavra. Aquilo que entra na nossa cabeça tem que ser checado com base na verdade. Esse livro é o filtro do qual nós temos que comparar. Um pensamento veio, deixa eu ver a verdade. O que a verdade tem a dizer? Ah, não está em linha. Então é um pensamento errado. E pode atrapalhar a minha crença. Ok? Falei sobre isso. Sétimo, no último encontro nós falamos sobre a necessidade de fé trabalhar com a paciência. Que os pacientes digam aleluia. Paciência não está na nossa carne, hein? É fruto do Espírito. Você ouviu quinta-feira passada. E nós temos que exercer paciência, ok? É uma escolha também. Ser paciente é uma escolha. E nós vimos lá do poder da paciência com a fé, trazendo a promessa, né? Hebreus capítulo 10, verso 35, diz: Elinho, não abandona a tua confiança, ela tem grande galardão, cara, mas tem de necessidade de perseverança, hein? Para que, havendo feito a vontade de Deus, alcanceis a promessa, diga amém. Legal, hoje vamos terminar com essa última aí, que eu considero super importante, numa situação que tem prendido a crença de muitos da Igreja do Senhor. Anote, que bom que você veio hoje, é o seguinte: a força do medo. Para começar, eu quero te dizer, escreva aí: medo não é um sentimento. E não lide com medo de maneira natural, como todo mundo. Não, pastor, mas é normal, todo mundo tem medo e tal. Nós vivemos num mundo de trevas. E eu quero dizer algumas coisas para você agora, ao iniciar esse encontro. Eu vou gastar um tempinho, que vai te ajudar. Entenda uma coisa: o grande ataque das trevas, o grande ataque do diabo sobre a vida do homem é sobre a mente. Escreva isso. Ele ataca na mente do homem o tempo todo. É uma maneira de trabalhar para destruir a vida do homem, é atacar o homem na sua mente, com toda a sorte de pensamento que não está em linha com a palavra. Tem tempos mais acirrados que ele manda ver, aí ele recua, mas daqui a pouco volta de novo, mas é assim. Ele vai minando de maneira constante a vida das pessoas. Ele vai minando, minando, minando. Saiu uma coisa que o inferno é, e ele sabe trabalhar, é ser persistente. Então, ouça o que eu quero te falar. A palavra mente, no original grego, e muitas vezes nós encontramos isso, porque, por exemplo, 1 Tessalonicenses capítulo 5, no verso 23, Paulo diz que nós devemos conservar o nosso espírito, a nossa alma e o nosso corpo irrepreensíveis até a vinda do nosso Senhor. Então, quando ele está falando sobre alma, essa palavra no grego é psique, e tem toda uma fortaleza em cima de mentalidade, é todo um nome em cima de uma mentalidade, psique, ok? Hã? Então, na verdade, a nossa mente é o carro-chefe da nossa alma. Escreve isso de uma certa maneira. A nossa mente é o carro-chefe da nossa alma. E eu quero te falar, é claro que dentro da alma existe a vontade, existem as emoções, fazem parte da nossa vida, né? Mas eu vou te falar, tudo que entra na tua mente interfere na vontade e interfere nas emoções. Se o inferno quer abalar suas emoções, ele trabalha na tua cabeça. Vou dar um exemplo simples. Alguém chega e começa a dizer uma opção de desaforo para você. Daqui a pouco você está assim: me segura porque eu vou quebrar esse cara. É verdade ou não? É a primeira coisa, qual é a primeira vontade que dá? Quebrar os dentes da frente. Depois a gente reflete, pede perdão, ou acalma e tal. E adrenalina, onde é que foi? Ah! E você fica abalado, o que houve, meu? Está tremendo, eu estou passando mal, porque aquela maldita da minha vizinha fofoqueira falou isso, aquilo. Está abalado por algo que você ouviu. Que entrou aonde? Somente. De repente, se você fosse surdo, você estava tranquilão. É só para dar uma relaxada, calma aí, gente. Ah, é verdade, não ouvi nada, né? Então pode estar lá, mas por que aquela pessoa está fazendo aquela cara? Eu estou rindo de eu mesmo, aleluia, meu Deus. Me ajuda, Senhor, a ajudar o teu povo, aleluia. Gente, então prega isso aí. Essa palavra no original, gente, tem uma implicação, ouça bem. Ela tem uma implicação de pensamentos, a mente. Tem uma implicação sobre emoções, sobre a vontade do ser humano. Então ouça, é através da mente que o inferno, o diabo, acaba atingindo o meu desejo e as minhas emoções. Então olha como nós somos direcionados em todas as áreas quando há um pensamento que penetra dentro da minha cabeça e da sua. Você está pegando o que eu estou falando? Eu estou dando uma introdução para você ver. Agora nós vamos chegar onde eu quero chegar com a força do medo. Então escreva isso aí, porque a gente vai botando algumas frases, é sempre bom a gente pensar. A maldade, ela entrou no mundo pela mente. E nós sabemos disso em Gênesis capítulo 3, quando a serpente veio conversar com Eva a respeito da vontade de Deus para o homem. Ou seja, da ordem de Deus. Deus já havia dado uma ordem. Olha só, Eva, Adão, presta atenção. Esse jardim é para vocês. Vocês fazem o que você quiser aí. Vocês quiserem, fica à vontade. Mas olha o seguinte, aquela árvore ali, que é do conhecimento do bem e do mal, não toquem, por favor. Essa árvore, vocês não comam. Deus havia dado uma ordem. E o inferno, sabendo que aquela ordem conservava Adão e Eva na bênção, ele foi lá e provocou Eva, aonde? Na mente, a conversinha, vem conversar com ela. Eva prestou atenção naquele pensamento, e olha que coisa interessante, isso é um dever de casa, vai ler em casa aí Gênesis capítulo 3, porque no momento em que Eva presta atenção àquele pensamento, àquele diálogo, e aquilo entra na sua cabeça, interessante, né? Um pouquinho mais à frente diz lá que Eva olhou para a árvore e desejou comer daquele fruto. Então veja, um pensamento mexendo diretamente com a vontade e o desejo da pessoa. Então é assim que funciona. Eu acabo de repetir isso. O que entra na nossa mente, ponha isso no teu coração nessa noite, tome cuidado. Nós temos que aprender, gente. O que entra na nossa mente interfere nas nossas emoções e interfere na minha vontade. Então eu faço a pergunta dessa noite: por que a mente é o principal alvo do ataque do inferno? Agora você já tem condição de responder, vamos embora. Porque o diabo domina a vida do homem através do pensamento. Se o homem então abraça aquele pensamento, ele não checa aquele pensamento, ele acaba tendo uma vontade em cima daquele pensamento, as suas emoções são mexidas por causa daquele pensamento, e o homem então acaba executando aquele pensamento. É assim que funciona. Tudo começa com um pensamento que vai determinar e direcionar o destino da nossa vida, gente. Pastor, então o senhor está querendo me dizer que eu tenho que checar que é o conteúdo dos meus pensamentos, aquilo que entra e tal? Exatamente, por isso, esse livro é a palavra viva, o pensamento de Deus, e eu nunca vi alguém segurar esse pensamento e executar, e tomar decisão com base nesse pensamento e ser prejudicado. Eu nunca vi. Alguém já viu? Mas o inferno convence que esse livro não funciona. Ele tenta convencer a mim, a você, que Deus, ele não é isso que ele disse que ele é. Agora, esse pensamento que mexe na minha vontade, que equilibra as minhas emoções, diga aleluia, quando põe em prática por fé, porque isso é crença, me abençoa de cima a baixo. Aleluia, que alguém diga aleluia, está animado ou não? Então, queridos, nós vamos acordar todos os dias e começar a trabalhar e levantar o escudo da crença contra os dardos inflamados do maligno, está lá em Efésios capítulo 6, que são pensamentos com a pura intenção de te levar para o erro, de mexer na tua vontade, de mexer nas tuas emoções para que você tome uma decisão com base naquele pensamento. É a pura perdição das pessoas. Por isso ele controla o mundo. Como é que ele controla o mundo? Ele controla na gravata, ele vem e desce todo dia, vai fazer o que eu quero. Não, ele controla o mundo só sugestionando, mandando um pensamento e as pessoas abraçam. Pensamentos dos mais variados, que eles acham que estão certos, não tem a verdade para comparar. Então abraça. Por isso o mundo está no fracasso, na falência, no prejuízo. Acontecem as coisas piores que existem. Você pegar um ser humano e perguntar para ele: cara, você quer ser bem sucedido? Você quer que a sua vida dê certo? Que a sua família dê certo? Todo mundo... Mas por que eles não conseguem? Porque o mundo, as pessoas sem Deus, não conseguem ver a construção de Deus. Porque o seu pensamento está afastado da verdade. E há um pensamento de engano. Alguém está pegando? Muito legal, vamos nessa. Ele domina o ser humano através de um pensamento. Por outro lado, pastor, mas eu estou tranquilo, eu sou de Deus, agora eu sou de Jesus, e graças a Deus, o quê? Aquele que está de pé, cuidado para que não caia. O bom combate da fé não foi escrito para o mundo, foi escrito para nós. Nós vamos ler aqui já já. O bom combate da fé para nós é porque todos os dias nós temos que combater aquilo que entra na nossa cabeça com base na palavra. Para eu ter a certeza de que eu vou escolher e eu vou me posicionar com base na palavra. Diga aleluia. Esse é o segredo de uma vida abençoada. De uma vida que não pede para ser abençoada, consequentemente é abençoada, porque você está na direção de Deus. Estou falando sobre o caminho da fé. Deus disse para ele: Abraão, eu vou te abençoar, te engrandecerei, rapaz. Se tu uma bênção, cara, eu vou fazer você ficar grande, eu vou te abençoar tanto para você abençoar os outros, para que todo mundo possa olhar. Caramba, Abraão, o que, que tu tem que só chove na tua horta, rapaz? Eu não tenho nada diferente, eu tenho Jesus na minha vida. E ele também quer entrar no teu coração. Queridos, isso é o grande testemunho para esse mundo quebrado. Vai aí, as pessoas quando procuram outros deuses, procuram para quê? Prosperidade, grana, e também pede para muita mulher. Só quer coisa boa. Só quer crescimento e tal, todas as áreas e tal. Meu Deus do céu, é isso que Deus quer para todo ser humano. Nós temos que pegar isso aí, gente. Está guardando? Então vamos lá. Mas a partir de então, gente, uma vez que nós nos tornamos novas criaturas, vai ouvindo, você se entregou a tua vida a Jesus? Entregou ou não? 2 Coríntios 5:17, pois agora, aqueles que estão em Cristo Jesus, diga aleluia, são novas criaturas, têm a natureza de Deus, têm o selo do Espírito Santo, tem agora capacidade de ter entendimento e revelação da palavra. Agora nós vivemos por esse livro que é a vida. Uhul, glória! Então, uma vez que nós somos agora novas criaturas, Jesus, ele conquistou esse direito, foi a cruz do Calvário, foi o sangue dele. Agora nós precisamos aprender a andar de maneira própria, fazendo aquilo que nós estamos conversando, do bom combate da fé. Então, é nossa responsabilidade. Escreve isso aí, é minha e sua responsabilidade renovar o nosso pensamento com o pensamento de Deus. E eu vou te falar, isso não dá para ser feito de domingo em domingo e durante a semana eu estar com minha cabeça longe de Deus. Não dá, vou te falar, não dá. Não tem como. Se nós vamos limpar e nós vamos renovar a nossa mente, isso tem que ser um processo contínuo. Eu diria para você, um processo diário, da mesma maneira que você toma banho todo dia. Amém. E diga para o teu irmão: vá tomar banho, no bom sentido. Que eu saiba, bom, olha, pastor, falhou. Ih, rapaz, eu não sou muito chegado. Rapaz, a primeira coisa que vai acontecer é que você vai começar a cheirar mal. Olha o nome, mal. Cheirar o quê? Mal. Imagina então, se eu não renovo o meu pensamento, vai começar o quê? A cheirar mal. É um processo, gente, se você aprender, porque é isso que nós temos que aprender, a ser disciplinados com a verdade. Aprender a ter rotinas na nossa vida, disciplinas, comportamentos, hábitos voltados para a verdade. Vou te falar, a tua vida decola. Diga aleluia. É assim que funciona. Temos que renovar, gente. Preste bem atenção. Romanos capítulo 12, quando fala lá no verso 2, pode abrir. Quando Paulo diz que nós devemos, pelo contrário, não devemos nos conformar com este século, ele está falando sobre uma mentalidade, sobre pensamentos. Elinho, não se conforme com a mentalidade do mundo, não se conforme com o pensamento do mundo, da maneira como eles acham sobre família, sobre qualquer área da vida do homem. O que o mundo tem a dizer não é a verdade. O que é a verdade sobre o que eu preciso saber? Está nesse livro. Está na palavra de Deus. Então, está escrito ali, não se deixe ser moldado, cara. Não deixe ser conformado. O mundo pressiona a mentalidade das trevas, do reino das trevas, que é moldar a vida das pessoas para controlá-las. E é isso que o inferno faz naquele que não tem a verdade. Mas nós somos a igreja. E a igreja depende do pensamento de Deus para enfrentar situações. Depende desse pensamento vivo para nós avançarmos. Depende para nós nos posicionarmos, tomarmos decisões da maneira própria. Então, quando Deus pede para que eu me renove, Ele está dizendo que nós somos transformados nessa renovação. Ele diz, ah, pois então, Elin, seja transformados pela renovação da tua mentalidade com a palavra. Bota para dentro verdade. E você vai sendo transformado. Eu não vou sendo moldado. Aleluia! Eu não vou sendo moldado pelas trevas. Eu não vou tomando o molde que o inferno quer. Ele não vai moldando a minha vida como ele quer. Não, eu vou sendo transformado por Deus. Eu vou sendo transformado. E toda, escreve isso aí, toda transformação de Deus na vida do homem é sempre para melhor. É sempre para melhor. É para abençoar ele mais e mais. Tô animado mesmo. Gente, vê se eu vou cair no molde das trevas. Não permita. Pastor, só de acordar, o inferno já vem perturbando. Mas é isso, estamos vivendo nesse mundo de trevas. É o bom combate da fé. Somos nós, temos que fazer esse combate. É um processo. Vamos renovando, vamos renovando. Vamos gastando tempo com o pensamento de Deus. E nós vamos sendo transformados em pessoas melhores. Diga aleluia. E aí, uma vez que nós vamos sendo transformados, aí vem a sequência de tudo. Eu vou sendo transformado, automaticamente vamos tomando decisões e escolhas com base na palavra. E o que está escrito depois? Eu vou experimentando qual seja a boa, perfeita e agradável vontade de Deus. Ah, mas é essa parte que eu quero. Eu quero essa parte aí. Como é que eu faço essa parte que eu quero experimentar? Eu quero. Todo mundo quer o mole na mão, né? Mas tem que trabalhar. Como é que a gente trabalha para experimentar a boa, perfeita e agradável vontade de Deus? Sendo transformado. Renovando a sua mente. E eu vou sendo transformado, eu vou escolhendo aquilo que Deus quer, então eu vou sendo abençoado, eu vou experimentando a boa, perfeita e agradável vontade de Deus. Diga aleluia. Está dando para pegar isso, gente? É a coisa mais simples. A mentalidade do reino de Deus é esse livro. Escreve, a Bíblia é a mentalidade do reino de Deus. Escreve, a Bíblia é a mentalidade do reino de Deus. E se você quer algo mais específico, você é a nova criatura, você vive debaixo de um fundamento chamado Novo Testamento. E aquilo que você viu Jesus fazendo, você viu, ouviu Jesus dizendo, e o que as cartas têm a dizer é o que vale para você. É a mentalidade do reino. Oh, glória! E a mentalidade do reino é boa, perfeita e agradável para todo ser humano que abraça. Então, deixa eu te dizer isso, precisamos aprender a resistir os ataques do diabo na mente. Ele trabalha na mente. Precisamos aprender a resistir. Pastor, dá para resistir? Claro que dá. Escreve isso aí. O verdadeiro combate espiritual acontece na mente. O verdadeiro combate espiritual acontece na mente. Batalha espiritual não é necessariamente um confronto com demônio, gente. Porque eu vou te falar, você não pode lutar com demônio e vencer. Ouça o que eu quero te falar, preste atenção. Não tem como, nós somos de uma dimensão. Uma dimensão desse mundo. Dessa naturalidade. Não tem como você lutar com o demônio e vencer. Sabe como é que você vence o demônio? Revestido de Deus, na autoridade do nome de Jesus. É diferente. Você faz um combate espiritual. Qual é o combate? Eu estou revestido de autoridade, eu uso o nome de Jesus. Eu nunca vi um demônio sair de uma pessoa dizendo, eu, Elinho, estou te mandando, no meu nome, saia. Mas Jesus disse que tudo que pedires em meu nome. Ele diz lá, ó, toda autoridade me foi dada no céu e da terra, e essa autoridade eu te dou. Autoridade de quem? Do nome dele. Eu e você somos representantes do reino, usando a autoridade do nome do Senhor, o Rei da Glória. Nesse nome, podemos fazer o combate, somos vencedores. Então não é na humanidade. Não é na humanidade. Glória a Deus. Escreve outra coisa. A batalha espiritual nada mais é do que um confronto de pensamentos, ok? Batalha espiritual nada mais é do que um confronto de pensamentos. É o pensamento do inferno, o tempo todo buzinando na nossa cabeça, sua vida não vai dar certo, não vai acontecer isso, isso que você está esperando nunca vai acontecer. Quem é você para achar que isso vai acontecer na tua vida? Você pisa na bola, você papapá e tal, fica jogando uma opção de coisa. Você não vale nada, hein? Você é aquilo do cavalo do bandido, e ele só vai te perturbando, pá, pá, só mandando. E não vamos aceitar isso. É, realmente, é. Quanto mais eu presto atenção, mais eu vou me tornando aquilo que ele diz que eu sou. Se eu sou um zero à esquerda, ele buzina, e eu aceito isso, eu vou me tornando um zero à esquerda. Mas na verdade, como é que eu posso me tornar um zero à esquerda se Jesus me fez uma nova criatura? Aleluia! Eu não paguei por isso, eu não pedi por isso, ele me amou e entregou a vida dele por mim. Ele me tornou nova criatura e você também. Ele dignificou o ser humano novamente, levantou o ser humano. Estamos assentados em lugares celestiais. Ele se fez pecado por nós, para que nele nós fôssemos feitos justiça de Deus. Você tem que assumir quem você é em Cristo Jesus, rapaz. Você não é um derrotado, não é um fracassado, não é um doente. E nós temos que assumir por fé, por crença, aquilo que Deus escreveu a meu respeito e a seu respeito. Se é que você quer ver resultados. É um confronto, é uma batalha, é de pensamento. Então quando ele liga o gravador dizendo que eu não valo nada, eu falo, rapaz, olha só, eu sei direitinho para onde você vai. Lago de Enxofre. Quer que eu mande umas fotografias? Não adianta você dizer, porque eu sei quem eu sou. Repita, eu sei quem eu sou. Eu sei quem eu sou. Pronto, sabe mesmo? Não, pastor, eu não sei, estou agora na dúvida. Sou ou não sou? Eis a questão. Estou falando de sua identidade, da tua vida. Félix Pacheco, 4:6. Eu estou falando se você sabe quem você é em Cristo Jesus. Diga aleluia. Não adianta o inferno jogar sobre você e sobre a minha vida que nós somos imperfeitos. Nós somos, vamos concordar nisso. Mas no momento em que eu erro e eu reconheço, me arrependo e peço perdão, continuo justificado que eu sou filho de Deus, não vai mudar em nada. Diga aleluia. Espera aí, pô. Então tome cuidado com as declarações do inferno. É um confronto de pensamentos, gente. Essa é a verdadeira batalha espiritual. Infelizmente, muitos ainda do povo de Deus, por desconhecer, porque não sabem sobre isso, acabam se moldando a essas frases, a esses pensamentos sobre quem ele é, que o inferno joga. Então a pessoa tem uma vida, muitas vezes, medíocre, uma vida falida, uma vida sem alegria, sem prazer, só para baixo, só no geme e chora, chorando. Peraí, gente, o reino de Deus é alegria, é prazer? Tem alguma coisa errada? Não tem paz no coração? Não sabe se posicionar? Não sabe que é filho do Deus Altíssimo? Você é filho do Deus Altíssimo. Quem mexe contigo está mexendo com Deus, rapaz. Está escrito na palavra. Meu Deus do céu, ou a igreja se levanta na consciência de quem é, ou então vai apanhar nessa batalha. Vai apanhar. Apanha a família, apanha todo mundo. Mas eu estou te falando, há ainda grande ignorância sobre esse assunto na igreja do Senhor.
1: Muito bem, você ouviu essa mensagem. E agora eu quero fazer um convite maravilhoso para você. E isso só depende de um coração aberto. De você poder receber, se você nunca fez isso, de você poder receber a Jesus como Senhor e Salvador da sua vida. E se você fizer essa oração comigo de maneira sincera, você será transformado, como diz a palavra, numa nova criatura, de dentro para fora. Ok? Vamos fazer juntos essa oração? Se é o teu desejo e é a sinceridade do teu coração, repita comigo. Senhor, ao ouvir a tua palavra, foi gerado fé no meu coração. E com base na tua palavra e de sincero coração, eu entrego a minha vida e te recebo como Senhor e Salvador. Vem, Senhor, com teu Espírito Santo habitar em mim. Cancela o meu passado, porque eu não te conhecia, mas a partir de hoje, eu vou andar contigo todos os dias da minha vida. E eu declaro, com base na tua palavra, que a partir de hoje, eu sou um santuário vivo da presença do Espírito Santo. Em o nome de Jesus, amém. Agora eu te convido, você recebeu a Jesus como Senhor e Salvador, a você procurar uma igreja local, perto de onde você mora, e você possa se congregar, porque é muito importante você estar no corpo de Cristo, e você crescer junto com os teus irmãos, e junto com o poder vivo dessa palavra, na qual também mudou a tua vida. Grande abraço.
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4: Maricá ultrapassou 211 mil usuários cadastrados no sistema de bicicletas gratuitas, as Vermelhinhas. No primeiro semestre deste ano, mais de 17 mil pessoas aderiram ao serviço, que conta atualmente com 660 bicicletas em 66 estações. As bikes circulam por 88 quilômetros de ciclovias e ciclofaixas da cidade. Segundo a Prefeitura, desde 2021, o sistema ajudou a evitar a emissão de mais de 500 toneladas de gás carbônico. Por falar em bicicletas, inscrições para o passeio ciclístico Pedala Guapimirim, que acontece no sábado, estão abertas. O cadastro deve ser feito pela plataforma Simpla. Os primeiros 200 inscritos vão ganhar camisetas exclusivas. A concentração será às 7 da manhã na Praça Jardim Cotia. O percurso termina no Centro Esportivo Municipal. A atividade é aberta a moradores e ciclistas e tem apoio da Prefeitura. Na República Centro-Africana, mais de 100 pessoas morreram após o desabamento de uma mina artesanal de ouro na vila de Zamboi, perto da fronteira com Camarões. O número de vítimas pode aumentar porque ainda há desaparecidos e pessoas soterradas. Equipes de resgate continuam as buscas no local. O governo brasileiro manifestou solidariedade às famílias e às autoridades do país. Uma investigação foi aberta para apurar as causas do acidente. Do Departamento de Jornalismo, Juliano Medeiros.
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Semana terminando, hoje é sexta-feira. E sabe que dia é hoje? Sim, esse é o dia que o Senhor fez para nos alegrarmos e nos regozijarmos.

0: e você seremos inundados pela graça, bondade e misericórdia do nosso Senhor. Que Deus te abençoe, que honra começar o dia ao seu lado aqui no CZN em família, onde estamos de segunda a sexta às 5:30 da manhã. Tu acorda cedo, hein, cara? Que Deus te abençoe, que o dia seja maravilhoso, em nome de Jesus. Vamos de adoração e já já a palavra poderosa do Senhor.
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8: Nós estamos perdendo muito tempo, irmãos, nos preocupando com o que as pessoas fizeram. Nós estamos preocupados com o que as pessoas fizeram. Mas Jesus não vê apenas o que a pessoa fez. Jesus enxerga quem aquela pessoa pode se tornar. Quem aquela pessoa pode se tornar? Jesus sabia da história daquela mulher. Eu estou só na parte da introdução, daqui a pouco eu começo a pregar, tá bom? Ó, não colocaram aqui o cronômetro. Se colocar a partir de agora, eu vou ter 40 minutos a partir de agora. Cadê o cronômetro? Pode botar aqui. Senão vou me perder, por favor. Jesus sabia da história daquela mulher, pastora Marisângela. Ele diz para ela assim no verso 18: tu já teve 5 maridos, e agora que tu tem também não é teu, não. Jesus sabia da história. Jesus, presta atenção nisso. Jesus não ignorou o pecado daquela mulher. Isso você precisa entender. Jesus não ignorou o pecado daquela mulher, mas também não reduziu aquela mulher ao pecado dela. É uma diferença fundamental. Jesus sabe quem ela foi, sabe o que ela estava vivendo, mas não a reduziu ao pecado que ela. Jesus não chega para ela assim: é uma mulher fracassada. Ele não diz para ela: você é uma mulher que nunca deu certo na vida, pô. Não, ele primeiro diz: é verdade, você já teve 5 homens, o que você tem agora não é teu, mas não serão os seus erros que vão determinar o seu futuro. Não são os seus erros. Jesus está revelando uma verdade, e eu preciso que você entenda algo. A verdade foi revelada para que pudesse acontecer uma transformação. Ei, anota o que eu vou lhe dizer. Ignorar a verdade, ignorar a realidade que nós vivemos, pode estar impedindo o agir de Deus na sua vida hoje. Pobre e miserável que sou. É verdade, eu minto. É verdade, eu jogo. É verdade, eu adultero. É verdade, eu tenho. É verdade. A gente quer que Deus nos transforme, mas nós estamos nos escondendo. Como é que Deus pode nos transformar se eu não conheço o princípio de confessar os meus pecados e me arrepender? Jesus não ignorou. ignora a realidade daquela mulher. E o evangelho faz exatamente isso. Cristo não esconde a nossa realidade. Pelo contrário, o evangelho revela a nossa condição e oferece graça para vivermos numa nova condição. O passado daquela mulher explicava muita coisa sobre ela, mas o passado não ia determinar o seu futuro. Você consegue entender isso? Jesus está transformando uma conversa sobre água numa conversa sobre alma, sobre salvação, sobre perdão. Enquanto ela estava preocupada com a água, Jesus estava preocupado com a sede dela, que não ia embora jamais. Qualquer um que beber dessa água vai tornar a ter sede. E a gente aprende uma outra lição desse texto. Existem pessoas que infelizmente estão tentando matar uma sede espiritual com coisas materiais, com coisas naturais. As pessoas acham que vão saciar a sua sede com dinheiro, com relacionamentos, com reconhecimento, com trabalho, com prazer, com posição, com rede social. Vou saciar minha sede com conquista. Vou saciar minha sede com uma religião sem que haja relacionamento com Deus. Não existe cristianismo sem relacionamento com Cristo. Não existe. Se você não consegue se relacionar com Deus, irmãos, não há diferença entre você estar aqui e ir à missa. Diferença nenhuma. A diferença é que eu não termino o culto dizendo eu vou para a igreja porque eu tenho que ouvir uma palavra. Pago um psicólogo. A gente acha que vai saciar a nossa sede com a religião. Não. Jesus disse: se você beber água que eu te der. Jesus está dizendo assim: se você aprender a se relacionar com a minha pessoa, você nunca mais terá sede. Todas essas coisas nos oferecem satisfação momentânea, depois a sede volta. Irmãos, o homem, eu não sei o que que tem dentro da gente, mas a gente sempre quer mais e mais e mais e mais e mais e mais e mais. Você ganha um dinheiro, quer mais. Você compra uma calça, quer mais outra. Você compra um sapato, quer outro pro sapato. A maioria de nós hoje não sobreviveria ao deserto. Porque lá eles não iam no shopping comprar roupa toda semana. A roupa que estava no corpo dele não esgaçava, o pé não crescia. Se crescia, crescia o sapato junto. A roupa estava sempre brilhosa. No máximo, uma trocava a roupa com a outra. Nossa, menina, você emagreceu, me dá sua roupa aqui. Pastor, não sou assim não. Abre teu armário. Quantos pares de sapatos você tem? Quantos você usa? Tem roupa lá que tem etiqueta até hoje, você nunca usou? Aí na hora de dar pro bazar, tu dá a rasgada. Aquela roupa que você ganhou no teu aniversário nem cabe mais em você, tá lá com a etiqueta. É para uma ocasião especial. Domingo é ocasião especial, filho. Dia do Senhor. Aí eu vou pro culto com sovaco rasgado. Nós temos essa sensação de que a gente quer mais, mais, mais, mais, mais, mais, mais, mais, mais. E a gente não percebe que quanto mais a gente tem, mais sede a gente continua tendo. Sabe por quê? Porque não é isso que satisfaz a sua alma. Nada mais satisfaz minha alma. Vamos ter que dizer isso.

0: satisfazer a sua sede em outro lugar. Jesus é a nossa fonte, a fonte inesgotável. Aleluia! Agora eu começo a pregar para terminar. 10 minutos. Observe que Jesus não se limita apenas em perdoar o pecado daquela mulher. E aí eu entro numa convocação para você entender o que Jesus fez na vida daquela mulher e está fazendo na minha e na sua vida. Jesus não se limita apenas em perdoar o pecado daquela mulher. Ele está redefinindo o seu futuro. Aquela mulher que chega ao poço carregando um cântaro, diz o texto que ela deixa o cântaro. E ela deixa o cântaro para quê, pastor? Para voltar à cidade e compartilhar com as pessoas aquilo que Jesus havia feito na sua vida. Aquela mulher, isso é uma das maiores ironias do texto, porque aquela mulher, que provavelmente era conhecida pela sua história, pelo seu passado, pelos seus erros, agora é conhecida por aquela que está anunciando Jesus. Ou seja, Jesus a resgata e a transforma numa missionária. Ela poderia ter ido para casa e dito assim: ai, graças a Deus, apagou meu passado. Ninguém vai mais me olhar daquele jeito. Ninguém vai apontar mais o dedo para mim. Eu, quando eu passar na rua, não. Agora, Débora, ela é uma missionária. As pessoas olham para ela: rapaz, escuta o que essa mulher está dizendo. Escuta o que ela está dizendo. E detalhe, ela começa a anunciar Jesus, mas ela não tinha seminário, ela não tinha título ministerial, ela não tinha microfone, ela não tinha púlpito, ela não tinha nem treinamento teológico. Mas ela tinha algo poderoso. Ela tinha tido um encontro com Jesus, e isso era suficiente para ela testemunhar. Aquele homem não apontou o dedo para mim. Aquele homem conhecia a minha vida. Aquele homem apontou meus erros, mas aquele homem me perdoou e me deu uma água viva. Transformou a minha história. Sabe o que diz no versículo 39? Muitos samaritanos daquela cidade creram nele. Em quem? Em Jesus. Através de quem? Através da palavra daquela mulher. Para que que Deus te salvou, irmão? Só para você ir para o céu? Para que que Deus te deu uma nova vida? Só para você ir para o céu? Por que que Deus abriu essa porta de emprego? Só para te dar salário? Por que que Deus tem te dado oportunidades, colocado você diante de algumas pessoas? Só para você subir um pouquinho socialmente? Não. O que Ele fez na minha e na sua vida, Ele fez para que eu e você pudéssemos pregar o Evangelho. As pessoas precisam conhecê-lo através de cada um de nós. Essa talvez seja uma das maiores lições desse encontro. Jesus não transformou somente a vida daquela mulher, Jesus transformou uma cidade inteira. Toda Samaria conheceu Jesus através daquela mulher. E eu te pergunto: a sua Samaria tem conhecido Jesus através da sua vida? Ou a nossa família tem olhado para nós e dito: ser crente igual a você, nunca. Os seus colegas de trabalho conhecem Jesus através da sua vida? Ou eles não te respeitam até hoje e continuam enviando para o teu WhatsApp aquelas figurinhas ou aquelas piadinhas? Olha para o irmão e diga: quem mandou você vir hoje? Tem gente na internet que já está lá na Lagoinha agora assistindo, já trocou de canal. Não tem problema não. Tu vai escutar essa palavra no programa 5:30 da manhã. Talvez você pense assim, pastor, mas o meu passado me desqualifica. Enquanto você pensa que o seu passado te desqualifica, o evangelho diz: o seu passado pode ser perdoado, a sua identidade pode ser restaurada e a sua história pode ser usada por Deus. Segura na mão do seu irmão, diga para ele assim: o seu passado pode ser perdoado. Diga para ele, vai. A sua identidade pode ser restaurada e a sua história pode ser usada por Deus. Quem crê nisso, dá um glória a Deus bem forte ao Senhor. Aleluia! Os músicos podem subir. Se tivéssemos que resumir esse encontro em uma frase, eu definiria como: Jesus não encontrou uma mulher sedenta. Ele revelou que a maior sede do ser humano pode ser satisfeita nele. Eu ia te fazer uma outra pegadinha. Olha para mim. E a gente vai terminar. Ela procurava água, mas encontrou uma fonte. Ela procurava preencher um vazio e encontrou o Salvador. Ela carregava vergonha, mas encontrou graça. Aquela mulher carregava um passado, mas encontrou um novo futuro. Ela chegou no poço sozinha e saiu de lá como testemunha. Teve a sua vida completamente transformada. E você pergunta: pastor, e o que que isso tem a ver com os dias de hoje? Tem tudo a ver. Sabe qual é a relação? A relação daquela história com os dias de hoje, eu vou te dizer. Ainda hoje existem muitas pessoas junto ao poço. Ainda existem muitas pessoas que aparentemente estão vivendo normalmente, mas interiormente estão sedentas. Ainda há pessoas com dinheiro, mas têm sede. Pessoas casadas, mas sedes. Pessoas bem-sucedidas, mas com sede. Pessoas dentro da igreja, mas ainda estão com sede. Sorriem por fora, mas choram por dentro. E o problema é que muitas dessas pessoas estão tentando resolver uma sede espiritual com soluções humanas. Nós estamos tentando resolver algo interno com alguma coisa que só vai trazer um pouco de alívio, mas não vai resolver o problema. João 4 nos lembra que o mundo nos oferece muitos poços, mas somente Jesus é a fonte. O mundo tem colocado diante de nós muitos poços, mas eu quero te dizer nessa noite: Jesus é a única fonte, e eu e você precisamos aprender com Jesus. Nós não podemos esperar que as pessoas venham até nós, irmãos. Não. Jesus foi até Samaria. Nós, como igreja, precisamos sair dos nossos ambientes. Desculpa, mas é muito fácil ser santo aqui dentro. É muito fácil se comportar aqui dentro. É muito fácil acreditar aqui dentro. Mas existem muitas mulheres lá fora, mulheres entre aspas, homens, crianças, jovens, adolescentes, lá fora, sentados diante de um poço, carregando culpa, carregando mágoa, carregando feridas, tentando preencher com as coisas do mundo o vazio que há dentro delas, tentando preencher os vazios da alma, que somente a presença de Jesus tem poder para supri-los. E eles
1: estão lá fora.

0: certeza disso. Mas foi uma semana de vitória. Foi uma semana da tua presença. Foi uma semana, Senhor, onde o Senhor se manifestou de forma poderosa, nos abençoando. Por isso não podemos terminar essa semana sem te agradecer mais uma vez. O que seria de nós se não fosse o Senhor? O que seria da nossa vida, da nossa família, dos nossos negócios, se não fosse o Senhor? Se o Senhor não estivesse agindo em nosso favor. Quero te pedir, Senhor, como sempre peço no final do programa, através das minhas orações, que o Senhor possa curar os enfermos. Sim, onde quer que eles estejam. Existem pessoas que estão nos escutando agora nos hospitais, nas enfermarias, nos quartos, ou até mesmo por conta da carência da nossa saúde, nos corredores de algum hospital. Senhor, ministra cura sobre a vida dessas pessoas. Também te peço que haja libertação sobre os encarcerados, sobre qualquer tipo de vício, Senhor, que essa pessoa, que esse homem, que essa mulher possa estar, Senhor, tentando se libertar. Liberte-os, Senhor. E, Pai, traz consolo a quem perdeu um amigo, um parente, alguém querido. Somente o teu Espírito tem esse poder para trazer consolo. Eu quero te pedir, Senhor, tudo isso em nome de Jesus. E profetizar que nós teremos um final de semana extraordinário por conta da tua presença ao nosso lado. Te louvamos e te agradecemos em nome de Jesus. Amém. Mais uma semana terminando e eu aqui te agradecendo por sua companhia. Segunda-feira a gente está de volta aqui no CZN em família às 5:30 da manhã. Deus te abençoe, bom final de semana. Graça e paz.
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4: Olá, eu sou Tamires Andrade, do portal Pleno.News. O presidente da Câmara dos Deputados, Hugo Mota, do Republicanos, disse que a pandemia mostrou a importância de não depender dos outros para a produção de medicamentos e insumos. Durante o Fórum de Saúde em Brasília, o parlamentar afirmou que não há soberania nacional sem soberania sanitária. Mota ressaltou que a indústria farmacêutica é estratégica

0: Bom dia, bom dia, bom dia. Bom dia, família 93. Este é o dia que o Senhor Deus fez. Regozijemo-nos e alegremo-nos nele. Eita, que é sexta-feira!
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0: Bora tomar esse cafezinho?

Minha família, tudo na paz, tudo na bênção, na graça do nosso Senhor e Salvador Jesus Cristo. É mais um nosso encontro acontecendo nesta sexta-feira abençoada, nesta sexta-feira maravilhosa, dia 21 de agosto, ano é 2026. Meu Deus, já estamos aí caminhando pro final de agosto. Passa rapidinho, né? Mas o importante é estar na presença do nosso Deus, o importante é estar nessa companhia, nessa comunhão maravilhosa entre a gente, né? Que bom esse cafezinho, vamos tomar esse cafezinho junto agora nessa sexta-feira? Aquele gostinho de final de semana? Pois é, o cafezinho pode ser forte, pode ser aquele cafezinho mais fraco um pouquinho, como você gosta, não importa, o importante é você estar com a gente aqui, o importante é a gente tomar esse cafezinho junto, pode ser com açúcar, moderadamente, tá? Sem açúcar, pode ser com adoçante, como você quiser. O importante é a gente, nessa manhã maravilhosa, adorar ao Senhor, estar nessa comunhão. Você aqui com a gente é muito importante, é uma companhia maravilhosa, tá? Vamos juntos por aqui, muita informação, claro, você, meu ouvinte, você, meu amigo do volante, bom dia, bom dia, bom dia, já já informação do trânsito aí pra você, hein, nesta sexta-feira. Vamos saber como é que está aí as principais vias e rodovias da nossa cidade. Você que está saindo do trabalho, você que está indo para o trabalho, você que está a caminho do ponto de ônibus, você que está ligado aqui com a gente pelo som do seu rádio ou pelo aplicativo da 93 FM ou pelo site, o importante é que a gente está junto e vamos continuar junto aqui, ó, claro, 6:07 e a sua participação pelo 968038319. Tá valendo hoje uma Bíblia de Estudos da BV Books, hein? 1611. 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E aí, fica à vontade e a gente já começou o nosso, aqui o nosso Café com Crente!

0: começamos muito bem com esse louvorzão lindo, hein? Oh, meu Deus, louve ao vivo Lucas Agostinho, Samuel Messias e Eliezer de Tarsis, marcando presença aqui, abrindo o nosso Café com Crente de hoje.
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2: Querido Deus e eterno Pai, toda honra, toda glória e todo louvor seja dado a Ti. Nós Te adoramos, Senhor, na beleza da Tua santidade. Glorificamos o Teu nome porque Tu és Deus. Tu és maravilhoso, o Teu amor incondicional. A Tua palavra diz que o Senhor é amor, Deus é amor. Muito obrigado, Senhor, pela Tua salvação. Obrigado, Senhor, pelo Teu cuidado. Obrigado pela Tua presença em nossas vidas. Senhor amado, neste dia, nesta sexta-feira, queremos agradecer a Ti por mais um despertar. Agradecer a Ti por esse nosso ouvinte que passou a noite trabalhando, está saindo do trabalho. Este ouvinte que está se preparando para ir trabalhar. Senhor amado, toma nas Tuas mãos a vida de cada um. Agradeço, Senhor, porque eu sei que o Senhor já está no lar de cada um, que o Senhor já está visitando. Senhor amado, a Tua palavra diz que o Senhor nos disse: eis que estou convosco todos os dias até a consumação dos séculos. O Senhor não nos abandona. Então vai de encontro a cada lar, a cada família, derrama da Tua paz, do Teu refrigério, e que, ó Deus, acima de tudo, essa pessoa possa estar sentindo a Tua gloriosa presença. Podemos ter tudo, mas de que adianta, Senhor, se não tivermos a Tua presença? Não estivermos debaixo do Teu controle, da Tua potente mão. Deus, toma nas Tuas mãos. O Senhor é um Deus de resposta. Tu és um Deus maravilhoso. Senhor amado, agora toma nas Tuas mãos a Rádio 93, toma a MK, o sistema MK de comunicação, todos os colaboradores. Abençoe, Senhor, a vida da dona Andréia Maia, que hoje comemora mais um ano de vida. Abençoe a vida da Tua serva. Dê um dia abençoado, dê saúde e vida sempre, Pai, para a glória do Teu santo nome. Pai, muito obrigado, porque eu sei que Tu és um Deus de resposta e Tu já está indo de encontro à vida desse nosso querido irmão que nos acompanha nessa oração, a nossa irmã. E eu sei que o Senhor conhece cada pedido, cada clamor. E já Te agradecemos, Pai, em nome do Senhor Jesus, que vive e reina para todo sempre. Amém. E graças a Deus.

0: Tá aí pra você então, Gabriela Rocha, a ele a glória, ainda Eliseu Alves, me ama ao vivo, e abrimos com Sara Farias, eu me humilho, pra você ligado aqui na melhor. 93. Olha, um bom dia pra você que está ligado aqui com a gente. Alô, alô, abraços aí pro pessoal do Jabu, hein? Abraço pra vocês aí, pessoal de Santíssimo, Campo Grande, Paciência, pessoal de Oaíba. E é claro, a sua participação aqui pelo 968038319 tá valendo aí uma bíblia de estudos da BV Books. Então participe aí, tanto pelo Instagram ou pelo WhatsApp, tá? Aqui o WhatsApp da 93FM. E já tem gente participando, mandando alô, bom dia!
1: Bom dia, Marcelo, sou Bete de Engenho Novo e é muito prazer. Quero ser a primeira a te cumprimentar. Uma feliz programação, um beijo e um abraço para o povo daqui de Engenho Novo.
0: Ô, querida, um abraço aí para todos do Engenho Novo, valeu, Bete, Deus abençoe a sua vida, um ótimo dia, até uma ótima sexta-feira.
2: Bom dia, Rádio 93, Solange Jardim Redentor, Belfor Roxo, já ligadinha aqui na melhor, em concordância, oração, Marcelo, que oração linda e abençoada, Deus abençoe todos aí da Rádio 93, a rádio que conquistou o meu coração.
0: Amém, minha irmã, Deus abençoe também a sua vida, uma ótima sexta-feira aí, tá? Deus abençoe.
3: Bom dia, Marcelão, tudo bom? Alberto Calista, Casa de Oração de Vila Maria Helena, Tuco de Caxias. É passando aí para desejar a todos os irmãos da Casa de Oração um grande, forte abraço e agradecer a Deus por mais um final de semana. Regozijemos-nos nesse dia que Deus criou.
0: Maravilha, Alberto, aquele abraço para você, meu irmão.
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0: O tempo nesta sexta-feira será influenciado pela aproximação e posterior passagem de uma frente fria continental. Os ventos estarão fortes de 52 km por hora a 76 km por hora, com rajadas de intensidade muito forte acima de 76 km por hora, podendo chegar a 90 km por hora a partir do período da manhã. O dia será de sol com aumento de nuvens à tarde. Ao longo do dia, o céu estará parcialmente nublado, passando a nublado no período da tarde. Segundo o Alerta Rio, há previsão de chuva fraca e isolada a partir da tarde. As temperaturas seguem estáveis. A mínima prevista é de 18 graus e a máxima de 34 graus. Daqui a pouquinho, informações do trânsito para você. A hora certa agora, 6:32.
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4: Agora 6:35 e vamos ao panorama do trânsito nesta sexta-feira, 21 de agosto de 2026. E é com ele, nosso querido Léo Vieira. Bom dia, Léo.
5: Bom dia, Marcelo Machado. Bom dia pra você. Bom dia pra todo mundo ligado na 93 FM. Marcelo, tô de olho na movimentação do trânsito pra quem tá circulando pelas vias expressas. Quem segue pela Avenida Brasil, mais cedo tivemos um bloqueio temporário por conta de uma operação policial no trecho da Cidade Alta, mas a via já tá totalmente liberada ali entre Irajá e a chegada ao trecho da Penha. O trânsito segue de intenso alento. Observo dificuldades também entre Olaria e a chegada ao trecho de Benfica, no deslocamento em direção ao centro. Para você que está saindo da Zona Norte, dá para ganhar um tempinho. Entre a Avenida Braz de Pina, Rua Ibiapina, trecho da Rua Uranos e a chegada Democráticos e Leopoldo Bulhões, também com um bom panorama. Quem está pela linha vermelha, o trânsito é mais complicado entre a saída de Caxias e o trecho do Parque das Missões e entre a altura da Ponte do Saber até a chegada ao Caju. Para quem está saindo do centro da Zona Norte em direção à Baixada Fluminense, observo pistas livres pela linha vermelha. 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Léo Vieira para 93 FM, a rádio que conquistou o meu coração.

0: ligado aqui com a gente. Que bom estar na sua companhia. Você tá ouvindo aí? Fala comigo. Estamos de pé com Ashley Marcos Salles. Ainda ouvimos Ruth Daiane. Me deixe adorar para você ligado aqui na melhor. Aquela pausazinha, vamos às informações e logo após, programa da Comunidade Cristã Paz e Vida com o pastor João Ribe Palharim. Volto daqui a pouquinho com muito mais para você.
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0: As informações com Juliano Medeiros. Bom dia, Juliano.
2: Bom dia, Marcelo Machado. Bom dia também aos ouvintes do Café com Crente. Um tiroteio interrompeu a circulação na Avenida Brasil, na Zona Norte, durante a madrugada. O confronto aconteceu perto da Cidade Alta, em Cordovil, durante uma operação policial. Segundo o Centro de Operações da Prefeitura, o tráfego chegou a ficar parado e houve reflexos até a altura da SEASA, em Irajá. Nesse momento, a via está com a movimentação normalizada nos dois sentidos. Não há informações sobre feridos ou presos por causa dessa ocorrência. Vamos falar de futebol. Vasco está nas quartas de final da Copa Sul-Americana ao golear o Olímpia por 4-1 no Paraguai depois do empate sem gols no jogo de ida. Thiago Mendes, Davi, Adson e Spinelli marcaram para o Vasco. O time agora aguarda o vencedor de River Plate e Independente Santa Fé. Pelo Brasileirão, o próximo desafio do Cruz Maltino é no domingo às 4 da tarde contra o Palmeiras.

0: no Allianz Parque, lá em São Paulo. O Vasco, inclusive, está na zona de rebaixamento e precisa de um resultado positivo. No outro jogo, o Botafogo acabou sendo eliminado da Copa Sul-Americana. O Alvinegro venceu o Cienciano do Peru por 1-0 aqui no Nilton Santos, mas não conseguiu reverter a goleada de 6-1 sofrida lá no jogo de ida. Danilo Pereira marcou o gol da vitória, mas o Botafogo desperdiçou várias chances e deixou a competição nas oitavas de final. Agora, o time só tem o Brasileirão pela frente e enfrenta o Atlético Paranaense na próxima segunda-feira. Ainda sobre esse jogo de Botafogo e Cienciano, houve uma briga generalizada que marcou o fim da partida. Jogadores e membros das duas comissões técnicas se envolveram nessa confusão depois do apito final. O técnico, inclusive, Horácio Melgarejo, que é ali do Cienciano, chegou a ser cercado por integrantes do Botafogo e precisou ser protegido por jogadores e seguranças. Marçal apareceu entre os mais exaltados nessa confusão. Botafogo saiu do estádio sob gritos da torcida de time sem vergonha. São 6h45 aqui no Rio.
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3: Um homem cristão comprou uma fazenda. Foi abençoado por Deus, prosperou, comprou uma belíssima fazenda. E saiu num sábado à tarde para olhar os limites da sua propriedade. E foi até a cerca, até a divisa da cerca da sua fazenda com a fazenda vizinha. E quando ele observava a sua propriedade, chega o fazendeiro vizinho, montado num cavalo, acompanhado de dois capatazes e com cara de poucos amigos. Até o cavalo parecia com cara de poucos amigos. Ele viu a agressividade no olhar do vizinho, do fazendeiro vizinho. E o fazendeiro vizinho disse para ele: foi o senhor que comprou esta fazenda aí? E o homem cristão disse: sim, comprei recentemente, estou observando a minha propriedade. Então o fazendeiro vizinho respondeu com rispidez: quero avisá-lo que junto com esta fazenda o senhor comprou uma briga na justiça. E o fazendeiro cristão respondeu: mas por que, meu amigo? Pelo seguinte: esta cerca está colocada no local errado e invadiu a minha fazenda. E nós vamos brigar na justiça por cada palmo de terra que me pertence. Eu vou entrar na justiça contra o senhor, o novo proprietário. O cavalo relinchava, até parecia que o próprio cavalo estava com ódio. Os capatazes que o acompanhavam olhavam friamente. O fazendeiro cristão olhou para o homem e disse: meu amigo, não faças isso. Não precisa entrar na justiça para brigar comigo. Basta você me dizer onde é o lugar certo dessa cerca, e eu mandarei os meus empregados colocarem a divisa no lugar correto. Por favor, não entre em briga comigo e nem na justiça. Diga-me apenas onde você quer que eu mande colocar a cerca e assim será feito. Fazendeiro vizinho que estava furioso ouviu aquelas palavras e disse: como é que é? O que o senhor disse? É isso mesmo. Não precisa entrar na justiça. Diga-me apenas onde o senhor quer que eu mande colocar esta cerca e para mim estará resolvida a questão. Fazendeiro vizinho, já quebrantado por aquela palavra mansa, disse o seguinte: o senhor está falando sério mesmo? Sim. Com toda a seriedade. Diga-me onde o senhor quer que a cerca seja colocada e eu mandarei colocar. Então aquele fazendeiro que antes estava furioso disse: vejo que o senhor é um homem de bem. Vejo que o senhor é um homem digno. Pois eu quero que esta cerca continue exatamente onde ela está. Porque para mim vale mais a tua amizade, a amizade de um homem bom e digno, do que todos os palmos de terra do mundo. E a partir daquilo, os dois se tornaram grandes amigos. E através daquela amizade, o fazendeiro cristão foi mostrando no Evangelho por que ele havia agido daquela maneira. E ele então abre o Evangelho de São Mateus no capítulo 5, o versículo 38, e lê para aquele fazendeiro. O Senhor Jesus disse: ouvistes que foi dito, olho por olho e dente por dente. Eu, porém, vos digo que não resistais ao mal, mas se qualquer te bater na face direita, oferece-lhe também a outra. E ao que quiser pleitear contigo e tirar-te o vestido, larga-lhe também a capa. E se qualquer te obrigar a caminhar uma milha, vai com ele duas. Dá a quem te pedir, e não te desvies daquele que quiser que lhe emprestes. E assim, abrindo o Evangelho, ele ganhou o coração daquele fazendeiro vizinho, e mais do que o coração, ganhou aquela vida para Jesus Cristo.

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4: Olá, muito bom dia, queridos amigos ouvintes da 93 FM. Você está no programa Momentos de Paz e Vida. E aqui quem vos fala é o seu amigo, é o seu companheiro de todas as manhãs. Eu sou o pastor Vitor Apolinário. Hoje, manhã de sexta-feira, dia 21 de agosto de 2026. E você acabou de ouvir mais uma linda ilustração do Reino de Deus contada pelo meu pai na fé, o pastor João Ribe Palharim. E a ilustração desta manhã, ela teve o tema O Homem e Sua Fazenda. E da mesma maneira que a sua vida e a sua fé foram edificadas através desta linda ilustração, a sua vida e a sua fé serão edificadas agora através de um poderoso testemunho dos encontros de paz e vida. E o testemunho desta manhã é de um homem chamado Rodrigo Duarte. O Rodrigo nos conta que nos ouviu pelo rádio, tomou a decisão de comparecer na paz e vida e quando recebeu a oração da fé, ele foi curado na sua alma, nos seus sentimentos, nas suas emoções. Ouça na íntegra o testemunho do Rodrigo Duarte e em seguida eu, pastor Vitor Apolinário, estarei de volta com o programa Momentos de Paz e Vida.
5: Como é seu nome completo?
6: Rodrigo Duarte Rupeico.
5: Rodrigo, o que você estava sentindo?
6: Algum tempo atrás eu já vinha ouvindo a rádio Paz e Vida e comecei cada dia mais ouvindo a programação. E sempre tive o desejo de vir, de estar aqui, de presenciar as obras de Deus. Só que vinha na minha cabeça, sempre difícil, você não vai conseguir, você não vai chegar lá, sempre vinha. Só que fui criando força, pedindo direção de Deus. E nos louvores eu comecei a chorar muito, pedindo para Jesus que me perdoasse. Veio no meu coração coisa espontânea. Eu chorando, falei, lembrando da crucificação dele, lembrando de tudo que o Senhor tinha falado depois. E quando o Senhor falou assim, dê um passo para frente, quem está sentindo dores, quem está com doença, só que eu falei, minha doença é espiritual, uma coisa da alma, eu preciso ser curado, eu preciso sentir o perdão de Jesus. E o Senhor fez aquela ilustração linda, dizendo praticamente a mesma palavra, Deus usando a sua boca para ministrar. Senti um alívio da minha alma, senti como se fosse a cura da minha alma, estou me sentindo até tremendo, uma coisa linda, maravilhosa, poder de Deus mesmo nesse lugar. Deus realmente opera milagres, milagres na alma. Muito feliz demais.
5: Obrigado, Pai. Vamos aplaudir ao nome do Senhor. Parabéns.
4: E é por isso que eu sempre insisto que o quanto antes, você também deve comparecer na paz e vida mais próxima de você. Para você que me ouve de Niterói, você que me ouve da zona sul do Rio de Janeiro, você que me ouve da região oceânica, eu quero lhe fazer esse convite todo especial. Hoje, sexta-feira, às 9 da manhã, às 3 da tarde, às 7 horas da noite, eu estarei com toda a fé todo especial. Hoje, sexta-feira, às 9 da manhã, às 3 da tarde, às 7 horas da noite, eu estarei com toda a fé do meu coração, dando continuidade à maior campanha de jejum e oração em prol da salvação das famílias. Vou orar pela cura do corpo, pela cura da alma, pela libertação de vícios, pela quebra de todas as maldições, e vou trazer uma palavra de Deus que vai te fortalecer e te direcionar. E se você ainda não recebeu o mais novo livro do meu pai na fé, o pastor João Ribe Palharim, o livro Os Falecidos, Para Onde Foram, eu estarei lhe entregando gratuitamente em mãos esta obra de arte. Não fique de fora. É hoje, sexta-feira, 9 da manhã, 3 da tarde e às 7 horas da noite. Tome nota do endereço: Avenida Visconde do Rio Branco, número 173, a Rua das Barcas, bem no centro, bem no coração da cidade de Niterói. Nesta manhã, está aqui comigo o homem de Deus, pastor Reginaldo Martins, pastor responsável pela paz e vida em Bacaxá. Muito bom dia, pastor Reginaldo Martins.
7: Muito bom dia, pastor Vitor Apolinário. Muito bom dia a você que está nos ouvindo através da 93 FM. Hoje, sexta-feira, nós temos uma poderosa reunião onde o poder de Deus tem se manifestado de uma forma extraordinária. Muitos testemunhos têm sido contados e o que está faltando para você é comparecer para também estar recebendo deste mesmo poder, da presença do Senhor, e eu tenho certeza que a sua vida vai mudar. Tome nota aí do nosso...

0: e de prontidão para te atender. Me procure, diga que você me ouviu aqui pela 93 FM no programa Momentos de Paz e Vida. Avenida Visconde do Rio Branco, número 173, a Rua das Barcas. A nossa participação ela vai chegando ao fim. Deixamos para todos o nosso forte e carinhoso abraço. Que Deus te abençoe e que viva o Senhor Jesus.
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9: 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Né? O biomagnésio, ele consegue manter esse líquido sinovial na sua devida quantidade. Outra coisa muito importante, gente, a alimentação. Eu falo isso praticamente todo dia, porque, infelizmente, algumas pesquisas dão conta de que, nos últimos 30 anos, a gente inflamou demais o nosso corpo por conta da alimentação. A gente come mal, a gente come errado, e tem muita gente que passa fome nutricional. O que é fome nutricional? Come de tudo, mas come errado. E aí, consome muito sal, muito açúcar, muita gordura, muito carboidrato, e isso acaba tendo uma consequência bem pesada, né? Além de tudo, você está envelhecendo. Todos os dias, nós estamos envelhecendo. do envelhecimento precisa ser um processo.

0: processo bem natural. Precisa ser um processo saudável. E o biomagnésio te ajuda nesse processo, porque é um suplemento, e como suplemento, como mineral da vida, ele vai fazer com que o equilíbrio dos hormônios possa fazer parte da sua vida.
1: Ô Roberto, o Patrício eletricista, nosso ouvinte, ele disse que a coluna dele não dá um pingo de trégua por causa do trabalho pesado. Um amigo até deu uma dica dele tomar aí o magnésio, mas ele ficou na dúvida. Roberto, então explica para ele o que é que o biomagnésio tem de tão diferente do magnésio comum para ajudar quem vive nessa rotina tão pesada.
0: Olha, o biomagnésio, ele é um excelente condutor, né? Então, ele leva para o seu organismo proteína, sais minerais, vitamina e tudo o que é necessário. Outra coisa, ele na sua composição vai fazer com que o seu corpo possa entrar em equilíbrio hormonal. O que é o equilíbrio hormonal? Às vezes, quando você está na confusão hormonal, e isso não é culpa sua, né? É o envelhecimento vai fazendo isso, a alimentação, se você dorme pouco, se você não consegue praticar atividade física, isso acaba entrando nesse looping. Agora, o biomagnésio vai te ajudar. O melhor de tudo, biomagnésio é 100% natural. Não tem contraindicação e não tem efeito colateral, Marcelo.
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0: Um abraço, irmão.

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0: palavra está de pé. Aplauda ao Senhor. Aleluia.
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2: Essa foi Gisele Nascimento, linda canção, quem acreditou? Ainda Samuel Messias, os planos de Deus. Bom, participando aqui, mandando alô, quero mandar um abraço aí pra você que tá ligado aqui com a gente, pessoal do Rio da Prata. Olha, Rio da Prata tem em Campo Grande, tem em Bangu também, então, tanto faz, sendo de Campo Grande ou Bangu, aquele abraço, tá? Pessoal de Realengo, Magalhães Bastos, pessoal de Padre Miguel, hein? Bom dia, bom dia, bom dia pra você ligado aqui com a gente, Deus abençoe seu dia. Ó, mandando abraços aqui também para o Bebetinho de Olinda, um abraço, tá? Um abraço também para o nosso querido Rogério Dorcelino, toda a sua família, ele tá em São Luís do Maranhão, tá ligado aí com a gente. Obrigado, meu irmão. Grande abraço aí também pro pastor Hamilton, Deus abençoe.
3: Bom dia, meu amigo Marcelo Machado, a paz do Senhor, desejo para você, pra equipe 93 e para todos que estão ligadinho na melhor, uma sexta-feira abençoada, um final de semana próximo de bênção, conquista e vitória. Aqui é a Sônia Valéria de Duque Caxias. Um beijo e venha com Deus, Marcelo.
2: Bom dia, minha irmã. Bom dia, Deus abençoe.
4: Bom dia, Marcelo. Aqui é Cristina de Niterói. Uma sexta-feira abençoada para você e todos os ouvintes. Marcelo, coração poderosa. A alegria do Senhor é a nossa força. Tchau, tô tomando aqui um cafezinho, ouvindo Café com Crente.
2: Que maravilha, bom cafezinho aí, tá? Deus abençoe, mandando um abraço aqui também para o pastor Alexandre Almeida de Austin, tá ligado aqui com a gente, para toda a sua família, né? A sua esposa Daniele, Deus abençoe, tá? E todos do Ministério Levantar-me aí também, aquele abraço, mandando um abraço aqui também para o Chiquinho Ciclista, sempre aqui com a gente. Alô, Chiquinho, aquele abraço aí para você, Deus te abençoe, meu irmão.
5: Bom dia, Marcelo. Uma sexta-feira abençoada. A 93 conquistou o nosso coração, certo? Da Bíblia de Palmares em Paciência. Próximo louvor pra gente aí, Marcelo. Um abração, meu irmão.
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2: A hora certa agora, 7:19.

tarde tem Gincana das Igrejas para agitar a sua tarde aqui na sua 93 FM. 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Qual igreja passará dessa fase? Qual igreja ganhará um super painel da Jetson LED? A tarde de sábado promete. Você confere tudo amanhã.

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4: As ferramentas que utilizou para sobreviver foram moldadas pelas dores que enfrentou, pelas crises que atravessou e pelas estratégias que desenvolveu ao longo desse percurso. O fortalecimento não surge da ausência de dor, mas da experiência interna de que o eu é capaz de sobreviver às próprias tempestades emocionais. 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
11: Agora chegando a Aline Barros, 7:24, lembrando que a sua participação está valendo uma Bíblia de Estudos da BV Books, tanto pelo WhatsApp... 968038319 ou pelo Instagram, tá? Então participa aí, 968038319.

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1: Muito bem, tá aí. Essa foi a Aline Barros, Jeová Jirê. A você ligado aqui na 93 FM, participando aqui pelo nosso aplicativo, mandando abraços aqui para o Alexandre Almeida, tá ligado aqui com a gente. Deus abençoe toda a sua família também, tá, meu irmão? A Sandra Helena também tá ligada aqui com a gente. Deus abençoe, minha querida. Abraços aí, tá? Abraços pra Verinha Góes também, ligada aqui com a gente. Deus abençoe, tá ligadinho em São Cristóvão também. Obrigado, querida. Deus abençoe. A Lili Festa também tá ligada aqui com a gente. Um abraço aí, né? Pra Lilian de Marataízes, Espírito Santo, Ministério Assembleia de Deus, Praia dos Cações, é isso. Um abraço pra todos aí, tá? Deus abençoe, obrigado pelo carinho. É o pessoal também participando aqui com a gente. Esse pessoal abençoado aqui do aplicativo que tá bombando, o aplicativo da 93 FM. Bom demais estar na sua maravilhosa companhia.
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1: Daqui a pouquinho, informações do trânsito, hein? A hora certa agora, 7:31.
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8: Fala benção, faz-nos regressar outra vez do cativeiro, Senhor, como as correntes do sul, verso de número 4. Queridos, a gente via, né, e principalmente havia uma terra, né, uma plantação, era um povo agrícola, né, um povo hebreu, e a gente entende, né, quando fala justamente como as correntes do sul. Há um momento, queridos irmãos, que a terra fica árida, até quando vem ali, né, as correntes, quando vem as águas e verdadeiramente outra vez traz vida, vida a toda uma vegetação. E eu gostaria que você pudesse pensar sobre isso, Nós podemos até passar por um momento. É fase, com certeza é fase, mas também o Senhor pode fazer com que a nossa vida seja

0: abençoada, próspera e frutífera como as correntes do sul. Deus te abençoe.
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4: 7:35. Vamos saber como está o trânsito nas principais vias da nossa cidade. É com ele, Léo Vieira, é com você, meu amigo.
5: De volta, Marcelo Machado, e ouvinte ligado na 93 FM. Marcelo, tô de olho na movimentação do trânsito em Niterói. Quem está circulando pela Alameda São Boaventura tem faixa ocupada por conta de um incêndio, um ônibus ali na altura do cruzamento com a Rua Duarte Galvão. Mas isso para quem segue em direção à subida da Caixa d'Água. No caminho para o centro de Niterói e o acesso à ponte, o trânsito também é complicado desde o Getulinho até o cruzamento com a Professor João Brasil. Quem está optando pelo trecho da BR-101 e Avenida do Contorno consegue ganhar um tempinho. O trânsito é mais intenso na Avenida do Contorno, na altura da Ilha da Conceição e na chegada à alça de acesso à ponte. Para quem está pelo centro de Niterói, dificuldades na Marquês de Paraná e Jansen de Melo, também afetando a saída da Roberto Silveira. Para quem sai de Caraí, dá para ganhar um tempinho pelo trecho da Orla e a chegada à Visconde de Rio Branco. 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

0: Que maravilha, bom demais, hein? Sai, mó galera aí, ó, Bruna Carla, Franciele Santos, Gabi Oliveira, Paula Carla e Graciele Farias, lindo, né? Bom, gente, participando aqui, mandando alô aqui para a Kátia Cristina de Campo Grande, fala comigo.
1: Bom dia, Marcelo Machado, aqui é a Kátia Cristina de Campo Grande, quero dizer que as minhas manhãs, os meus dias ficam mais alegres ouvindo essa rádio é maravilhosa. Que Deus abençoe cada dia mais essa rádio, todos os colaboradores, Senhor. Essa rádio, sim, ó, mora aqui dentro do meu coração. Um beijo, beijo para todos vocês.
2: Bom dia, Marcelo. Aqui é Tia Rô, do bairro do Cabral de Lopes, Rogéria. Ainda não tinha falado com você. Estou fazendo meu salgadinho para vender mais tarde para meus clientes. Uhul, beijo, Pitica. Beijo a todos aí da 93. Tia Rô, bairro Cabral de Lopes.
0: Valeu, valeu, querida. Deus abençoe. Boas vendas aí. Um abraço aí também pra Kátia Cristina de Campo Grande, a Cristina de São Gonçalo. Um abraço aí pra Kátia Cristina também de Mesquita. Bom dia, bom dia, bom dia.

0: Totalmente Poderoso ao vivo, Sofia Vitória e Elaine Martins, aqui na programação da Melhor. Pra você ligado aqui, ó, um abraço pra você. Agora, 7:45. Daqui a pouquinho a gente volta com muito mais pra você.
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0: A hora certa, confirmando aí, 7:45.
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5: 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E, gente, tudo isso de maneira 100% natural. Porque o único trabalho que você vai ter, você vai tomar duas cápsulas diariamente. Eu tomo as minhas sempre antes de dormir. Por quê? Porque você faz um ciclo de 24 horas, você melhora a qualidade do sono, você nutre os neurônios e você faz com que o seu corpo entre numa nova chave, na chave do envelhecimento com saúde. Agora, é importante que você também deixe fazer parte desse processo, o sono reparador é muito importante para a sua saúde, para a sua imunidade. Também é fundamental você praticar uma atividade física. Gente, uma caminhada já vai te ajudar muito. E outra coisa, a alimentação saudável. Corte o açúcar, o sal, a farinha branca, que também faz muito mal. Corte a gordura, porque isso inflama o seu organismo. E quando essa inflamação faz parte da sua vida, você sente automaticamente muitas dores, né? Você sente o sobrepeso, compromete a pressão, o colesterol, diabetes, o coração e por aí vai.
0: Beleza. O nosso ouvinte Altair é contador, Roberto, e passa horas sentado na frente do computador e a rotina é aquela pressão, né? Ele quer saber quais são os ganhos reais no dia a dia para quem toma aí o biomagnésio. Ele ajuda também na memória e na concentração, Roberto?
5: Olha, é uma das vantagens do biomagnésio, né? Ele nutre os neurônios. E quando você tem esse processo acontecendo, o que que acontece? O que que ocorre com o seu organismo? Você vai ter mais concentração, você vai dormir melhor, ele combate a demência, ele faz com que o seu corpo possa melhorar no momento do sono. Por quê? Quando você dorme, o seu corpo equaliza os batimentos cardíacos, elimina as toxinas através do sangue, ele vai fazer com que a sua pressão vá para o batimento normal, ele vai fazer com que esse processo do sono seja o processo correto, que é o de reciclagem. O seu corpo, ele não para no momento do sono, ele faz com que tudo que aconteceu durante o dia, ele equalize no momento do sono. Então é importante e é fundamental para que você possa envelhecer com saúde, Marcelo.
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0: As informações com Juliano Medeiros.
6: Praticantes de stand-up paddle foram retirados do mar em Copacabana agora há pouco, na zona sul do Rio, por causa do risco de ventos fortes. A medida foi adotada pela Secretaria de Ordem Pública em conjunto com o Corpo de Bombeiros. No Vidigal foram registradas nesse início de manhã rajadas de 43 km por hora. A aproximação de uma frente fria pode provocar ventos de até 90 km por hora no estado, principalmente a partir do início da tarde. A orientação é evitar atividades ao ar livre e ficar longe de árvores, estruturas metálicas e cabos elétricos. Dois homens suspeitos da morte do ciclista Cláudio Rafael Landeiro em Copacabana, na Zona Sul, que levou mais de 50 pauladas, além de pisões, chutes e socos, se entregaram à Polícia Civil e foram presos. Jorge Luiz Dias, de 56 anos, se apresentou na delegacia de Copacabana. Segundo as investigações, ele estava no local das agressões e segurou a bicicleta e o porrete usado no crime. Davi, apontado como responsável pela abordagem da vítima, se entregou na delegacia de Mesquita, na Baixada, ontem à noite. A polícia também investiga a atuação da dupla como seguranças clandestinos contratados por comerciantes do bairro. A oposição intensificou a ofensiva política em torno das investigações sobre Fábio Luiz Lula da Silva, o Lulinha, filho mais velho do presidente Lula, do PT. O senador Carlos Viana, do PSD, começou a buscar assinaturas para uma nova CPMI sobre o caso. Ontem, o parlamentar pediu ao ministro do STF, André Mendonça, o aprofundamento das investigações e a preservação de provas digitais. A movimentação amplia a pressão política sobre o governo. São 7 horas e 54 minutos aqui no Rio.
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Essa canção é linda demais. F Hope Music, Sublime ao vivo. Essa é a última do nosso encontro de hoje, desse café maravilhoso, nesta sexta-feira abençoada. Gente, tem resultado de promoção, mas antes eu quero aqui parabenizar, né? Aniversariante do dia, nossa diretora Andréia Meia. Deus abençoe sua vida, muita saúde, paz, que Deus te dê muita vida e as bênçãos dos altos céus na sua vida, tá bom? Nossa querida diretora aqui da Rádio 93 FM. Deus abençoe, parabéns! Gente, resultado de promoção, valendo aqui a Bíblia, né? De estudos da BV Books, recebendo aí então essa bênção, sendo contemplada Kedma Rosa pelo Instagram, tá? O perfil arroba Kedma Rosa. Então a produção vai entrar em contato com você para alinhar direitinho para você vir buscar então a sua Bíblia de estudos, tá bom, querida? Tempo para mais nada. Chegando aqui o Roberto Vidal, bom dia 93, abençoando a sua vida. Tchau, tchau, gente. Até domingo. Domingo estarei de volta aí com Top Acústico. Tchau, tchau.

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SA 93 FM é comigo mesmo até as 11 horas da manhã. Tudo bem contigo aí? Bom dia, sextou, gente. Chegou aí arrancada para o final de semana, dia 21 de agosto. Aumenta o teu som aí, só vem. Ah, Vidal, posso mandar já o oferecimento? Pode continuar. 968038319 é o nosso telefone, tá? WhatsApp aí. Você manda, não precisa telefonar não, só escreve aí ou manda o áudio que eu coloco no ar pra você. Pode colocar na oração o nome também, tá? Capricha aí! Nosso bom dia vai até às 11. Eu converso com o Saru da Terra Ferida. Meu amor é teu. São 8 horas e 5 minutos.

0: Na 93 FM, Thalita canta Azar, o Ruge ao Leão. Meu amor é teu, Ministério Sarando a Terra Ferida. 93. Bora de alô aqui na 93, a melhor. Vamos sim, né? A turma que tá ligada, que tá acordando agora. Bom dia, bom dia.
1: Bom dia, Vidal. Shalom Donai. Hoje a palavra é gratidão pela vida de cada um de vocês. Aqui é Karine do Rio de Janeiro, coroado. Quero dedicar o próximo louvor para todos vocês, para todos os ouvintes, para o povo da minha igreja, para a minha família. Você é nota mil.
0: Obrigado, turma do Coroado. Bom dia, bom dia.
2: Bom dia, povo de Deus. Meu nome é Gustavo, sou de Paciência, da Igreja Batista, no Jardim 7 de Abril. Quero deixar um alô para minha linda esposa Joselane, a confeiteira mais linda do Brasil. Laninha, te amo, sua linda.
3: Vidal, bom dia, Vidal. Aqui é o Cadu. Eu trabalho aqui na Penha, na Ômega. Manda um abraço aí pro pessoal da Ômega aí, ó. Pastor Claudinei. Tamo junto, meu irmão. Deus conosco.
0: Sempre.
4: Bom dia, Vidal. Eu sou a Josinete Nogueira, do bairro Cerâmica, Nova Iguaçu. Por gentileza, manda um alô para toda a família Nogueira, minha filha Aila, meu netinho Heitor, meu genro Marcelo e meu esposo Ronaldo. E para o meu irmão em Cristo, Rogério Pinheiro, da barbearia aqui da Cerâmica, Shalom. Obrigado.
0: Obrigado, bom dia aos barbeiros, a turma da barbearia aí, bom dia.
5: Bom dia, Vidal. Aqui é Marcilene, da igreja aqui em João Wesley, Campo Grande. Mando um beijo bem gostoso pra minha netinha, Thalia, que tá aniversariando agora no domingo. Beijo, Thalia, Bisa te ama, beijo.
0: Parabéns pra essa lindona aí, tá? Deus abençoe.
6: Bom dia,
0: com alegria.
6: Bom dia, 93.
0: Se atrasa não, hein? Agora no Rio são 10 horas e 16 minutos. 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

0: Gislane Milena, voz de quem adora. Paulo Neto, aguenta firme. Só mais um pouco. São 8:31. Bom dia, Vidal. Tô ligadinha na melhor. A programação tá top, hein? É, Gláucia Muniz, moradora de Cosmos.
1: Bom dia, meu amigão Roberto Vidal.
0: Boa.
1: Aqui é Juscelino de Paravicélico. Oi, Juscelino. No Parque Catula, beirando a linha do trem. Jesus é o caminho, é o verdadeiro caminho e a vida. Ninguém vai ao Pai a não ser pelo Filho.
0: Isso aí.
2: Bom dia, Vidal. A paz, meu querido. Aqui quem tá falando é Felipe de Nova Iguaçu, Cabo Sul. Queria oferecer o próximo louvor aí pra todos da Universal, da sede de Cabo Sul aí. Que Deus abençoe. Tchau, tchau.
0: Tchau, tchau.
3: Bom dia, Vidal. Aqui quem fala é Patrícia de Carvalho, de Nilópolis, da Igreja Presbiteriana em Chatuba, passando para desejar um feliz aniversário à minha amiga Aline. Aline, hoje é o teu dia. Que Deus te abençoe, minha amiga. Parabéns. Manda parabéns para ela, Vidal.
0: Ô, Aline, parabéns. Saúde e paz.
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0: Informação para você já já, 8:32.
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0: Chega mais, Léo Vieira. Bom dia.
12: Bom dia, Vidal. Bom dia pra você. Bom dia pra todo mundo ligado na 93 FM. Vidal, tô de olho na movimentação do trânsito, na ligação entre Zona Norte e Zona Sul da cidade. Quem tá pelo trecho do túnel Rebouças, houve um acidente envolvendo um carro e duas motos na primeira galeria do túnel. Isso já causa um grande congestionamento no elevado da Paulo de Fronten, na Avenida Paulo de Fronten, embaixo do elevado, no trecho do Rufino Pizarro, que é a ligação entre a linha vermelha e o acesso ao Rebouças, saída da Praça da Bandeira, também já com impactos. Quem tá optando pelo 31 de março e túnel Santa Bárbara, dá para ganhar um tempinho, mas há dificuldades entre o Catumbi e a chegada a Laranjeiras. A melhor opção, mesmo com caminho mais longo, é o trecho do Aterro do Flamengo. A passagem pela Via Expressa do Porto, túnel Prefeito Marcelo Alencar, Alfredo Agache, General Justo, tem pistas livres até a chegada ao trecho do Aeroporto Santos Dumont. No acesso em Seadas de Botafogo também não observo dificuldades. 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
0: Daqui a pouco tem Debate 93. Quem conta pra gente o tema dessa sexta-feira para fechar a semana é a Marcela Bastos. Marcelinha, bom dia, bom dia.
14: Bom dia, meu amigo Vidal, bom dia você, ouvinte da 93 FM. Uma sexta-feira de paz sobre a sua vida, amém, sobre a nossa vida. Lembra disso, que a paz de Deus, que excede todo entendimento, guarda a nossa mente, guarda o nosso coração.
0: Isso.
14: Agora, quem tá precisando ter o coração guardado em paz é a nossa ouvinte, Vidal, porque ela falou que o que mais ela tem ouvido por aí é farinha pouca, meu pirão primeiro. Aí ela diz assim, o que que acontece, por que que o pessoal tá vivendo um tempo de tanto egoísmo? Egoísmo é pecado? Assim, ser egoísta pode atrapalhar a nossa relação com Deus? Quais são as consequências do egoísmo na família, no trabalho, na igreja, na sociedade? Muito importante.
0: Marcelinha, uma vez uma pessoa falou pra mim assim, você é muito bonzinho, você tem que ter uma pitada de egoísmo pra você avançar, pitada, porque tudo se libera, não sei o quê. Aí eu, rapaz, que coisa.
14: Aí você vê as mentalidades, né? Mal sabe essa pessoa que pitada a gente tem que ter de graça, de gratidão.
0: Toma,
14: que quanto mais a gente dá, mas a gente recebe.
0: Toma aí, distraído.
14: É, então fica ligado, tá?
0: Ô, Lora, então você conta daqui a pouco no debate, o reverendo JR também. E me diga uma coisa, o que que você vai falar no Que Isso Varou hoje?
14: Tu gosta de peixe?
0: Pra caramba.
14: Então nós vamos dar uma dica de filé de peixe ao molho branco.
0: Ai, meu Deus. Ai, meu Deus.
14: Pro final de semana.
0: Ai. 9:30, caneta na mão, papelzinho, o celular aberto aí.
14: Não,
0: e notas pra anotar tudo. Valeu, Lora.
14: Ainda tem liberação de dois vouchers de 100.
0: Isso aí, da Belarte.
14: Isso aí, dá tempo, hein?
0: Valeu, Marcelinha. Sim.

0: minha vez. Aqui no Bom Dia 93 teve também Maria Marçal, Deserto. Já já, informações para você, a turma do jornalismo em cima da notícia.
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0: Agora no Rio são 8:48. 8:48.
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0: Quem chega é o Juliano Medeiros. Bom dia, Juliano.
11: Bom dia, Vidal. Cerca de 200 policiais militares participam de uma operação na região da Cidade Alta, na zona norte do Rio. Essa ação mobiliza 5 blindados, unidades especializadas e conta com apoio aéreo. Os agentes encontraram forte resistência armada e localizaram barricadas com artefatos explosivos, além de veículos preparados para a detonação. A área foi isolada e os materiais removidos seguindo os protocolos de segurança. Nesse momento, equipes do Batalhão de Ações com Cães fazem uma varredura mais minuciosa na região. Mais cedo, no início dessa manhã, por causa dessa operação, houve um intenso tiroteio, como eu relatei, e a Avenida Brasil chegou a ser fechada por questões de segurança. As pessoas que estavam nos carros se jogaram no asfalto para se protegerem de balas perdidas. Quem estava nos ônibus também teve que se proteger da maneira que deu por conta do forte tiroteio na região. Um motorista de ônibus acabou sendo baleado no ombro enquanto seguia para o trabalho. Aconteceu na região do Complexo de Israel, ali em Parada de Lucas. O rodoviário foi socorrido por um colega e levado ao Hospital Getúlio Vargas, onde passa por cirurgia e tem estado de saúde estável. Por causa da violência na região, 3 linhas de ônibus estão operando com desvios na região de Costa Barros. São elas 778, 920 e a SVB 665. A cidade do Rio segue em estágio 2 de atenção por causa da previsão de ventos fortes para esta sexta-feira. Segundo o Alerta Rio, as rajadas podem chegar a 90 km por hora, principalmente a partir do fim da manhã. Há possibilidade de chuva fraca e isolada no início da noite. A orientação para os moradores é acompanhar os canais oficiais da prefeitura e evitar áreas abertas durante os períodos de vento intenso. Em caso de emergência, os telefones à disposição são o 193 do Corpo de Bombeiros e o 199 da Defesa Civil. Outras notícias do dia estão no site radio93.com.br.
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0: É tudo sobre você, Morada.
1: É você.
0: 9:03, é cada musicão, né? Antes a Josiane, sempre será Deus.
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0: Nosso momento de oração tá chegando já já. 9:03.
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1: Vamos agradecer ao Senhor? Claro, né? Vamos orar, vamos clamar por essa sexta-feira, pela nossa vida, pela nossa casa. Nesse momento de oração, eu incluo os nomes aqui da Thaís e família de Santa Margarida, Cauã Gonçalves e Roberto Lima da Penha, Anísio, Sara e Abílio de São Gonçalo, Adriana e família de Botafogo, Lucas Gama, Marcos Rodrigo e Marcos Douglas, também de São Gonçalo. Ainda Renato de Carvalho de Caxias, Cláudia e família de Deodoro, Nilza Ferreira de Seropédica, Rodolfo e família de Nova Iguaçu. Eu quero incluir também todo o pessoal da comunidade ali, né? Que tá ligado ali no Parque União, a turma que também tá orando na área da Cidade Alta, Complexo do Alemão, pessoal do Lins de Vasconcelos, algumas comunidades, né? Que enfrentam algumas coisas nessa manhã, ações policiais. Então, Pai, no nome de Jesus, só possa guardar essas pessoas e todo o Rio de Janeiro dessa violência que tem atingido aí o nosso estado. São 9:09. Eu convoco o nosso querido Paulo Neto. Paulinho Neto vai estar orando aí. Paulo, bom dia. Vamos lá.
2: Olá, queridos, a paz do Senhor. Aqui é o Paulo Neto. Vamos orar? Senhor, meu Deus e meu Pai, nesse momento eu quero te apresentar esse teu filho, essa tua filha, que está ouvindo o som da minha voz agora através deste rádio. Eu quero te apresentar, Jesus, esse coração, essa alma, essa pessoa que precisa tanto de ti. Nós somos totalmente dependentes da tua presença, totalmente dependentes da tua companhia. E eu te peço, Senhor, que o Senhor nos guarde, nos livre de todo mal. Essa pessoa que está no carro agora, livra na estrada, dá livramento, guarda, em nome de Jesus. Eu te peço, Senhor, que a tua poderosa mão continue sobre a casa e sobre a família deste querido ouvinte, em nome poderoso de Jesus. Eu creio e profetizo que a tua mão nos guardará, nos livrará do mal, em nome de Jesus. Amém e amém.
1: Amém.
3: Eu tenho um Deus que cuida de mim.

0: Na 93, a Midian Lima, rei da glória, o rei da glória. Pastor Lucas, Deus de detalhe.
1: Enche o céu dessa casa de adoração.
0: Opa, isso aí, meu irmão. Declare isso aí na tua casa. Declare aí na tua empresa, meu irmão. É. Deixa vácuo, não. É, não deixa ruído errado, não, meu irmão. 93. Essa é a 93 FM, um abraço pra turma do bairro Santa Rosa em Niterói, de Charitas aí, São Francisco, a turma ligada no Ingá, em Caraí, no São Domingos, geral de Niterói, ouvindo a melhor.
2: Oi, Vidal.
0: Oi.
2: Ouvindo a melhor, sexta-feira abençoada.
0: Não é?
2: Pra você e pra todos os ouvintes da 93 FM, essa rádio que alegra nosso dia todo dia, e também pro meu marido, meus filhos, meus netos. Todos meus irmãos da família Leia de Silva, meus irmãos e a familiares dele, e também para mim que ele foi do Missão de Cinco do Ribeiro.
0: Isso aí, beijo grande.
3: Bom dia, Vidal, Ronaldo de Campo Grande, comunidade evangélica Remanescente Church.
0: Opa.
3: Um grande beijo para minha esposa Roberta, para meus filhos Cristiano e Caio. A parte do Senhor Jesus.
0: Sextou.
4: Meu nome é Kátia, sou da Igreja Nova Vida do Grajaú. Gostaria de mandar um grande beijo para minha bisneta Bela, que completou 7 meses de idade, para minha outra bisneta, Maria.
0: Ô, Maria, beijo para as duas aí.
5: Bom dia, Vidal. Boa. Aqui é Márcia de Duque de Caxias, São Bento, Vidal. Meu alô vai para todos da 93, isso. Vidal. Fé no pai que o inimigo cai, Vidal.
0: Isso aí, bom dia.
6: Bom dia, Vidal. Aqui é Rosana do Recreio. Vidal, mano, os parabéns pro meu genro Douglas. Que Deus abençoe ele grandiosamente neste dia e que ele é um genro maravilhoso. Tudo que eu pedi a Deus. Beijo.
0: Olha, a hora certinha pra você são 9:22. Deixa eu mandar um bom dia pro pessoal que tá ouvindo a gente aí, né, no Recreio dos Bandeirantes. A turma lá do Terreirão que ouve a gente aí, rapaziada. Bom dia aí, mulherada. Bom trabalho, bom dia.
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0: Chega mais, Léo.
8: De volta, Vidal e ouvinte ligado na 93 FM. Vidal, tô de olho na movimentação na região da Barra da Tijuca. Um acidente envolvendo um caminhão e motociclista está interditando a pista central da Avenida das Américas no caminho para o Recreio dos Bandeirantes, na altura da estação Bosque Marapendi do BRT. Foi montado um desvio da pista central para a pista lateral por conta do atendimento. Inclusive, um helicóptero do Corpo de Bombeiros pousou na pista da Avenida das Américas e por conta disso tem essa interdição. Para quem está circulando em direção tanto ao trecho do Jardim Oceânico quanto ao Recreio, a Américas com trânsito muito impactado. No sentido Zona Sul, o motorista já encontra problemas desde o trecho da estação Parque das Rosas do BRT. Dá para ganhar um tempinho fugindo desse congestionamento através da Avenida Prefeito Dulcídio Cardoso ou mesmo um trecho da Orla na Avenida Lúcio Costa. São opções para o motorista fugir do congestionamento nesta manhã na Barra. 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Léo Vieira para 93 FM, a rádio que conquistou o meu coração.
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0: Na 93 FM, a melhor, Álvaro Tito, pelo sangue de Jesus, projeto legado da MK Music pra você. 93. Olha, daqui a pouco quero você aqui comigo aí, você que tá no chat do aplicativo da 93, Rádio 93 Oficial. Baixa aí no seu celular, você de qualquer lugar do mundo, pode mandar abraço pra gente, pode ir lá no chat também mandar esse abraço, tá? Rádio 93 Oficial.
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0: Já já tem Que Isso, Varoa, são 9:32.
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0: Que isso, varoa?
1: Ô, Lora, sexta-feira chegou, hein?
2: Papel, chegou, caneta na mão, estômago aberto.
1: Isso aí, porque vem um filé de peixe ao molho branco aí.
2: Isso aí, ó. A receita vai dar pra 4 porções, então já sabe, família... É, tem 4, faz pelo menos o dobro, né?
1: É isso aí, faz o dobro.
2: Dá um repetequinho.
1: Isso aí. Então, ingredientes para 4 porções.
2: 400 gramas de filé de peixe, e pode ser o cação. Cação é uma delícia, tá?
1: É bom mesmo.
2: É, pode ser mapará, o que você preferir.
1: Mapará conheço, não.
2: É, eu experimentei há pouco tempo, mas eu prefiro cação.
1: É, o cação, então tá bom. 400 gramas aí de filé de peixe, cação ou mapará?
2: Uma colher de sobremesa de sal.
1: Uma colher de sobremesa de sal.
2: Então, a seu gosto, né?
1: A seu
2: que aí
1: gosto,
2: também,
1: é.
2: De repente, tem alguém em casa que não pode comer tanto sal e vai ficar a seu gosto. Uma cebola média picadinha ou ralada.
1: Cebola média ralada, picadinha.
2: Uma colher de sopa de manteiga.
1: Colher de sopa de manteiga.
2: Uma colher de sopa de azeite.
1: Colher de sopa de azeite.
2: Meio copo de requeijão cremoso.
1: Requeijão que ela gosta.
2: Meio eu colocaria um
1: cremoso.
2: Inteiro.
1: Isso.
2: Meia lata de creme de leite.
1: Meia lata de creme de leite.
2: De 50 gramas a 100 gramas de queijo mussarela ralado.
1: Queijo também ela gosta, pode
2: gosto,
1: botar mais.
2: Que eu sempre aumento.
1: Então vamos para o modo de preparo, Loura.
2: Você vai temperar os filés, né? Com cebola, sal, manteiga derretida. Aproveita e coloca um pinguinho de limão também, não custa nada.
1: Limãozinho, tá? É bom, é bom.
2: É, o limão faz bem. Lá pro peixe. Em uma travessa, você vai preuntar com azeite, aí você bota esses filés que você já temperou aí com limão, com a cebola, com sal, com a manteiga, para assar por 20 minutos. Enquanto isso, você tá aquecendo na panela o creme de leite, acrescenta o requeijão até a mistura ficar cremosinha. Ficou cremosa, você acrescenta essa mistura de requeijão com creme de leite, joga assim em cima do peixe. Depois você salpica a mussarela ali. Eu ainda colocaria um pouquinho de queijo ralado.
1: Mais queijo.
2: Queijo
1: mais queijo na parada.
2: E leva pra gratinar por 15 minutinhos.
1: Então, olha, gostou da dica? Filézinho de peixe ao molho branco, hein? Dotoso, né, Marcelinho?
2: E é fácil de fazer, né?
1: Molezinho, rápido.
2: Dá pra você fazer amanhã, no sábado.
1: Isso
2: dá pra
1: aí.
2: Comprar um peixinho hoje, faz amanhã.
1: É, comprar peixe fresco, tá?
2: É.
1: Que fica mais gostoso
2: é
1: ainda. 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
2: A tigela pro peixe.
1: O garfo pro peixe.
2: Garfo, chique, dá mesmo.
1: Primeira que tá levando aqui é a Vanessa Pereira, arroba Vanessinha F. Pereira 83. Vanessinha F. Pereira 83, ganhou o primeiro. Mais 100zão pra Regina Célia, arroba Regina Célia 1837. Regina Célia 1837. Ganhou a da Belarte. Só ir lá na Belarte, né, Marcela?
2: 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E lembrando que o ouvinte da 93 tem 10%.
1: 10%?
2: É.
1: 10, nota 10, né, Marcela?
2: Nota 10. Sabe quem tá ganhando nota 10 hoje?
1: Quem?
2: Solta aquele parabéns, amigo.
1: Parabéns, e Marcelinha, deixa eu achar aqui.
2: Enquanto ele tá achando, a gente vai dar nota 10 pra quem?
1: Pra quem?
2: Pra quem?
1: 10.
2: 10.
1: Nota 10. Pro ouvinte.
2: Pro ouvinte, além do nosso ouvinte, pra aquela que ama o nosso ouvinte
1: é
2: amado,
1: verdade,
2: que nos
1: né?
2: capitaneia aqui com muita alegria, com muito amor, porque hoje é dia de festa aqui na 93 FM, é aniversário da Andréa Maia.
1: Andréa Maia, nossa loura poderosa.
2: Nota 10 pro André
1: Nota
2: Maia.
1: Nota 10. Andréa tá novinha, né? Tá bonitona,
2: tá
1: né, Marcela?
2: Andréa, ó, beijo pra você. A gente ama você. Vocês já sabem, o ouvinte sabe. Andréa é nossa diretora aqui.
1: Isso aí.
2: Ela recebe. A parte de Deus, às vezes ela chega assim, gente, tive uma ideia.
1: É.
2: Aí todo mundo olha pra ela e fala assim, o quê?
1: E o legado da Andréia é que você nem reconhece ela nos eventos, que a Andréia vai com roupa de batente. Ela fala assim, eu vou ralar.
2: Ela
1: a bolsinha atravessada.
2: E vai pra um lado, vai pro outro, vai pra cima.
1: Aí quando você fala assim, essa aqui é a nossa diretora, Andréia. Mas, oi, tudo bem?
2: Olha, Andréia, ó, a gente ama
1: beijo
2: você.
1: Pra
2: você, a gente reconhece a mão de Deus na sua vida. E somos felizes de poder trabalhar ao seu lado, dentro daquilo que ela ama 93 FM.
1: É verdade.
2: Ela ama os ouvintes da 93 FM e, sobretudo, ela ama o Senhor e ela tem muito temor a Deus em fazer o que ela faz e a gente é muito alegre.
1: Então, Andréia, beijo grande.
2: Beijo.
1: Parabéns. Eu tô com a música que a Andréia gosta, Samuel Messias.

0: Na 93, são 9:48. 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
0: Quem está de volta é o Juliano Medeiros.
7: A Polícia Civil investiga o assassinato de um vereador de Tanguá, na região metropolitana, morto a tiros na noite desta quinta-feira. Alexandro Guzmão Duarte, conhecido como Sandrinho Oficina do Som, do PP, tinha 45 anos e estava em um estabelecimento no centro da cidade quando foi baleado. Segundo testemunhas, os criminosos chegaram de carro, fizeram os disparos e fugiram. O vereador chegou a ser socorrido, mas não resistiu. Um segundo homem também foi baleado e levado para uma unidade de saúde. O estado dele não foi informado. A Câmara Municipal decretou luto de 3 dias. Sandrinho foi eleito com 710 votos para o primeiro mandato, se tornando o segundo mais votado nas eleições de 2024 na cidade de Tanguá. Uma mulher de 38 anos foi condenada pela Justiça de Santa Catarina por se passar por uma menina de 12 anos e enganar uma família de Joinville, em Santa Catarina. Amanda Maria de Oliveira recebeu penas que, somadas, chegam a 1 ano, 10 meses e 28 dias de prisão em regime inicialmente semiaberto. A prisão preventiva foi mantida. A defesa afirma que vai recorrer da decisão e sustenta que Amanda apresenta problemas psiquiátricos e precisa de tratamento. A justiça entendeu que ela agiu de forma consciente para enganar as vítimas. E nos Estados Unidos, um avião fretado caiu no oeste do Alasca e matou os 8 militares que estavam a bordo. A aeronave, um Cessna modelo 441, transportava 2 pilotos e 6 passageiros e caiu durante a aproximação ao Cabo Newhan, uma estação de radar em uma região remota do estado. Equipes de resgate conseguiram chegar aos destroços. As causas do acidente serão investigadas pelas autoridades norte-americanas. São 9:52 aqui no Rio.
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Na 93, a Larissa Santos, com esse musicão, fechando a segunda hora do nosso encontro, Dono da Minha Vida. Antes, o Ministério Avivar e Canção do Apocalipse. 93. Deixa eu mandar alô pra essa turma linda, né? Que tá aqui no aplicativo da 93FM. Deu Nilson Oliveira Vidal, de peixe eu entendo. Passa lá no mercado de peixe São Pedro de Niterói. É, vou lá, hein? Diz que a parada, dizem que a parada lá é boa pra caramba, né? Cada peixão. Vou te procurar lá, hein, Nilson? Me aguarde. O Valdeci da Rocha, é, José Rocha, ele 93 conquistou meu coração. Tá aqui no chat do aplicativo do celular, tá? Suelen Rosa, boa dica, vida, ouça a rádio desde que era pequena. Valeu, Suelen. Mora em Caxias. Bom dia, Caxias.

0: Gratidão, amor ao Senhor, clame junto com a gente que o nosso Deus é poderoso para fazer. As bênçãos do Pai são incontáveis.
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0: 10:02.
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0: É comigo mesmo, agora tem Fernandinho, Moisés, aumenta o som e só vem.

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0: Ela não acabou. Fernandinho Moisés, esse é o canal que Deus escolheu para abençoar a sua vida. Olha, turma do alô, do oferecimento que tá participando, muito obrigado aí. Deixa eu mandar um abraço pessoal de Senador Camará, que tá ligado aí na 93 FM. Alô, Senador Camará, bom dia.
1: Bom dia, Vidal. Aqui é o Carlos de Campo Grande.
0: Oi, Carlão.
1: Queria mandar um dia especial para minha mãe, Emília, para minha esposa Valéria, para minha sogra Arli e para todo o povo da César de Campo Grande, que estão no propósito de jejum de 21 dias. Vamos firme, pessoal.
0: Isso aí.
2: Bom dia, Vidal. Aqui é Cristina de Niterói. Uma sexta-feira abençoada para você e toda a família 93. Vida, a alegria do Senhor é a nossa força e vamos que vamos.
3: Bora. Bom dia, meu irmão Vidal, bom dia, filha 93, glórias a Deus, sextou, Vidal, e aqui o ritmo é de festa. Minha irmã Branca tá aniversariando, minha cunhada Janaína, minha amiguinha Emanuele, eu sou Marajane de Nilópolis, parabéns a todas.
0: Valeu,

0: 10h17. 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

0: tarde tem Gincana das Igrejas para agitar a sua tarde aqui na sua 93 FM. A igreja campeã da terceira semana foi a Igreja Evangélica Dupla Honra e segue na competição. Nesta semana disputam Assembleia de Deus em Bom Sucesso, Ministério de São Geraldo, Comunidade Evangélica do Amor e a Igreja Batista em Jardim de Arimateia. 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
3: Quem tá de volta é o Léo Vieira. Fala aí, Léo.
4: Tô de volta, Vidal, e ouvinte ligado na 93 FM. Vidal, trânsito ainda muito complicado na Avenida Brasil para quem tá saindo da Zona Norte em direção ao centro. Trânsito completamente parado. Entre o trecho da Cidade Alta e a chegada à altura de Benfica, ainda há uma faixa ocupada por conta de um acidente grave que aconteceu mais cedo envolvendo um caminhão e um motociclista ali no trecho. Segue ainda interditada faixas da pista central em função desse acidente. Quem está optando pela linha vermelha, problemas desde a saída da Ilha do Governador até o trecho do Caju. Para você que circula entre Zona Norte e Centro, dê preferência pela Dom Helder Câmara ou mesmo na altura da Penha, entre o trecho da Rua Ibiapina, Rua Uranos, com trânsito mais intenso entre Olaria e Chegada Bom Sucesso, são opções para o motorista ganhar um tempinho. Quem está circulando pelo trecho da Avenida Rei Pelé, na circulação ali entre Maracanã e São Cristóvão em direção à Praça da Bandeira, também dá para ganhar um tempinho na chegada ao centro. 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Léo Vieira para 93 FM, a rádio que conquistou o meu coração.
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0: Na 93, o Anderson Freire, fiel no pouco. Antes da Gisele Nascimento, o sonho não acabou. Olha, que bom que você tá comigo aí, hein? Bom dia pra você. Caneta e papel na mão que eu vou liberar a palavra-chave de hoje.
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0: Agora no Rio são 10 horas e 32 minutos. 10:32.
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0: Agora 10:36, bom dia.

0: Esse é o nosso Deus, né? Sara Faria, sobrevivi, gratidão, Marine Friesen e Sara Beatriz, o medo não vai me parar.
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0: Agora no Rio são 10:50. 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
0: Juliano Medeiros.
4: A Defesa Civil de Niterói reforçou o alerta agora há pouco para as rajadas de vento fortes a muito fortes a partir das 11 horas. Os ventos podem ultrapassar 72 km por hora, com risco de queda de árvores, destelhamentos e desprendimento de objetos. Até às 7 da noite, a recomendação é evitar áreas abertas, árvores, coberturas metálicas e desprendimento de objetos. Até às 7 da noite, a recomendação é evitar áreas abertas, árvores, coberturas metálicas e a prática de esportes ao ar livre, principalmente no mar. Em caso de emergência, basta acionar a Defesa Civil ou o Corpo de Bombeiros pelos telefones 199 e 193. Aqui no Rio de Janeiro, o prefeito Eduardo Cavalieri, do PSD, usou as redes sociais para pedir que a população se proteja. Duque de Caxias na Baixada e São Gonçalo no Grande Rio lideram o ranking de furto de energia entre os municípios atendidos pela Enel no estado. No primeiro semestre deste ano, cerca de 35% da eletricidade distribuída em cada cidade foi perdida por causa dos chamados gatos. Em seguida, aparecem Araruama e Cabo Frio, na região dos Lagos, Campos dos Goitacazes, no norte fluminense, e Niterói, na região metropolitana. Segundo a Enel, a energia furtada seria suficiente para abastecer Niterói, São Gonçalo, Campos e Macaé por um ano. Na Argentina, ataques de pumas provocaram a morte de mais de 100 ovelhas em uma fazenda na região de Necochea, na província de Buenos Aires. Os produtores afirmam que os ataques ficaram mais frequentes nos últimos anos e praticamente dizimaram rebanhos. Viviana Galli, uma das produtoras da região, conta que somente nesta temporada a família perdeu 15 cordeiros. Os pecuaristas pedem medidas urgentes para conter os ataques e reduzir os prejuízos. 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

Hoje, para fechar uma semana de Bom Dia 93, né? Com muita alegria, sempre com a sua participação, com o teu carinho, com essa audiência incrível, né? De todo o Rio de Janeiro, a turma do aplicativo que ouve fora do Rio de Janeiro também, ouve no Rio também. Obrigado, tá, gente, pelas mensagens, pelo teu carinho aí. Deus abençoe aí o seu final de semana. Vem aí o Debate 93. No comando do reverendo J.R. Vargas, com a Marcela Bastos na produção e na mesa, aquele time especial de pastores, né, para ajudarem a gente nesse tema muito importante que tá chegando aí. Aquele abraço, amanhã eu te espero aqui ao meio-dia com o Web 93 e a 1 da tarde do Web.

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0: 11 horas no Rio. 93. E aí, 93, é sexta-feira, 21 de agosto de 2026. 93,3. Estou de volta, fechando essa semana maravilhosa na presença do Senhor.
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Estamos de volta, minha gente, começando aqui mais uma super edição do nosso debate 93 de hoje. Que a bênção do Senhor repouse sobre a sua vida, sua casa, sua família, sobre todos os seus, em nome de Jesus. Muito bom dia para os nossos queridos e amados debatedores.

0: pensa o senhor com a sua palavra introdutória sobre o tema?
1: Então, a palavra orgulho em si, ela não é pecado, né? Porque tem a aplicação dela de forma positiva. Por exemplo, a Bíblia fala isso lá em Provérbios 17:6, né? Que os avós ficam orgulhosos pelos seus netos e assim pelos seus filhos também. Então, quando você fala para o seu filho, vai estudar, vai se capacitar, e ele entende isso, então você sente-se orgulhoso. Porém, tem a aplicação de forma negativa, que tem 26 aplicações negativas. Presunção, soberba, né? Altivez, né? A pessoa que ela é prepotente, aquela pessoa que tem vaidade, aquela pessoa que tem falsa modéstia. Então, e aí a Bíblia diz, né, que o orgulho ele precede a queda. Então, nós vamos perceber que tem sim a aplicação dela de forma positiva, porém, nós vamos ver que na Bíblia quantos personagens bíblicos foram destruídos de forma espiritual, de forma social, porque eles não intentaram para essa palavra, né? Porque a soberba, o orgulho, ele com certeza ele traz ruína, ele traz desgraça, tanto como foi falado aqui, para a vida pessoal, para a vida espiritual, para a vida em sociedade, né? Quantas famílias estão destruídas porque tem o orgulho envolvido, quantas pessoas perdem trabalhos. Eu conheço, infelizmente, algumas pessoas, né? Porque ela se sente tão orgulhosa, às vezes ela é desligada da própria empresa porque ela é tão orgulhosa, ela não reconhece
0: que precisa melhorar. Não conhece ninguém, não vê ninguém do lado.
1: Né? E aí é difícil isso. Então, infelizmente, nós vamos perceber que na Bíblia, o orgulho ele é olhado de forma negativa. Porém, se ele for aplicado na forma positiva, como eu falei, glória a Deus, mas infelizmente nós vamos achar, se você olhar sinônimos, 26 palavras associadas ao próprio orgulho.
0: Ô, querido pastor Paulo, vamos lá. Esse egoísmo que a nossa ouvinte percebe aqui no noivo, o noivo percebe na família dele, mas ele não percebe nele mesmo. É isso mesmo que acontece? A pessoa egoísta, egocêntrica, não consegue perceber em si mesma essa marca?
2: Bom dia, JR.
0: Bom dia, bem-vindo, meu irmão.
2: Todos os ouvintes, é um prazer estar aqui mais uma vez com vocês. E é um assunto tão importante para todos nós, principalmente para nossas igrejas. Quando a gente fala de egocentrismo, o egocentrismo o que é? É a pessoa viver para si só. Ela é mais importante que todo mundo, ela volta, o mundo gira em torno dela, né? Ela passa a ser o centro de todas as atenções. E o que a gente vê aqui dessa jovem me chama muita atenção, que você já pontuou legal. Ela vê o noivo dela como egocêntrico. É. E ele fala da família dele, que a família é egocêntrica. Mas já começa um problema sério dessa menina. Como ela está se sentindo desse jeito? O problema do egocentrismo, a gente vê, eu acho que a raiz dele é a educação. Uma família que tem falta de muitas coisas, pessoas que têm muita necessidade, a tendência natural é essa pessoa procurar buscar algo para si e não abrir mão, com medo de falta, né? E o egocêntrico, geralmente ele vive aquilo ali buscando uma necessidade. Ele quer que todas as atenções se voltem para ele. Quando ela fala assim a respeito da família, o noivo fala a respeito da sua família, nada mais é do que ele está refletindo aquilo que a família dele ensinou a ele. E ela, por sua vez, ela está vendo essa situação e não está sabendo sair. Você fez a seguinte pergunta: isso pode atrapalhar a relação com Deus? Evidente, né? Nós poderíamos mostrar aqui textos bíblicos que falam dessa dificuldade do relacionamento com Deus com uma pessoa egocêntrica, né? E isso pode impedir muito a sua vida espiritual e material.
0: O pastor Jonatas Rodrigues está conosco hoje também. Pastor, bom dia, bem-vindo, quero ouvir sua opinião. Antes, quero mandar um abraço para Maria Antônia. Sabe aonde que ela está, pastor Jonatas?
3: Onde?
0: Ceará Mirim acompanhando a gente. E muita gente se engana acreditando que Ceará Mirim é uma cidade do Ceará. É do Rio Grande do Norte. Que interessante. Então, muito obrigado, querido ouvinte. Maria Antônia acompanhando a gente aqui pelo canal do YouTube. Pastor Jonatas, egocentrismo, família, relacionamento, noivado. O que que essa menina pode esperar para o futuro?
3: Bom dia, JR. Bom dia, Marcela. Toda a equipe 93. Audiência que está ligada aí pelo YouTube, pelo Facebook, pela rádio, meus amigos debatedores. Eu, em primeiro lugar, quero apresentar aquilo que o apóstolo Paulo fala na carta aos Filipenses, capítulo 2, a partir do versículo 2, diz o seguinte:

0: Então peço que me deem a grande satisfação de viver em harmonia, tendo um mesmo amor e sendo unidos de alma e mente. Não façam nada por interesse pessoal ou por desejos tolos de receber elogios, mas sejam humildes e considerem os outros superiores a vocês mesmos. Que ninguém procure somente os seus próprios interesses, mas também os dos outros. É interessante porque a gente vê aqui um cenário em que essa ouvinte, ela apresenta uma leitura que ela faz sobre o noivo e sobre a família do noivo. Então ela está vivendo uma realidade que chegou no limite para ela. Aquilo que ele vive de forma egoísta, que é a família dele reproduz também de forma egoísta, já está refletindo na vida dela e está tocando de uma forma muito forte. Tá tornando, talvez, o relacionamento difícil. Mas aí também a gente precisa ter uma ótica e entender, porque existem momentos, sim, que nós nos deparamos com pessoas egoístas, mas também cada um tem o seu limite. A gente não vê a palavra de Deus falando também a respeito do ser humano ele se anular por completo. Sim, nós devemos, a palavra de Deus já fala isso, que nós devemos considerar o nosso próximo superior a nós mesmos, nós devemos servir ao nosso próximo, mas também essa leitura do egoísmo ela precisa ser feita de uma forma adequada, correta, e eu não estou descredibilizando aquilo que a ouvinte falou. Eu só estou deixando claro que existe um espaço para cada ser humano. Cada pessoa tem uma maneira de pensar, se comportar. Obviamente, o egoísta ele não está interessado naquilo que o outro pensa, que o próximo pensa. E quando, como você bem perguntou a respeito do relacionamento, de ser noivo, é muito mais profundo, porque é uma preparação para o casamento. A pergunta é, ela está disposta a conviver com alguém até que a morte os separe, que tem esse tipo de comportamento que já está afetando ela diretamente? Esse egoísmo extravasa o limite do autocuidado, extravasa o limite do senso que ele tem de se importar e construir uma vida dele, está extravasando e já está afetando diretamente ela a ponto dela não conseguir ter uma vida normal. É isso que ela tem que fazer essa leitura, porque o egoísmo, como o próprio nome diz, é o sistema do eu. O ego é o eu.
1: Casamento. Esse
0: é o sistema do eu. E o casamento não tem nada a ver com alguém caminhando sozinho.
1: Esse casamento é unidade. Ela tem que abrir. O que que você acha, ouvinte? Se você, assim, fosse noivo e descobrisse que o seu noivo ou noiva, ele é ou ela uma pessoa egocêntrica, você ficaria no jogo imaginando, não, eu mudarei, eu transformarei, ou você iria repensar a decisão e eventualmente dizer, eu acho que isso é uma canoa furada. Qual a sua opinião sobre esse assunto? Marcela, nós estamos na cidade do Rio, especialmente aqui na cidade do Rio, no estágio 2.
2: Isso.
1: E a gente já passou aí por um vendaval que foi muito forte tem algum tempo, depois foi anunciada a hipótese de outro e não aconteceu, a galera zoou e tal, e agora tá vindo essa outra hipótese que deve acontecer, a previsão é que venha acontecer no horário do almoço.
2: Isso, no início da tarde.
1: Então, não é bom comer farofa hoje, porque farofa com vento não é uma boa combinação. Mas existe, de fato, essa ameaça.
2: Possibilidade, é isso aí. Aliás, é bom almoçar, né, JR? Porque aí fica mais pesadinho. É, aí
1: ou coloca uma chave no bolso. Com a chave no bolso.
2: Pois é, o Rio está em estágio 2 desde as 6 horas da noite de ontem, por causa dessa previsão de ventos fortes, por causa dessa chegada aí, dessa frente fria. Então, o que se dá conta é que as rajadas podem chegar até 90 quilômetros por hora, segundo a previsão aí dos meteorologistas. O que é o estágio 2? O estágio 2 indica que existe risco de ocorrência de alto impacto aqui, né, no município do Rio, embora sem registros de eventos graves naquele momento. Então, é o estágio da expectativa, digamos assim, que é o que a gente está aguardando e orando. Como cristãos, a gente ora para que, como aconteceu da última vez que foi anunciado, que esse vento sopre longe daqui, né?
1: Então, é o seguinte, os nossos ouvintes têm que ter os cuidados especiais. Isso a aí. Gente vai colocar aquela tela que tem essa informação para quem está nos acompanhando no YouTube. Isso. O que fazer durante uma ventania? Vamos lá, você está em casa, então você fecha bem a porta, a janela, cortina, fecha tudo.
2: Isso.
1: Porque... desconecte os aparelhos eletrônicos, afaste-se de áreas com risco e evite o uso de velas em caso de apagão. Tem gente que adora uma vela. Não pode a luz acabar. É de dia, tá? É de dia. A luz acabou, a pessoa, não, vou ligar uma vela aqui. Vou ligar, não, vou acender uma vela aqui. Adoro uma vela, sabe o que eu tô falando? Aí vai naquele pirex pequenininho assim, com a vela, vai pra lá e vai pra cá, e a vela cai. Cai ou não cai, Marcelo?
2: Cai sim, acaba, é porque é perigoso.
1: Perigoso. Gente,
2: às vezes coloca perto de uma cortina, é, né? Um negócio complicado.
1: Aí, se você estiver na rua, no trânsito, o que que faz?
2: Você precisa procurar abrigo num lugar seguro, ou seja, de construção mesmo, longe de fachada de vidro, gente, por favor. Não estaciona, nem fica abrigado debaixo de árvore, de placa de propaganda, de poste de luz. Fica distante de fio, de cabo elétrico que possa cair no chão ali. Ah, e tá numa via aberta, lá, linha vermelha, linha amarela, Avenida Brasil. Evidentemente, redobra a atenção, mantenha os faróis acesos, vai
1: linha
2: devagar.
1: Linha vermelha e amarela sem atenção não existe.
2: Não, mas é porque...
1: A linha vermelha e amarela é tensão e atenção.
2: Não, é porque, sabe o que acontece, JR? Agora as pessoas querem filmar, estão dirigindo, sim, querem filmar o vento, o negócio só
1: por
2: atrapalha,
1: um dia,
2: entendeu?
1: Muito bem.
2: E lembra que o telefone da Defesa Civil, caso precise, 199, dos bombeiros 193.
1: Agora deixa eu vou apelar para uma de nossas ouvintes. Você sabe, ouvinte, aquela ouvinte que no dia do verdadeiro vendaval, pastor Roberto, ela estava trabalhando, ela trabalhando, só que era próximo a Copacabana, próximo à praia. Ela olhou para a praia e a praia disse para ela: vem em mim que eu tô facinha. Aí ela atravessou a rua, Avenida Atlântica ali, atravessou a rua e foi à praia. Tirou o tênis e tal, que negócio, foi andando na praia, foi andando pela areia. Quando ela botou o primeiro pé dela na água, começou o vento.
3: Virou um bife milanês.
1: Entendeu? Então, ali, o nosso entendimento é que ela causou o vento, entendeu? Foi ela que causou o vento. Então, querido e amado ouvinte, e aquela outra ouvinte.
2: Tinha uma outra, isso aí.
1: Que foi à praia, quando pegou a cadeira de praia e sentou, começou o vento. Então, se for à praia, fica em pé. E aí as coisas serão resolvidas. Abre teu olho, ouvinte, pelo amor de Deus.
2: Ela continua sentada no meio do vento, lembra
1: agora,
2: disso?
1: Agora é o seguinte, preste bem atenção, você tá aí na sua casa, tá tendo vento, você dá uma informação, manda aqui pro nosso WhatsApp ou pro chat do YouTube, tem muito vento, vento forte, tá mais ou menos moderado, vento fraco, e você já vai dando a informação que nós queremos compartilhar, como a Cris. Ela está dizendo aqui em Parada Modelo, Guapimirim, às 3 horas da manhã, começou a ventar bastante, mas parou às 4, diz aqui a nossa madrugadeira ouvinte.
2: Luiz Rodrigo não falou onde ele está, mas ele disse: eu estou no trabalho e aqui está um ventinho.
1: Ventinho. É só desligar o ventilador, está no trabalho. Está dentro do trabalho, está um ventinho. Eu vou te falar. Ô, Luiz Rodrigo, você é demais, hein, meu irmão?
2: Agora precisa responder o Ian, que o Ian quer saber se é verdade que a ponte Rio-Niterói se move na ventania.
1: Verdade. Aí o pastor Roberto pode informar. Vai lá, pastor Roberto.
3: Verdade.
1: Se move.
2: Esse movimento.
3: As pontes, elas têm encaixes, né? Porque se ela for rígida, ela vai quebrar. Então ela é flexível. Eu já tive na ponte quando ventou. Ela balança bastante, mesmo moto.
1: Mas
3: né,
1: é de cima para baixo. Não é direita para esquerda, não.
3: Ela balança.
1: Direita para esquerda?
3: Balança tudo.
1: Ah,
3: e quem tem moto? Se for uma moto de baixa cilindrada, tem que até deitar a moto, senão leva, né?
2: Naquela ventania a gente viu muitas imagens. Pegar
3: aquela
2: assim,
3: parte mais alta, né? Gente. Que é o vão central lá. Tem que até deitar a moto, senão cai.
1: Meu Deus. Vocês também gostam de assustar as pessoas.
3: Aleluia.
1: Vocês gostam de assustar as pessoas.
4: Só do lado de um caminhão.
1: Pelo amor de Deus.
4: Passa...
1: Muito bem, até aqui 337 likes. Muito obrigado aos nossos maravilhosos ouvintes. Estamos a caminho de 600 likes no Debate 93 de hoje.
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2: Vamos lá, a Adileia falou assim: eu acho que eu não sou egoísta, mas preciso confessar que tem momentos que a gente é egoísta, sim, ela
1: menina.
2: Falou. A Rosilda disse assim: problema do egoísta é que ele tem apetite de si mesmo. Bom, o Marcelo já disse: acho que para vencer o egoísmo é preciso prática diária de amor sacrificial. O Ivo, um pouquinho mais bravo com os jovens, disse assim: a maioria dos jovens é egoísta e eu tenho provas, que mas isso? Ele não apresentou as provas.
1: Peraí, um pouquinho, pera um minutinho, que o pastor Jonatas é especialista em jovem. Pastor Jonatas, é um problema da juventude ou um problema do ser humano?
4: É um problema do ser humano. O apóstolo Paulo vai falar isso, né? Que no final dos tempos, não fala especificamente da geração em si, fala do final dos tempos, os homens seriam amantes de si mesmos. Então, além da juventude, pode ser mais exposto, porque o jovem se expõe mais.
1: Sei.
4: Mas, de uma forma geral, a sociedade ela tem se apresentado um pouco mais doente nesse sentido de pensar apenas em si mesmo.
2: Bom, e o Ian, ele está incomodado com a palavra do pastor que disse que existe orgulho bom. Pastor ele Roberto. Falou, palavra para mim, orgulho nunca vai ser bom. Não dá para trocar essa palavra? É a pergunta dele, JR.
3: Então, deixa eu explicar aqui. Quando a gente pega a palavra, se você fazer um estudo linguístico, você vai ver que a palavra em si solta, ela não tem uma aplicabilidade. Por exemplo, a palavra manga, né? Na nossa língua portuguesa, ela pode ser camisa, ela pode ser uma árvore, asa, ela pode ser de, né? Então, assim, quando eu falo de orgulho, no sentido positivo que eu disse, está aí, Provérbios 17, ainda bem que eu até anotei, né? 17:6, que vale assim, assim como os avós se orgulham, né? Têm prazer, né? Nos netos, os filhos se orgulham dos pais. Então, o que é isso? Atitudes positivas, né? Um pai fica orgulhoso quando ele dá uma instrução ao seu filho, né? E ele vai estudar, vai ser temente a Deus, obediente, né? Então, esse orgulho aqui é positivo em que sentido, né? De regozijo, contentamento, de satisfação, né? Na verdade, quando você faz algo positivo. Mas como eu disse, a palavra negativa, o orgulho negativo, ele tem 26 aplicações negativas na Bíblia. E aí você vai ver que, infelizmente, se você pegar vários textos aí, em versões de Bíblias Almeida, corrigida, atualizada, ele usa, ora, orgulho, ora, soberba, ora, presunção, ora, vaidade, né? Então, ora, altivez. Então, a gente precisa entender que tem gente que tem aquela síndrome do fariseu, né? Ele vai olhar para outra pessoa, por exemplo, como para o publicano, e diz, graças a Deus que eu não sou igual fulano, graças a Deus que eu sou melhor. E aí nós vamos perceber que tem gente assim, que ela precisa se humilhar. E às vezes Deus permite que ela passe por adversidade para que ela caia em si, que eu acredito que é a melhor queda que o ser humano tem, né? Quando ele cai em si e vê que ele não é ninguém e precisa sempre de Deus. E aí tem um personagem que eu gosto bastante quando eu falo sobre orgulho, que é Naamã. Né? Naamã, um homem, né, orgulhoso, né, um general com toda aquela pompa, só que quando Eliseu vai dar uma orientação a ele, Eliseu quebra todo o orgulho dele e ele vai ter que ouvir os seus soldados, vai ter que obedecer para receber vitória. Então, quem se humilha, como a Bíblia diz, né, Tiago 4:10, humilhai-vos debaixo da potente e poderosa mão de Deus, que ele, Deus, ao seu tempo vos exaltará.
4: JR, só uma observação sobre, claro, o que o pastor falou. Eu acho que em Gênesis ele o próprio Deus resume isso, né? E viu Deus que era bom. Existe um momento que você vai reconhecer aquilo que está fazendo, sim, senão é uma falsa modéstia, né? Então, viu Deus que era bom. Resume bem isso aí também. Mas,
3: pastor, só mais um.
4: Claro.
3: O próprio Deus disse sobre Jó: viste meu servo Jó, gente? Temente, fiel, obediente, foge da presença do mal. Deus está orgulhoso de Jó, né? Então, esse orgulho no sentido positivo, você vê que Jó é um homem tão temente a Deus, tão fiel à palavra de Deus, que o próprio Deus está olhando para a terra e diz, viu meu servo? Então, esse sentido.
1: O senhor concordaria de usar a palavra assim, Deus está alegre com Jó, Deus está feliz com Jó?
3: Eu posso usar, sim, satisfeito.
1: Diferente de orgulho, né? Porque é a manga,
3: é
1: a asa.
3: É.
1: Pastora Patrícia Andrade chegou há pouco, já tomou sua aguinha, ou ainda não?
6: Não, cheguei bem, bom dia, JR, bom dia, debatedores, audiência, larguei meu Uber no meio da Brasil e vim de moto,
1: para
6: poder chegar atrasado, mas consegui, graças a Deus.
1: Puxa vida, eu quero agradecer o seu esforço.
6: Amém.
1: Faço isso de forma sincera em nome dos nossos ouvintes, que Deus renove a bênção do Senhor sobre a sua vida.
6: Amém, eu também tô alegre.
1: Corajosa de subir numa moto.
3: Sim. Eu vim de moto.
1: O senhor veio de moto
3: só
1: também?
3: Só chegar aqui só de moto. O senhor veio de moto? Que eu vi.
7: Não, eu vim de carro.
3: Vim de carro.
7: Não, sai de casa às 5 da manhã.
1: Mas ela veio de moto, não dela. O senhor veio de moto do senhor?
3: A minha moto.
1: A sua moto,
3: possivelmente. O trânsito hoje realmente está bem difícil.
1: Está bem difícil, bem complicado. Pastora, eu quero incluí-la aqui, fique à vontade para entrar no tempo oportuno. A gente está falando sobre o egoísmo. Uma das perguntas da nossa ouvinte é: egoísmo é pecado? Tem alguma resposta clara sobre esse assunto? Egoísmo é pecado? Fica à vontade, os quatro microfones estão abertos.
3: É pecado, foi como eu falei, né? No sentido negativo. Provérbios 29, versículo 23, que ele vai dizer o seguinte: o orgulhoso acaba sendo humilhado, mas quem é humilde será respeitado. Tem diversas passagens bíblicas mostrando sobre a questão que o orgulho ele precede a queda. Então, assim, quando você é arrogante, prepotente, soberbo, egocêntrico, e vai vir 26 aplicações dessa única palavra negativamente. Então, nesse sentido, o próprio Jesus disse: aprendei-vos de mim, que sou manso e sou humilde. Né? Então, assim, que você possa entender que, biblicamente falando, o orgulho na aplicação negativa, com certeza, é pecado.
4: JR.
1: Ou não, querido.
4: O egoísmo, a pergunta é se é pecado.
1: Egoísmo, não
4: se orgulho. Egoísmo é pecado.
1: Egoísmo.
4: A palavra pecado, ela é do grego amártio, significa errar o alvo. E se eu tô falando de errar o alvo, a respeito do egoísmo, é tudo aquilo que desconstrói meu relacionamento com Deus e meu serviço ao próximo. Quando o egoísmo chega a esse ponto de atrapalhar meu relacionamento com Deus, até uma das coisas que é apresentado. E também, a ponto de eu atropelar o meu próximo, a ponto de eu deixar de servir, de amar quem se importa, sim, é pecado. Eu preciso lembrar do caso, daquilo que a palavra de Deus ensina, do bom samaritano. Por ali passa um sacerdote, passa um levita, e eles não se importam, eles tinham pressa, eles precisavam chegar no lugar. Eles estavam agindo de maneira egoísta. Até um determinado momento que um homem que não tinha qualquer compromisso, obrigação, compromisso entre aspas, qualquer obrigação, ele vê aquela situação daquele homem ferido à beira da estrada e ele o ajuda. A gente vê então alguém que teoricamente não teria um compromisso, uma obrigação, cumprindo um papel cristão em contrapartida daqueles que já tinham conhecimento e não o fazem. Então, isso feriu o cuidado que Deus esperava que aqueles homens estivessem e também feriu o cuidado com o próximo. E a partir do momento em que eu erro o alvo, eu estou pecando. Então, sim, quando o egoísmo, na concepção da palavra, ele acontece, é pecado. E aí, não querendo desdobrar para esse assunto, a gente precisa ter cuidado também, porque está muito na moda falar sobre narcisismo. Então, a gente tem que ter um cuidado para encontrar esse equilíbrio também diferencial. O que é egoísmo, o que é narcisismo. Senão, a gente está acusando daqui a pouco todo mundo de narcisista, quando, na verdade, são situações diferentes.
1: Pastora Patrícia Andrade, tem um ouvinte nosso aqui, que o nome é complexo no YouTube, dizendo que tem orgulho da senhora, que a senhora vê de moto. E tem orgulho da senhora. Agora, eu perguntei agora há pouco e queria ouvir a sua opinião, que a pastora Patrícia, ela não é brava. Não. É uma pessoa que não é brava.
6: Calmíssima.
1: É muito calma, muito é impressionante. Sim. É impressionante. Depois que impediram o chá aqui, eu estou muito preocupado com a calmice dela. Mas, pastor, é o seguinte, a pessoa está noiva de um rapaz que ela percebe que ele é egoísta, embora ele diga que é a família dele que é. Então ela está olhando e fala assim, todos eles são. Vai para um relacionamento, repensa o relacionamento, sai do relacionamento que pensa, querida irmã.
6: Eu acho que se ele está dando spoiler, se ele está dando para ele spoiler do que vai ser o relacionamento deles, de que ele não vai ser provedor, de que ele não vai ser protetor, de que ele não vai ser um marido à luz da Bíblia, ela tem mais é mesmo que calçar o tênis de corrida e ir para o mais longe possível desta criatura, porque se antes do casamento, a gente parece brincadeira, mas eu estava conversando exatamente sobre isso ontem, uma jovem, a minha amiga é jovenzinha, né, e tal, e ela, fiquei noiva e já estou vendo o salão. E eu falei assim, mas já vai casar? Ah, vou, porque sabe como é que é crente, não pode demorar para casar. Eu falei, olha, eu discordo tanto desse conceito, não pode demorar para casar. Porque o namoro é exatamente para conhecer. E se você não se dá tempo de conhecer a pessoa, namoro é para conhecer. E tem gente que casa no namoro e aí no casamento quer conhecer. E aí já é tarde, porque já está casado. Então, se está no relacionamento, você tem que conhecer agora, enquanto você está namorando, conhecer temperamento, tem que conhecer as respostas emocionais daquela pessoa, ver como ela lida com o dinheiro, ver como ela lida com a família, onde ela coloca você. E aí você, observando que o spoiler é negativo, como nesse caso, que foi o dessa minha amiga, ela observou, ligou ontem, terminei o noivado. Paguei multa no salão, cancelei tudo. Falei, mas o que que houve? Aí ela começou a contar, eu falei assim, viu? conheceu.
1: Eu falei.
6: Então, assim,
1: realmente,
6: gente, a questão do. Aí, no caso, você vai dizer, ela está sendo egoísta? Não, ela está buscando o melhor para ela. Então, como o pastor Roberto falou, nós temos que observar em que questão. Né? Qual o contexto do que está acontecendo para a gente poder entender qual é a aplicabilidade da palavra, se é uma questão de egoísmo, se é uma questão de autopreservação, né? Porque quando a gente vai ver Mateus 19, o caso do jovem rico era egoísmo, sou perfeito, já faço tudo, cumpro todos os mandamentos, e Jesus, então você quer ser perfeito mesmo? Vai dar tudo que você tem para os pobres. Acabou a alegria do rapaz. Por quê? Não porque ele quisesse que os pobres continuassem pobres, mas ele achou que a riqueza dele não é o que ia reduzir a pobreza daquelas pessoas.
2: Marcela. Então, a pastora Patrícia falou que alertou a noiva, que agora já não é mais noiva.
1: Não só alertou antes, como depois falou.
2: Eu te disse. Então, aleluia. Uma ouvinte, que eu não vou dizer o nome dela, não teve quem a alertasse. E ela disse, sou casada há 13 anos e considero meu esposo egoísta.
1: É.
2: Aconteceu uma situação.
1: Conta aí.
2: A gente chegar em casa, eu ter deixado roupa na máquina para estender.
1: Sei.
2: Coisa que mulher faz, disseram entre parênteses,
1: para
2: otimizar
1: máquina.
2: O tempo.
1: Tá.
2: E aí pedi para que ele pudesse estender.
1: Pegar a roupa na máquina.
2: Enquanto eu fazia a janta.
1: Pendurar lá no negócio.
2: Isso.
1: Varal, até que ela preparasse o jantar.
2: Enquanto ela estava fazendo a janta. Ela não estava à toa.
1: Ah.
2: Aí ela falou, quando o meu marido abriu a máquina e viu que só tinha roupa minha e da nossa filha.
1: Olha só.
2: Ele questionou, não tem roupa minha aqui? Só tem roupa de vocês. E disse que dali em diante ele só iria lavar e estender as roupas dele.
1: Pastora Patrícia Andrade, duas frases para esse rapaz.
6: Tome vergonha nessa cara, caba. Véi pude. Né? Desde quando botar uma roupa na máquina vai cair a sua mão porque a roupa da sua esposa, da sua filha, é da sua esposa, que é uma só carne com você, e da sua filha, que é sua linhagem, sua geração. Como você não é capaz de investir em alguém que é uma só carne com você e no filho que na filha que você gerou? Sangue de Jesus.
1: Eu acho que ele pensou assim, eu não tenho capacidade de estender roupas femininas.
2: Para,
1: que sem vergonha, eu vou te falar, olha, ouvinte, eu tentei ajudar seu marido, mas é muito difícil.
6: Não tem como.
1: Não tem como, lamentavelmente. Não tem. Agora, não desista dele por conta disso.
6: Sim.
1: Vamos trabalhar esse assunto em casa.
6: Sim.
1: Né, pastor?
7: Acho que o principal vai além do egoísmo. Porque o que é que acontece? Esse rapaz, quando se casou, ele não aprendeu que casamento é um compartilhar, né? A necessidade de compartilhamento é muito. Eu, por exemplo, sou ótimo para fazer ovo cozido. Só sei cozinhar ovo cozido e olhe lá.
1: Quantos minutos o senhor deixa?
7: Não, eu deixo lá até o negócio ficar quase seca lá. O senhor
1: não fez a conta
7: isso
1: ainda.
7: A parte pior para fazer o ovo cozido, eu acho que é você ferver a água, né? Que você tem todo um mistério para ferver a água. Então, eu sou péssimo de comida. Mas já houve caso da minha esposa ficar um pouco enferma, eu me virar na cozinha.
1: É.
7: Tudo bem que ela vem atrás de mim, que ela, que tá fazendo aí? Olha, tu tá sujando panela. Aquelas coisas, mas não vem o caso. Eu acho que é o seguinte... quando você aprende a dividir tudo na casa, seja da cozinha, seja o lavar-roupa, seja o quê, a necessidade, tudo se torna mais fácil, que o casamento é um eterno compartilhar. Mas a pastora falou uma coisa aqui que mexeu muito comigo, foi lá logo no início. As pessoas estão prontas para se casar porque o rapaz é bombado, é bonitão, a garota é linda, é maravilhosa, bem maquiada, mas a maquiagem à noite ela vai tirar.
6: Sai,
7: né?
6: Tudo.
7: O bombado, meu filho, vai ficar barrigudo com o tempo.
1: Pastor.
7: Então,
1: o senhor está otimista. Estou gostando de ver o seu otimismo hoje.
7: Mas acontece que é o seguinte... Tudo isso aí vai passar. Agora, a nossa experiência desde cedo tem que ser aonde você vai chegar. E o que a gente aprende muito, fala muito a casais. Começou a namorar? Como é que o seu cônjuge trata a família? Como é que a menina trata a família? Como é que é o seu dia a dia? Tá pronta a ajudar? Tá pronta a trabalhar? Quando vai fazer isso... falar depois que é egoísta, isso é muito fácil. Mas como você viu todas as dicas que ele deu para fazer aquela situação, tirar difícil. Uma roupa da máquina não tem mistério nenhum.
1: Não custa nada. Fala, Marcela.
2: E essa mensagem aí mexeu com os nossos ouvintes, tá? Oh. Primeiro porque lá no aplicativo a Viviane disse assim, meu Deus do céu, como esse povo casa mal, disse ela. Graças a Deus eu casei bem. Aí a Esther Miranda trouxe uma solução pro ouvinte, disse simples.
1: Aí, pastor, vê o que a senhora acha.
2: Faça a comida só para você e para sua filha, vai ser simples assim.
7: Ele não quer dividir?
3: É guerra, é guerra.
1: Eu vou te falar. Não chama pra briga, não. Tem que ter acordo, gente. Tem que ter calma, tem que ter calma.
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0: Pessoal, deixa eu falar um negócio com vocês. Olha quanto a gente tá aprendendo e crescendo aqui, através desse debate nessa manhã. A gente tá quase chegando, eu tô até acompanhando aqui no YouTube também, J.R., tá quase chegando a 1000 ouvintes simultâneos aqui. Vamos converter isso em like? Você abre aí no YouTube, você vai lá, tem um joinha. Você clica nesse joinha, pronto. Você vai gerar um engajamento, um alcance ainda maior do que está acontecendo aqui nessa manhã. Algo tão proveitoso que está trazendo crescimento para as famílias. Então eu quero convidar você que é de Niterói, você que é do Rio, você que é juventude, você que é mais experiente, deixa o seu like, porque esse debate aqui ele vai alcançar muitas famílias e transformar muitas histórias. Em nome de Jesus.
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0: composição sua, na voz do pastor Xandão, se alegrou o coração da Jéssica Oliveira, lá no canal do YouTube, porque ela já tinha escrito: deixe o seu like, sua curtida, nesse debate você é mais que vencedor.
1: Ô Jéssica, tem hora que eu acordo de madrugada ouvindo essa música na minha mente. Jesus, toma conta. Grande pastor Xandão, muito obrigado, querido.
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1: Pastor Roberto, uma pesquisa diz que dormir mais melhora desempenho de estudantes. Talvez seja por isso que vários estudantes dormem a tarde toda, na expectativa de melhorar o seu rendimento. Mas a pesquisa diz isso, né, Marcela?
0: Exatamente. Foi uma pesquisa realizada com universitários lá nos Estados Unidos. Que tá aqui rindo, JR, que queria saber o que você ia falar da foto.
1: O pessoal fala assim: viu, mãe? Tá vendo, mãe? É agora no carro. Viu? Tá vendo? Tô falando.
0: E olha só, porque na verdade os estudantes antes dormiam em média só 6,6 horas por noite. E aí, só 43% deles conseguiam chegar 7 horas ou mais durante as noites da semana. E aí o resultado dessa pesquisa mostrou que, aumentando 19 minutos antes que alguém diga pra mãe: tá vendo que eu tenho que dormir não sei quantas horas direto?
1: Só 19 minutos.
0: Aumentando 19 minutos, já tem uma mudança, o pastor Roberto, nesse desempenho do estudante nas aulas, o que os cientistas estão colocando ali, os estudiosos, em torno de pelo menos 7 horas de sono à noite para ter um bom desempenho.
1: Fala aí, pastor Roberto.
3: Então, existem pesquisas sobre o sono, né? Eu que sou militar, é comprovado, quando você passa 24 horas sem dormir, você perde reflexo, você perde muitas coisas. E realmente, eu como professor também, você percebe quando a pessoa dorme mal, quando ela não rende bem. Os hormônios ficam ali aflorados, ela está mal-humorada, ela começa a brigar um com o outro. Então, uma boa noite de sono é muito importante. Agora, o cuidado é o excesso. Tudo demais faz mal. Uhum. Então, está tentando estudar, não está rendendo? Para um pouquinho, sai dali 10 minutinhos. Se possível, dorme lá meia hora, né? Porque senão você não vai render, você vai perder o seu tempo.
1: Agora, na sala de aula, dá para dar uma descansadinha de vez em quando?
3: Na sala de aula não dá, né? Não.
1: Porque
3: dá,
1: tem gente que 19 gosta.
4: 19 minutos, 19
1: minutos. 19 minutos, só? Só já 19, só?
3: Não, já
1: até. Nada. Tem gente que dorme na sala de aula, que eu sei. Sim. Tem gente que não só dorme, como ronca. Tem gente que sonha. É demais, e tem gente que dorme na sala de aula, é sonâmbulo, é um perigo. Sabe-se lá o que vai acontecer. Muito bem, olha só o que está acontecendo no país, né? 81% dos brasileiros acreditam que o candidato, é fundamental que o candidato aos cargos políticos, acredite em Deus. A equipe buscou uma foto, esqueceu de observar que é lá da pandemia, essa foto aí, ó. Essa foto é da pandemia. Eu gosto de ver isso. Uma das coisas que eu mais gosto aqui é implicar com a nossa equipe. Olha bem, mas muito bem, olha só. E aí a pesquisa indica isso. Curiosamente, vocês sabem que existe uma taxa altíssima de conversão de candidatos em período eleitoral. Eles têm uma conversão impressionante, gente. Eles têm uma experiência com Deus, eles vão à igreja, alguns vão à igreja evangélica, mas eles são múltiplos, né? Vão à igreja católica, vão em outros tipos de religiões, e eles cantam, eles sabem os cânticos, citam textos da Bíblia, contam histórias da palavra do Senhor, mas a eleição é quando, Marcelo? Dia 4. Após a eleição, é um desvio impressionante.
0: Em massa.
1: E aí, o povo de Deus entende, o brasileiro entende que confiar em Deus, acreditar em Deus é fundamental. E aí, meu querido pastor Paulo Azevedo, essa é uma tendência que a gente está vendo, que como a pesquisa exige, as pessoas também estão respondendo à pesquisa dizendo que agora são cristãs.
5: JR, crer em Deus, a Bíblia diz que até o diabo crê, né? Estremece. O grande problema que a gente tem que ver nessa época de eleição são as propostas dos candidatos. A religião em si, o crer em Deus, acho que não tem nada de importante. Quando a pessoa tem que ver as pautas que realmente é a favor da Bíblia, né? A favor da família, a favor da igreja, nessa situação. A outra coisa difícil também é quando eles começam a querer entrar nas igrejas, né? O que esse pastor vai lidar? Como a forma que vai crer? É necessário crer em Deus? Todo mundo crê, até a pessoa que é ateia quando ela está em dificuldade, ela, puxa, graças a Deus eu me dei bem, né? Uhum. Então, o crer em Deus é muito relativo. A gente tem que ver o seguinte, se essa pessoa tem realmente pautas que comprovem essa pseudo-crença e que ela vão trazer alguma coisa para a família, para a sociedade e que seja algo que vale a pena a gente ser vivido.
1: Olha só, os ouvintes fazem as suas observações, né? E aqui sobre o negócio do sono, tem um ouvinte dizendo que já dormiu até na igreja.
0: Na aula do seminário, uma outra.
1: A outra foi na aula do seminário.
3: Duas aulas para ler. O seminarista começa a piscar um pouco mais. Lê, por favor, esse texto.
1: É isso. Eu estou impressionado aqui. Tem gente que diz, não, quando eu estou assim, eu durmo aqui uns 10 minutinhos, diz aqui a Leni, eu fico revigorada. Desde que não seja motorista, piloto. Eu fico feliz com a pessoa que tem possibilidade. Não, mas se é motorista, motorista do Uber. Moto Uber. Trouxe a pastora Patrícia. Oh, pastora, só um minutinho, deu bater um sono aqui. Vou dar uma deitadinha.
4: Misericórdia.
1: É, pastor, eu preciso da sua ajuda aqui, porque nós somos contra crimes, evidentemente. Mas teve uma mulher que ela foi presa por tentar matar o marido. Isso é muito comum, infelizmente, está acontecendo demais. Mas eu vou ler o motivo. E conhecendo a querida irmã, aqui querendo ouvir a sua interpretação sobre a notícia.
4: Não.
1: Mulher é presa por tentar matar marido após ser chamada de sapo boi. Essa mulher de 27 anos, que estava com o mandado de prisão em aberto por esfaquear o marido após ser chamada de sapo boi, foi presa ali em Ceilândia, em Brasília ali. A tentativa de homicídio aconteceu dia 26 de maio. Ela esfaqueou 26 de maio.
0: Dia 26 de maio.
1: E a polícia prendeu agora.
0: Ela foi levada à delegacia, aí liberada. E depois dessa liberação, foi pedido o mandado contra ela, o mandado de prisão ficou em aberto.
1: Certo.
0: E agora a polícia foi lá e prendeu.
1: Antes que a pastora deu uma voadora no marido, a mulher foi levada à 15ª Delegacia de Polícia para as medidas cabíveis. Ela já possuía passagens por tentativa de homicídio, lesão corporal e ameaça.
0: Corajoso foi ele, né?
1: Então, eu quando penso nele, eu digo assim, meu amigo, você é louco.
3: Que livramento foi ele?
1: Fala, pastora.
5: Ficou barato.
4: Olha, sinceramente, isso é apenas mais uma demonstração. A pessoa de 28 anos é essa geração. Gente, eu tô perdida. Tanta geração X, Z, N, W, sei lá o que é, né? Mas essa galerinha aí, 30 menos, né? Isso aí é uma demonstração do quanto esse pessoal tem pouco equilíbrio emocional, né? Porque isso aí, na época que eu era adolescente... Baleia, sapo boi.
1: Mas não pra mulher, né?
4: Poço,
1: pra casado? Não, o marido pra mulher?
4: Não, na escola.
1: Ah, na escola.
4: O bullying era uma realidade. Então eu acho o seguinte, é óbvio que eu não vou normalizar um marido tratar a esposa dessa forma. Mas a gente também não pode banalizar a vida do outro, né? Trazer uma banalização ao valor da vida do outro porque eu me senti ofendido. Uhum. Porque, na verdade, quando alguém fala algo para nós que nos ofende, aquilo fala muito... Se nos ofendeu é porque encontrou um eco dentro da nossa alma. E se encontrou um eco dentro de nós, nós precisamos parar e nos analisar por que aquilo nos ofendeu. Porque contra a verdade... Ninguém pode nada. E contra mentira, se for mentira, eu vou fazer o quê? A pessoa está mentindo, eu não vou brigar com ela porque eu conheço a verdade, eu sei a verdade que eu vivo. Agora, se for verdade e eu não gostei da verdade que eu ouvi, então não é hora de eu me analisar e fazer algum tipo de mudança? Então, foi bonito o que ele fez?
1: Não,
4: foi feia beça.
1: Feio.
4: Né? Ela tá gorda, paga um monjaro para ela, irmão. Leva, vai fazer um tratamento de emagrecimento na sua mulher. Tá gorda porque você não cuida. Tá gorda porque você não tratou. Né? Talvez esteja gorda porque tá emocionalmente quebrada, destruída e tá descontando na comida porque não tem apoio, não tem amor. Agora, uma facada,
1: não pode falar
4: de homicídio
1: isso.
4: Por causa disso.
1: Também não,
4: gente.
1: Pode, é.
4: Pelo amor de Deus.
1: Querido pastor Jonatas, uma imagem está rodando o país com três jovens que fazem um teatro na igreja, Pedro, Tiago e João, no barquinho. Quem está acompanhando a gente, tem imagem, não tem, Marcela?
0: Temos,
1: vídeo, né? Quem está acompanhando a gente no YouTube vai ver as imagens agora. Está aqui no canal do YouTube, onde nós estamos transmitindo o Debate 93, Rádio 93 FM Gospel. Assistindo pelo YouTube, além de ouvir pelo rádio, eu agradeço muito, você conhece aqui o semblante dos nossos debatedores e especialmente a reação deles. Eu gosto de ver a reação deles. Então é muito legal. Então você está acompanhando a gente aqui pelo YouTube, vamos botar aqui as imagens. Quem está no rádio vai ouvir. Quem está no rádio vai ouvir. Então nós vamos apresentar esse vídeo. Eles estão dentro de uma igreja. Tem alguma coisa que parece um cesto, para parecer que é um barco, como se estivesse dentro do barco. Eles vão contar a história. Quem está no rádio vai ouvir claramente. Eu só estou descrevendo que eles estão dentro da igreja, tem um cesto para poder simbolizar um barco e um pano ali para simbolizar uma rede. Isso eu estou imaginando aqui, né? Vamos lá, solta o vídeo aí. Aí sobe um, baixa outro,

0: quem é esse aí?
1: É Jesus.
0: É Jesus.
2: Caiu até a coroa.
1: Caiu a coroa.
0: Já virou a zoeira. Já virou a zoeira, ó. Galera, galera, é brincadeira não. Puxa a rede, né, rapaziada? Cheio de peixe. Aí os meninos estão aí. Tem mais, Marcela?
3: Não, acaba aí.
0: Aí depois, muita gente nas redes aí foi falando que isso é farmar aura porque ele fez o 6-7 aí. Eu achei lindo, porque são três meninos na igreja, servindo ali, são engraçados, divertidos, mas você sabe que o povo é doido. Tem gente que diz que isso aí é farmar aura. Qual a sua opinião, pastorzão?
4: Há um tempo atrás, a gente tem uma programação no Projeto Vida Nova chamado Jesus Mais Doce Que o Mel, né? Na Igreja Cara de Leão. Dia 27 de setembro, a gente separa para poder falar que Jesus é o verdadeiro protetor das crianças. Isso por si só, para muitos, já é um escândalo.
0: Uhum.
4: E aí, tem acho que 2 ou 3 anos atrás, a gente fez exatamente essa representação, mas não tinha na época o Farma Aura.
0: Uhum.
4: O impacto que gerou nas crianças que estavam lá foi, assim, excelente.
0: É.
4: Foi algo que comunicou diretamente a eles. Um beijo pro povo Cara de Leão de São Gonçalo. Comunicou muito a eles. Agora, a gente está no momento em que isso tá em alta, tá em evidência. Chame como quiser chamar, trend, como quiser chamar, está em evidência. Farmou aura, isso é motivo de problema. Ok, você não concorda. Se você, querido ouvinte, não concorda, tudo bem, é um direito seu não concordar. A minha maior preocupação é, isso aí está indo contra a palavra de Deus? Isso é pecado?
0: Deixa eu perguntar uma coisa ao senhor.
4: Assim, eu enxergo senhor. Mais como uma contextualização, JR, no sentido de comunicar uma geração... do que você abrir mão de uma geração.
0: O que acontece? Tem gente que tem a sua opinião, a gente respeita, ouvinte dizendo, sim, eu sou contra isso acontecer na igreja e tal, mas deixa eu lembrar, eles não estão na vibe do farmar aura.
3: Exato.
0: Eles estão interpretando o teatro ali, que é alegre, divertido, a igreja tem pastor, é eles que se resolvam lá, mas farma aura, vamos botar esse
3: inclusive,
0: vídeo aí.
3: Já tem um vídeo aqui. Põe
0: o vídeo. O que é farma aura? Olha só.
3: Olha
0: aquilo ali.
3: Esse é o farma aura.
0: Olha aquilo ali.
3: Essa é a competição. Você passa na Rússia até.
0: Aí a mão aí, que é o tal do 6-7, que é essa a conexão que foi feita. Olha bem. Isso aí, olha, que maluquice é isso aí. O cara roda pra um lado, roda pro outro, vira pra cá, parece que tá endemoniado. E o outro cara ali, no microfone, vai lá. Ei, você tá e tal. Aí aparecem uns malucos. Eu vou dizer, rapaz, esse menino aí não tá puro, não.
5: Não.
0: Isso aí não tá sozinho.
3: Olha essa cena, dessa menina.
0: Essa menina, então, que fica descabelada, né?
3: É.
0: Então, isso aí, não é aquilo ali. Coloca os meninos de novo, Tira esse negócio aí, tira esse negócio da tela. Os meninos, isso aí, os meninos. Mas pode botar no comecinho os meninos. Deixa os meninos aí que estão aí fazendo trabalho. Não é não, pastorzão?
4: O apóstolo Paulo vai falar, importa que o evangelho seja pregado. E aí, a gente precisa entender que a gente está nesse contexto.
3: É,
4: esse é o momento. Amém. Eu não estou falando para pegar o mundo e encaixar dentro da igreja, não é
0: claro
4: isso?
0: Claro que não.
4: A igreja está aberta para todos, mas não está aberta para todos.
0: Eu não gosto do 6-7.
4: Eu sinto muito apóstolo dizer que é o Teixeira.
0: Eu não gosto do 6-7.
4: Eu, particularmente, não é algo que eu vou ficar
0: nem
4: fazendo durante a pregação.
0: O Flamengo gosta do 6-7. O jogador do Cruzeiro com 6-7 levou uma lambada. Aquilo foi em nome de todos aqueles que são contra. Agora, deixa eu falar para vocês o seguinte: o Brasil tá vivendo agora um episódio de uma análise muito incrédula, inclusive, das relações do filho do presidente Lula, o famoso Lulinha. Lulinha tem uma amiga que é uma lobista, chama-se Roberta, né? A Roberta tem um amigo, aí pastor Roberto, desculpa,
5: poxa,
0: é o famoso careca do INSS. Desculpa, o senhor vai achar que eu tô implicando com o senhor.
5: Ser careca é um sofrimento, tô me comparando a vários personagens.
0: Então aí, o careca do INSS. Então tem uma relação, e que envolve, então vamos lá, Lulinha, a dona Roberta, o careca do INSS e o Marcola, que é assessor direto do presidente, foi até recentemente, quando veio o negócio, retiraram ele, muito bem. Mas ele continua aliado, porque está na campanha do presidente. A Polícia Federal está investigando. Aí agora apareceu o PGR defendendo o caso Lulinha para sair do STF, porque não há fórum privilegiado, e descer para a primeira instância. Maravilha. Outros personagens da República, como o pastor Silas Malafaia, está sendo acusado lá no STF. E ele também não tem foro. Mas no caso do Lulinha, eles querem tirar lá do STF. O ministro André Mendonça disse que não faz sentido nenhum. E eu espero em Deus que ele se mantenha firme. A polícia está investigando porque a empresária recebeu 1,5 milhão do careca do INSS em 5 parcelas de 300 mil, de acordo com a investigação. O trabalho dela como lobista era para viabilizar a venda de canabidiol ao Ministério da Saúde. Uma ação do Ministério que eles adquiririam os produtos sem licitação. Coisa pouca. Negócio de 650 milhões. Era isso que estava por trás dos panos aí. A polícia está investigando, a polícia está analisando e nós precisamos que essas coisas sejam esclarecidas, porque elas estão aí escancaradas. Mas acontece uma coisa com a gente, que a gente já ouviu tanta coisa, já viu tanta coisa, que essas coisas viram paisagem. Paisagem. E nós precisamos lembrar o quanto a justiça é necessária para todos os lados. E aí a gente lembra do Ministério Apacentar. Que a justiça seja para a direita, para a esquerda, para a frente e para trás. Que Deus nos abençoe, nos livre e nos guarde em nome de Jesus. Muito bem, meus queridos e amados ouvintes ligados no debate 93 de hoje, na segunda-feira nós vamos tratar sobre esse assunto aqui, como ter certeza de que a Bíblia é realmente a palavra de Deus. Vou dizer para você, muita gente crente duvida, não entendeu ainda, não só está sendo desacreditada a Bíblia como palavra de Deus, mas como sua autoridade. Será que de fato os textos que estão ali foram divinamente inspirados? Tem gente que acha que não. Ao longo do tempo, esses escritos não podem ter sido modificados por conveniência? Pergunta o nosso ouvinte. De que forma ela chegou em nossas mãos? Como viver e praticar o que está escrito? Então vai ser uma verdadeira aula segunda-feira. Você vai aprender muito aqui conosco, inclusive para te ajudar na apologética, na defesa da fé. E para que você tenha consciência e consistência disso, na segunda-feira, se Deus quiser, a partir das 11 horas da manhã, aqui no Debate 93. Muito obrigado aqui aos nossos queridos e amados debatedores. Pastor Paulo Azevedo, obrigado, Pastor Paulo.
1: Eu que agradeço. Deus abençoe a todos os ouvintes e permaneça na 93 FM.
0: Muito obrigado, Pastora Patrícia Andrade.
2: Uma honra e uma alegria, que Deus possa abençoar a todos. E que vocês possam guardar, gente, tudo que for falar no debate, porque realmente nós precisamos abrir o nosso coração para sermos mais generosos.
0: Pastor Roberto Medeiros, obrigado, pastor.
6: Eu que sou grato mais uma vez de estar aqui. Quero mandar um abraço, um beijo para todo mundo, mas especial para minha cunhada, Keila Garcia, né, que completou mais uma primavera essa semana, e para nossa igreja em Assembleia de Deus de Campo dos Afonso. Deus abençoe a todos.
0: Pastor Jonatas Rodrigues, obrigado, pastor.
7: Obrigado, JR, Marcela, toda a equipe, queridos ouvintes, meus amigos debatedores, também um beijo especial para minha esposa, a Jéssica, para as minhas princesinhas Ana Clara e Isabela, para todo o povo Cara de Leão de Niterói, de Irajá, Juventude, Cara de Leão, povo da unidade, amamos vocês e vamos para cima.
0: Obrigado, irmão.
3: Vamos lá, palavras finais dos nossos ouvintes dentro de vários temas. Uma das nossas ouvintes, que não diz o nome, que é do condomínio ali, mandou te dizer, JR, lembra, JR, que o moço não gosta de ser chamado de careca do INSS, pediu para te lembrar.
0: É, tá? Eu disse isso aqui, ela está muito atenta, porque o careca do INSS não gosta de ser chamado de careca do INSS. Eu acho que o careca do INSS... ele tem direito a não ser chamado de careca do INSS.
7: Estão falando do careca do INSS.
0: Estão falando do careca do INSS. Chama
6: de cabeludo do INSS, então.
3: Olha, a outra ouvinte pelo WhatsApp mandou dizer que, ouvindo a gente aqui no debate, ela saiu para trabalhar. E aí o marido dela tá em casa de fogo, não sei se tá ouvindo o debate. E aí mandou ainda há pouco para ela um vídeo mostrando que a pia tava toda lotada e ele organizou, lavou, limpou o fogão. Serviu,
0: tá vendo?
3: Porém, no final ele disse assim: depois eu quero o meu pagamento.
0: A conversa é de vocês aí. Eu não entendi nada. Só tô dizendo que esse é o famoso debate recado.
3: O Lucão, nosso ouvinte que tá lá na Central do Brasil, mandou dizer que por lá estão começando ventos mais ou menos fortes. É. Foi o que ele disse.
0: O meu querido amigo, eu queria entender o que é um vento mais ou menos forte.
5: Como é que ele mediu?
0: Porque vocês são demais, meus queridos e amados. Mas tenha cuidado, tá bom? Não subestima a ventania, não, porque nós já sabemos como ela funciona. Não é isso, Marcelo?
3: E mais uma palavra a respeito desse debate segunda-feira. A gente vai ter uma mesa maravilhosa com a gente e teremos a alegria de receber presencialmente aqui com a gente nosso querido pastor Luiz Saião.
0: Luiz Saião, que luta contra uma enfermidade, um homem de Deus querido e amado, vai estar aqui ao vivo.
3: Ao vivo.
0: Que maravilha, gente. Que privilégio nosso, hein? Privilégio. Vai ser aula, hein, gente?
5: Um dos maiores biblistas do mundo, pô.
0: Sensacional. Como sensacional é Andréa Maia, que hoje faz aniversário. Uma salva de palmas para Andréa Maia. Nós estamos gratos a Deus pela vida dela. Nós nos unimos aqui, Andréia. Olha aí, Marcela, tem mais aí no YouTube,
3: eu
0: tá?
3: Tô vendo.
0: Tem mais aí no YouTube. É. Nós nos unimos aqui a tantas pessoas. Nós estamos aqui com 698 likes.
3: Opa,
0: nossa meta de hoje, 600 likes. Ah, daqui a pouquinho vai passar, né?
3: Vai,
0: 700 likes é esperado aqui por nós todos, mas estamos aqui hoje para agradecer a Deus pela vida da Andréia. Nós temos aqui a bênção de tê-la conosco aqui no nosso estúdio. Marcela, como é que vai ser? Você
3: vai
0: ler daí e você vai ler de onde?
3: Aí.
0: Pastor, tá. o pastor Paulo, ó, pastor
3: ela
0: Roberto.
3: É diretora, ela mandou eu ler e depois eu levantar.
0: Não, André.
3: Mas você quer a reação dela, entendi.
0: Exatamente, eu quero ver a reação dela. Coloca, André, por favor, André, ali. O pastor Roberto, o senhor pode ficar em pé só um minutinho? Marcela vai ficar no lugar do pastor Roberto. Pastor Roberto, e aí nós temos aqui esse momento. Aí, André já tá ali, André, Deus te abençoe. Mas nós temos aqui mensagem dos nossos ouvintes. Eu disse aqui na abertura que hoje era o dia do seu aniversário e os nossos ouvintes começaram a mandar mensagens e as mensagens estão com a Marcela. Marcela que está com a mensagem. Marcela que vai ler as mensagens. Eu não tenho nada a ver com as mensagens.
3: Tem juízo, entendeu, André?
0: Então vamos lá. Vamos dar nome, hein?
3: Mensagem 1, Rosilda Flauzina disse assim: parabéns, amada e linda Andréa Maia. Já orei por sua preciosa vida hoje. Salmo 92 pro seu coração. Grande abraço da nossa família.
8: Muito obrigada.
3: Linda. A Sueli disse assim: parabéns, linda Andréia. Anos de vida e saúde plena. A Jane Lima disse:
8: obrigada.
3: Bom dia, paz do Senhor. Parabéns, Andréia. Que o Senhor te abençoe e te guarde.
8: Amém.
3: O Ian Carlos disse: parabéns, André Maia. Que Deus continue abençoando a sua vida.
8: Amém.
3: O Ivo Raimundo disse: parabéns, Andréia, que Deus abençoe grandemente a sua vida.
8: Ivo é famoso.
3: O Ivo é famoso.
8: Ivo, né? É famoso.
3: A Rosilda voltou. Aí ela disse: já dei o meu like, já enviei meus parabéns para Andréia também. Aleluia, disse ela.
8: Ah, obrigada.
3: Aí o Leonardo, Andréia, disse assim: Andréia, bom dia, feliz aniversário, que Deus te dê muita paz e saúde para aturar essa equipe. Aproveita e dá mais um aumento pra eles. Dá aumento de trabalho. Faz um debate na tarde.
8: Bonito, Leonardo?
3: É, Leonardo.
8: Bonito, Leonardo.
3: Aí a Helena Duarte disse assim: André, parabéns por mais um ano de vida. Graças e glória a Deus. Ó, aumento o salário do JR, porque ele é bênção pura. Aproveita o aumento da equipe também. Sem mistura.
8: Ai,
3: a Fátima
8: Deus.
3: Guimarães disse assim: parabéns, André, felicidade, botou emoji de bolo, disse assim: dá um aumento pro JR.
8: Ah, gente.
0: Tudo espontâneo.
8: Tudo
4: natural, de forma natural que as coisas acontecem.
3: O pastor Paulo Azevedo,
0: pastor Paulo,
3: aqui, está no YouTube, disse: feliz aniversário, Andréia, Deus te abençoe, entre parênteses, aumento pro JR.
0: Olha, eu quero agradecer demais.
3: Assim que você entrou, eu não sei o que ela quis dizer, não sei se foi o corretor, mas ela disse: parabéns, Andréia Maia, diretora da 93 FM. Dá um alimento pra você.
0: Alimento? Tá com medo do vento. Tá com medo do vento. Eu vou voar. Vou voar. Mas essas pessoas todas mandaram essas mensagens aí, mas. Tô impressionado.
4: Movimento.
8: Tô passada. Gente, o aniversário é meu, né? Mas assim, né?
0: O presente é nosso!
8: Olha, eu agradeço o carinho dos nossos ouvintes, eu agradeço quando a gente ouve cada um desses nomes, né? A gente acompanha as lives, a gente acompanha as pessoas acompanhando a 93 FM, parece assim que todo mundo faz parte da nossa família, da nossa grande família 93 FM. A gente conhece a personalidade das pessoas, né? Através dos comentários, a gente conhece. Então, assim, eu vou dizer que é um privilégio estar recebendo esse carinho de vocês que vocês mandaram aí através do chat do YouTube. Nós somos uma grande família, né? O que a gente faz aqui é para vocês que estão do outro lado, a gente é só instrumento. E eu fico muito feliz de passar mais um aniversário aqui na 93 FM. Meu marido até falou assim: André, não vai hoje, não vai hoje. Eu falei assim: eu vou que tem festa surpresa. Eu vou porque tem café da manhã surpresa. E assim, aí até eu estou viajando amanhã para dar uma descansadinha, né, por causa do louvorzão. E falando de louvorzão, ter o louvorzão na semana de aniversário já foi o grande presente, né? O presente para minha vida e o presente para a vida dos nossos ouvintes. Então, assim, eu estou radiante de alegria, de felicidade, por tudo que aconteceu, grata a Deus, né? Por tudo que aconteceu na Quinta da Boa Vista, grata a cada pessoa da nossa equipe que trabalhou ao longo desses últimos meses para fazer aquele evento. E assim, como um exército, né? Um exército de Cristo naquele lugar, proclamando o Evangelho. Então, assim, eu estou extremamente agradecida a Deus por tudo que aconteceu nessa semana e vou descansar pro que vem pela frente, né? Porque a gente sempre sabe que o melhor de Deus ainda está por vir, né? Assim como diz a palavra de Deus. Muito obrigado. Eu vou guardar os recadinhos das pessoas, entendeu? Então, que as coisas no Brasil melhorem, que os nossos anunciantes coloquem mais dinheiro na 93 FM, que a gente traga mais anunciantes aqui pra gente, quem sabe, né, JR?
0: Amém.
8: Né, JR, você tá por trás disso, tá? A gente vai conversar quando sair.
3: Eu só queria aproveitar e dar a voz.
8: Ai, meu Deus, mais gente.
3: O Rangel, que esse é importante, ele disse assim, chegou aqui.
0: Esse agora é importante, os outros não eram, não?
3: Todos.
0: Chega mais pertinho
3: do
0: microfone.
3: Mas isso aqui só pra deixar claro, JR. Ele disse assim: ô, André, parabéns, mas fala pro JR que esse negócio que ele toca aí não é trombeta, não.
8: Tenho que concordar.
0: Gastou o tempo do debate pra falar isso.
8: Tenho que concordar.
0: Gilberto tá aí querendo tocar a música dele. Aí você entra com uma mensagem. Tá bom. Muito obrigado aos nossos queridos. Olha, as mensagens não param, viu? As mensagens não param. Andréa, todo mundo mandando parabéns pra Andréa Maier.
8: E vai pedindo ser aumento pro JR.
0: Não, algumas pessoas apenas.
4: Nada tão volumoso.
0: Nada tão espontâneo. É o famoso movimento espontâneo.

0: que ela coloca em tudo que ela faz, determinação. Pensa numa linha reta, pessoa determinada, que Deus dê graça a ela, seu esposo, seus filhos, guardando a sua casa, renovando, abençoando também os nossos ouvintes, final de semana na igreja, e seguimos orando, pastor, pastora querida, pela cura dos enfermos e consolo aos corações enlutados, em nome de Jesus.
1: Parabéns, Andréia. Senhor, nosso Deus e Pai, em nome do teu filho Jesus, nesse já começo de tarde, Senhor, nós queremos adorar o teu nome, te bendizer na beleza da tua santidade, porque só tu és digno, Senhor, de toda honra, glória, louvor e adoração. Senhor, te bendizemos por esse dia chamado hoje, onde Andréia, Senhor, faz aniversário, completa mais uma primavera. Tua serva, Senhor, tua filha, Senhor, escolhida por ti, Senhor, para propósitos eternos que tem sido manifesto aqui na terra através da vida dela, que ela tem sido ponte, Senhor, para a vida de pessoas cumprirem o seu ministério, também tem sido bênção na sua casa, em tudo que ela coloca a mão para fazer, ela tem sido bênção. Honra a tua serva, cobre com teu sangue, multiplica os seus dias, faça, Senhor, com que cada um dos planos, dos sonhos que a tua filha sonhou segundo o teu coração, se realizem em nome de Jesus, e ela seja bem sucedida em tudo para a glória do nome de Jesus Cristo. Pai, toma nas tuas mãos, Senhor, toda a audiência da 93 FM, visita, Senhor, cada enfermo, Senhor, cada um que está num leito de hospital, visita com a tua cura, cada coração enlutado possa ser consolado pelo teu Santo Espírito, Senhor, e onde houver agora alguém precisando ter um encontro contigo, Senhor, perdido nesta vida, Senhor, que o teu abraço, que o teu consolo alcance nesse momento, que ele seja resgatado em nome do Senhor Jesus. Abençoa 93 FM, todo o grupo MK, e para a glória do teu nome, que esse grupo de empresas continuem fazendo a diferença, pregando o teu nome. Nossa oração, clamor e petição em nome

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1: Olá, eu sou Tamires Andrade e trago notícias do portal Pleno.News. O presidente do Partido Liberal, Valdemar Costa Neto, afirmou nesta quinta-feira que o partido entrou com um pedido para que outra pessoa fique responsável pelos cuidados médicos do ex-presidente Jair Bolsonaro. De acordo com ele, o objetivo é liberar a ex-primeira-dama, Michele Bolsonaro, para se concentrar no processo eleitoral. Michele tem agenda cheia devido à sua própria campanha ao Senado pelo Distrito Federal e também é cotada para participar de viagens do candidato do partido à presidência, Flávio Bolsonaro. Saiba mais em nosso site.
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tarde, Rio. Boa tarde, Brasil. Meio-dia, 14 minutos. Vamos iniciando mais uma programação, uma sexta-feira abençoada por Deus, dia 21 de agosto. É dia do aniversário, né? Da Andréa Maier, nossa chefe, nossa diretora aqui da 93 FM. Veio feliz, feliz da vida. Tá leve. E é mais que merecido. Olha, vamos fazer aqui a programação. Eu quero contar com você, já lembrando, é uma sexta-feira, gente, tem um final de semana inteiro aí pela frente para você aproveitar, descansar da labuta, do trabalho ao longo da semana, se bem que tem gente que não trabalha, né? Tem gente que é assim, igual a gente aqui, meio que se diverte. A nossa sala aqui, o estúdio, pro locutor, pelo menos aqui pro locutor, é como se fosse extensão da sala de casa, né? A gente realmente se sente em casa com você, no ambiente, com os colegas de trabalho, ainda mais depois de tanto tempo, né? Décadas trabalhando, mas é alegria, fica no nosso coração. E eu quero contar com você, fazendo a programação musical mais bonita que essa sexta-feira conhece, tá bom? Dependo de você para isso. O WhatsApp tá liberado, 968038319, você já pode vir pensando numa música bem bonita, JP tá ali de olho em tudo, Pitica vai anotar aqui, vai receber o seu WhatsApp e vai liberar aqui as canções pra gente colocar no ar, tá bom? E de brinde, que de repente tá perguntando, Gilberto, tem brinde não? Falei, claro que tem, hoje é sexta-feira. Eu não vou liberar brinde? Claro que a gente vai. 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Então é isso, já tô dando a largada aqui e daqui pra frente eu vou contar com você. Vamos nessa! 93! A primeira canção com um toque no altar, toda sorte de bênçãos da parte do Senhor sobre a tua vida. Boa tarde, meu Rio de Janeiro.

0: Boa tarde, queridos. Tudo bom? Aqui é o Presbítero Hebe, da Assembleia de Deus em Base da Alegria. Eu queria pedir, receba, do Ilha Nascimento, a família Cavalcante. Claro. Dedico esse louvor à minha esposa, que amo muito, Dayana, e ao meu filho Benjamin Luca. Um beijo para todos da rádio, a melhor rádio do Brasil.
1: Pra quem chegou?

Mais uma chegando no Pediu Tocou, a escolha vem de São João de Meriti. Muito boa tarde, Gilberto Ribeiro, tudo bem? Eu me chamo Rayane, sou de São João de Meriti. Agora, Gilberto, hoje é feriado aqui em São João de Meriti, sabe por quê? Hoje é aniversário da cidade, 79 anos de São João de Meriti. Parabéns, então, pro grande município de São João. Parabéns. A nossa irmã Rayane é da Igreja Universal de São João 2 e ela pede a canção na voz de Fernanda Brum. Seu Lugar. Faz o oferecimento para os ouvintes da 93 FM, para toda a equipe e para toda São João de Meriti.

0: abrindo o Pediu Tocou. A primeira sequência do Pediu Tocou. Fernanda Brum, Seu Lugar, William Nascimento e família Cavalcante, receba e toque no altar com a música Toda Sorte de Bênçãos. Meio-dia e 28.
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12: Olá, Juliano Medeiros, boa tarde.
13: Boa tarde, Gilberto Ribeiro. A Prefeitura de São Gonçalo suspendeu as aulas da rede municipal nesta tarde por causa da previsão de ventos fortes. A medida foi adotada após um novo alerta de vendaval emitido pelo Instituto Nacional de Meteorologia e considera as orientações da Defesa Civil. A suspensão busca evitar que alunos e profissionais da educação fiquem expostos aos riscos provocados pelo mau tempo. Na rede estadual, as aulas seguem normalmente, com exceção de Paraty e da região de Ilhas de Angra dos Reis, onde também houve a suspensão das atividades agora à tarde. Um homem apontado como braço direito e operador financeiro do traficante mais procurado de Mato Grosso foi preso no Rio. Guilherme Moura da Silva, conhecido como Vasco, foi localizado em uma academia na Avenida Itaoca, em Inhaúma, na Zona Norte. Segundo a polícia, ele é homem de confiança de Jonas Souza Júnior, o Batman, apontado como chefe do Comando Vermelho em Cuiabá. Guilherme tinha um mandado de prisão preventiva e foi levado para o sistema prisional. Os Correios abriram as inscrições para um novo plano de demissão voluntária, o PDV. Podem aderir até 7 mil funcionários lotados em unidades que serão extintas durante o processo de reestruturação da estatal. As inscrições ficam abertas até setembro e abrangem cerca de 1000 pontos de atendimento, entre agências e unidades de tratamento e armazenamento de cargas. No primeiro PDV do ano, lançado em fevereiro, pouco mais de 3 mil funcionários aderiram, menos de um terço da meta estabelecida pela empresa. Do Departamento de Jornalismo, Juliano Medeiros.
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12: Bem, quem vem chegando é o Luiz Fernando, ele está em Macaé. Tudo bem, Luiz Fernando? Uma boa tarde para você. Ele pede uma saudade com Marina de Oliveira, a Viva. E o oferecimento segue para toda a sua família. Também para Andréa Maier, aniversariante do dia. Valeu, Luiz Fernando. Parabéns para Andréa. Com atenção, a Viva. Agora, 12:35.

Nós com mais uma canção. Silvane tá mandando seu alô para todos os amigos, os irmãos da igreja, os ouvintes da Rádio 93 e pede a canção do Ministério Sopro de Deus, A Um Clamor.

0: Sopro de Deus cantando a um clamor e Marina de Oliveira. A saudade, linda canção, Arriba.
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0: Meio-dia e 46.
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0: Olá, povo de Deus, aqui quem fala é Thaís, da Nova Vida de Nova Holanda. Gostaria de pedir o louvor, desconheço outro senhor, da Midian Lima, oferecer para todos da rádio e todos os ouvintes. Quero participar desse sorteio, um beijo.
1: Beijo. Tranquilo, tá? Obrigado. Agora 12:51. Tá? Obrigado. Agora 12:51.

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1: Boa tarde, Gilberto Ribeiro, graças a paz. Quem fala é Tatiana Souza da Silva, sou de Imbaria do Pinho de Caxias. Toca aí pra mim os sonhos de Deus, preto no branco. Ofereço pra todos que estão ligados na melhor. Amo vocês, fica na paz.
2: A paz, minha irmã, beleza. Preto no branco, Juninho Black, Lucão Carvalho e Eli Soares.

0: Boa, fechando então o Pediu Tocou, a música com Preto no Branco.
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0: Isso aí, Preto no Branco, Juninho Black, Lucão Carvalho e Eli Soares, Sons de Deus. Amanhã é sábado, né, gente? Segunda-feira tem mais, sempre lembrando a você, de segunda a sexta-feira, de meio-dia a uma da tarde, o nosso Pediu Tocou. Uma hora em ponto.
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0: Feliz aniversário! Parabéns, parabéns! Hoje é dia 21 de agosto. Quero mandar os parabéns para Miriam Faria, de Trindade, e Lana Lima da Silva, do bairro da Luz, André Teixeira Mendes de Guandu, o Marcos Euvécio da Taquara e a Andréa Maier, diretora da Rádio 93 FM, completando hoje mais um ano de vida. Para vocês, que seja um tempo muito especial, né, por tudo aquilo que foi vivido, tudo aquilo que pôde guardar no coração até aqui e já gerando expectativa pelo que há de vir, tá bom? Parabéns para vocês. Eu vou deixar a música do Delino Marçal, acho que tem tudo a ver.
11: Eu não sei você, mas eu vim falar com Deus. 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
0: É atitude, é disposição nossa do coração, todo dia, todo tempo. Falar com Deus, ter comunicação, acesso direto ao Pai. Beleza? Fica aí a canção para você. Feliz aniversário.

0: Boa canção aí com a Thalita Roberta. Ouvimos Foi Milagre. E antes, Delino Marçal, Vim Falar com Deus, foi a música dos aniversariantes do dia. Pois é, fica ligado com a gente. 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
0: 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O segundo versículo da palavra-chave de hoje você vai encontrar em Josué.

0: 17, versículo 11. Josué, capítulo 17, versículo 11, na versão NVI. 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Uma e 15.
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9: É hora de alô, tá? Participação. Vamos começar com o pedido da Sueli Rosa de Duque de Caxias, mandando aqui o seu alô para todos da Rádio 93 FM. A participação também da Solange, falando aqui do exame dela. Vai conseguir, Solange. Deus te abençoe, tá? Tenha fé, pouquinho de paciência, mas vai sair, vai acontecer. A participação da Kátia Santana também aqui na 93 FM, deixando seu alô. A nossa irmã Selma, a paz do Senhor Jesus para você também. O Tiago Souza faz um oferecimento para uma galera enorme aqui. Não dou conta de falar todo mundo não, tá? Mas deixo aqui, ó, especialmente para tua esposa, que é a Poliana Moura, filha Luísa, mamãe Jocilene, também Thaís, Jaziel, Lorena, Heitor, Enzo, Isadora, Ramon, mais uma galera enorme. Esqueceu ninguém, tá certo, mano? Aquele abraço pra você.

0: Deixa adorar. Ruth Daiane cantando e Gabriel Guedes, Minhas Guerras. Vamos que vamos.
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0: 1:30.
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5: Pastor Arão Machado de Paula, da Igreja Renovo do Senhor, em Paciência.
11: Em Números 12, Miriam e Arão falaram contra Moisés por causa de sua esposa. Mas Deus deixou claro que Moisés não era apenas um irmão, era um homem levantado por Deus. Cuidado para a familiaridade não fazer você perder o respeito pela unção. Às vezes, quem está perto demais começa a julgar aquilo que deveria honrar. Miriam ficou leprosa e passou 7 dias fora do arraial. A unção não negocia princípios. Quando Deus levanta homens e mulheres para entregar sua palavra, cabe a nós ouvir com temor e discernimento e com humildade. Honre o que Deus colocou diante de você e a sua casa será abençoada. Porque muitas vezes, os de longe honram mais do que os da casa. E Deus sempre diz: quem honra a quem eu envio será honrado, e quem rejeita será rejeitado. Reflita, renove-se, Deus é contigo.
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0: É com você, Juliano Medeiros.
13: Em algumas regiões do Grande Rio, o vento previsto pela meteorologia começa a ganhar força nesta tarde. Em alguns bairros da capital fluminense, como Guaratiba e Santa Cruz, na zona oeste, as rajadas passam de 60 km por hora. Em São Cristóvão e na Tijuca, ambos na zona norte, também há registro de vento mais forte, assim como a região do Leblon, Ipanema e também Copacabana. São principalmente os bairros próximos ao mar. O prefeito do Rio, Eduardo Cavalieri, pede que a população evite áreas abertas. Um novo alerta severo, reforçando essas condições climáticas, foi enviado pela Defesa Civil agora há pouco por meio dos celulares. E eu acabei de receber um novo alerta aqui, ó. A gente que está com o celular próximo já começa a receber de novo, ou seja, tem menos de 3 minutos que o alerta severo anterior foi emitido e agora mais um aqui chega pela Defesa Civil. Apesar dessa previsão dos ventos que vão se confirmando nessa tarde de sexta-feira, as escolas cariocas funcionam normalmente. A cidade do Rio continua em estágio 2 de risco, em uma escala que vai até 5. Eu reforço aqui que São Gonçalo suspendeu as aulas na rede municipal agora à tarde. As aulas na rede estadual e na rede particular continuam normalmente. Também foram suspensas as aulas lá em Paraty e Angra dos Reis, no sul fluminense, onde os ventos podem passar de 90 km por hora. Por que que isso está acontecendo? Existe um bolsão de ar quente sobre o estado do Rio de Janeiro e vem vindo do sul do país uma frente fria. O choque desse ar mais quente com o ar mais gelado proporciona então essa ventania e toda a história tem sempre aquele ingrediente mais substancial. A gente também tem um ciclone extratropical que está no nosso litoral, se afastou um pouco mais do aqui da costa, mas mesmo assim ainda influencia o tempo. Por conta disso tudo, tem esse alerta de vento e todo mundo que está na rua ou saindo do trabalho ou mesmo em algum local que ofereça algum tipo de perigo, é bom aí ficar atento a todas as recomendações. Eu reforço também, em casos de emergência, o 193 é o telefone do Corpo de Bombeiros e o 199, o telefone da Defesa Civil. Uma pessoa armada com uma espada invadiu uma escola de ensino médio na Suécia e feriu várias pessoas antes de ser detida pela polícia. O município de Fagista, no centro do país, não detalhou o número de feridos, mas afirmou em um comunicado que a polícia segue revistando a escola, que tem 447 alunos, e que vários outros centros de ensino da cidade, que possui 12 mil habitantes, estão com os alunos em locais seguros até que o alerta vermelho seja suspenso. Outras notícias do dia estão no nosso site, radio93.com.br.
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0: legal, hein? Sofia Vitória e Elaine Martins, totalmente poderoso. Pastor Lucas e Atos 2 Worship, vou deixar na cruz e depois da cruz.
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0: Aproveitando aqui para te lembrar dos brindes de hoje, tá? 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
0: 1:47.
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0: vez acreditar, a palavra está de pé. Aplauda ao Senhor. Aleluia.
1: Boa, última canção da hora na voz de Gisele Nascimento, Quem Acreditou? E o Jefferson e Suelen cantando Vem Me Buscar. 93. A gente segue com o alô, tá? Participação vem de Duque de Caxias, ali do bairro Nova Campinas, né? Quem faz a participação? Aí, Gilberto, manda um alô pro apóstolo Josemário. Abraço aos ouvintes que estão nos trailers do Parque Equitativa, né? Não tem trema, é Equitativa. E para todos do Ministério Internacional Filadélfia de Nova Campinas. Um abraço então pro apóstolo Josemário e para todos da igreja. Também deixando aqui uma boa tarde, o Ricardo de Coelho Neto, para a esposa Flávia. Aí, Gilberto, aqui tá ventando bastante, hein?
2: Fala 93 FM, fala, eu sou o Crispim de Vargem Grande e hoje meu alô vai para a diretora da rádio, Andréia Maia. E boa. Digo mais, você, Andréia, é uma bênção, tem uma mente brilhante. Para meditação, leia Isaías 58:11.
1: Beleza.
3: Boa tarde, Gilberto Ribeiro. Aqui é Renato Azevedo, da comunidade do Turano, aqui no Rio Comprido. Passando para desejar uma boa tarde a todos os ouvintes e amigos da 93 FM e dizer que a 93 é a rádio que conquistou meu coração. Quero participar dos ingressos aí do CIA Cinema. Abraço.
1: Fala, campeão. Um abraço pra você. Morei pertinho, tá? Morei ali na rua Barão do Sertório. É. Fica um abraço pra galera da Tijuca, do Rio Comprido, ali da Barão de Itapajipe, do Turano, Rua do Bispo. É, tenho boas lembranças dessa época aí da galera. Tá bom? Deus abençoe. Vamos lá, são 2:02, eu volto daqui a pouco.
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1: Seu irmão e sempre amigo. E vamos nessa, gente. Tem alô, claro, oferecimento, participação, lembrando do sorteio, tá? 4 ingressos tremendos aí pra você que tá concorrendo aqui com a gente. Estou falando dos 4 ingressos para os cinemas e o CIAE para você assistir qualquer filme que esteja em cartaz. Tá bom? Dá uma corrida no Instagram deles para conhecer. @UCIcinemas. @UCIcinemas. Você escreve UCIcinemas e ali você vai saber de tudinho, tá? Falando nisso, quero começar aqui com um oferecimento. Tem áudio chegando.
17: Olá, Rádio 93 e a Paz. Meu nome é Priscila, falo do bairro de Cordovil. Estou ligadinha na Rádio 93 e quero concorrer aos 4 pares de ingresso para o cinema. Ficam com Deus. A Paz.
1: A Paz. Pedi que mandou mais um aqui, ó. Vamos ver.
18: Boa tarde, Gilberto. Aqui é Tia Rô, do bairro do Cabral Nilópolis, Rogéria. Quero deixar um abraço para todos vocês aí da 93. A Pitica, Pitica, saudade, hein? Tia Rô, fazendo salgadinho para mais tarde. Uhul!
1: Ela tá aqui rindo do outro lado, gente, vocês não sabem. Ela pode ser pitica, pode ser pequena, mas tem uma disposição para comer. Ela já está agradecendo aqui, ó, pela fé. Tá bom, querida? Um beijo para você, obrigado pela participação. E o último oferecimento vem de Cosmos, ligado na 93 FM. Ele diz o seguinte: da melhor rádio que edifica a minha vida, nesse momento, do trabalho, ouvindo a melhor 93 FM. Nosso irmão de Cosmos, Michel Calado, que calado não está, tá deixando aí o recado. Michel, um grande abraço pra você, valeu pela audiência, mano.

0: Tá, tá aí na voz de Cassiane e Elaine Martins, a palavra Júlia Vitória e Gabriel Guedes cantando Esperança. Ainda Sara Farias e Bruno Ramos, Eu Creio em Deus, e abrimos com a Paola Carla Diante de Ti. Tem mais, tá? Tô liberando. Alô, participação. Segue do Ronaldo do Engenho de Dentro, oferecendo para a esposa amada, que é a Flávia Monteiro. Ele tá dizendo aqui o seguinte: Berto, eu tô orando pra ganhar esses ingressos. Na paz de Cristo pra todos. Meu filho, lembra que isso é sorteio, tá? Depois você não é sorteado, vai botar na conta de Deus, filho? Vê lá, hein? Vê lá, hein, Ronaldo? Mas vamos lá, vamos seguindo. Ainda tem participação com áudio.
1: Graças e paz, aqui é o pastor Vitor da comunidade evangélica do Amor, do Parque das Missões.
2: Fala aí, pastor.
1: Quero oferecer o próximo louvor para todos da Serra do Amor e para todos os ouvintes da 93. Um abraço, quero ganhar os ingressos da UCI.
0: Beleza.
3: Boa tarde, 93 FM. Aqui é o Adriano Souza Lima, de Belfor Roxo, bairro Recantos. Quero mandar um abraço para vocês, toda a equipe da rádio, e um beijo grande para o povo da Assembleia de Deus do Mutirão. Aqui no Recanto, o povo de Deus é um povo feliz. 93,
0: Agora 2h29.
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6: Daniel 10, 12. Então me disse: não temas, Daniel, porque desde o primeiro dia em que aplicaste o teu coração a compreender e a humilhar-te perante o teu Deus, são ouvidas as tuas palavras, e eu vim por causa das tuas palavras. Joelho no chão, toque de Deus. Joelho no chão, amor de Deus. Rosto no pó, Deus sobre nós. Joelhos dobrados, Deus colocando mais unção. Quanto mais temente for ao Senhor, mais ele se achega. Aqui a palavra revela que desde o primeiro momento que o servo do Senhor se colocou para buscá-lo, Deus já era com ele, já era dando força para ele e enaltecendo ele. 93.
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8: 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Boa tarde, Fê.
9: Olá, Gilberto Ribeiro. Boa tarde. Muito boa tarde aos nossos ouvintes. O Zé Gil, a 93, segue com informações sobre as condições do tempo no Rio. Como foi falado pelo jornalista Juliano Medeiros agora há pouco, a Defesa Civil disparou, né, um alerta severo para celular sobre a ventania prevista para esta tarde e as rajadas podem chegar a 90 km por hora. O prefeito Eduardo Cavalieri pediu que os cariocas evitassem se expor a riscos e que os parques municipais estão fechados. De acordo com o sistema Alerta Rio, houve registro de ventos moderados até 51 km por hora e a fortes até 76 km por hora em diferentes pontos da cidade. A Prefeitura de São Gonçalo suspendeu as aulas da rede municipal de ensino nesta tarde. A decisão foi tomada de forma preventiva diante aí das condições climáticas previstas para o município. Equipes do Corpo de Bombeiros seguem agora à tarde o combate a um incêndio que atinge uma área de vegetação no Parque do Imbuí, em Teresópolis, na região serrana. O fogo começou em uma propriedade particular e avançou para o Parque Natural Municipal Montanhas de Terê. Além dos bombeiros, brigadistas do ICMBio e equipes da Secretaria Municipal de Meio Ambiente participam da operação. Hoje o trabalho conta com apoio aéreo. Um galpão usado para armazenar combustíveis de forma clandestina foi fechado durante uma fiscalização em Duque de Caxias, na Baixada Fluminense. O local tinha capacidade para mais de 550 mil litros e foram encontrados cerca de 14 mil litros de gasolina, etanol e resíduos de diesel sem documentação fiscal. O proprietário do galpão e três funcionários foram presos por suspeitas de associação criminosa, furto e crimes contra o setor de combustíveis. A empresa tinha autorização para transportar cargas perigosas mas não para armazenar ou vender combustíveis. Agora no Rio, 2:36.
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2: Zé Gil, tem informação sobre transporte. Devido à intensidade dos ventos na cidade do Rio, a operação dos trens do ramal Belford Roxo foi interrompida. Segundo o Centro Integrado de Mobilidade Urbana, as composições circulam neste momento apenas entre as estações Belford Roxo e Pavuna em função de problemas em um cabo na rede aérea, nas proximidades da estação Mercadão de Madureira. A Trens RJ, concessionária, informou que os técnicos atuam nesse momento para restabelecer a operação o mais breve possível. Fernanda Paredes para o Jornalismo em Ação.

0: No Secreto, tá aí na voz de Cailane Frauches e a Letícia Vitória cantando Perfil de Adorador, Tudo Entregarei.
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0: 2h46.
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2: Gilberto Ribeiro, tô de volta com o esporte. Começo falando da seleção argentina que vai ter que jogar pelo menos uma partida com público reduzido por comportamento discriminatório de alguns torcedores durante a Copa do Mundo 2026. O Comitê Disciplinar da FIFA anunciou hoje punições por incidentes ocorridos no Mundial e multou a Federação Argentina após o registro de casos de racismo de fãs argentinos. As sanções levaram em conta o comportamento dos torcedores, mas também a briga protagonizada por atletas em campo após o apito final da decisão entre Argentina e Espanha. Estão suspensos Paredes, Molina, Almada e Gavi. A multa é de $321 mil e 2 jogos com público restrito a 50%. E quem diria que isso iria acontecer 11 anos depois da última partida profissional? Ronaldinho Gaúcho pode voltar aos gramados. Aos 46 anos, o craque foi apresentado pelo Ravenna, clube da terceira divisão italiana, do qual será acionista. O jogador revelou o desejo de marcar o gol de número 300 da carreira. Já no futebol carioca, o Vasco volta a jogar as quartas de final de uma competição continental 14 anos depois. O Cruz Maltino garantiu vaga na próxima fase da Copa Sul-Americana, após goleada sobre o Olímpia. O clube aguarda agora o adversário que vai sair do confronto entre River Plate e Santa Fé, que se enfrentam na quarta-feira da semana que vem em Buenos Aires, para saber quem será o oponente nas quartas de final. Pelo Brasileirão, o Vasco enfrenta o Palmeiras no domingo, às 16h. No Fluminense, Igor Rabelo vai fazer um tratamento conservador em uma lesão. A cirurgia fica para o fim da temporada. O zagueiro sofreu luxação no último sábado. Ontem, o Arlesson levou 15 pontos no queixo após dividida e deve desfalcar o Botafogo no Brasileirão. O goleiro foi substituído no primeiro tempo após lance com o jogador do Cienciano. O clube vai acompanhar a cicatrização, mas a tendência é que o Arlesson não atue contra o Atlético Paranaense na segunda-feira. Flamengo! E a CBF avalia a realização de jogo atrasado entre Flamengo e Mirassol para o dia 2 de setembro. A entidade quer aproveitar a brecha em data da Copa do Brasil sem jogo no Rio de Janeiro, e a expectativa é que a remarcação seja definida em breve. E após medindo forças na Libertadores, Cruzeiro e Flamengo voltam a se enfrentar, só que dessa vez no Mineirão, neste sábado às 20h30 pelo Brasileirão. Partida em que a Raposa tentará dar o troco no rubro-negro após a eliminação na competição continental.

Vamos ao resultado do Caravana 93. Vamos, gente. Liberamos aqui 8 ingressos, tá? São 4 ingressos para cada sorteado. Ingressos para os cinemas UCI para assistir qualquer filme que esteja em cartaz. É a promoção Cinema com a 93. Vai você e mais 3. Olha que maneiro, hein? Contemplada, Priscila Ivo. Priscila Ivo é moradora de Brás de Pina, telefone 976, final 53. Também ganhando Cristiane Ribeiro. Não é minha parente não, tá? É só o sobrenome. Cristiane Ribeiro, perfil arroba Crisadribeiro. Acho que é isso, Crisadribeiro. Tá bom, minha irmã, parabéns pra você também. A Pitica vai entrar em contato com vocês duas, tá bom? Pra acertar tudo direitinho, pra vocês curtirem o cinema com a galera. Tá bom? Deus abençoe demais. Eu vou ficando por aqui agora, 2:55, e a gente vai encerrar com Eliseu Alves e André Aquino, a música Sou Casa. Lembrando, domingaço aí, a gente tá de volta, tá? Trazendo pra você o 93 Dominical a partir das 7:15 da manhã.

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6: Graça e paz, santos e preciosos, Igreja de Cristo. Lucas 13:31-35. Jerusalém, Jerusalém, que mata seus profetas e apedrejas os que te foram enviados. Em vez de ira no coração, Jesus chora pelos seus filhos. Quantas vezes quis reunir seus filhos como a galinha reúne seus pintinhos debaixo das asas e vocês não o quiseram. Então a porta que se fecha não revela um Deus frio, revela um rei que chora pelos seus. Vocês não o quiseram. Essas são as palavras mais trágicas da Bíblia. Então, amado, nenhum poder político, nem Herodes, nem nada no mundo pode impedir o cronograma da redenção, mas há algo que Deus espera de você, que você se abrigue sob as suas asas. Ele tem as asas estendidas hoje, espera a sua resposta. Então não faça o rei chorar por você, corra para o abrigo que ele oferece, entregue sua vida a Jesus.
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0: Agora no Rio são 3:17, tá aí para você a canção com o Theo Rubia, Pode Morar Aqui, ainda Isaac Marins e Fabiana Sinfrônio, é Adorar, é a Comunidade Internacional da Zona Sul, basta uma palavra do meu Deus. 93! Segura aí, gente, tá na hora de informação do trânsito, que aliás tá terrível hoje, hein?
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0: E as informações vêm chegando agora com ele, Léo Vieira. Diga lá, Léo, boa tarde, campeão.
2: Boa tarde, Cid. Boa tarde pra você. Boa tarde pra todo mundo ligado no 93 FM. Cid, tô de olho na movimentação do trânsito nas vias expressas. Quem circula em direção ao centro, trânsito um pouquinho complicado. Reflexos da movimentação mais cedo na ponte. Motorista encontrando muita lentidão ali entre os acessos e o trecho da chegada à Praça do Pedágio. O tempo de travessia no sentido de Niterói já supera os 20 minutos. Para quem está circulando na Avenida Brasil em direção ao centro, dificuldades já desde o trecho de Ramos até a chegada ao Caju. Para quem está pela linha vermelha, observa problemas entre o Batalhão da Maré e o trecho do Caju. No sentido Baixada Fluminense, o trânsito já começa a se intensificar no acesso para a Ilha do Governador e Rodovia Washington Luiz. Observa dificuldades ali na altura do Hospital Universitário do Fundão e na chegada à cabeceira da pista do Galeão. 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Vim participar. Léo Vieira para 93 FM, a rádio que conquistou o meu coração.

0: Fernanda Brum e Êxodo aqui na 93 FM, a canção Espírito Santo aqui na 93 FM, a rádio que conquistou meu coração, também a canção Fiel a Mim, ainda Larissa Santos, Dono da Minha Vida, até o Rúbia pode morar aqui. Agora 3:30 no Rio, 3:30.
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0: 12 minutos agora, faltando para as 16h, tá aí para você a canção com Anderson Freire, Fiel no Pouco, ao vivo. Antes, Renascer pro Ex, Jesus, o Plano Perfeito, e Bel Souza, Declare Vida. Agora no Rio são 3h48, 3h48, intervalo rapidinho, tô de volta já, você tá ligado na melhor.
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0: Com ela, Fernanda Paredes. Diga lá, Fernandinha, boa tarde.
8: Olá, Cid Gonçalves, boa tarde. Um dos entregadores suspeitos de envolvimento na morte do ciclista Cláudio Rafael Landeiro se apresentou hoje à polícia. Felipe Eduardo dos Santos Silva é um dos homens que aparecem nas imagens da cena do crime ocorrido em Copacabana, na Zona Sul. Dois seguranças também já estão presos temporariamente. Um quarto suspeito, o entregador Ailton José da Silva, continua sendo procurado. Os quatro são investigados por homicídio qualificado. A Enel Rio acionou o plano de contingência devido à previsão de ventos fortes no estado, com rajadas de até 90 km por hora. Niterói, São Gonçalo, Campos, Macaé e as regiões Serrana, Sul e dos Lagos estão entre as áreas mais afetadas. Em caso de falta de luz, a orientação é utilizar o site ou o aplicativo da Enel. O diretor-geral da Agência Nacional de Energia Elétrica, ANEEL, disse que não vê risco ao fornecimento de energia durante as eleições, mas alertou para a necessidade de medidas de prevenção. Com o chamado Super El Niño, as distribuidoras de energia elétrica estão reforçando os planos de contingência para lidar com possíveis eventos extremos do ponto de vista climático. Outras notícias, acesse radio93.com.br.
0: Valeu, Fernandinha.
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0: Tá aí pra você a canção com Maria Massal, Meu Filho Descansa. Tivemos ainda Anderson Freire Fiel no Pouco, ao vivo Renascer Praise Jesus, o Plano Perfeito. 93. Agora 4:01 no Rio, 4:01, pra você uma tarde abençoada na presença do Rei.
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0: Agora no Rio são 4:14, 4:14. Isaías Saad, Bondade de Deus ao vivo. Aline Barros, tua palavra. Maria Marçal, meu filho, descansa.
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0: Agora no Rio são 4:14. Já já tem informação do trânsito para você que tá ligado aqui na Melhor, na 93.
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3: Olha, gente, só pra falar que hoje vale um kit Duduzinho com 100 salgados, mais um refrigerante pra você. O kit festa Duduzinho pra você com 100 salgados e um refrigerante, valendo pra você participando conosco aqui do nosso encontro 93 Radical. Mas vamos lá pra palavra-chave. A palavra-chave acelera, papai. Terceiro e último versículo de hoje está no livro de Josué, no capítulo 12, verso 23. Josué, capítulo 12, verso 23, na versão NVI. Palavra-chave, acelera, papai. 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
3: Muito bem, as informações vêm chegando agora com ele, Léo Vieira. Diga lá, Léo.
12: Estou de olho na movimentação do trânsito na zona oeste da cidade. Quem está circulando ali pela região de Realengo deve ficar atento por conta das interdições ali na Bernardo de Vasconcelos. O motorista que circula entre o trecho de Sulacap e a chegada a Bangu vai encontrando um desvio ali para a Avenida de Santa Cruz. E por conta do horário, o fluxo já aumenta em direção ao Marechal Fontenelle e o motorista já encontrando problemas na Avenida de Santa Cruz a partir do trecho ali da Rua do Imperador. Por conta desse desvio, tem uma mão dupla ali na Avenida de Santa Cruz, com o desvio ali para quem vai acessar o trecho da Praça do Canhão, o trânsito ficando bem embolado por lá. Para você que quer fugir de todo esse transtorno, dê preferência pela estrada Lagoa Branca até a chegada ali à Transolímpica. Quem tá pela Avenida Brasil, o trânsito é intenso, principalmente no trecho ali da Vila Militar, mas sem grandes problemas nos dois sentidos. 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Aproveite! Léo Vieira para 93 FM, a rádio que conquistou o meu coração.

0: Esse é Samuel Messias, a glória desta última casa. Tivemos ainda a canção com Josiane, sempre será Deus, ainda Isaías Saad, bondade de Deus ao vivo, aqui na 93 FM. Agora são 4 horas e 31 minutos, 4:31, você está aqui,
1: tá
0: ó.
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0: Mandando alô, participando conosco da programação da 93, concorrendo aos prêmios de hoje. Vamos ver quem quer falar aqui. Oi, Cid, boa tarde. Tô sintonizada na melhor rádio do mundo. Vocês são bênção na minha vida, que Deus continue abençoando poderosamente. Eu me chamo Jacira, é a nossa ouvinte Jacira, lá de Duque de Caxias. Oi.
2: Boa tarde, Cid, que por aqui é desde Maria, senador Camará.
0: Oi, benção.
2: Tô passando aqui pra dizer que a moça de filha abençoada, tá?
0: Amém, meu irmão.
2: Que agora
0: amém.
2: É tiquinho de festa, tem que na paz de Deus abençoe.
0: Tá concorrendo, benção, tá concorrendo. Oi, Cid, boa tarde, tô ligadinho nessa tarde radical maravilhosa, que Deus abençoe a você e a toda a família. É o nosso querido Chiquinho, grande abraço, Chiquinho.
3: Oi. Boa tarde, Cid Gonçalves. Um forte abraço, meu irmão Wagner de Niterói. Manda um abraço pra minha família, meus parentes, meus irmãos da Grande Batista. Começo, todos os ouvintes, todos vocês da Rádio Niterói. Dizem que estão vivendo na melhor. E ser ouvinte não feliz é bom demais, que demais, pra glória de Deus, amém. No amor de Jesus. Amém.
0: Amém, meu mano. Oi, Cid, boa tarde. Estou aqui curtindo, ó. Muito louvor, só louvor top. Rafaela de Austin, ligada na melhor. Oi.
4: Boa tarde,
0: Cid.
4: Aqui é o Dinalva de
0: Morra do Engenheiro. Ô, Dinalva, minha flor.
4: Gostaria de oferecer o próximo louvor pro meu esposo, Carlos Santana, que hoje completamos 4 anos. De casamento.
0: Uau,
4: amor, muito bom você ter me escolhido, eu ter escolhido e Deus ter nos unido. Te amo.
0: Coisa boa. É isso, gente, é isso. É assim que acontece, Deus faz essas coisas. Vamos lá, intervalo rapidinho, volto já já, não sai daí.

tarde tem Gincana das Igrejas para agitar a sua tarde aqui na sua 93 FM. A igreja campeã da terceira semana foi a Igreja Evangélica Dupla Honra e segue na competição. Nesta semana disputam Assembleia de Deus em Bom Sucesso, Ministério de São Geraldo, Comunidade Evangélica do Amor e a Igreja Batista em Jardim de Arimateia. Qual igreja passará dessa fase? Qual igreja ganhará um super painel da Jet Soul LED? A tarde de sábado promete. Você confere tudo amanhã.

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8: Agora são 4h37.
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0: É, gente, tem coisa que acontece com a gente que você fica pensando, mesmo sem entender. Foi livramento que Deus nos dá, assim que você fica tonto só de imaginar que livramento foi. É um prejuízo? É prejuízo. Mas é um livramento, meu filho. Carlos Roberto, mesmo sem entender, Sofia Vitória Rabone, ainda Samuel Messias, a glória desta última casa, Josiane, sempre será Deus, ao vivo na melhor.
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0: Segura aí, gente, eu tô de volta já já, trazendo mais.
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8: Em paz eu vivia, porém ele me quebrantou, pegou-me pelo pescoço e me despedaçou, pôs-me por seu alvo, cerca-me as suas flechas, atravessa-me os rins e não me poupa, e o meu fel derrama na terra, fere-me com ferimento sobre ferimento, arremete contra mim como um guerreiro, costura sobre a minha pele o cilício e revolve o meu orgulho no pó. O meu rosto está todo afogueado de chorar e sobre as minhas pálpebras está a sombra da morte. Embora não haja violência nas minhas mãos, e seja pura minha oração. Ó terra, não cubras o meu sangue e não haja lugar em que se oculte o meu clamor. Já agora, sabei que a minha testemunha está no céu e nas alturas quem advoga a minha causa. Os meus amigos zombam de mim, mas os meus olhos se desfazem em lágrimas diante de Deus, para que ele mantenha o direito do homem contra o próprio Deus e o do filho do homem contra o seu próximo, porque dentro em poucos anos eu seguirei o caminho de onde não tornarei. Jó 16, de 12 a 22.
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0: Com ela, Fernanda Parelhas. Diga lá, Fernandinha.
11: Zé Cid tem informação sobre transporte no Rio, segundo o Centro integrado de mobilidade urbana, a operação dos trens do ramal Belfor Roxo está normalizada. As composições estavam circulando apenas entre as estações Belfor Roxo e Pavuna em função de problemas em um cabo na rede aérea nas proximidades da estação Mercadão de Madureira. O ministro Alexandre de Moraes, do Supremo Tribunal Federal, autorizou que o ex-presidente Jair Bolsonaro volte a receber na prisão domiciliar as visitas dos filhos Carlos e Jair Renan Bolsonaro. Os encontros não poderão ter finalidade político-eleitoral nem servir à divulgação de manifestações desse tipo. O senador Flávio Bolsonaro do PL, candidato à presidência da República, continua proibido de se encontrar com o pai até o fim das eleições. A passagem de um ciclone pelo Rio Grande do Sul causou estragos e transtornos em diversas cidades do estado. Milhares de unidades ficaram sem energia elétrica devido aos fortes ventos. As cidades mais afetadas são Três Cachoeiras e Terra de Areia, no litoral norte, ambas com mais de 5 mil clientes sem energia. Em Porto Alegre, cerca de 4 mil consumidores ficaram sem luz. Agora no Rio, 4:54.
0: Valeu, Fernandinha.
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0: Agora são 5:03, 5:03. Bruna Carla, tudo é possível ao vivo ante Samuel Miranda, se não fosse a mão de Deus e ainda Thales Roberto, mesmo sem entender. 93. É isso, gente, segura aí, já já tem mais oferecimento aqui na melhor, na 93 FM, a rádio que conquistou meu coração.
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7: Fala, povo de Deus, ouvinte amado e querido, gente boa demais. De domingo a sexta-feira conosco nesse melhor horário, da melhor Rádio 93, a rádio que conquistou meu coração, que alegria. Hoje é sexta-feira, o último dia do mês de julho. Gente boa, amanhã é novo ciclo, agosto está chegando. Presta atenção, não reclame mais. Não murmure mais, agradeça mais, valoriza mais. Veja o que Deus já fez na sua vida. Olha no retrovisor da sua história, de onde Deus te trouxe, onde você chegou. Meu Deus do céu, se eu fosse você, eu vivia só dando glória e aleluia, glorificando e exaltando o nome dele, porque ele é bom, ele é maravilhoso. Mas um mês que termina e a graça não termina, a graça continua. A mesma graça que foi em janeiro, chegou até aqui. E vai te levar até o final. Você não pode parar, você não pode desistir. Você precisa continuar. Mas o segredo é, a nossa missão é já...

0: 했어요.
1: Essa é a 93 FM, a rádio que conquistou meu coração e o povo ligado aqui com a gente na 93. Deixa eu mandar beijo. Deixa eu mandar um beijão carinhoso pra minha querida Andréia Maier, ela que é a coordenadora aqui da Rádio 93 FM. Andréia, parabéns, feliz aniversário, que Deus abençoe em tudo a tua existência, a tua história, a tua vida, a tua família, a tua casa. Que a bênção do Senhor esteja sobre você em todo o tempo. Parabéns, querida Andréia Maier. É mais do que uma chefe, é uma parceirona de trabalho aqui. Parabéns, Andréia. Tudo de bênção do coração de Deus sobre a tua vida, viu? Parabéns. Tudo de maravilhoso de Deus. Temos muito orgulho em fazer parte da equipe aqui da 93 FM, viu? Parabéns, chefona. Deus abençoe tudo em tua vida. E é isso, gente. O louvor continua na 93 FM. Deixa eu mandar um beijão carinhoso também pra Sandra Abreu, lá da Ilan Church, lá da Taquara. Tá bem ligada na 93 FM. E manda também um beijão pra ela. É a nossa querida Cristiane Moreira, aqui na 93 FM. Beijo grande, minha irmã Sandra Abreu. Deus abençoe você. E o louvor continua aqui, gente, na 93. Vem chegando a família Cavalcante. Ó, Jacó, ao vivo na melhor. Hoje...

0: Tá aí, ó, família Cavalcante, Renato e Roseli. Aí pra você a canção bacana demais, né? Ô, Jacó, olha aí, Sara Farias, Se Eu Não Te Ouvir. 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A rádio que conquistou o meu coração. Segura aí, gente, intervalo, informação do trânsito já já.
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0: As informações vêm chegando, dessa vez chegando com ela, Milena Viana. Diga lá, Milena, boa tarde.
10: Oi, Cid, ótima tarde pra você e pra todo mundo que tá sintonizado aqui na 93 FM. Destaque sobre a Transolímpica. Tem uma faixa ocupada no sentido Avenida Brasil, na altura de Jardim Sulacap, por conta de um acidente entre carro e moto. Estou observando movimentação bem intensa a partir de Curicica. Você é motorista que segue pela estrada do Catonho, tá ganhando mais tempo nessa tarde de sexta-feira? Avenida Ayrton Senna com dificuldades em direção à linha amarela. Mais cedo teve um acidente entre dois carros na altura da ponte Santos Dumont. Já foi liberado, mas o motorista ainda encontra reflexos na altura da Cidade das Artes pela Avenida Salvador Allende. Melhores condições, apesar do fluxo mais intenso na altura do Rio Centro, por conta de um carro enguiçado, tem uma faixa ocupada, mas por enquanto sem grandes impactos. No sentido Orla, Avenida Ayrton Senna tem pistas livres, mesmo panorama pela Avenida Salvador Allende. 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Milena Viana para 93 FM, a rádio que conquistou o meu coração.

0: Gislaine Milena, aqui na 93 FM, a rádio que conquistou meu coração, a voz de quem adora ao vivo. Antes, Vitor Santana, João 20 e Pra Sempre. Segura aí, gente, intervalo, volto já. Agora são 5 horas e 31 minutos, 5 e 31. Nós estamos juntos.
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0: As informações vêm chegando com ela, Fernanda Paredes. Diga lá, Fernandinha.
10: Cid, a Prefeitura do Rio vai ampliar na próxima segunda-feira a operação do Rio Rotativo Digital para São Conrado, na Zona Sul, Barra da Tijuca, Zona Sudoeste, e Tijuca, na Zona Norte. A nova etapa passa a funcionar em cerca de 1.200 vagas. O sistema substitui os antigos talões de papel pelo pagamento via aplicativo Jaé. A Prefeitura de Niterói inaugurou hoje em Piratininga, na região oceânica, o Supercentro de Saúde da cidade. A nova unidade possui capacidade para realizar cerca de 7 mil exames por mês. O prefeito Rodrigo Neves destacou que a cidade de Niterói se tornou referência na área da saúde. O ministro Alexandre de Moraes, do Supremo Tribunal Federal, determinou a cassação da aposentadoria de Silvinei Vasques, ex-diretor da Polícia Rodoviária Federal na gestão Jair Bolsonaro. Silvinei foi condenado a uma pena de 24 anos e 6 meses de prisão por envolvimento na trama golpista. O colegiado também determinou a perda do cargo público. 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
0: Valeu, Fernandinha.
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Essa é minha conterrânea, Fabiana Sinfrônio, aqui na 93 FM. Deus já está lá. Ainda Leia Mendonça e Paulo Neto, Covardia ao vivo. Ainda a canção com Gislaine Milena, a voz de quem adora. 93. Essa é a 93 FM, a rádio do povo mais feliz e abençoado do planeta. Oi, Cid, boa tarde, Cid. Saudade de você, irmão de outra mãe. É o querido amigo, querido irmãozinho Felipe Medeiros. Mandando um abração carinhoso pra todo mundo da Vivo lá de Seropédica. Estão ligados na 93 FM. Valeu, meu irmãozão. O penteado tá igualzinho, meu irmão. O Milton de Coelho Neto também tá ligado na 93, querendo oferecer a canção da Bel Souza para os seus netinhos. Maravilha. Grande abraço. Cristina de Del Castilho mandando alô pro seu esposo Ivanildo, dizendo: Pitel, amo você. Eita, nós. Que isso, rapaz. Beijão carinhoso também para todo mundo ligado na 93 FM. Doutor Henrique Galvão, querido amigo, ligado sempre com a gente aqui na programação da 93 FM, médico maravilhoso. Beijão carinhoso também para minha querida Rose Fernandes, lá na Ilha do Governador. Também ligado na 93 FM. Virgínia e Samuel da Hora, também lá da Ilha, ligados aqui na 93. Meu querido grande locutor, comunicador Said Mariano, também na Ilha. O Baiano, querido Baiano, lá do Sacolão do Baiano, lá da Vila Joaniza, ligado também na 93 FM. Bom saber que vocês estão ligados com a gente.

Gincana das Igrejas para agitar a sua tarde aqui na sua 93 FM. A igreja campeã da terceira semana foi a Igreja Evangélica Dupla Honra e segue na competição. Nesta semana disputam Assembleia de Deus em Bom Sucesso, Ministério de São Geraldo, Comunidade Evangélica do Amor e a Igreja Batista em Jardim de Arimateia.

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8: Agora no Rio são 5 horas e 53 minutos. Tem drops.

0: gente boa, tá aí essa canção maravilhosa com o Drops aqui na programação da 93 FM, a rádio que conquistou meu coração. A canção de Simeão ao vivo aqui na Melhor. Agora faltando 2 minutos apenas para as 6. Quem leva para casa o prêmio de hoje, valendo então kit Duduzinho com 100 salgados, mais um refrigerante, saiu para Rosângela Santana, nosso ouvinte de Jacarepaguá. Rosângela Santana de Jacarepaguá, final de telefone 3911 é o telefone dela. Rosângela Santana, Jacarepaguá, ganhadora do kit festa da Duduzinho com 100 salgados e um refrigerante. Beijo carinhoso para todo mundo, fiquem todos com Deus. Vem ele aí, Alexandre Teixeira o Barba, trazendo hoje às 10 mais também Gênesis, a volta ao começo.
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0: Agora no Rio são 5:59.
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0: Obrigado, meu Deus, por mais esse dia. Obrigado, Deus, por essa semana. Obrigado, Senhor, por todos os livramentos que o Senhor nos deu nesse dia. Obrigado por tudo que o Senhor faz, que é tudo sempre bom. E nós te agradecemos pelos livramentos, Senhor. Te agradecemos por tudo que o Senhor faz em nossa vida e sabemos que tudo coopera para o bem daqueles que amam e temem ao seu nome e andam segundo o seu propósito. Obrigado, Senhor, em nome de Jesus. Amém.

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1: Agora 6:06, começando por aqui às 10 mais da 93. Boa noite, Rio de Janeiro, boa noite, Brasil. Hoje é sexta-feira, dia 21 de agosto de 2026, praticamente feriado, né? Por quê? Aniversário da chefe geral. Alô, dona Andréia, fazendo aniversário hoje. Parabéns, felicidade, alegria, paz, sucesso e muito dinheiro no bolso, saúde pra dar e vender, né, dona Andréia? Arrasa, né? Isso aí. Dia 21 de agosto de 2026, praticamente feriado, né? Por quê? Aniversário da chefe geral. Alô, dona Andréia, fazendo aniversário hoje. Parabéns, felicidade, alegria, paz, sucesso e muito dinheiro no bolso, saúde pra dar e vender, né, dona Andréia? Arrasa, né? Isso aí. Alô, dona Andréia, fazendo aniversário hoje. Parabéns, felicidade, alegria, paz, sucesso e muito dinheiro no bolso, saúde pra dar e vender, né, dona Andréia? Arrasa, né? Isso aí. Parabéns pra você. Que Deus abençoe você, sua família e que te encha, né? Te cubra cada dia com o seu amor, com a sua proteção e que a graça do Senhor seja abundante na sua vida, em o nome de Jesus, né? Obrigado aí por essa direção aí da 93, que dá sempre aquela moral pra gente, tá sempre ouvindo, né? Aqui
2: tô
1: a 93.
2: Ouvindo,
1: eu tô sabendo que você tá sempre ouvindo. Obrigado, Andréia. Feliz aniversário, chefa! Agora 6:07, começando às 10 mais da 93, e a gente começa com ela. Quem? Quem? A dona da voz.
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1: A dona Elaine Martins, reverendo.

Esse é o som da Sara Beatriz, O Poder do Teu Amor. A nona mais votada de hoje aqui nas 10 mais da 90.

0: aí, a Elaine Martins em décimo lugar, referência. Agora a gente vai saber como tá o trânsito no Rio de Janeiro, hein? Motorista que tá ligado aqui com a gente, dando moral, passeando pelo Rio de Janeiro, chegando ou saindo, né? Ou simplesmente aí visitando a cidade maravilhosa. Obrigado aí pela audiência. Bora, hein? A nossa querida Milena Viana tá aqui, vai trazer informação para você, melhor trajeto para você seguir a partir de agora.
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0: Oi, Milena, boa noite, bem-vinda.
2: Uma boa noite para você, Alexandre. Boa noite para todo mundo que tá ligado aqui na 93 FM. Destaque sobre a Avenida Brasil, tem uma faixa ocupada no sentido centro da cidade, na altura de Bom Sucesso, por conta de um acidente entre caminhão e moto. Tô observando movimentação bem impactada para o motorista que está em direção ao centro. Dificuldades a partir da Penha, principalmente na pista central. A pista lateral também apresenta retenção a partir de Olaria. Você, motorista que segue pela linha vermelha, está encontrando dificuldades a partir da Maré até a chegada ao acesso ao elevado Rufino Pizarro. Pela Leopoldo Bulhões, estou observando pistas livres nos dois sentidos, mesmo panorama pelo viaduto de Benfica. Atualizando também a movimentação na Ponte Rio-Niterói em direção a Niterói, motorista perde tempo a partir dos acessos até a chegada à Praça do Pedágio. Segundo a Ecovias Ponte, o tempo estimado de travessia está no entorno de 31 minutos no sentido Rio. Boas condições, 13 minutos é o tempo estimado de travessia. 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Milena Viana para 93 FM, a rádio que conquistou o meu coração.

0: Paulo Neto e Alana Silva. Meu Deus, versão ao vivo agora 6:30 no Rio. Essa é a sexta mais votada no site radio93.com.br. Sétimo lugar teve Cailane Frauches, Parcela em Casa, Jesus e Sara Farias. Eu Me Humilho, versão ao vivo, defendendo a oitava posição aqui nas 10 mais da 93.
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0: Maravilha, assim que é, 6:33. Fernandinha, boa noite, bem-vinda.
8: É, Alexandre, muito boa noite. Pois muito obrigada.
0: Não
8: é
0: fácil, não, né?
8: Não. Pois é, a Polícia Civil realizou hoje uma operação contra um suposto esquema de corrupção e compra de apoio político na Câmara Municipal de Japeri, na Baixada Fluminense. As investigações apontam que teriam sido oferecidos até R$400 mil e cargos comissionados para quem se juntasse, pois é, ao grupo. O objetivo seria tirar a prefeita Fernanda Ontiveros do PT do poder. De acordo com as investigações, Rogério Gomes Castro, do PSD, presidente da Câmara de Japeri, é apontado como o principal articulador do esquema. Presidente do Senado Federal, Davi Alcolumbre, enviou hoje para a Comissão de Constituição e Justiça a proposta que dá fim à escala 6x1 e a proposta também, né, que amplia aí os poderes da União na segurança pública. O andamento da tramitação foi confirmado nesta sexta-feira pelo site do Senado. E o jornalismo da 93 FM recebeu uma reclamação do ouvinte Cícero Paulo de Amorim, morador de Niterói, dizendo que comprou uma casa em Itaipu e desde então vem tentando aí a religação da energia com a Enel, sem sucesso. O antigo proprietário mandou retirar a energia elétrica da casa e mesmo com toda a documentação em mãos, não consegue. São quase 30 dias, 5 protocolos e dezenas de ligações, mas ninguém da empresa resolve. Nós entramos em contato, né, com a empresa, com a Enel, e recebemos aí a nota da Enel. Nós entramos ontem em contato com a Enel à tarde e hoje a empresa nos enviou uma nota. A Enel Rio informou que o fornecimento de energia do cliente mencionado foi normalizado na noite de ontem. Então tá resolvido aí. Amém. Cícero Paulo de Amorim, de Niterói. Agora no Rio, 6:36.
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0: Essa é Midian Lima, o rei da glória, versão ao vivo, defendendo aí a quarta posição de hoje aqui nas 10 mais da 93. Este lá em quinta posição, quinto lugar, casa de bênção, lugar de vida, passou por aqui. Agora 6:44.
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0: Josiane sempre será Deus. Vencendo hoje aqui às 10 mais da 93, a primeiríssima, mais votada no site radio93.com.br. Nessa sexta-feira, dia 21 de agosto, em a primeiríssima. Segundo lugar ficou com Fernandinho, Moisés ao vivo, Suede Silva e Dalete Hungria. O céu responde diferente. Foi a top 3 de hoje aqui nas 10 mais.
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10: Olá, eu sou Tamires Andrade e trago notícias do portal Pleno.News. O ex-jogador e pentacampeão do mundo, Roberto Carlos, negou as especulações sobre sua possível conversão ao islamismo. Ele se casou recentemente com a empresária marroquina Sohaila Altahiri, que segue a religião de Alá, mas declarou que não seguirá a mesma crença da companheira. Roberto Carlos tem uma relação próxima com o povo muçulmano. Ele atuou por 6 anos na Turquia, país predominantemente muçulmano, tanto como jogador quanto como treinador, após sua aposentadoria em 2012. Saiba mais em nosso site.

0: Agora 7:03. Boa noite, Rio de Janeiro. Tá começando o seu programa preferido.
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0: 7:03 é o Gênesis 93. Relembrar momentos maravilhosos na nossa trajetória cristã. Daqui a pouquinho tem seu alô, seu beijo, seu abraço, seu oferecimento. Olha, a gente começa muito bem aí o nosso encontro. Daqui a pouquinho manda alô, tá? Espera aí só um bocadinho. Daqui a pouco a gente manda alô pra você. E a gente vai começar muito bem aqui no Baú da Bênção, no Gênesis 93.
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0: A gente começa muito bem aí o nosso encontro nessa sexta-feira no Gênesis 93, com produção de Cristiane Moreira. A programação musical é de Cláudia Mérida e apresentação do seu amigo Alexandre Teixeira. A gente vai relembrar aí o ano de 1986, Servos, Porém Livres. Bom, essa música aí que a gente vai ouvir agora é Servos. Hoje a gente volta a esse templo para conhecer um pouco da história, né, desse trabalho que marcou a música cristã brasileira, esse grupo mineiro de louvor, de adoração, que foi surgido aí na década de 80, né? E trouxe uma proposta de música evangélica mais brasileira, né? Mais brasilidade, tanto nas letras quanto nos ritmos. Em 86, lançou aí o seu primeiro LP intitulado Servos, Porém Livres, destacando pelos excelentes arranjos vocais e se tornando um disco muito aclamado até os dias de hoje. E o próprio título, né, já carrega aí uma mensagem poderosa: Servos, Porém Livres. Porque servir a Deus não significa que a gente vive preso, né? A gente, quando está em Cristo, a gente encontra uma liberdade que não depende das circunstâncias. É a liberdade para amar, perdoar, recomeçar, viver de acordo com a vontade de Deus. Como está escrito lá em João 8:36. Se, pois, o Filho vos libertar, verdadeiramente sereis livres. Então, que essa mensagem continue atravessando gerações, né? De que podemos ser servos por amor, mas em Cristo somos verdadeiramente livres. Vamos conferir esse registro da música cristã brasileira que permanece vivo na memória e na fé de quem já ouviu, e quem nunca ouviu vai ouvir agora pela primeira vez. Senhoras e senhores, agora no Rio 7:06, quem já ouviu relembra, e quem nunca ouviu eu apresento Servos, Servos Porém Livres, no
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0: Agora 7:09 no Rio de Janeiro. Abraço aí pra Conceição Barbosa. Alô, Conceição. Conceição, tá ligado? É comigo aqui na programação da 93, deixando mensagem. Aí tô contigo, Alexandre. Alô, presbítero André Maciel também, que sintonizado aqui no Gênesis 93. Também curtindo aqui a programação. Com a gente é o irmão Wagner de Niterói. Fala, irmão Wagner.
1: Boa noite, Alexandre Teixeira, que é irmão Wagner de Niterói. Manda abraço pra minha família, meus parentes, meus irmãos daqui de Batisteira Começo, todos os ouvintes, todos da rádio. Estou ligadinho na melhor, para a glória de Deus, no amor de Jesus. Amém.
0: Amém, abraço. O Irineu Freire desejando aí feliz aniversário pra Andréia, né? A diretora aí da 93. A Lidiane também tá aqui curtindo a programação da melhor, né? Olha, também aqui sintonizado com a gente, deixando áudio no zap.
2: Avisa pra geral que o Barba tá na área. Boa tarde, Alexandre Teixeira. Aqui é Karine do Rio de Janeiro, coroado. Quero dedicar o próximo louvor para a chefe aí de vocês, que tá obrigado, fazendo aniversário. Jesus abençoe a vida dela e de cada um de vocês, de todos os ouvintes.
0: Amém, amém.
3: Boa noite, Alexandre.

0: minha nota mil.
1: Amém.
2: Boa noite, Alexandre. Ô, Barba, aqui é o Rony Rio Grande do Sul. Gostaria de mandar um alô pra toda a minha família que mora no Rio de Janeiro. Um beijão pra minha esposa Gladys. Um alô pra todos os ouvintes da Rádio 93 FM.
1: Tá falado.
2: Barba!
1: Aí, Rony.
3: Alexandre Teixeira, o Barba.
1: E aí?
3: A paz de Jesus Cristo, quem vos fala, o presbítero Carlos Eduardo Assembleia de Deus em Campo Grande, congregação de Elisa Maria. Passando aqui para falar pro pessoal que hoje tem mini vigília lá na congregação, hein?
1: Ó, recado
3: dado, hein? Boa de Jesus, lote 15, Campo Grande.
1: Pronto, deu recado aí, tá falado. Alô, Michele Mota, da Pian em Belfor Roxo, sintonizada aqui, mandando um beijo pro filho Carlos Henrique, sintonizada aqui na melhor. Quem também tá ligado comigo, ouvindo Gênesis, é o pastor Vanderlei. Valeu, pastorzão. Obrigado pela sintonia aí, pelo carinho. Agora bora matar a saudade. Tá todo mundo com saudade de ouvir música, hein?
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1: E a saudade tá chegando. Tá chegando essa saudade maravilhosa da Letícia Oliveira, que participou pelo Instagram Como se cura a ferida, do ano 2008. E a gente vai curtir agora juntinhos aqui no Gênesis 93.

quem abre é o Deus Todo-Poderoso, Criador dos céus e da terra. Aleluia. Aí eu estava em casa um dia e chegou um desses que o diabo manda. Ele teve a coragem, irmãos. Eu estava passando necessidade na época, passando fome. Ele teve a coragem de olhar para mim e perguntar assim: Lázaro, se tu és crente, então por que tu passa fome? Eu olhei para ele e disse: sabe por quê? Porque nem só de pão viverá o homem. Mas o diabo, ele não desiste de primeira. Você vê que lá no deserto ele não desistiu de primeira com Jesus, que dirá comigo. Aí o cidadão perguntou novamente: se tu és crente, então por que toda esta dor? Eu disse: você sabe por que toda esta dor, meu querido?

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1: Agora 7:27 aqui o Gênesis 93, nessa sexta-feira linda, né? E abençoada por Deus. Você ouviu a música Passando pela Prova de 2007 com o nosso saudoso irmão Lázaro. Foi pedido da nossa ouvinte Fabrícia Santos. Participou pelo Instagram da 93, foi lá, produção posta, né? E você pede lá as músicas. A produção prepara tudo direitinho para sexta-feira a gente colocar no ar. Teve ainda o pedido do Jorge Ferraz, também pelo Instagram, Oração de Davi, do ano 2000, de Marquinhos Gomes. Renata Mello participou, ela é da Zona Oeste. Ele é Jesus, de 87, com o grupo Rágios. Letícia Oliveira, que participou também pelo Instagram, Como se Cura a Ferida, de 2008, abrindo a sequência da saudade com Fernanda Brum. Agora 7:28, abraço para você que tá ligado, curtindo aqui a programação da 93, tá ligado aqui comigo em qualquer lugar do Brasil e do mundo. 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

0: Meu mano, tá ligado aqui comigo? Alô, Wagner. Wagner Superman. Alô, Wagner. Obrigado aí pela audiência, meu irmão. Tamo junto. Deus abençoe você. Alô, Thiago Bustamante, de Vila Isabel. Também sintonizado aqui na melhor, deixando mensagem aqui no zap, mandando um abraço para todos os ouvintes da 93 e para mim também, dizendo aí, então, que saudade desse programa. Tá aí, cara, toda sexta-feira a gente tá por aqui tocando as melhores músicas de todos os tempos. Vamos lá, tem áudio aqui? Ou esse áudio já foi, produção?
1: O Barba, a parte do Cê
0: já foi, vai. O presbítero Carlos já foi. Outra aqui, ó. Alexandre, boa noite, tô aqui ligado no Gênesis. Alex Tostes, de Paciência, no Rio de Janeiro. Alô, Joanes Costa, sintonizado aqui na 93.
2: Boa tarde, Alexandre, tudo bom? Eu sou a Maria da Penha, de Coelho da Roça, do Galicinha, na 93,3. Tchau.
0: Valeu, um abraço pra você, tamo junto. Também curtindo aqui a Solange da Boiúna, Jacarepaguá. Alexandre, paz aí pra você, hein? Quero oferecer pro meu sobrinho Ian, tá fazendo 20 anos hoje. Abraço da família. Valeu, Solange. Parabéns pro sobrinho aí que tá curtindo a programação
3: Gênesis,
0: da 93.
3: Gênesis, melhor programa de sexta-feira com o irmão Alexandre Teixeira. Aqui é Fabiana Neri de Realengo. Alegria do Senhor é a nossa força. Glória a Deus.
0: Amém. Valeu, Fabiana Neri.
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0: 93. Esse foi o nosso querido Jairo Bonfim, mestre de 2013. De 1994, teve a comunidade evangélica da Vila da Penha cantando Deus Chama Todos os Povos e ainda Aquele Que Me Ama, de 86, com o Grupo Semente. Agora no Rio, 7 horas 47, já tem informação, hein?
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0: Ela tá de volta. Fala aí, Fernandinha.
12: Pois é, Alexandre, a Secretaria Municipal de Saúde do Rio realiza amanhã o dia D de mobilização para atualizar a vacinação de crianças e adolescentes. Mais de 400 pontos de atendimento estarão disponíveis em toda a cidade das 8h às 17h. A ação será realizada em unidades de saúde e locais de grande circulação, como praças, escolas, igrejas e shoppings. Os adultos que acompanharem as crianças também poderão atualizar a própria vacinação, especialmente contra o sarampo. O Centro de Operações e Resiliência da Prefeitura do Rio, Corrio, informou que o município retornou ao estágio 1 nesta noite devido à prevista redução, né, da intensidade dos ventos nas próximas horas. De acordo com o Sistema Alerta Rio, na última hora, o maior registro de vento no município foi de 38 km por hora, moderado na estação forte de Copacabana. A previsão para a cidade do Rio nas próximas horas é de vento moderado. O céu permanece nublado, com chuva fraca e isolada em alguns bairros da cidade.
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12: O sábado será de céu parcialmente nublado a nublado. Há previsão de pancadas de chuva pela manhã. Segundo a Climatempo, as temperaturas devem variar entre 18 e 24 graus. 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
0: 93 FM, a rádio que conquistou meu coração. Ó, alô aí pra turma que tá aqui, sintonizada, curtindo, deixando mensagem pra gente aqui na 93. Ó, como é que tá isso aqui, ó.
13: Oi, Alexandre Teixeira. A paz do Senhor, que é Zeneza de Itaburaí. Estou costurando, ouvindo a melhor.
6: agradecendo a Deus pelo dia, pela noite, né? E pedindo a Deus que o Senhor abençoe todos os locutores, todos os ouvintes da rádio, fica na paz.
0: A paz, querida.
7: A paz do Senhor Jesus, aqui é Rosana Jago Brasil. Ofereço para Ana Vitória, Elisa, minha irmã de Magé, Angelita, todo mundo.
0: Maravilha, obrigado.
13: Boa noite, Alexandre Teixeira.
0: E aí?
13: Eu sou Eunice, moradora em Maricá. A Rádio 93 é a minha companhia de dia e de noite. Obrigada.
0: Amém.
13: Por vocês mandarem mensagem tão maravilhosa.
0: Amém.
14: Boa noite, meu amigo Alexandre Barba. Aqui é o Wagner Superman.
0: E aí, Wagner?
14: Como você fala aí? Então, quero mandar um abraço aí pra todo mundo de Alxa aí.
0: A joia.
14: Pessoal que está escutando a Rádio 93 e a todos os bocaiados de sucada do grupo. Um abraço aí, todo mundo aí. Pra você também, Alexandre.
0: Valeu. Bocaiada de sucada.
15: Boa noite, Alexandre Teixeira. Sou Sandro Mesquita. Manda uns parabéns aí pro meu genro Márcio. Tô fazendo aniversário hoje.
0: Bora. Márcio, tá? Parabéns.
15: Boa noite aí pra nós, tá?
0: Feliz aniversário.
15: Aqui ligadinha no gênero, isso aqui, tá bom? Boa noite.
0: Valeu, boa noite.
16: Boa noite, Alexandre Teixeira. Paz do Jesus Cristo. Pastor Hamilton Pantanal da Vila Bel. Tô ligado na melhor, Alexandre. Quero oferecer o próximo louvor para todos vocês da rádio, minha esposa Beatriz, minha mãe Missionária Marlene, minha irmã Edna, minha irmã Dina, meu irmão Almir, doação ligada.
0: Tá falado, abraço, Emílio.
17: Boa noite a todos os ouvintes. Queria dizer que estou ligada aqui numa, em Gênesis.
0: Uhum.
17: Queria desejar um feliz aniversário para minha mãe, que eu amo muito, muito, muito, muito mesmo. Que essa nova fase dela seja muito abençoada e que eu amo muito ela.
0: Né?
17: Beijos.
0: Amém. Que bonitinho o carinho da filhota com a mamãe, né? Brasil, agora faltando 8 minutos para as 8. Daqui a pouco tem culto doméstico, tem giro cristão e hoje a gente tem também o pronunciamento do ministro da Saúde, Alexandre Padilha, que vai entrar na programação no meio do culto doméstico para falar. Tá joia? Às 8h30 ele fala. Então a gente vai acabar até o programa um pouquinho mais cedo hoje. Alô, Gi, a gente tá falando aqui, Alexandre, ó, ele é um pessoal aí que tem a inauguração do Templo da Igreja da Paz no quilômetro 32, tá todo mundo convidado às 7h, na Rua da Subida do Monte, né? Alexandre, você é meu convidado. Alexandre, você arrasa. Gislane. Valeu, Gislane. Se der, a gente aparece por aí, não vou prometer nada não, tá bom, querida? Bom, gente, agora bora aí pro aquele momento todo especial que é o Gênesis Mix.
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0: Espírito do Senhor de 1996 com Carlinhos Félix e o Espírito do Senhor de 2023, Pastor Lucas e Sara Farias, Samuel Miranda, turma toda cantando aqui no Gênesis Mix. Abraço aí pro Aloísio Lino. Alô, Aloísio, aquele abraço, meu camarada.
1: Alô, Teixeira.
0: Fala aí,
1: vamos,
0: rapaz.
1: Que vamos, baba.
0: Bora.
1: Deus te abençoe, tô aqui acompanhando você com esse clássico do Carlinhos Félix aqui, ó. Top demais.
0: Amém. Valeu, meu camarada. Obrigado pela audiência aí. Um abraço pra família Sorriso. Ligado aqui na 93.
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0: Pois é, Brasil, a gente vai então finalizando aqui o nosso encontro, agradecendo aí a participação, agradecendo a audiência de todos vocês, agradecendo o carinho e lembrando, né, que daqui a pouquinho tem culto doméstico, tem giro cristão pra você que tá aí acompanhando. E amanhã tem Os Arrebatados a partir das 3 da tarde. Você vai acompanhar aí comigo, Lili e Dedé. Vai ser bênção e mais um tema maravilhoso para você. E daqui a pouco também tem o pronunciamento do ministro da Saúde, Alexandre Padilha, dentro do culto doméstico, às 8:30. Tá joia, Brasil? Ó, obrigado aí pelo carinho, obrigado pela audiência. Um abraço para todo mundo, um abraço para você, para tua família. E que Deus te abençoe, Rick, poderosamente. Continue aí ligado com a 93, a rádio que conquistou meu coração. Essa é a sua 93 FM. Obrigado, hein? Valeu, Lidiane. Valeu, Lidiane. Abraço pra você. Abraço também aí para o nosso amigo Alex de Oliveira, sintonizado com a gente na melhor. Ângela. Alô, Ângela. Ângela que deixou um áudio pra fechar. Fala aí, Ângela.
1: Sandra, amigo. Ângela Dinha Uma. Ligada sempre na melhor. E ouvindo Gênesis. Um abraço pra todos.
0: Valeu, obrigado pelo carinho. Rio de Janeiro, fico por aqui. Sexta-feira que vem terá mais uma edição do Gênesis 93, se Deus quiser.
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5: Entre janeiro e julho de 2026, o maior número de crimes de ódio contra cristãos na Europa foi registrado na Alemanha. Os dados são do Observatório sobre Intolerância e Discriminação contra Cristãos na Europa e apontam 63 ocorrências só no país. A França aparece em seguida com 59 casos, enquanto a Itália registrou 54. Os números são reunidos mensalmente a partir de levantamentos do próprio observatório, registros policiais e informações fornecidas por outras organizações. Após uma série de conferências interparlamentares na África, representantes de 20 países africanos endossaram um documento que reafirma o casamento entre homem e mulher, rejeita o aborto como um direito internacional e defende a soberania das nações na elaboração de políticas sobre família. A Carta Africana sobre Família, Soberania e Valores começou a ser desenvolvida em encontros realizados em Uganda entre 2023 e 2025. Embora 20 países tenham apoiado o documento, a África do Sul decidiu não endossar. Após as fortes tempestades, que deixaram pelo menos 7 mortos e danos significativos em residências e igrejas de Indiana, nos Estados Unidos, capelães e voluntários cristãos têm se mobilizado para levar ajuda e esperança aos afetados. Pastores, inclusive, têm ajudado os bombeiros no resgate. Essas e outras notícias estão lá no nosso site, radio93.com.br. Eu sou a Marcela Bastos, esse é o Giro Cristão. Segunda-feira, a gente volta a se encontrar bem aqui na sua 93 FM. E não se esqueça, você é a resposta que o mundo precisa, porque você carrega a palavra de Deus. Então, haja como alguém que carrega a resposta. Até mais.
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0: De volta para mais um culto doméstico aqui na 93 FM. Esse programa onde você e sua família recebem sempre uma palavra de fé, esperança, transformação Fique com a gente aí até o final, porque está começando. Este é um momento preparado por Deus para você, para sua família, para todos nós. E é com muita alegria que eu recebo aqui no Culto Doméstico nosso querido pastor Felipe Santana, da comunidade da Fé, Ministério Restaurando a Terra. Prazer tê-lo conosco, pastor Felipe Santana.
7: Olá, queridos amigos da família da Rádio 93, Alexandre Teixeira e a todos os ouvintes. Aqui quem vos fala é o pastor Felipe Santana. Eu quero saudar a todos com a paz do Senhor Jesus nessa noite.
0: Pastor, conta pra gente onde será feita a leitura bíblica.
7: Livro do profeta messiânico, o profeta Isaías, capítulo 55, versos de número 8 e 9.
0: Então tá certo. Olha, você de casa, deixa a sua Bíblia aberta em Isaías 55, versos 8 e 9, porque já a gente medita nessa palavra.
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10: Não.

0: O céu responde diferente. Sueli Silva e Valete Hungria, aqui no Culto Doméstico. Vamos ouvir a palavra de Deus com o pastor Felipe Santana.
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2: Pois os meus pensamentos não são os vossos pensamentos, nem os vossos caminhos são os meus caminhos, diz o Senhor. Assim como os céus são mais altos do que a terra, assim são os meus caminhos mais altos que os vossos caminhos, e os meus pensamentos mais altos que os vossos pensamentos. Graças a Deus por essa palavra. Queridos, o ministério profético de Isaías, ele é o profeta que mais fez referências a profecias que apontavam a Cristo. Por isso ele também é chamado, conhecido como profeta messiânico, devido às suas profecias serem diretamente, declaradamente feitas para o Messias que estava por vir, a saber, o nosso Senhor e Salvador Jesus Cristo. O profeta Isaías foi levantado num tempo para uma missão, para um propósito específico, quando Judá se encontrava em uma crise essa espiritual, de identidade, e em muitos momentos esse povo se encontrava distante do Senhor, e Deus levantaria o profeta Isaías como uma voz para alertar ao povo de Judá e trazer esse povo ao arrependimento genuíno. Algumas profecias deste livro, elas são totalmente direcionadas para uma restauração, para um recomeço, porque Deus, ele é um Deus de novos começos. Mas o texto que faz para nós uma grande referência do chamado de Isaías está lá no capítulo 6, quando, no ano em que morreu o rei Uzias, ele vê o Senhor assentado sobre um alto e sublime trono, e serafins voavam, cobriam seus rostos, cobriam seus pés e declaravam uns para os outros, dizendo: Santo, Santo é o Senhor dos Exércitos, e toda a terra está cheia da sua glória. Deus revela a sua glória para o profeta Isaías com o propósito de fazer com que ele fosse primeiramente purificado, porque ele, quando tem aquela visão, ele diz: ai de mim, que sou pecador, sou homem de lábios impuros e habito no meio de um povo de lábios impuros. Ele se coloca dentro daquela situação, dentro daquele contexto, dentro daquela realidade, porque o fato dele ser profeta não lhe tirava de dentro daquela situação, daquele cenário, que era um cenário de crise espiritual. E o Senhor purifica os lábios do profeta com uma brasa de fogo, e logo após faz uma pergunta dizendo: a quem enviarei, quem há de ir por nós? Então o profeta responde dizendo: eis-me aqui, envia-me a mim. Todo aquele que quer viver um chamado em Deus, todo aquele que deseja viver os propósitos do Senhor, precisa ter algo chamado disponibilidade. Nem todo capacitado, nem todo preparado, nem sempre sendo o melhor, mas Deus, ele gosta de pessoas disponíveis para servi-lo. É o que o profeta se coloca à disposição do Senhor para falar as suas palavras, para ir aonde Deus quisesse que ele fosse. E o profeta Isaías, ele declara ao Senhor a sua disponibilidade. Ele se coloca à disposição do Senhor para o servi-lo. E a partir de então, quando ele se dispõe, quando ele decide, porque viver o chamado também é uma decisão,

0: decide viver o chamado, ele se disponibiliza a viver a vontade de Deus para com a sua vida. Logo, o Senhor levanta Isaías para essa missão extraordinária. Um cenário crítico, um cenário de caos, um cenário completamente adverso, porque é uma crise religiosa instaurada, há uma crise religiosa no meio do povo, e o profeta Isaías é levantado como uma voz da parte de Deus para alertar esse povo, para trazer esse povo de volta aos princípios, aos preceitos, aos caminhos do Senhor. E nós sabemos muito bem que, em muitas vezes, o povo se afastou de Deus, e todas as vezes que o povo estava longe de Deus, esse povo fracassava. Todas as vezes que esse povo se afastava dos mandamentos de Deus, quebrava princípios, automaticamente se tornava um povo vulnerável. Haviam perdas, prejuízos, seus inimigos se levantavam com fúria e eram entregados como presa aos seus adversários. Então, quando Deus levanta o profeta Isaías, Deus quer desse povo um posicionamento chamado arrependimento. E então, o profeta Isaías, ele é responsável por agora carregar a voz de Deus. Todo profeta carrega consigo as palavras do Senhor. O profeta é um porta-voz de Deus na terra. E assim Deus tem nos levantado sobre o nosso tempo, para a nossa família, para os lugares que o Senhor nos levar. Deus quer usar a nossa vida como profetas. Deus nos deu autoridade espiritual para assim possamos profetizar em nome do Senhor. Queridos, o capítulo 55 do livro do profeta Isaías fala de um tempo de restauração, fala de um tempo onde o Senhor faz um convite àquele que estava sedento. A epígrafe do capítulo 55 vai dizer, um convite ao sedento, para aquele que tem sede da presença de Deus, para aquele que tem sede da palavra do Senhor. Lembra quando a mulher samaritana estava na beira daquele poço e o Senhor Jesus se apresentou a ela como a fonte, lhe dizendo, se beberdes da água que eu te dou, vós nunca mais terá sede. Então aqui é um convite para aquele que estava sedento da presença de Deus, vinde às águas, beber na fonte de Deus, beber na fonte inesgotável, que é a palavra do Senhor para as nossas vidas. Meus amados irmãos, meus amados ouvintes, o capítulo 55 fala a respeito de uma restauração espiritual. O capítulo 55 fala também que a palavra do Senhor, que sai da boca do Senhor, ela não volta, aleluia, vazia. O capítulo 55 do profeta Isaías é um texto onde nós podemos entender, nós podemos perceber que Deus quer desse povo uma postura de estar na dependência dele, porque quem tem sede de Deus é porque tem dependência dessa água, é porque tem dependência de que a sua alma seja saciada pela fonte inesgotável, que é a palavra de Deus. Sabe o que é interessante, meus amados irmãos? Que no capítulo de número 55, no verso também 6, a palavra de Deus diz, buscai ao Senhor enquanto se pode achar, invocai-o enquanto está perto. Todo o capítulo 55, ele é uma aclamação para que nós possamos buscar a presença de Deus, para que nós possamos nos entregar à presença de Deus, porque os dias são maus. Nós temos visto tantas tragédias, tantas destruições, tantas coisas acontecendo. Nós podemos observar que o amor de muitos realmente está se esfriando. Jesus está voltando e a nossa anseio, a nossa alma, ela precisa, ela deseja estar buscando a presença do Senhor. Que essa sede seja gerada no nosso coração, que essa sede seja gerada na nossa alma, de queremos mais de Deus, de queremos muito mais da presença do Senhor. O capítulo 55 também fala a respeito de não termos o amor às coisas, nos instrui também a não gastar o nosso dinheiro daquilo que não é pão. Isso fala também de investimento em coisas erradas, de investimento em coisas que não são espirituais. Eu não estou dizendo aqui, querido, que nós não devemos projetar, que nós não devemos sonhar, que nós não devemos querer crescimento, querer o melhor para a nossa família, para a nossa vida financeira. Só que o capítulo 55, ele é, antes de mais nada, um alinhamento espiritual da parte de Deus para a nossa vida. Lembramos do capítulo 6 do Evangelho de Mateus, que o Senhor Jesus nos ensina: buscai primeiro o reino de Deus e a sua justiça, e as demais coisas vos serão acrescentadas. O capítulo 55 diz que esse povo é um povo que não tem dinheiro, é um povo que está enfrentando crises, porque está gastando com aquilo que não é pão. Então, investimentos que estão sendo feitos sem a direção de Deus, para coisas que não glorificam a Deus, para coisas que não louvam ao nome do Senhor. E Jesus diz, a palavra de Deus diz assim: vem, compra sem dinheiro. Aleluia. Isso é uma palavra muito espiritual para a nossa vida, porque aquilo que é espiritual não está ligado a coisas. Aquilo que é espiritual, meus amados irmãos, não está ligado às coisas dessa terra. E quantas vezes nós ficamos completamente perdidos, desesperados, preocupados com as coisas dessa terra? E o interessante é que a palavra de Deus, e os versos que nós lemos aqui no capítulo 8 e 9, vai dizer: o Senhor para este povo: os meus pensamentos não são os vossos pensamentos, nem os vossos caminhos são os meus caminhos. É totalmente diferente. E ele ainda conclui dizendo assim: assim são mais altos os meus pensamentos do que a terra, os meus caminhos são mais altos que os vossos caminhos, e os meus pensamentos mais altos do que os vossos pensamentos. A palavra de Deus diz, na carta de Paulo aos Efésios, capítulo 3, versículo 20, que o Senhor é poderoso para fazer infinitamente mais do que pedimos ou pensamos, segundo o seu poder que opera em nós. Deus é poderoso para fazer infinitamente mais do que pedimos ou pensamos. Sabe o que Deus está querendo ensinar para esse povo, meus amados irmãos? Que Ele sempre tem o melhor para nós, que Ele sabe o que é melhor para nós. Às vezes nós pensamos que sabemos o que é o melhor, às vezes nós pensamos que estamos fazendo as coisas certas, a coisa da maneira certa, e muitas das vezes estamos fora da direção de Deus. E o Senhor está dizendo: os meus caminhos são mais altos que os teus, os meus pensamentos são maiores, porque Ele é poderoso para fazer, meu irmão, muito além do que você pede, muito além do que você ora. Olha que coisa tremenda, olha que algo extraordinário. Você ora de uma forma, a sua oração tão desejada que seja atendida, o Senhor está dizendo: eu posso fazer muito além do que aquilo que você pede, muito além do que aquilo que você imagina. Então, a partir de hoje, meu amado irmão, minha amada irmã, querido ouvinte da Rádio 93, do Culto no Lar, passe a confiar no Senhor, passe a confiar que Ele tem o melhor para você, passe a confiar que o Senhor não perde o controle de nada. Oh, aleluias! Que o Senhor não perde o controle de nada. Quando Ele se apresenta da primeira vez para o profeta Isaías, Ele se apresenta no trono, Ele se apresenta no governo, porque o rei da terra, o rei Uzias, havia morrido, mas o Senhor se apresenta para Isaías no ano em que morreu o rei Uzias como um rei. Deus revela o seu trono, Deus revela a sua glória, Deus se apresenta no seu trono para dizer para o profeta: eu não perco o controle, o governo de nada. Aleluia! Oh, glórias! Louvado seja o nome do Senhor. Ele não perdeu o controle da sua vida, Ele não perdeu o controle da sua casa, Ele não perdeu o controle da sua família. Você pode ter perdido o controle de algumas coisas, você pode ter perdido as rédeas dessa situação, mas o Senhor está falando através dessa palavra aqui, meu irmão: eu não perdi o controle de nada da sua vida. Aleluia! A sua vida, como diz o louvor, eu bem sei que a minha vida está nas mãos do meu Senhor, que vivo está. Jó, no meio da sua aprovação, disse: bem sei que o meu Redentor vive e, por certo, se levanta. Tará. Irmãos, que você tenha a sua fé fortalecida nessa palavra. Retenhamos firme a nossa confiança e a nossa esperança, porque fiel é aquele que nos prometeu. Ele é fiel para cumprir. Aleluias. Ele é fiel para cumprir, meu irmão. Ele é fiel para cumprir. Glória seja dada ao nome do Senhor.
1: Que palavra abençoada, hein? Com certeza Deus falou profundamente ao nosso coração através da sua mensagem. Agora é o momento de oração. Vamos apresentar ao Senhor as causas dos nossos ouvintes. Saúde, vida financeira, união nos lares, portas de emprego abertas, autoridades constituídas. Vamos orar também pelos trabalhadores da segurança pública, da educação, as famílias que perderam entes queridos, pessoas hospitalizadas e também pelas nações e pela paz no mundo. Oremos agora todos por essas áreas em nome do Senhor Jesus Cristo e vamos abençoar também os nossos ouvintes.

0: Informa-se neste momento a rede de rádio e televisão para o pronunciamento do ministro da Saúde, Alexandre Padilha.
1: Neste sábado, 22 de agosto, o Brasil inteiro está mobilizado para proteger nossas crianças e nossos adolescentes menores de 15 anos. É o dia D de vacinação. O Ministério da Saúde garante 20 imunizantes seguros e eficazes pelo SUS. Vacinas que protegem contra doenças graves, como sarampo, poliomielite, meningites, pneumonia, coqueluche, febre amarela, influenza, Covid-19, dengue e contra o HPV, um vírus que pode causar diversos tipos de câncer, especialmente o câncer do colo do útero. O meu convite é também um apelo. Leve suas crianças e seus adolescentes a uma unidade de saúde. Procure o posto do SUS mais próximo e leve a caderneta de vacinação na mão ou no celular. O Brasil tem unido forças para recuperar as coberturas vacinais do calendário infantil. Todo esse esforço do povo brasileiro já é reconhecido no mundo todo. Segundo o Unicef, o Brasil reduziu em 86% o número de crianças que não haviam recebido a vacina contra a difteria, tétano e coqueluche. E o SUS passou a oferecer mais uma grande conquista da ciência: a vacina pneumocócica 20 valente. A Pneumo 20, que só tinha na rede privada e agora faz parte do calendário nacional de vacinação. Essa vacina protege contra 20 sorotipos da bactéria pneumococo, incluindo aqueles que mais provocam casos graves, sequelas e mortes por pneumonia, meningite e outras doenças. É assim que o Brasil cuida do seu futuro, valorizando a ciência, fortalecendo o SUS e garantindo políticas públicas que salvam vidas. Quero fazer um alerta muito especial sobre duas vacinas. Uma contra o HPV, um vírus que causa câncer, e a outra contra o sarampo. Em 10 anos de imunização contra o HPV, a prevalência dos tipos de HPV em mulheres vacinadas caiu em 81%. Isso é um marco histórico. Por isso, se você é responsável por um menino ou uma menina na faixa etária indicada, não deixe essa proteção para depois. Vacinar contra o HPV hoje é ajudar a prevenir o câncer no futuro. É uma proteção que pode durar por toda a vida. Já o sarampo é o vírus mais contagioso entre os seres humanos. Em 2024, recuperamos o certificado de país livre do sarampo. Mas os casos da doença explodiram nos Estados Unidos, no México, no Canadá. Desde então, o Brasil tem registrado casos vindos de fora do país. Por isso, toda a atenção das famílias e do SUS é necessária para impedir que o sarampo volte a circular no nosso Brasil. A vacina que protege contra o sarampo é a tríplice viral. Também previne a caxumba e a rubéola. Eu sou médico infectologista, especialista em vacinas e pai de uma criança. Por isso, quero fazer um chamado muito direto às mães, aos pais, aos avós e a todos os responsáveis. Não deixem que as notícias falsas coloquem em risco a saúde das nossas crianças. Vacina é proteção, vacina é cuidado, vacina salva vidas. Vacina no SUS é alívio para o bolso das famílias. Vamos mostrar mais uma vez que o Brasil sabe se unir para proteger aquilo que tem de mais importante: a vida e o futuro das nossas crianças. É vacina no braço e proteção para toda a vida. Vamos vacinar.
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3: Grande Deus e eterno Pai, eu te glorifico, Senhor, por essa palavra. Te agradeço pela tua voz, Senhor, ecoar nas ondas da Rádio 93 para abençoar, Senhor, a todo aquele que está ouvindo essa programação e essa palavra. Pai, eu te peço, continue abençoando, Senhor, toda a diretoria da Rádio 93, a MK Music, ó Pai. Ó Deus, agora visita os enfermos, visita, Deus amado, Deus querido, todos aqueles que estão no leito do hospital. Nós clamamos a ti, ó Deus, pelos aflitos, ó Pai, por aqueles que estão com a sua alma angustiada, sofrendo, Senhor, depressão, enfrentando, Senhor, síndrome do pânico, do medo. Pai, o Senhor pode preencher o vazio da alma. Ó Deus, eu te peço conforto para aqueles que se encontram ilimitados, para aqueles que perderam, Senhor, um ente querido, um familiar, um amigo. o Espírito Santo Consolador visite, ó Pai, conforte a cada coração enlutado. Eu te peço, Deus, abre as portas de emprego, Senhor, para aquele que se encontra desempregado, para esse pai de família, para essa mãe de família, Senhor, que está enfrentando, Senhor, o desemprego. Ó Deus, eu creio que a porta vai se abrir. Pai, nós abençoamos, Senhor, o nosso Brasil. Estamos diante de um ano eleitoral, Senhor, e eu te peço, Pai. Feliz é a nação cujo Deus é o Senhor. Ó Deus, abençoa todas as autoridades, ó Deus. Todo, Senhor, amado Deus querido, nos governantes do nosso Brasil, Senhor. Que o Senhor venha, Pai amado, Pai querido, direcionar para que eles governem com justiça. Porque a tua palavra diz, Senhor, que quando o justo governa, o povo se alegra. E eu profetizo, Senhor, um tempo favorável sobre a nação brasileira. Eu profetizo, Deus amado, Deus querido, um tempo de paz, de prosperidade, de abundância para o nosso Brasil. Deus, eu quero, Senhor amado, Deus querido, pedir também por aqueles que se encontram presos, ó Deus, aqueles que estão encarcerados, ó Deus, visita, Senhor. Tu pode refazer, Senhor, reconstruir a história, Pai. Tu pode ressocializar, porque o Evangelho é o maior projeto de ressocialização da terra. Pai, visita, Senhor, a estes homens e mulheres que se encontram na prisão. Ó Deus amado, Deus querido, eu quero te agradecer, Senhor, por tudo. Ó Deus, por essa palavra, por esse momento, por essa oração, Pai, em nome de Jesus. Amém e graças a Deus.
4: Amém, graças a Deus. Quero agradecer mais uma vez a sua presença aqui no Culto Doméstico e deixar este espaço para você compartilhar as redes sociais, o endereço da sua igreja e os dias de culto.
3: Queridos, eu quero aqui agradecer a todos vocês. Eu sou pastor Felipe Santana, sou pastor da Comirt, Comunidade da Fé e Ministério Restaurando a Terra. Nós estamos no YouTube, os nossos cultos são às quartas e domingo, a partir das 19 horas. A rede social da nossa igreja é @comirt. A minha rede social é Cantor Felipe Santana no Instagram. Você pode me seguir lá e eu tenho certeza que você será muito abençoado para a honra e glória do Senhor Jesus. Muito obrigado, família da Rádio 93, toda a equipe do Culto no Lar. É uma alegria enorme estar com vocês aqui mais uma vez, ministrando a palavra, Pai, a esse povo abençoado, para todos os ouvintes da Rádio 93, que Deus em Cristo continue abençoando a vida de cada um de vocês com bênçãos sem medidas, recalcadas, sacudidas e abundantes, transbordantes sobre as vossas vidas. Muito obrigado, que Deus continue abençoando a todos vocês. Um grande beijo no coração. Fiquem todos na paz do Senhor. Tchau, tchau.
4: Mais uma vez, muito obrigado por compartilhar conosco esta mensagem e orar pelos nossos ouvintes. Antes da gente encerrar aqui o programa, eu quero dizer uma palavra para você. Se você já é um cristão, permaneça firme. Continue caminhando, mesmo quando o caminho estiver parecendo muito difícil. Agora, se você está afastado da fé, preste atenção. Ou se você ainda não reconheceu Jesus como o seu único e suficiente Salvador, talvez este seja o momento de você dar esse passo. Abra o seu coração hoje, não adie essa decisão. Entregue a direção da sua vida para Deus. Permita que Ele conduza seus caminhos e procure uma igreja evangélica aí perto da sua casa para você caminhar na fé, aprender mais da palavra de Deus e fortalecer a sua vida espiritual. Você que nos acompanhou até agora, lembre-se que o Culto Doméstico está disponível nas plataformas digitais no formato de podcast. Você pode ouvir novamente esta mensagem e compartilhar com seus amigos e familiares. Eu sou Alexandre Teixeira e fico por aqui. Uma boa noite, Deus abençoe você e até o nosso próximo encontro no Culto Doméstico. E lembre-se, agradece que a graça desce. Tchau, meu Rio. Tchau, Brasil.
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1: A Polícia Militar informou que vai ocupar o Complexo de Israel na Zona Norte do Rio por tempo indeterminado. A área dominada pelo Terceiro Comando Puro, TCP. Equipes do Batalhão de Choque estão no local desde a operação que ocorreu na manhã desta sexta-feira. Policiais militares de outros batalhões reforçaram a segurança no entorno. Durante a operação, houve intenso tiroteio na chegada das equipes, o que levou ao fechamento da Avenida Brasil, na altura de Cordovil. PMs que avançaram pela comunidade encontraram barricadas e veículos com explosivos que seriam detonados com a aproximação das forças de segurança, mas não foram ativados. Um motorista de ônibus foi atingido por uma bala perdida, mas está fora de perigo. Segundo a corporação, outro homem foi morto em confronto. Um fuzil e uma pistola foram apreendidos. Ailton José da Silva, de 24 anos, apontado como um dos entregadores que participaram do espancamento até a morte do ciclista Cláudio Rafael Leandro Moreira, de 37 anos, se entregou hoje na Delegacia de Polícia de Copacabana. Ele era o último foragido dos quatro suspeitos procurados pelo crime em Copacabana, na zona sul do Rio. Com a prisão dele, todos os investigados identificados estão sob custódia da Justiça. Além de Ailton, respondem pelo crime Felipe Eduardo dos Santos e Silva, de 23 anos, Davi Santos Machado, de 22, e Jorge Luiz Ricardo Dias, de 56. Segundo o delegado Ângelo Lages, Davi teria abordado o motociclista e dito que havia o ladrão de bicicleta, levando-os até o local onde Cláudio foi espancado. Do Departamento de Jornalismo, Fernanda Paredes.
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2: Queridos, a paz do Senhor Jesus, eu sou o Bispo Maurílio Luiz e começo esse programa sempre agradecendo a Deus, louvando a Deus pela sua vida que tenha estado acompanhando o programa do Comércio. Que Deus abençoe sua vida, sua casa, sua família, seus sonhos e seus projetos. Esse é o programa do Comércio, Conselho de Ministros Evangélicos no estado do Rio de Janeiro, porque o Comércio é um lugar para se fazer amigos. Vamos com a adoração, daqui a pouco voltamos com a

queridos, a paz do Senhor Jesus, uma ótima noite. Eu sou o Bispo Maurílio Luiz. Mandar aqui um abraço para todo o pessoal da Baixada Fluminense. Que Deus abençoe você. Muitas pessoas acompanham o programa do Comércio. Como Deus tem sido bondoso. E se você, meu irmão, tem acompanhado também, como nós temos dito, o Comércio é uma família. O Comércio é um lugar para se fazer amigos. Hoje eu quero compartilhar contigo uma palavra que está lá no livro de 1 Reis, capítulo 18, do versículo 41 ao versículo 46, que vai dizer o seguinte: então disse Elias a Acabe: sobe, come e bebe, porque há ruído de abundante chuva. Acabe subiu a comer e a beber, mas Elias subiu ao cume do Carmelo e se inclinou por terra e meteu o rosto entre os seus joelhos. E disse ao seu moço: sobe agora e olha para a banda do mar. E subiu e olhou e disse: não há nada. Então disse ele: torna lá 7 vezes. E sucedeu que na 7ª vez disse: eis aqui uma pequena nuvem como a mão de um homem subindo do mar. Então disse ele: sobe e diz a Acabe: aparelha o teu carro e desce, para que a chuva não te apanhe. E sucedeu que, entretanto, os céus se enegreceram com nuvens e vento, e veio uma grande chuva, e Acabe subiu ao carro e foi para Jezreel. Deixa eu te falar uma coisa aqui, meu irmão. Durante essa semana inteira, eu tenho profetizado aqui: você vai terminar aquilo que você começou. Você vai terminar aquilo que você começou. E hoje eu quero ministrar essa palavra sobre Elias. Meu irmão, uma história fantástica, recheada de milagres. O mundo está cheio de histórias de pequenas chances que se transformam em grandes e surpreendentes finais. A chance de Davi derrotar o gigante Golias era muito pequena. A chance de Gideão vencer um exército numeroso com apenas 300 homens era muito pequena. A chance de Baraque, meu irmão, talvez viver uma transformação era muito pequena. A chance, talvez, da sua história viver uma grande virada talvez seja muito pequena. Geralmente, Deus usa pequenas coisas, algumas que já estão até diante de nós em nossas mãos. Um pouco de farinha foi o suficiente para alimentar uma família. Um osso de um animal feriu 1000 inimigos de Deus. A Bíblia narra essa história de Sansão em Juízes capítulo 15, versículo 15. Um copo de leite te aproxima do rei e faz reconstruir toda uma nação. Neemias capítulo 2, versículo 1 e versículo 2. Um instrumento musical move um grande exército. A gente vê a história de Gideão em Juízes capítulo 7, versículo 16. Uma pequena pedra tomba grande gigante. Eu vejo isso em Davi, em 1 Samuel capítulo 17, versículo 40. Uma agulha, meu irmão, foi o suficiente para vestir a muitos. A Bíblia narra a história de Dorcas em João capítulo 6, versículo 9. Um pouco de pão e peixe alimenta uma grande multidão. Uma pequena nuvem produz uma grande chuva. Eu não sei qual é a tua realidade hoje. Talvez você diga para mim: bispo, a minha realidade realmente é muito pequena. A chance é muito pequena de eu viver um milagre, de eu viver uma reviravolta, de eu viver uma transformação. Mas nessa noite, como aconteceu com todos esses que eu ministrei, meu irmão, essa é a noite de uma pequena chance na tua vida se transformar em algo poderoso. Eu vejo uma pequena nuvem do tamanho da mão de um homem, mas essa era a certeza de que Deus mandaria chuva. Pode ser que você esteja atravessando um vale, um deserto, e dizendo para mim: a minha chance é muito pequena. A mesma história aconteceu com o profeta Elias, que experimenta os limites. Elias é um homem que está sempre lidando com pequenas chances.
Elias é um líder que lida sempre com a escassez. Escassez de comida, escassez de água, escassez de ajuda, escassez de cooperação, escassez de perspectiva. O nosso mundo não é diferente, nos nossos dias não são diferentes. Parece que lidamos constantemente com pequenas chances. A chance de uma família superar seus conflitos é pequena. A chance de solucionar uma dificuldade financeira aparentemente é pequena. A chance de conseguir um emprego, da porta se abrir, do milagre acontecer, aparentemente é pequena. A chance de realizar os seus sonhos, aparentemente é pequena. A chance de superar essa dor que talvez você venha enfrentando e carregando ao longo dos anos na sua alma, viver nesse momento de depressão, ansiedade, síndromes, seja do pânico ou qualquer uma outra, aparentemente é pequena. E eu te faço uma pergunta: então, o que fazer quando a chance é pequena? Primeiro, manifeste a sua fé. Já faziam 3 anos e meio que não chovia. Era arriscado falar de chuva. Meu irmão, talvez a situação e o cenário para Elias profetizar era o pior do mundo. Mas Deus já havia dito que choveria. Ele já havia feito essa promessa. Então Elias acredita. A terra estava desértica, a miséria reinava em Israel, mas Elias acredita, e acreditar fez toda a diferença na vida de Elias. Quando a chance é pequena, ter uma fé grande faz toda a diferença. Hoje eu quero desafiar você a chamar a existência de coisas que já existem, meu irmão, e que ainda não se manifestaram.

você, eu quero profetizar que hoje é a noite da explosão de Deus, explosão de milagres, crescimento, conquista, neutralizando tudo aquilo que era negativo e te colocando na rota do seu milagre. Essa é a noite de que aquele que tinha uma pequena chance se transformar e ver o seu cenário sendo transformado num grande milagre. Que Deus abençoe a sua vida com essa palavra, que Deus abençoe a sua casa. Acredita, Deus não esqueceu de você, não esqueceu da sua casa e nem da sua família. Se você tomou posse dessa palavra, me chama no meu Instagram, Bispo Maurílio Luiz. Será um prazer poder orar por você. Que Deus abençoe sua vida, que Deus abençoe a sua casa, e acredite, coisas maiores estão por vir, coisas maiores estão para acontecer nesse lugar. Um beijo no seu coração, em nome de Jesus, amém.

0: final de mais um programa, sempre agradecendo a Deus, que Deus abençoe sua casa, sua família, seus projetos, e acredite, em Deus sempre será possível recomeçar. Deus abençoe sua vida em nome de Jesus. Amém.
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2: 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As notícias do governo federal que movimentaram o país no dia de hoje.
3: Olá, boa noite.
4: Boa noite para você que nos acompanha em todo o país.
3: Sexta-feira, 21 de agosto de 2026.
4: Vamos ao destaque do dia.
3: Dia D de vacinação.
4: Sábado é dia de levar crianças e adolescentes de até 15 anos aos postos de saúde.
3: O calendário nacional oferece 20 vacinas que protegem contra doenças como meningite, tuberculose e sarampo.
4: Agosto é mês para intensificar a imunização, como disse Éder Gatti, do Ministério da Saúde.
5: O objetivo é resgatar as pessoas que perderam a oportunidade de vacinação. Nesse momento, o Ministério da Saúde aumenta o abastecimento dos municípios e a gente estimula os municípios a também promoverem ações que intensifiquem a vacinação.
3: Mais de 3 milhões de pessoas não podem abrir conta em plataforma de aposta.
4: São beneficiários do programa, dos programas sociais ou de renegociação de dívidas. Raquel Mariano.
6: A medida tem como objetivo proteger recursos destinados à assistência social e à recuperação financeira das famílias.
3: Cidadão pode contar com atendimento presencial para acessar a conta gov.br.
4: Plataforma dá acesso a mais de 5 mil serviços públicos.
3: Vamos saber mais sobre o funcionamento da conta e níveis de segurança.
7: A conta do gov.br funciona como uma espécie de identidade. Ela é gratuita e pode ser feita por qualquer brasileiro.
4: Hoje, na apresentação da Voz do Brasil, Luciano Seixas e Mariana Jungmann.
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4: Sábado é dia D de vacinação.
3: É hora de atualizar a caderneta e levar crianças e adolescentes menores de 15 anos às unidades básicas de saúde e pontos de imunização em todo o país.
4: A campanha segue até 1º de setembro, com a oferta de 20 vacinas do calendário nacional que protegem contra doenças graves, como meningites, tuberculose e cânceres associados ao HPV.
3: O ministro da Saúde, Alexandre Padilha, fala sobre a vacinação.
8: A campanha de atualização é exatamente porque tem muitas crianças que receberam a primeira, a segunda, mas não receberam a terceira dose de uma vacina que precisa de 3 doses, ou não tomaram o reforço. Como cada vez mais a gente tem mais vacinas incorporadas no SUS, muitas vezes os pais têm até uma dificuldade de acompanhar o calendário. Por isso que eu sugiro aos pais entrarem no Meu SUS Digital, baixar a caderneta de vacina do seu filho no Meu SUS Digital, no celular, porque o próprio Meu SUS Digital manda mensagem para o pai, para a mãe, quando tá para atualizar a vacina, quando tá para vencer aquela vacina, da importância dessa atualização.
4: Para saber mais sobre a campanha de vacinação que ocorre durante todo o mês de agosto, eu e Mariana Jungmann conversamos com Éder Gatti, diretor do Departamento do Programa Nacional de Imunizações. Vamos acompanhar.
3: Diretora Dergatti, seja bem-vindo à Voz do Brasil, um prazer falar com o senhor. O senhor pode começar dizendo pra gente quais são as vacinas e quais os grupos prioritários dessa campanha?
5: É um prazer estar aqui falando com vocês. O público-alvo são todas as crianças e adolescentes com menos de 15 anos de idade. Então, todas as vacinas que fazem parte da rotina de vacinação dessa faixa etária, ela faz parte, então, do escopo dessa multivacinação. Então, nós estamos falando aqui de vacinas contra poliomielite, sarampo, difteria, tétano, coqueluche, e também tem as vacinas de adolescente, como, por exemplo, HPV, e também as vacinas de meningite, as vacinas contra o pneumococo, ou seja, são várias vacinas. A gente está falando de cerca de 20 vacinas que vão estar disponíveis nos postos. São vacinas que já estão nos postos, elas já estão ali disponível para a população na rotina. Porém, a gente aproveita esse mês para intensificar. O objetivo é resgatar as pessoas que perderam a oportunidade de vacinação. Então, nesse momento, o Ministério da Saúde aumenta o abastecimento dos municípios para que tenha mais vacina nos postos, e a gente estimula os municípios a também promoverem ações que intensifiquem a vacinação. Como, por exemplo, o dia D, que está sendo chamado para o dia 22, que é um sábado, e também ações extramuro, ou seja, a sair da unidade de saúde para vacinar em ambiente público, ambiente de alta circulação de pessoas. Então, com isso, a gente espera melhorar ainda mais a cobertura vacinal.
3: Pois é, o senhor mencionou aí o dia D, né, que vai acontecer no dia 22 de agosto, a campanha vai até 1º de setembro, mas por que que é importante a gente ter um dia, assim, de mobilização, né? Por que que o dia D, todo ano o governo faz a campanha e tem sempre um dia D? Por quê?
5: Olha, as pessoas, elas têm uma rotina muito intensa, né? Hoje em dia as famílias, tanto os pais quanto as mães, normalmente trabalham, muitas vezes não têm condições de levar seus filhos durante a semana nos postos. Então, a multivacinação é meio que para alertar os pais de que é importante pensar na vacinação e colocar a vacinação em dia. E o dia D, essa ação no sábado, ela serve para aumentar a oportunidade das famílias em colocar a vacinação dos filhos em dia. Então, o dia D ele tem essa importância. É um esforço a mais que a gente faz para ampliar o acesso e aumentar, consequentemente, a oportunidade das famílias em colocar a vacinação das crianças em dia.
3: E como é que fica, doutor Éder, depois de 1º de setembro? As vacinas vão seguir disponíveis na rede pública? Quem quiser, não tiver conseguido ir durante o período de campanha, é só chegar num posto de saúde e se vacinar?
5: As vacinas vão continuar lá. Então, durante a atividade corriqueira do posto, a pessoa pode procurar a unidade e colocar a sua vacinação em dia, mesmo depois ou antes da multivacinação. Esse é o mês de mobilização. É o momento em que a gente está resgatando aqueles que ficaram para trás, colocar em dia e aumentar a oportunidade da vacinação. Então, o mês é especial, ele é de intensificação, mas a vacinação já é uma rotina.